0: Leitura do segundo livro dos reis. Naqueles dias, Salmanassar, rei da Assíria, invadiu todo o país e, chegando a Samaria, sitiou-a durante 3 anos. No 9º ano de Oséias, o rei da Assíria tomou Samaria e deportou os habitantes de Israel para a Síria, estabelecendo-os em Ala. E nas margens do Abor, rio de Gozã, e nas cidades da Média. Isso aconteceu porque os filhos de Israel pecaram contra o Senhor, seu Deus, que os tinha tirado do Egito, libertando-os da opressão do faraó, rei do Egito, porque tinham adorado outros deuses. Eles seguiram os costumes dos povos que o Senhor havia expulsado diante deles e as leis introduzidas pelos reis de Israel. O Senhor tinha advertido seriamente Israel e Judá por meio de todos os profetas evidentes, dizendo: voltai dos vossos maus caminhos e observai meus mandamentos e preceitos, conforme todas as leis que prescrevi a vossos pais e que vos comuniquei por intermédio de meus servos, os profetas. Eles, porém, não prestaram ouvidos, mostrando-se tão obstinados como seus pais, que não tinham acreditado no Senhor, seu Deus. Desprezaram as suas leis e a aliança que tinham feito com seus pais, e os testemunhos com que os haviam garantido. O Senhor indignou-se profundamente contra os filhos de Israel e rejeitou-os para longe de sua face, restando apenas a tribo de Judá. Palavras do Senhor.
1: Graças a Deus.

0: O Senhor esteja convosco.
1: Ele está no meio de nós.
0: Proclamação do Evangelho de Jesus Cristo, segundo Mateus.
1: Glória a vós, Senhor.
0: Naquele tempo, disse Jesus a seus discípulos: não julgueis e não sereis julgados, pois vós sereis julgados com o mesmo julgamento com que julgardes, e sereis medido com a mesma medida com que medirdes. Por que observas o cisco no olho do teu irmão e não prestas a atenção à trave que está no teu próprio olho? Ou como podes dizer ao teu irmão: deixa-me tirar o cisco do teu olho, quando tu mesmo tens uma trave no teu? Hipócrita, tira primeiro a trave do teu próprio olho, e então enxergarás bem para tirar o cisco do olho do teu irmão. Palavra da salvação.
1: Glória a vós, Senhor.
0: Obrigado a todos que estão aqui presentes e também aqueles que nos assistem pela Rádio Maria de Nazaré. Este evangelho de hoje, quase que não era preciso falar nada, né? Para não estragar. Porque já foi uma chicotada, né? Eu acho que em todos nós. Porque às vezes nós temos o costume de apontar o defeito do outro, e às vezes nós mesmo tem até mais do que aquele. Esse evangelho foi uma lapada, né, para nós. Na verdade, as leituras de hoje recordam que o afastamento de Deus traz sofrimento. Mas o Senhor nunca deixa de chamar seu povo à conversão e à fidelidade. Jesus nos ensina a não condenar os outros, mas a começar pela conversão do nosso próprio coração. Se nós vamos falar do cisco do olho do nosso irmão, vamos verificar se nós não tem nenhuma sujeira no nosso, né? Porque se nós temos sujeira, nós não pode querer limpar a sujeira do outro. Porque a gente não pode ensinar aquilo que não sabemos. Quem experimenta a misericórdia de Deus aprende a olhar o próximo com amor e esperança. Só assim construímos uma vida de paz e fraternidade, confiando que o Senhor é rico em perdão e sempre nos dá uma nova oportunidade. Isso quer dizer que nós sabemos que todos nós temos nossas culpas, às vezes somos fracos e às vezes temos esse cisco também nos nossos olhos. Mas Deus, com sua infinita misericórdia, mesmo assim, sabendo da nossa sujeira, sabendo dos nossos pecados, Ele nos convida à conversão. Por isso, meus irmãos e minhas irmãs, aqui na casa de Deus, todos são recebidos por Ele com muito carinho e muito amor, porque Ele nos ama incondicionalmente, seja cada um de nós com nossos vícios, com nossas porcarias, com nossa sujeira, Ele nos acolhe. No evangelho desses dias atrás, nós escutamos, né? Ele viu Mateus, um dos pecadores públicos mais odiado daquele momento, e ele disse: siga-me. Do mesmo modo ele nos convida, mesmo com nossas impurezas, mesmo com nossas fraquezas, nossa podridão, porque todo dia, às vezes, a gente comete falha, né? E ele nos perdoa e nos chama à conversão. E ele chamou Mateus para ocupar um lugar muito importante, né? Um lugar que Mateus, todos sabem, que ele transformou o mundo, né? Isso nos dá a esperança de que ele pode nos transformar também. Por isso, deve vir todos a esta casa do Senhor e escutar sua palavra. Pode ser que em algum momento ele também nos chama, nós se sentimos chamado. Aquelas pessoas que é engajadas na igreja, Deus se alegra, mas as pessoas que é engajada na igreja, que trabalha, faz seu serviço, né, sua ação de ajudar, não pode falar do outro que não faz, ou até mesmo do outro seu amigo que também ajuda a igreja. Por que nós falarmos? Não cabe a nós julgar a ninguém, deixa isso para Jesus. Vamos fazer a nossa parte com fé e esperança que um dia teremos nossa recompensa, porque ela virá. E nossa vitória não está aqui, nossa vitória está quando nós partirmos daqui, quando Jesus nos chamar e dar-nos um lugar do lado dele no céu. Então é por isso que nós vimos a igreja, é por isso que ajudamos a igreja, é em busca desse prêmio, em busca dessa vitória. Então, meus irmãos, não fique triste se às vezes você se encontra fraco, se às vezes você pensa: poxa, mas eu estou muito em débito. Venha aqui para essa casa do Senhor, você que me ouve aí, né? Às vezes lá no sítio, às vezes na cidade, às vezes no seu carro, venha para a casa do Senhor, aqui Ele te acolhe. Aqui Ele te dá uma nova esperança e aqui Ele perdoa os seus pecados. Louvado seja nosso Senhor Jesus Cristo.
1: Para sempre seja louvado.
2: Irmãos e irmãs, chamados à humildade e à misericórdia no olhar, no agir, apresentemos as nossas preces a Deus. Após cada invocação, vamos dizer: Senhor, fazei-nos crescer em humildade.
1: Senhor, fazei-nos crescer em humildade.
3: Para que a igreja anuncie com firmeza a verdade do Evangelho, mas sempre com olhar compassivo e o coração aberto ao perdão, rezemos ao Senhor.
1: Senhor, fazei-nos crescer em humildade.
3: Para que superemos o espírito de condenação e aprendamos a acolher o próximo com paciência, compreensão e caridade, rezemos ao Senhor.
1: Senhor, fazei-nos crescer em humildade.
3: Para que cada um de nós reconheça os próprios limites e busque a conversão pessoal antes de apontar as falhas dos outros, rezemos ao Senhor.
1: Senhor, fazei-nos crescer em humildade. Rezemos também por todos os alunos que agora já começam novamente as provas, né? E tem bastante alunos pedindo oração, então rezemos ao Senhor.
2: Senhor, fazei-nos crescer em humildade.
1: Rezamos também pela pastoral da criança, que no próximo final de semana nós teremos atividade com as crianças e as famílias, que Jesus e Nossa Senhora abençoe esse trabalho e todas essas famílias. Rezamos. Senhor, fazei-nos crescer em humildade.
2: Glória ao Pai, ao Filho e ao Espírito Santo.
1: Como era no princípio, agora e sempre, por todos os séculos dos séculos. Amém.
2: Podemos nos sentar para o canto de preparação das oferendas.
1: Amém.

0: Orai, irmãos e irmãs, para que o nosso sacrifício seja aceito por Deus Pai Todo-Poderoso.
1: Receba o Senhor por tuas mãos este sacrifício, para a glória de seu nome, para o nosso bem e de toda a sua santa igreja.
0: Acolhei, Senhor, nós vos pedimos, este sacrifício de louvor e reconciliação, e fazei que por ele purificados, vos ofereçamos o afeto de um coração que vos agrade. Por Cristo nosso Senhor.
1: Amém.
0: O Senhor esteja convosco.
1: Ele está no meio de nós.
0: Corações ao alto.
1: O nosso coração está em Deus.
0: Demos graças ao Senhor que é nosso Deus.
1: É o nosso dever e a nossa salvação.
0: Na verdade é digno e justo. É nosso dever e salvação dar-vos graças sempre em todo lugar, Senhor Pai Santo, Deus Eterno e Todo-Poderoso, em vós vivemos, nos movemos e existimos, e ainda em nossa condição corporal, não só sentimos todos os dias as provas do vosso amor de Pai, mas também já possuímos o penhor da eternidade, pois tendo recebido as primícias do Espírito pelo qual ressuscitaste Jesus dentre os mortos, esperamos a plena realização do mistério pascal. Por isso também nós vos louvamos juntos cantando. Música.

0: Verdade, ó Pai, vós sois santo e fonte de toda a santidade. Santificai, pois, estes dons, derramando sobre eles o vosso Espírito, a fim de que se tornem para nós o corpo e o sangue de nosso Senhor Jesus Cristo.
1: Enviai o vosso Espírito Santo.
0: Estando para ser entregue e abraçando livremente a paixão, Jesus tomou o pão, pronunciou a bênção de ação de graças, partiu e deu a seus discípulos, dizendo: Tomai todos e comei, isto é o meu corpo que será entregue por vós. Do mesmo modo, ao fim da ceia, ele tomou o cálice em suas mãos, deu graças novamente e o entregou a seus discípulos, dizendo: Tomai todos e bebei, este é o cálice do meu sangue, o sangue da nova e eterna aliança, que será derramado por vós e por todos para a remissão dos pecados. Fazei isto em memória de mim. Mistério da fé.
1: Anunciamos, Senhor, a vossa morte e proclamamos a vossa ressurreição. Vinde, Senhor Jesus.
0: Celebrando, pois, o memorial da morte e ressurreição do vosso Filho, nós vos oferecemos, ó Pai, o pão da vida e o cálice da salvação, e vos agradecemos porque nos tornastes dignos de estar aqui na vossa presença e vos servir. Suplicantes vos pedimos que, participando do corpo e sangue de Cristo, sejamos reunidos pelo Espírito Santo num só corpo.
2: O Espírito nos una num só corpo.
0: Lembrai-vos, ó Pai, da vossa Igreja, que se faz presente pelo mundo inteiro, que ela cresça na caridade e em comunhão com o Papa Leão, com o nosso Bispo Dom Neri, com os bispos do mundo inteiro, presbíteros, diáconos e todos os ministros do vosso povo.
1: Lembrai-vos, ó Pai, da vossa Igreja.
0: Lembrai-vos, na vossa misericórdia, de todos os irmãos que lembramos hoje nesta celebração da Eucaristia, e os que adormeceram na esperança da ressurreição, e os que partiram desta vida, acolhei-os junto a vós, na luz da vossa face.
1: Concedei-lhes, ó Senhor, a luz eterna.
0: Enfim, nós vos pedimos, tende piedade de todos nós, e dai-nos participar da vida eterna, com a Virgem Maria, Mãe de Deus, São José, seu esposo, os apóstolos, todos os santos que neste mundo viveram na vossa amizade, a fim de vos louvarmos e glorificarmos por Jesus Cristo, o vosso Filho. Por Cristo, com Cristo e em Cristo, a vós, Deus Pai Todo-Poderoso, na unidade do Espírito Santo, toda honra e toda glória, agora e

0: e como filhos e filhas do Deus da paz. Juntos rezemos com a oração que Jesus nos ensinou. Pai nosso,
1: que estais no céu, santificado seja o vosso nome. Venha a nós do vosso reino. Seja feita a vossa vontade, assim na terra como no céu. O pão nosso de cada dia nos dai hoje. Perdoai as nossas ofensas, assim como nós perdoamos a quem nos tem ofendido. E não nos deixeis cair em tentação, mas livrai-nos do mal.
0: Livrai-nos de todos os males, ó Pai, dai-nos hoje a vossa paz. Ajudados pela vossa misericórdia, sejamos sempre livres do pecado e protegidos de todos os perigos. Enquanto vivendo a esperança, aguardamos a vinda do Cristo Salvador.
1: Vosso é o reino, o poder e a glória para sempre.
0: Senhor Jesus Cristo, dissestes aos vossos apóstolos: eu vos deixo a paz, eu vos dou a minha paz. Não olhei os vossos pecados, mas a fé que anima a vossa igreja. Dai-lhe, segundo o vosso desejo, a paz e a unidade. Vós que sois Deus, com o Pai e o Espírito Santo.
1: Amém.
0: A paz do Senhor esteja sempre convosco.
1: O amor de Cristo nos uniu.

0: Felizes os convidados para a ceia do Senhor. Eis o Cordeiro de Deus que tira o pecado do mundo.
1: Senhor, eu não sou digna que entreis em minha morada, mas dizei uma palavra e serei salva.

0: Oremos, renovados pelo alimento do precioso corpo e sangue do vosso Filho, imploramos vossa misericórdia, Senhor. Dai-nos receber um dia, resgatados para sempre, a salvação que celebramos fielmente. Por Cristo nosso Senhor.
1: Amém. Avisos. Festa julina da paróquia Santo Agostinho. No dia 4 de julho, a partir das 18 horas e até as 21 horas. Show com Hildo Santos. Grupo de oração toda quarta-feira. Também temos todas às 19h15. Todas as segundas-feiras também, às 18h30, temos também o Cenáculo de Nossa Senhora, ali na capela. E às terça-feiras, 18h30, também ali na capela de São Miguel. E no próximo domingo, haverá a missa lá no Santo Cruzeiro. É responsabilidade da paróquia Nossa Senhora da Paz. Mas nós somos todos convidados a participar da Santa Missa lá, junto com Nossa Senhora Aparecida.
0: Vamos cantar parabéns também para o aniversariante. Maria, dá um passo para frente. Vamos pedir a Deus que também venha te iluminar, te abençoar. Que Maria, Mãe de Jesus, cubra com teu manto sagrado, te abençoe e te proteja sempre.

0: Ave Maria,
1: cheia de graça, o Senhor é convosco. Bendita sois vós entre as mulheres, e bendito é o fruto do vosso ventre, Jesus. Santa Maria, Mãe de Deus, rogai por nós, pecadores, agora e na hora de nossa morte. Amém.
0: O Senhor esteja convosco.
1: Ele está no meio de nós.
0: Desça sobre cada um de vós e permaneça em vossos corações a bênção e a proteção de Deus Todo-Poderoso, Pai, Filho e Espírito Santo.
1: Amém.
0: Vamos.
2: Irmãos e irmãs, glorificamos a Deus com nossa vida. Não julgueis para não ser julgado. Ide em paz, que Jesus vos acompanhe.
1: Graças a Deus.

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0: Muito bem, 20 horas e 54 minutos, agora 20 horas e 55 minutos. E a gente está de volta com o programa Embalos da Noite, depois da transmissão da Santa Missa, direto à Paróquia Santo Agostinho. Bom, para quem estava acompanhando, no início nós tivemos um pequeno problema técnico lá na paróquia e demorou para chegar o sinal até o estúdio da rádio, mas deu tempo, né? Então, para você que rezou conosco, obrigada. Agora seguimos com o programa Embalos da Noite. Boa noite, seu senhor Mário. Boa noite também, seu Dinei. Já já eu atendo vocês. 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A gente vai agora atender nosso público e voltamos na sequência para falar de mais empresas que trabalham com a gente. Boa noite, seu Dinei. É um prazer aí atendê-lo. O seu Dinei que está aguardando desde antes da missa, né, seu Dinei? Vamos lá, boa noite, tudo bem?
1: Ô, Sirek, boa noite.
0: Boa noite.
1: Aqui é o Dinei, minha amiga, como você está?
0: Graças
1: tudo
0: a Deus.
1: Tudo bem?
0: Que bom.
1: Toca pra nós a música dos... Como é que é aquela? Um chorei no sinal.
0: Ah, do Renan Raí, certo.
1: Estamos aqui, beleza, okay. Pro povo da Caiabi, beleza, minha amiga?
0: Valeu.
1: Tenha uma boa semana.
0: Obrigada. Tchau, tchau, obrigada, um grande abraço. Chorei no sinal, com Renan e Raí, muito bem, já já eu trago para vocês, tá certo? Essa música é bonita, né? A gente já traz para vocês curtirem. E a gente também atende, sabe quem que está aqui esperando? Seu Mário, como vai, seu Mário? Tudo bem? Boa noite.
2: Oi, boa noite, dona Cidete.
0: Tudo bem, seu Mário?
2: O programa está começando a ficar bom, hein? Agora que eu liguei o rádio.
0: É.
2: Mas está apaixonado, hein?
0: Apaixonado, seu Mário.
2: Hoje.
0: Tá
2: hoje
0: certo.
2: Não tem nenhuma música para pedir, mas se eu tocar uma música de Tião Carreira aí...
0: Deixa comigo.
2: Nós ficamos mais alegres ainda, hein?
0: Pode deixar.
2: Para todos que gostam do seu programa.
0: Tá
2: o programa
0: certo.
2: É É o melhor programa dessa rádio aí, graças a
0: Ei,
2: Deus.
0: coisa boa.
2: Ei, programa bom.
0: Obrigado, seu Mário.
2: Principalmente para nós de idade, né? Esses velhinhos que nem eu, que tenho 80 anos.
0: Ah, bom, tá certo.
2: Barbaridade, fica feliz demais.
0: Tá
2: Uma
0: certo.
2: música de Tião Carreiro.
0: Pode ser.
2: Zique Zeca, Moreno e Moreninho, Tinico e Tinoco.
0: Deixa
2: Essas
0: comigo.
2: músicas são muito boas.
0: Tá
2: Obrigado,
0: certo.
2: dona Cidete. Boa sorte para a
0: Obrigado.
2: senhora. Muita saúde. Boa noite.
0: Amém.
2: Fica
0: Boa
2: com Deus.
0: noite. Obrigado. Um grande abraço. Muito bem, ó, a gente vai trazer já já uma música para o senhor, tá bom? Deixa eu ver que tem mais gente participando. Deixa eu ver quem é. Boa noite.
3: Boa noite, doutora.
0: Boa noite.
3: Eu sou você aqui na Castanheira aqui.
0: Certo.
3: Toca um modão do Henrique Juliano para nós, por favor.
0: Deixa comigo. Muito bem. Elton José, lá de Castanheira. Um grande abraço, viu? Já já eu toco para vocês também. Obrigada pelo carinho da audiência. Um abraço carinhoso, pessoal, lá de Castanheira, sempre sintonizado conosco, tá certo? Então vamos de música, René e Raí, Chorei no Sinal. E já te trago também o pedido do seu Mário, né? O senhor Mário, que também está ligadinho, e do Elton José, tá certo? 21 horas e 1 minuto agora.

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2: Segunda-feira, 22 de junho de 2026, está entrando no ar mais uma edição do Repórter Destaque. Eu sou Kleber Salles, você vai ficando sempre muito bem informado a qualquer momento aqui na nossa programação. Os candidatos inscritos no Enem 2026 que não conseguiram a isenção da taxa ganharam mais alguns dias para confirmar a participação no exame. O Instituto Nacional de Estudos e Pesquisas Educacionais Anísio Teixeira, o INEP, prorrogou o prazo para pagamento até o dia 22 de junho. A taxa continua em R$ 85,00 e pode ser quitada por boleto, PIX, cartão de crédito ou débito em conta, conforme as opções oferecidas pela instituição financeira. O boleto é emitido diretamente na página do participante. Neste ano, tiveram direito à gratuidade estudantes matriculados no último ano do ensino médio da rede pública, além de candidatos que cursaram todo o ensino médio em escola pública ou como bolsistas integrais, desde que atendam aos critérios de renda estabelecidos pelo programa. Também foram contempladas pessoas inscritas no Cadastro Único para Programas Sociais do Governo Federal. O INEP informou ainda que divulgará no dia 26 de junho o resultado dos pedidos de atendimento especializado para participantes com deficiência, transtornos de aprendizagem, transtorno do espectro autista, TDAH, gestantes, lactantes, idosos, diabéticos e outros grupos previstos no edital. As provas estão marcadas para os dias 8 e 15 de novembro. Eu sou Kleber Salles e volto daqui a pouco. Fique ligado.
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2: Chegando mais uma edição aqui do nosso quadro A Hora do Consumidor, trazendo as dúvidas dos nossos ouvintes. O Fernando, de Juiz de Fora, Minas Gerais, comprou uma televisão e ela veio sem um dos acessórios que apareciam na embalagem. A loja disse que o item é apenas ilustrativo. Isso tá certo? Obrigado, viu, Fernando, pela sua participação. Olha, a oferta deve ser cumprida exatamente como foi apresentada ao consumidor, viu? Se o acessório fazia parte da descrição do produto ou aparecia como item incluso, a empresa deve fornecê-lo. O Código de Defesa do Consumidor protege contra informações enganosas e garante o cumprimento da oferta anunciada, tá bom? Obrigado pela sua participação, meu amigo, e a gente vai se falando aqui no quadro A Hora do Consumidor. Grande abraço!
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0: 21 horas e 21 minutos. Boa noite, Ana Maria da Fazenda Londrina. Ela falou: eu peço uma música, fica a sua escolha, e ofereço para todos os ouvintes. Obrigada, Ana. Quem participa com a gente também é a Fátima Malaquias. Boa noite.
1: Em sintonia. Um forte abraço. Meu amigo Marcos.
0: Gostou?
1: Vinícius.
0: Tá certo. Obrigada. Um grande abraço. A gente segue com o programa aqui em Balos da Noite. Vou trazer então essa música aqui de Gilberto Gilmar. É Triste. Vou levar essa música aqui para a Ana. É ela que pediu para mim escolher. Agora são 21 e 22 minutos. Se der tempo, a gente toca ela na íntegra, tá bom, Ana? E se não, a gente toca amanhã.

Muito bem, 21 horas e 25 minutos e eu preciso partir porque vem chegando aí o Padre Ezequiel Del Poço. Padre Ezequiel Del Poço não, quem vai cantar, o Padre Ezequiel um trechinho da música. Quem vai chegar aqui é o Padre... o Padre Manzotti, gente, nossa, tava até esquecendo já dele. É o Padre Reginaldo Manzotti chegando e eu vou me despedindo, agradecendo a Deus primeiramente e a você que esteve comigo até o presente momento. Amanhã, terça-feira, tem mais. Fiquem todos na paz, bom descanso e até amanhã com a graça de Deus. Tchau, tchau!

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5: No Dia Nacional do Luto, que foi celebrado em 19 de junho, especialistas chamam atenção para um tema ainda pouco conhecido, o luto transgeracional. O conceito descreve situações em que perdas marcantes vividas por gerações anteriores continuam influenciando emocionalmente filhos, netos e outros descendentes, mesmo muitos anos depois. Segundo a psicóloga Adriana Braz Oliveira, doutora em psicologia da saúde, isso acontece quando experiências como mortes precoces, suicídios, abortos, perdas financeiras ou rompimentos familiares nunca são devidamente elaboradas ou sequer discutidas dentro da família. Em vez de desaparecer, esse sofrimento pode permanecer silencioso e refletir no comportamento das gerações seguintes. A especialista explica que pessoas podem desenvolver sentimentos persistentes de tristeza, culpa, medo de abandono ou dificuldade de pertencimento sem compreender totalmente a origem dessas emoções. Por isso, diferentes abordagens da psicologia têm buscado investigar como a história familiar influencia a saúde emocional ao longo da vida. Em seu livro Psiconstelação, Adriana apresenta relatos clínicos que mostram como a compreensão dessas experiências familiares pode contribuir para o processo terapêutico. Ela ressalta, porém, que essa análise não substitui diagnósticos nem tratamentos médicos, mas amplia a compreensão sobre fatores que podem estar relacionados ao sofrimento psíquico e ao bem-estar emocional. Eu sou Kleber Salles e volto daqui a pouco com mais informações. Continue ligado.
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5: A Hora do Consumidor, nesta segunda-feira, 22 de junho de 2026, respondendo a dúvida do nosso ouvinte Marcelo de Aracaju, no Sergipe. Ele comprou um celular e poucos dias depois, o celular começou a travar constantemente. A loja disse que isso é normal e ele pergunta, o que que eu faço? Olha, Marcelo, não é porque o produto liga que ele está funcionando corretamente, viu? Se o aparelho apresenta falhas que comprometem seu uso, isso pode ser considerado um vício de qualidade, tá? A loja e o fabricante têm responsabilidade sobre o problema e devem apresentar uma solução dentro dos prazos previstos no CDC, tá bom? Fica aí essa informação importante para você. Eu sou Kleber Salles e volto na próxima edição aqui do quadro A Hora do Consumidor. Grande abraço!
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11: Inclua grãos integrais ao comprar pães e biscoitos. Procure as palavras 100% integral ou 100% trigo integral no rótulo dos alimentos. Os cereais integrais fornecem mais nutrientes, como fibras, que os grãos refinados.
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13: 9:36. 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
1: Louvado seja nosso Senhor Jesus Cristo, para sempre seja louvado. Queridos irmãos e irmãs, como é que foi ontem, seu domingo? Com a missa, com certeza, é a semana com a graça. Nós estamos nessa segunda-feira, no quarto dia da novena do Sagrado Coração de Jesus. Sagrado Coração de Jesus, tende piedade de nós. Sagrado Coração de Jesus, fazei o nosso coração semelhante ao vosso. Queridos irmãos, faltam 5 dias para as 24 horas na presença do Senhor. E eu quero saudar a todos, a você, pela Rádio Evangelizar, de onde tudo começa, pelas rádios irmãs, cujos nomes cito neste momento.
2: E quanto tempo no seu dia você tira para poder agradecer?
1: Saúdo a você pela TV Evangelizar, sinal digital em todo o país, em várias cidades, canal aberto. Pelo YouTube, Padre Manzotti Oficial. Pelo aplicativo da Associação Evangelizar é Preciso. E todas as plataformas digitais. Filhos queridos, já colocando as 24 horas na presença do Senhor, quantas graças, quantas bênçãos, o céu que se abre para derramar, porque um dia na presença do Senhor vale mais do que 1000 anos. Vamos juntos, filhos. Obrigado, Deus. Obrigado pelo evento de Limeira. Obrigado, Deus. Em nome do Pai, do Filho, do Espírito Santo. Amém. Naquele tempo, disse Jesus a seus discípulos: não julgueis e não sereis julgados, pois vós sereis julgados com o mesmo julgamento com que julgardes, e sereis medidos com a mesma medida com que medirdes. Por que observas o cisco no olho do teu irmão e não presta atenção à trave que está no teu próprio olho? Ou como podes dizer a teu irmão: deixa-me tirar o cisco do teu olho, quando tu mesmo tens uma trava no teu? Hipócrita, tira primeiro a trava do teu próprio olho, então enxergarás bem para tirar o cisco do olho do teu irmão. Senhor, tua palavra é clara e forte, questionadora. Não julgueis e não sereis julgados. Senhor, perdoe-me pelas vezes em que ousei julgar. Perdoe-me, Senhor, pelas vezes em que medi com hipocrisia, medi de forma errônea a vida dos meus irmãos. Senhor, me ajude a tirar a trave que está no meu olho. Ajude a tirar a deficiência do meu olhar, o mundo como ele é, a forma distorcida com que vejo as pessoas. Senhor Deus de misericórdia, nós queremos colocar a nossa vida a seu dispor. Vamos colocar tudo nas mãos de Deus. Começando esta semana, a palavra do Senhor é clara: tire primeiro a trave do teu olho, e então tirarás o cisco do olho do teu irmão. Você, eu, nós, temos nos dado o trabalho equivocado de julgar? Quando se trata de nossos próprios erros, somos muito convincentes, muito autopiedosos.

Eu vou me entregar, eu vou entregar essa semana inteira, esta semana, cada minuto, cada hora, cada dia, caminhando para as 24 horas na presença do Senhor, está na mão de Deus. Eu quero entregar o mundo inteiro para que haja paz. Nas tuas mãos pedimos paz, ó Sagrado Coração de Jesus. Paz para as lideranças, aqueles que tanta guerra estão provocando, tanta morte de inocentes. Jesus, no teu Sagrado Coração de Jesus, nós entregamos os países que estão sofrendo fome, miséria. Nós entregamos o nosso Brasil neste ano tão importante das eleições. Senhor, nós te entregamos as nossas famílias. Entregue tua família. Entregue teus filhos. Entregue seus pais. E diga: está nas mãos de Deus e eu vou ficar tranquilo. Em Deus vou vencer. Em Deus vou viver. Nele eu posso confiar. Está na mão de Deus. Cante, povo de Deus.

0: Cante, filho, cante, filha. Na mão de Deus, eu vou me entregar.
1: Eu vou me entregar.
0: Tá na mão de Deus, então ficarei tranquilo. Tá na mão de Deus, então ficarei em paz.
1: Tá na mão de Deus, tá na mão de...
0: Canta, filho, quem canta os males espanta. Acredite nisso, quem canta os males espanta.
1: Ele vai me ajudar.
0: É assim que vivemos, tá na mão de Deus.
1: Tá na mão de Deus, sem jamais faltar.
0: Filhos amados, povo querido, entregue nas mãos do Senhor toda a sua vida, toda a sua história. Vá entregando agora, com toda a fé, com toda a esperança. Confia no Senhor e principalmente no Sagrado Coração de Jesus. Ô, Sagrado Coração de Jesus, eu me entrego e eu proclamo que sois o Rei de toda a humanidade. Tá na mão de Deus. Tá na mão de Deus. Nós só começamos o programa, querido filho e filha. Nós só começamos, nós temos ainda a partilha de vida, nós temos a leitura orante de Coríntios, nós temos testemunhos que nos edificam tanto. E eu convido você, vai lá no YouTube Padre Manzotti e se inscreva. Partilhe conosco. Você, avise um amigo, uma amiga. Olha, o programa Experiência de Deus já começou. Sintonize a TV Evangelizar. Sintonize a Rádio Irmã que está nos transmitindo. Seja um mensageiro da boa notícia. Gente, nós estamos falando do Sagrado Coração de Jesus. Eu vou para o intervalo. Eu volto já. Volte comigo.

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0: querido povo de Deus, eu quero dizer, faltam 5 dias, toca a corneta, sacristão. Você já organizou seu ônibus, sua caravana, sua van, Curitiba, região metropolitana. Vamos juntos celebrar as 24 horas na presença do Senhor, dia 27 e 28. É sábado e domingo agora, gente. Começa a partir das 19 horas, às dia 27 no sábado, e segue até domingo na missa das 18 horas. Dá mais que 24 horas, mas é uma bênção. Se você puder estar presente conosco, venha. Nós temos a igreja, temos o anfiteatro, venha celebrar conosco. Se não, programe-se para acompanhar pela TV Evangelizar, Rádio Evangelizar, aplicativos, YouTube, Padre Manzotti. Filhos queridos, escute esse testemunho, por favor.
1: Eu sou uma filha de Deus de Contenda, Paraná. Quero muito testemunhar uma graça que recebi de Jesus das Santas Chagas. Fui até a igreja, pedi muito que Jesus curasse minha irmã, que estava com câncer de intestino. E o filho estava preso. Ela estava sofrendo
0: muito. Oh, meu Deus.
1: Então, ela fez a cirurgia e, graças a Jesus das Santas Chagas, ela foi curada. Não tem mais nada no intestino. E o filho saiu da cadeia agora este mês. Então, foi uma graça muito grande que eu recebi. Ontem estive na igreja, opa, chorei e rezei a novena, filha. Pedi a Jesus das Santas Chagas mais uma graça na minha vida. Eu tenho uma hérnia de esôfago há mais de 30 anos. Já fiz tratamento, já fiz cirurgia, mas não resolveu. E também pela minha sobrinha, que
0: Jesus,
1: está com hanseníase. Coloquei minhas mãos sobre aquela imagem cheia de sangue de Jesus e pedi somente uma gotinha daquele sangue sobre mim e sobre ela. E eu já tive graças recebidas.
0: Amém.
1: E eu tenho certeza que nas chagas de Jesus eu terei essa graça
0: isso,
1: também.
0: Isso,
1: é
0: filha.
1: Graça recebida,
0: graça,
1: é graça testemunhada. Toca o sino, sacristão. Jesus das Santas Chagas, rogai por nós. Amém.
0: Amém. Jesus das Santas Chagas, intercedei por nós. Não tem problema. Mas o seu testemunho é maravilhoso, gente. Maravilhoso. Louvado seja Deus, querida filha de Contenda, Paraná. Você acompanha certamente pela Rádio Evangelizar FM, Clube FM, TV Evangelizar, Canal 16, NET 13. É, Contenda pertence à Diocese de São José dos Pinhais, Dom Celso Antônio Marchiori. E eu só fiz a correção, não leve por mal, mas quando nós falamos de Nossa Senhora, é rogai por nós. São Pio, qualquer santo, é rogai por nós. Quando falamos Jesus, é intercedei por nós, ou tende piedade de nós. Então é só para esclarecermos esses aspectos que são importantes. Maria, que a paz de Jesus esteja com você.
2: Amém, padre.
0: Deus abençoe. Você fala de onde, filha?
2: De Dourados, Mato Grosso do Sul.
0: Dourados, Mato Grosso do Sul. Muito bem. Como é que você me acompanha?
2: Pela TV Evangelizar 39.1.
0: Muito bem.
2: E pelo aplicativo.
0: Tá certo. Canal aberto, 39.1, diga lá.
2: Padre, eu queria um aconselhamento referente... Eu vivo com meu esposo há 15 anos.
0: Tá.
2: Somos casados no civil há 8 anos.
0: Tá.
2: Porém, nós não fizemos o casamento no religioso porque ele já foi casado no religioso. E quando ele foi casado, ele levou o casamento dele com honra, como deveria ser. Só que ele foi traído. Dessa traição teve um fruto. Mesmo assim, ele perdoou e a pessoa permaneceu no erro. Até ele chegou a um ponto que não dava mais para permanecer naquele casamento.
0: Sim.
2: E nós estamos há 15 anos juntos, vivemos um casamento abençoado. Temos
0: Sim.
2: uma filha de 7 anos. Só que o fato de eu não poder comungar, isso me machuca demais.
0: Entendo.
2: Sabe, eu me sinto impune, eu me sinto suja e com isso eu não consigo ir com a mesma frequência à igreja, porque isso é algo que me machuca.
0: Oh, filha, que alma sensível, eu acolho você. E digo que há tantas pessoas que podem comungar e não fazem. E você, no caso, não pode e sente tanta falta.
2: Sinto, porque eu já fui da igreja, eu já fui da pastoral da juventude, eu tinha minha caminhada.
0: Entendo.
2: E eu não acho justo que por culpa dos outros, eu e meu marido, a gente seja punido de não poder comungar.
0: Mas você, calma, eu gostaria de retomar algumas palavras. Você não é por causa dos outros que você não pode comungar. É por causa de uma decisão que você tomou de casar com uma pessoa que já foi casada.
2: Sim.
0: Desculpa, eu devolver a verdade. Eu quero que você avalie a verdade.
2: Sim.
0: Então não é por culpa dos outros. Você teve opção ou não de estar junto com um homem que já foi casado. Você sabia que ele foi casado, não sabia?
2: Sabia.
0: Então, a decisão foi sua.
2: Sim. Não,
0: estou errado?
2: Não.
0: Então, agora, isso é uma coisa. Outra coisa é você se sentir suja. Essa palavra não vai te ajudar muito. A misericórdia de Deus é muito maior, filha. Aí, claro que a Eucaristia é remédio, é o encontro com Jesus, é aquele momento maravilhoso, mas você tem outras formas de ter essa presença de Jesus na própria missa. Agora veja, o inimigo está te afastando da igreja.
2: Sim.
0: O inimigo está te afastando da igreja. Mesmo que você não possa receber a comunhão, você pode ter a presença de Jesus na Assembleia Constituída, você pode ter a presença de Jesus na palavra proclamada. Então não precisa se sentir suja.
2: Certo.
0: Então você tem que ponderar e não deixar que o inimigo faça essa destruição completa. Mas eu ainda vou lhe dizer uma coisa. O fato da traição ter sido depois do matrimônio, tá me ouvindo?
2: Sim.
0: Não é motivo de nulidade. Porém, não seria de teu marido conversar com o padre e de repente observar e avaliar se realmente o primeiro casamento existiu?
2: Eu creio que não, padre, porque ele fala que a traição dele foi desde o início do casamento.
0: Então, se existe isso, é possível... Se ela já traía antes do casamento e ele não sabia, é possível fazer o processo de nulidade. É só você procurar em Dourados, liga na cúria, e eles vão te orientar como procurar um padre, que o primeiro passo é fazer o chamado libelo. É uma palavra complicada para algo simples.
2: Sim.
0: Que é fazer o padre vai ouvir o teu marido. E se, por exemplo, ele disser assim, houver provas de que ela traía antes e casou e não tinha, porque qual o motivo de ter casado? Por que seria nulo? Porque ela não casou acreditando no matrimônio como um casamento indissolúvel. Ela não casou de verdade. Ela não tinha maturidade no matrimônio. Então, por ela não ter tido antes, pode-se fazer o processo de nulidade do matrimônio. Vai por esse caminho, filha.
2: Sim, ela até teve filho com outra pessoa enquanto estava casada. Meu marido registrou a filha como dele, sabendo que não era dele.
0: Mas, filha, eu volto a lhe dizer, tem que ser coisas antes do matrimônio. Mas eu quero que você, primeira coisa, não deixe o inimigo te afastar da igreja. Segundo, procure ali a cúria de Dourados e faça uma entrevista com o padre. O padre vai perceber se existe matéria de nulidade. É um caminho que a igreja está orientando muito os seus fiéis. Tá bom, Maria? Eu tenho que ir para o intervalo. Espero ter ajudei você.
2: Eu poderia pedir uma oração para o meu pai que está com câncer.
0: O nome dele?
2: José.
0: Tá bom. Levarei no altar. 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
6: Querido povo de Deus, eu imagino e peço à equipe que me lembre disso. Eu vou gravar um programa dentro das catequeses, mas não só eu. Eu vou chamar algumas pessoas, um canonista. Vou esperar um pouquinho que volte de Roma, um amigo pessoal, para fazermos um podcast, não, uma catequese, sobre os motivos que podem ser levados para a nulidade do matrimônio. Eu sinto necessidade disso. Então, equipe, anote, por favor. Então, só para fechar com a Maria e para todos os casais que estão nessa situação de um primeiro matrimônio e estão agora vivendo juntos. Existem muitas possibilidades de se avaliar, não é inventar motivos. O padre, na entrevista, vai perceber, existe motivo? Então, pede-se a nulidade. O Papa Francisco, ele pediu um aceleramento dos processos. Isso tem acontecido nas dioceses. Existe o tribunal eclesiástico. E volto a dizer, não é inventar o motivo, mas uma vez detectado que antes do casamento a pessoa não tinha maturidade, etc, etc, são 11 motivos. A pessoa pode entrar com um processo de nulidade. Mas eu me solidarizo com aqueles que não podem comungar. Mas eu disse, há outras formas de receber Jesus na Assembleia Constituída e pela Palavra de Deus. Mas fica aí para a equipe esse material que eu vou providenciar dentro da catequese, mas não sozinho, falando com um especialista. Meu abraço a Maria de Dourados, Mato Grosso do Sul, TV Evangelizar, canal 39.1, Rádio Boa Nova FM, Alcides Pereira, Dom Henrique Aparecido de Lima, da Diocese de Dourados. Nós vamos para a leitura orante, mas antes, por favor, gostaria de lembrar que nós estamos na terceira etapa da campanha de Jesus das Santas Chagas. Terceira etapa, mês de junho. mês do Sagrado Coração de Jesus. 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Vamos juntos? Bíblia aberta, cartilha de oração. E o texto de hoje, 1 Coríntios, capítulo 3, versículo 1. 1 Coríntios, capítulo 3, versículo 1. Na verdade, irmãos, eu não pude falar com vocês como costumo fazer com as pessoas que têm o Espírito de Deus. Tive que falar com vocês como se vocês fossem pessoas do mundo, como se fossem crianças na fé cristã. Paulo, de novo, vai dizer a necessidade da maturidade cristã. E ele chama a comunidade de crianças na fé. Tive que alimentá-los com leite e não comida forte. Olha que exemplo bonito. Não é assim que uma mãe faz? A mãe não vai dar um pedaço de churrasco para uma criança que não tem dente. Também na fé. A fé tem que ser alimentada na proporção do crescimento e da maturidade. E esse texto é muito forte. Olha o que Paulo diz: crianças na fé, tive que alimentá-los com leite, não com comida forte, pois vocês não estavam prontos para isso, e ainda não estão prontos, porque vivem como se fossem pessoas do mundo. Então, qual é o critério para saber se uma pessoa está madura? Vive como verdadeiramente cristão. Gente, a palavra cristão quer dizer outro Cristo. É até uma ousadia dizer, não, eu sou cristão, eu sou outro Cristo. Olha que ousadia, você nunca parou para pensar? Eu sou outro Cristo. E às vezes as nossas ações são pagãs, nojentas, infames. Então, como se sabe a maturidade de uma pessoa, se realmente ela é outro Cristo? Se não, é infantil na fé. Paulo disse, eu lhes dei leite, depois papinha, como se dá uma criança, eu não dei comida forte. Mas vocês não estão prontos, porque não crescem. Fica aqui um questionamento, será que nós crescemos na fé? Ou somos ainda infantilizados? Gente, imaturamente, na afetividade, existe muita imaturidade. Você sabe disso. Pior coisa é você estar casado ou estar se relacionando com uma pessoa imatura na fé, na afetividade. O mesmo é na fé. Se Deus não me dá isso, eu mudo de igreja. Se eu fizer essa novena e a graça não vier, eu mudo de igreja, eu troco de Deus, eu não gosto do padre. Isso é imaturidade, filho. Isso é imaturidade. Quando exigem ciumeira, ele vai dar nome aos bois agora. Nem precisava ter feito comentário. Devia ter continuado lendo. Ciumeira. Brigas entre vocês. Será que isso não prova que vocês são pessoas deste mundo? E fazem o que todos fazem? De novo. Se existe ciumeira na comunidade, ciúme um do outro, ciúme porque o outro faz uma boa leitura, porque o outro canta bem, porque o padre gosta mais de fulano, o padre gosta mais de ciclano, ciúme doentio. Depois, brigas. E o diabo passa na sacristia. Brigas nos corredores, briga na igreja, briga na comunidade, briga no movimento, briga numa pastoral. Isso não é de Deus. Isso mostra imaturidade na fé. Pessoa que tem língua solta, que onde está causa confusão, que as pessoas até fogem. Que coisa mais feia. Uma pessoa com idade, alguém fala, fulano é fofoqueiro, fulano é briguento, fulano é ciumento. Continua Paulo. Hoje ele dá pancada para tudo que é lado, meu filho. Quando alguém diz, eu sou de Paulo, eu sou de Apolo, será que assim não estão agindo como pessoas deste mundo? Que é isso, Paulo, Apolo? Apolo foi também um pregador que veio da Alexandria. Apolo era um homem muito culto, muito culto. Tinha muita oratória, muita facilidade no falar. E aos poucos as pessoas se identificaram muito com Apolo e deixaram Paulo. Vamos dizer, Paulo, sem dúvida, é o apóstolo arauto, mas ele tinha dificuldade em falar. Lembremos que certa vez até um homem caiu que dormiu na pregação dele e morreu. E começaram, não, eu sou de Paulo, eu sou de Apolo. Ah, eu sou do padre tal, eu sou do padre tal, eu sou da pastora. Gente, se isso está acontecendo, está errado. É imaturidade na fé. Bom, eu vou para o intervalo e volto ainda concluindo a leitura orante de hoje. Volte comigo.
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12: Com a Copa do Mundo de 2026, cresce também um problema que preocupa especialistas: o aumento dos golpes virtuais relacionados ao futebol. Um levantamento da empresa de segurança digital NordVPN mostra que 34% dos brasileiros conectados à internet tiveram contato com algum tipo de fraude ligada ao tema nos últimos 2 anos, quase o dobro do registrado antes do Mundial de 2022. Segundo o estudo, o avanço da inteligência artificial tornou os golpes mais rápidos e sofisticados. Criminosos conseguem criar páginas falsas em poucas horas, muitas vezes utilizando dados vazados para personalizar abordagens e conquistar a confiança das vítimas. Outra mudança importante envolve os meios de pagamento. Se antes boletos e cartões eram os principais alvos, hoje o Pix ocupa posição central nas fraudes. A rapidez das transferências dificulta a recuperação do dinheiro, enquanto falsas promoções, sorteios e vendas de ingressos continuam sendo algumas das armadilhas mais comuns. De acordo com a pesquisa, Instagram e WhatsApp lideram o ranking das plataformas mais utilizadas pelos criminosos, seguidos por Facebook e TikTok. A recomendação é sempre verificar a origem das ofertas e desconfiar de promoções boas demais para serem verdade.
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14: Dez e 14. 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

0: E continuando a leitura orante, sigamos mais um pouco, capítulo 3, versículo 5. Afinal de contas, quem é Apolo? Já expliquei quem era. Era um homem muito competente no falar. Quem é Paulo? Ele falando dele mesmo. Gente, na altura do campeonato, quem é padre Reginaldo? Quem é padre fulano de tal? Que nós somos? Nada! Nada! Pó levantado hoje, amanhã todo mundo pó deitado. Não siga padre, siga Jesus Cristo. Tá me ouvindo? Não siga padre, siga Jesus Cristo. Mas deixa Paulo falar. Somos somente servidores de Deus. E foi por meio de nós que vocês creram no Senhor. Cada um de nós faz o trabalho que o Senhor lhe deu para fazer. Escute isso, que coisa mais linda. Preste atenção, e aí termino. Eu plantei. Paulo plantou. Foi Paulo que passou nas viagens missionárias. Quem fez Turquia comigo, lembra? E eu expliquei não sei se vocês prestam atenção nas viagens, quando eu rezo missa. Paulo foi plantando em toda a Ásia Menor. E ele diz, eu plantei. Apolo regou a planta. Mas foi Deus quem fez crescer. Oh, meu Deus, que coisa mais linda. Gente, nunca brigue por padre. Nunca brigue por paróquia. Ninguém é maior do que ninguém. Nunca brigue por um título. Nunca brigue por uma notoriedade. Olha Paulo dizendo, ele reconhece. Eu plantei, fiz o meu trabalho. Apolo regou, mas foi Deus que fez crescer. Repita isso. Senhor, eu te peço a graça de não ser imaturo na fé. E se eu for, Senhor, fazei-me crescer na fé. Tirai da minha vida toda a contenda, brigas, rixas. Se eu for imaturo na fé, dai-me a maturidade, Senhor. Que eu seja, de fato, um outro Cristo no mundo, um cristão de verdade, outro Cristo. Senhor, que tudo que eu fizer seja para a Tua glória. Para a Tua glória, Senhor. Amém. Esta foi a leitura orante de hoje. Forte, né? Forte ou não foi, sacristão? Responde para mim, sacristão. Foi. Ladiane. É isso? Falei certo? Ladjane. Perdão. Fala lá de Jane.
1: Bom dia, padre. Bom dia, sua benção, padre.
0: Deus abençoe. De onde você fala, querida?
1: Eu sou de Rosário do Catete, Aracaju, Sergipe.
0: Meu abraço, Rosário do Catete, Aracaju, Pernambuco. Como é que você me acompanha? Pernambuco, não. Sergipe. Diga
1: eu
0: lá.
1: Eu escuto o senhor pelo YouTube, pela Rádio Cultura.
0: Pronto. Diga, minha filha.
1: Eu quero testemunhar uma grande graça para a honra e glória do Senhor Jesus. Depois eu quero pedir uma graça rapidinho, senhor.
0: Agora, minha filha, primeiro você vai contar a graça.
1: A graça, muito grande, padre. Há 9 anos atrás eu tive um filho, eu estava com 33 anos, só que na minha gestação eu tive pré-eclâmpsia.
0: Sim.
1: Então eu fiquei entre a vida e a morte. Aí tiraram ele antes, ele ainda ficou com 2 meses na maternidade, só que depois ele foi morar com Deus.
0: Sim, então você é mãe de anjo.
1: Mãe de 2 anjos.
0: Amém.
1: Aí depois eu passei acho que quase 3 anos, aí tentei de novo. Aí tive uma gravidez ectópica, saí daqui de Rosário para Aracaju, na SAMU, entre a vida e a morte de novo.
0: Certo.
1: E as pessoas sempre diziam que eu não tentasse, porque eu já tinha passado por tudo isso. E eu disse, mais do que Deus, ninguém.
0: Isso.
1: E tentei depois de 3 anos, padres. E hoje eu estou aqui com a minha Maria. No meu braço, não. 4 anos ela fez dia 5, agora de abril.
0: Que maravilha.
1: O senhor é dia 25. Olha que presente maravilhoso de Deus.
0: Um grande abraço. Dê um beijo na Maria por mim. Então diga, a Maria, minha filha.
1: Minha filha.
0: É um milagre de Deus.
1: É um milagre de Deus e de Jesus da Santa Charga. O senhor não sabe o quanto eu rezei, o quanto eu fiquei ajoelhada de joelhos.
0: Oh, meu Deus, sim,
1: que bom. E consagrei quando eu engravidei dela. E se fosse uma menina, se chamaria Maria. E se fosse um menino, ia ser José.
0: Oh, meu Deus. Então, graça recebida, graça testemunhada, diga lá.
1: Toco sim no sacristão, meu
0: isso.
1: Deus.
0: Como...
1: Ai, Jesus, como o Senhor é bom.
0: Deus é bom demais. Diga lá,
1: o
0: minha filha.
1: O bom tempo todo.
0: Você quer pedir oração?
1: Quero, padre. Eu estou tendo muita dor de cabeça e eu já estou assim preocupada. Eu fiz um raio-x, vou mostrar agora próxima semana ao médico.
0: Tá.
1: E quero pedir oração por toda a minha família associada, viu?
0: Oh.
1: Inclusive Maria Lins, do Mansotinho, desde 3 meses de idade dela.
0: Louvado seja Deus, que bom,
1: ela está aqui na minha frente, padre, é um grande milagre da minha vida.
0: Com certeza, e obrigado por ser associada a você e toda a sua família e a Maria Lins também. Que Deus possa abençoar todos vocês e vamos rezar... para que não dê nada nos exames e que você sare da dor de cabeça, tá bom? Deus abençoe.
1: Jesus, padre.
0: Lá de Jane de Aracaju, Sergipe, acompanha pelo YouTube, Rádio Cultura FM, Padre Marcelo Conceição, Dom Josafá Menezes da Silva, Arquidiocese de Aracaju. Neuza, que a paz de Jesus esteja com você. Você fala de onde, Neuza?
2: Eu falo de Divinópolis.
0: Opa, meu abraço ao povo querido de Divinópolis. Como é que você me acompanha aí?
2: Eu acompanho o senhor por aplicativo.
0: Aplicativo, tá bom. Vai, diga lá, filha.
2: Então, padre, eu sempre fui doida para falar com o senhor.
0: Hoje é teu dia. Aproveita.
2: Que eu sigo o senhor, né? Aí eu vou aproveitar, então, sabe?
0: O que você quer falar?
2: Eu quero pedir ao senhor oração para mim, para os meus filhos. Mas eu quero pedir para mim, que eu tenho uma doença estranha, sabe? Que chama neuralgia do trigêmeo.
0: Tá. Aí é dolorida, hein?
2: É muita dor, eu sofro muito, sapato.
0: Tá.
2: Mas é muito mesmo.
0: Entendi.
2: Sabe? Não sei se o senhor já ouviu falar nessa dor.
0: Já ouvi falar. É bastante dolorida. Vamos rezar com você, sim, filha, com certeza.
2: Se Deus quiser. E também, padre, eu quero pedir ao senhor para rezar também. Eu tenho 5 filhos, né? Só que eu perdi um. De acidente, né? Morreu de acidente de moto.
0: Meus sentimentos.
2: Obrigado, Pablo. Tem 7 anos já que ele morreu, tá. 2 dias antes do Natal, sabe?
0: Certo.
2: Mas foi um Natal muito triste para mim, padre.
0: Entendi. Como é que é o nome dele para a gente rezar a missa?
2: O nome dele é Renato José dos Santos Oliveira.
0: Tá bom.
2: Eu queria também pedir ao senhor pelos meus outros filhos, sabe?
0: Diga o nome deles, o primeiro nome.
2: Hudson,
0: tá.
2: Suelen, Ellen.
0: Só um minutinho. Hudson, Suelen,
2: Ellen. Ângela.
0: Tá bom.
2: Também eu queria pedir ao senhor, sapato. Porque meu filho está numa dificuldade danada, porque ele é até empresário, sabe? Mas só que os negócios deu tudo errado, sabe?
0: Qual deles?
2: Ele está com depressão, sabe? É o Hudson.
0: Tá bom. Vamos pedir a Deus e a São José.
2: Eu queria pedir a Deus as coisas dar certo a ele de novo, sabe?
0: Tá bom, filha. Que Deus abençoe Neuza Divinópolis e que cure essa dor tremenda, que essa doença, ela fragiliza muito, porque é uma dor muito intensa. Meu abraço a Divinópolis. Lá nos transmite a Rádio Candidez FM, Divinópolis FM, Padre Moacir Chagas Tavares, Dom Giovanni Luiz da Silva, da Diocese de Divinópolis. Amado povo de Deus, não esqueça, contagem regressiva. Faltam 5 dias para as 24 horas na presença do Senhor. Venha de caravana, venha povo de Deus, e você se programe de não sair de casa. Do sábado às 19 horas, fique em casa até domingo terminar. 24 horas na presença do Senhor. Um dia na presença do Senhor vale mais do que 1000 anos. Eu vou para o intervalo e volto com a novena. Volte comigo.
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9: 10h27.
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Hoje é aniversário de Santarém, Pará, completando 365 anos. Lá temos a TV Evangelizar, canal 16.1, Rádio Clube FM, Carandaí, Minas Gerais, Interativa FM, Riacho de Santana, Rio Grande do Norte, Massa FM, Ouro Fino, Minas Gerais, TV Manusnet, Piritiba, Bahia, Tudo Online, Altamira, Pará, SBT Colíder, Colíder, Mato Grosso. Filhos queridos, escute esse testemunho, por favor. Veio de Capitão Leone das Marques, Paraná, inclusive com fotos. É manuscrito, viu? E, na verdade, eu peço para as pessoas digitarem para facilitar a minha leitura aqui. Sua bênção, Padre Reginaldo. Venho, por meio desta carta, testemunhar a graça que alcancei nas 24 horas de 2024. Eu estava em tratamento renal há 6 anos e há aproximadamente 3 anos estava na fila do transplante do rim. Não pude estar aí na igreja presencialmente, mas eu e minha esposa Adriana acompanhamos tudo pela TV. Em meio às pregações, tomei posse da minha cura e disse naquele momento: estou sendo curado. Padre, na semana após 24 horas de oração, o hospital me ligou para eu ir verificar a possibilidade de receber um rim. No sábado, quando recebi a ligação, estava em 9º lugar na fila de espera. No domingo, ao chegar ao hospital, fui contemplado com então rim. Naquele momento, passaram muitas coisas na minha cabeça. De tudo que tinha suplicado a Jesus das Santas Chagas, a minha graça chegou. Fui transplantado no dia 7/7/2024. Hoje estou super bem, feliz. Sigo minha vida normalmente. Testemunho por esta carta, por não poder estar aí por recomendação médica. Graça alcançada, graça testemunhada. Toca o sino, sacristão. Um forte abraço, meu querido Padre Reginaldo. Sou mensageiro da capelinha. Opa! A corneta, sacristão. E associado com muito orgulho, Carlos, Capitão Leone das Marques, Paraná. Que maravilha, Carlos. Olha aí, transplantado, curado e agora mensageiro da Capelinha de Jesus das Santas Chagas. Deus seja louvado. Povo querido, povo amado de Deus, por isso que eu falo. Que bom se você puder estar no Santuário de Guadalupe no final de semana. Temos um anfiteatro para acolher. Mas se não, programe na sua casa para você não sair do sábado para o domingo. Passar a noite em oração. Padre, mas a gente não aguenta a noite em oração. Aguenta. A gente cochila. É assim que eu passo. Tem hora que a gente fica até meio bêbado. No bom sentido da palavra, né? Que você fica meio com sono, mas depois vai embora. Gente, no velório, antigamente não se ia para velar o defunto. Porque foi aí que minha inspiração. Um dia na presença do Senhor vale mais do que mil anos. Então, dê um dia para Deus, 24 horas na presença do Senhor. E agora, juntos, novena do Sagrado Coração de Jesus, quarto dia. Se você está cansado, ó Jesus, no seu Sagrado Coração, eu confio minhas intenções nesta novena. Qual a sua intenção? Sagrado Coração de Jesus, fonte de todo bem e de toda graça, onde procurarei a não ser no tesouro que contém todas as riquezas da vossa clemência e bondade? Onde baterei a não ser na porta do vosso coração, pelo qual o próprio Pai vem a nós e nós vamos a Ele? A vós, pois, Sagrado Coração de Jesus, recorremos. Em vós, Sagrado Coração de Jesus, encontro consolação quando aflito, proteção quando perseguido, força quando oprimido de tristeza. No teu coração, Jesus, encontro luz quando envolto nas trevas da dúvida. Sagrado Coração de Jesus, eu tenho confiança em vós. Doce Coração de Jesus, sede o meu amor. Doce Coração de Maria, sede a minha salvação. Amado seja por toda parte o Sagrado Coração de Jesus. Sagrado Coração de Jesus, venha a nós o vosso reino.
Sagrado Coração de Jesus, eu tenho confiança em vós e por isso nesta novena, hoje, quarto dia, faço o meu pedido. Hoje, quarto dia, faço o meu pedido. Sagrado Coração de Jesus, eu tenho confiança em vós. Sagrado Coração de Jesus, eu creio no vosso amor para comigo. Sagrado Coração de Jesus, coloque em nosso coração sentimentos de amor, paz, perdão, obediência ao Eterno Pai. Jesus, manso e humilde de coração, fazei o meu coração semelhante ao vosso. Amém. O Senhor esteja convosco. Ele está no meio de nós. Abençoai, Senhor, a água, a roupa dos enfermos, as fotos de família, os remédios. Abençoai, Senhor, aqueles que mais precisam, pessoas que têm uma dor crônica, que não sara, que não cura. Beba dessa água depois, filho, dê aos seus familiares, por intercessão de Nossa Senhora do Carmo, São Pio de Pietrelcina, nos méritos das Santas Chagas, em nome do Pai, do Filho e do Espírito Santo. Amém, filho. Que fé você tem? Hoje a leitura falou de uma fé imatura. Nós temos que buscar ter uma fé inabalável, como a de Jó. Por isso eu me despeço com um clipe: inabalável. Evangelizar é preciso.

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13: 10:38.

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1: 11:10.

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1: 11:25.

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1: 11:42.

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1: 00:58.

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1: Uma e 15.

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1: 1:32.

0: 1h38.
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0: Creio em Deus Pai Todo-Poderoso, Criador do céu e da terra, e em Jesus Cristo, seu único Filho, nosso Senhor, que foi concebido pelo poder do Espírito Santo, nasceu da Virgem Maria, padeceu sob Pôncio Pilatos, foi crucificado, morto e sepultado, desceu à mansão dos mortos, ressuscitou ao terceiro dia, subiu aos céus e está sentado à direita de Deus Pai Todo-Poderoso, donde há de vir a julgar os vivos e os mortos. Creio no Espírito Santo, na Santa Igreja Católica, na comunhão dos santos, na remissão dos pecados, na ressurreição da carne, na vida eterna. Amém. Pai nosso que estais no céu, santificado seja o vosso nome. Venha a nós o vosso reino, seja feita a vossa vontade, assim na terra como no céu.
1: O pão nosso de cada dia nos dai.

0: livrai-nos do mal. Amém.
1: Ave Maria, cheia de graça, o Senhor é convosco. Bendita sois vós entre as mulheres e bendito é o fruto do vosso ventre, Jesus.
0: Santa Maria, Mãe de Deus, rogai por nós, pecadores, agora e na hora de nossa morte. Amém.
1: Ave Maria, cheia de graça, o Senhor é convosco. Bendita sois vós entre as mulheres e bendito é o fruto do vosso ventre, Jesus.
0: Santa Maria, Mãe de Deus, rogai por nós, pecadores, agora e na hora de nossa morte. Amém.
1: Ave Maria, cheia de graça, o Senhor é convosco. Bendita sois vós entre as mulheres e bendito é o fruto do vosso ventre, Jesus.
0: Santa Maria, Mãe de Deus, rogai por nós, pecadores,

0: Pai nosso que estais no céu, santificado seja o vosso nome. Venha a nós o vosso reino, seja feita a vossa vontade, assim na terra como no céu.
1: O pão nosso de cada dia nos dai hoje. Perdoai-nos as nossas ofensas, assim como nós perdoamos a quem nos tem ofendido. E não nos deixeis cair em tentação, mas livrai-nos do mal. Amém.
0: Ave Maria, cheia de graça, o Senhor é convosco. Bendita sois vós entre as mulheres, e bendito é o fruto do vosso ventre, Jesus.
1: Santa Maria, Mãe de Deus, rogai por nós, pecadores, agora e na hora de nossa morte. Amém.
0: Ave Maria, cheia de graça, o Senhor é convosco. Bendita sois vós entre as mulheres, e bendito é o fruto do vosso ventre, Jesus.
1: Santa Maria, Mãe de Deus, rogai por nós, pecadores, agora e na hora de nossa morte. Amém.
0: Ave Maria, cheia de graça, o Senhor é convosco. Bendita sois vós entre as mulheres, e bendito é o fruto do vosso ventre, Jesus.
1: Santa Maria, Mãe de Deus, rogai por nós, pecadores, agora e na hora de nossa morte. Amém.
0: Ave Maria, cheia de graça, o Senhor é convosco. Bendita sois vós entre as mulheres, e bendito é o fruto do vosso ventre, Jesus.
1: Santa Maria, Mãe de Deus, rogai por nós, pecadores, agora e na hora de nossa morte. Amém.
0: Ave Maria, cheia de graça, o Senhor é convosco. Bendita sois vós entre as mulheres, e bendito é o fruto do vosso ventre, Jesus.
1: Santa Maria, Mãe de Deus, rogai por nós, pecadores, agora e na hora de nossa morte. Amém.
0: Ave Maria, cheia de graça, o Senhor é convosco. Bendita sois vós entre as mulheres, e bendito é o fruto do vosso ventre, Jesus.
1: Santa Maria, Mãe de Deus, rogai por nós, pecadores, agora e na hora de nossa morte. Amém.
0: Ave Maria, cheia de graça, o Senhor é convosco. Bendita sois vós entre as mulheres, e bendito é o fruto do vosso ventre, Jesus.
1: Santa Maria, Mãe de Deus, rogai por nós, pecadores, agora e na hora de nossa morte. Amém.
0: Ave Maria, cheia de graça, o Senhor é convosco. Bendita sois vós entre as mulheres, e bendito é o fruto do vosso ventre,

0: Pai nosso que estais no céu, santificado seja o vosso nome. Venha a nós o vosso reino, seja feita a vossa vontade, assim na terra como no céu.
1: O pão nosso de cada dia nos dai hoje. Perdoai-nos as nossas ofensas, assim como nós perdoamos a quem nos tem ofendido. E não nos deixeis cair em tentação, mas livrai-nos do mal. Amém.
0: Ave Maria, cheia de graça, o Senhor é convosco. Bendita sois vós entre as mulheres, e bendito é o fruto do vosso ventre, Jesus.
1: Santa Maria, Mãe de Deus, rogai por nós, pecadores, agora e na hora de nossa morte. Amém.
0: Ave Maria, cheia de graça, o Senhor é convosco. Bendita sois vós entre as mulheres, e bendito é o fruto do vosso ventre, Jesus.
1: Santa Maria, Mãe de Deus, rogai por nós, pecadores, agora e na hora de nossa morte. Amém.
0: Ave Maria, cheia de graça, o Senhor é convosco. Bendita sois vós entre as mulheres, e bendito é o fruto do vosso ventre, Jesus.
1: Santa Maria, Mãe de Deus, rogai por nós, pecadores, agora e na hora de nossa morte. Amém.
0: Ave Maria, cheia de graça, o Senhor é convosco. Bendita sois vós entre as mulheres, e bendito é o fruto do vosso ventre, Jesus.
1: Santa Maria, Mãe de Deus, rogai por nós, pecadores, agora e na hora de nossa morte. Amém.
0: Ave Maria, cheia de graça, o Senhor é convosco. Bendita sois vós entre as mulheres, e bendito é o fruto do vosso ventre, Jesus.
1: Santa Maria, Mãe de Deus, rogai por nós, pecadores, agora e na hora de nossa morte. Amém.
0: Ave Maria, cheia de graça, o Senhor é convosco. Bendita sois vós entre as mulheres, e bendito é o fruto do vosso ventre, Jesus.
1: Santa Maria, Mãe de Deus, rogai por nós, pecadores, agora e na hora de nossa morte. Amém.
0: Ave Maria, cheia de graça, o Senhor é convosco. Bendita sois vós entre as mulheres, e bendito é o fruto do vosso ventre, Jesus.
1: Santa Maria, Mãe de Deus, rogai por nós, pecadores, agora e na hora de nossa morte. Amém.
0: Ave Maria, cheia de graça, o Senhor é convosco. Bendita sois vós entre as mulheres, e bendito é o fruto do vosso ventre, Jesus.
1: Santa Maria, Mãe de Deus, rogai por nós, pecadores, agora e na hora de nossa morte. Amém.
0: Ave Maria, cheia de graça, o Senhor é convosco. Bendita sois vós entre as mulheres, e bendito é o fruto do vosso ventre, Jesus.
1: Santa Maria, Mãe de Deus, rogai por nós, pecadores, agora e na hora de nossa morte. Amém.
0: Ave Maria, cheia de graça, o Senhor é convosco. Bendita sois vós entre as mulheres, e bendito é o fruto do vosso ventre, Jesus.
1: Santa Maria, Mãe de Deus, rogai por nós, pecadores, agora e na hora de nossa morte. Amém.
0: Glória ao Pai, ao Filho e ao Espírito Santo,
1: como era

0: Pai nosso que estais no céu, santificado seja o vosso nome. Venha a nós o vosso reino, seja feita a vossa vontade, assim na terra como no céu.
1: O pão nosso de cada dia nos dai hoje, perdoai-nos as nossas ofensas, assim como nós perdoamos a quem nos tem ofendido. E não nos deixeis cair em tentação, mas livrai-nos do mal. Amém.
0: Ave Maria, cheia de graça, o Senhor é convosco. Bendita sois vós entre as mulheres, e bendito é o fruto do vosso ventre, Jesus.
1: Santa Maria, Mãe de Deus, rogai por nós, pecadores, agora e na hora de nossa morte. Amém.
0: Ave Maria, cheia de graça, o Senhor é convosco. Bendita sois vós entre as mulheres, e bendito é o fruto do vosso ventre, Jesus.
1: Santa Maria, Mãe de Deus, rogai por nós, pecadores, agora e na hora de nossa morte. Amém.
0: Ave Maria, cheia de graça, o Senhor é convosco. Bendita sois vós entre as mulheres, e bendito é o fruto do vosso ventre, Jesus.
1: Santa

0: rogai por nós, pecadores, agora e na hora de nossa morte. Amém.
1: Ave Maria, cheia de graça, o Senhor é convosco. Bendita sois vós entre as mulheres, e bendito é o fruto do vosso ventre, Jesus.
0: Santa Maria, Mãe de Deus, rogai por nós, pecadores, agora e na hora de nossa morte. Amém.
1: Ave Maria, cheia de graça, o Senhor é convosco. Bendita sois vós entre as mulheres, e bendito é o fruto do vosso ventre, Jesus.
0: Santa Maria, Mãe de Deus, rogai por nós, pecadores, agora e na hora de nossa morte. Amém.
1: Ave Maria, cheia de graça, o Senhor é convosco. Bendita sois vós entre as mulheres, e bendito é o fruto do vosso ventre, Jesus.
0: Santa Maria, Mãe de Deus, rogai por nós, pecadores, agora e na hora de nossa morte. Amém.
1: Ave Maria, cheia de graça, o Senhor é convosco. Bendita sois vós entre as mulheres, e bendito é o fruto do vosso ventre, Jesus.
0: Santa Maria, Mãe de Deus, rogai por nós, pecadores, agora e na hora de nossa morte. Amém.
1: Ave Maria, cheia de graça, o Senhor é convosco. Bendita sois vós entre as mulheres, e bendito é o fruto do vosso ventre, Jesus.
0: Santa Maria, Mãe de Deus, rogai por nós, pecadores, agora e na hora de nossa morte. Amém.
1: Ave Maria, cheia de graça, o Senhor é convosco. Bendita sois vós entre as mulheres, e bendito é o fruto do vosso ventre, Jesus.
0: Santa Maria, Mãe de Deus, rogai por nós, pecadores, agora e na hora de nossa morte. Amém.
1: Ave Maria, cheia de graça, o Senhor é convosco. Bendita sois vós entre as mulheres, e bendito é o fruto do vosso ventre, Jesus.
0: Santa Maria, Mãe de Deus, rogai por nós, pecadores, agora e na hora de nossa morte. Amém.
1: Glória ao Pai, ao Filho e ao Espírito Santo.
0: Como era

Pai nosso que estais no céu, santificado seja o vosso nome. Venha a nós o vosso reino, seja feita a vossa vontade, assim na terra como no céu. O pão

0: Amém.
1: Ave Maria, cheia de graça, o Senhor é convosco. Bendita sois vós entre as mulheres, e bendito é o fruto do vosso ventre, Jesus.
0: Santa Maria, Mãe de Deus, rogai por nós, pecadores, agora e na hora de nossa morte. Amém.
1: Ave Maria, cheia de graça, o Senhor é convosco. Bendita sois vós entre as mulheres, e bendito é o fruto do vosso ventre, Jesus.
0: Santa Maria, Mãe de Deus, rogai por nós, pecadores, agora e na hora de nossa morte. Amém.
1: Ave Maria, cheia de graça, o Senhor é convosco. Bendita sois vós entre as mulheres, e bendito é o fruto do vosso ventre, Jesus.
0: Santa Maria, Mãe de Deus, rogai por nós, pecadores, agora e na hora de nossa morte. Amém.
1: Ave Maria, cheia de graça, o Senhor é convosco. Bendita sois vós entre as mulheres, e bendito é o fruto do vosso ventre, Jesus.
0: Santa Maria, Mãe de Deus, rogai por nós, pecadores, agora e na hora de nossa morte. Amém.
1: Ave Maria, cheia de graça, o Senhor é convosco. Bendita sois vós entre as mulheres, e bendito é o fruto do vosso ventre, Jesus.
0: Santa Maria, Mãe de Deus, rogai por nós, pecadores, agora e na hora de nossa morte. Amém.
1: Ave Maria, cheia de graça, o Senhor é convosco. Bendita sois vós entre as mulheres, e bendito é o fruto do vosso ventre, Jesus.
0: Santa Maria, Mãe de Deus, rogai por nós, pecadores, agora e na hora de nossa morte. Amém.
1: Ave Maria, cheia de graça, o Senhor é convosco. Bendita sois vós entre as mulheres, e bendito é o fruto do vosso ventre, Jesus.
0: Santa Maria, Mãe de Deus, rogai por nós, pecadores, agora e na hora de nossa morte. Amém.
1: Ave Maria, cheia de graça, o Senhor é convosco. Bendita sois vós entre as mulheres, e bendito é o fruto do vosso ventre, Jesus.
0: Santa Maria, Mãe de Deus, rogai por nós, pecadores, agora e na hora de nossa morte. Amém.
1: Ave Maria, cheia de graça, o Senhor é convosco. Bendita sois vós entre as mulheres, e bendito é o fruto do vosso ventre, Jesus.
0: Santa Maria, Mãe de Deus, rogai por nós, pecadores, agora e na hora de nossa morte. Amém.
1: Ave Maria, cheia de graça, o Senhor é convosco. Bendita sois vós entre as mulheres, e bendito é o fruto do vosso ventre, Jesus.
0: Santa Maria, Mãe de Deus, rogai por nós, pecadores, agora e na hora de nossa morte. Amém.
1: Glória ao Pai, ao Filho e ao Espírito Santo,

0: Pai nosso que estais no céu, santificado seja o vosso nome. Venha a nós o vosso reino, seja feita a vossa vontade, assim na terra como no céu.
1: O pão nosso de cada dia nos dai hoje, perdoai-nos as nossas ofensas, assim como nós perdoamos a quem nos tem ofendido. E não nos deixeis cair em tentação, mas livrai-nos do mal. Amém.
0: Ave Maria, cheia de graça, o Senhor é convosco. Bendita sois vós entre as mulheres, e bendito é o fruto do vosso ventre, Jesus.
1: Santa Maria, Mãe de Deus, rogai por nós, pecadores, agora e na hora de nossa morte. Amém.
0: Ave Maria, cheia de graça, o Senhor é convosco. Bendita sois vós entre as mulheres, e bendito é o fruto do vosso ventre, Jesus.
1: Santa Maria, Mãe de Deus, rogai por nós, pecadores, agora e na hora de nossa morte. Amém.
0: Ave Maria, cheia de graça, o Senhor é convosco. Bendita sois vós entre as mulheres, e bendito é o fruto do vosso ventre, Jesus.
1: Santa Maria, Mãe de Deus, rogai por nós, pecadores, agora e na hora de nossa morte. Amém.
0: Ave Maria, cheia de graça, o Senhor é convosco. Bendita sois vós entre as mulheres, e bendito é o fruto do vosso ventre, Jesus.
1: Santa Maria, Mãe de Deus, rogai por nós, pecadores, agora e na hora de nossa morte. Amém.
0: Ave Maria, cheia de graça, o Senhor é convosco. Bendita sois vós entre as mulheres, e bendito é o fruto do vosso ventre, Jesus.
1: Santa Maria, Mãe de Deus, rogai por nós, pecadores, agora e na hora de nossa morte. Amém.
0: Ave Maria, cheia de graça, o Senhor é convosco. Bendita sois vós entre as mulheres, e bendito é o fruto do vosso ventre, Jesus.
1: Santa Maria, Mãe de Deus, rogai por nós, pecadores, agora e na hora de nossa morte. Amém.
0: Ave Maria, cheia de graça, o Senhor é convosco. Bendita sois vós entre as mulheres, e bendito é o fruto do vosso ventre, Jesus.
1: Santa Maria, Mãe de Deus, rogai por nós, pecadores, agora e na hora de nossa morte. Amém.
0: Ave Maria, cheia de graça, o Senhor é convosco. Bendita sois vós entre as mulheres, e bendito é o fruto do vosso ventre, Jesus.
1: Santa Maria, Mãe de Deus, rogai por nós, pecadores, agora e na hora de nossa morte. Amém.
0: Ave Maria, cheia de graça, o Senhor é convosco. Bendita sois vós entre as mulheres, e bendito é o fruto do vosso ventre, Jesus.
1: Santa Maria, Mãe de Deus, rogai por nós, pecadores, agora e na hora de nossa morte. Amém.
0: Ave Maria, cheia de graça, o Senhor é convosco. Bendita sois vós entre as mulheres, e bendito é o fruto do vosso ventre, Jesus.
1: Santa Maria, Mãe de Deus, rogai por nós, pecadores, agora e na hora de nossa morte. Amém.

0: Pai nosso que estais nos céus, santificado seja o vosso nome. Venha a nós o vosso reino, seja feita a vossa vontade, assim na terra como no céu.
1: O pão nosso de cada dia nos dai hoje. Perdoai-nos as nossas ofensas, assim como nós perdoamos a quem nos tem ofendido. E não nos deixeis cair em tentação, mas livrai-nos do mal. Amém.
0: Ave Maria, cheia de graça, o Senhor é convosco. Bendita sois vós entre as mulheres e bendito é o fruto do vosso ventre, Jesus.
1: Santa Maria, Mãe de Deus, rogai por nós, pecadores, agora e na hora de nossa morte. Amém.
0: Ave Maria, cheia de graça, o Senhor é convosco. Bendita sois vós entre as mulheres e bendito é o fruto do vosso ventre, Jesus.
1: Santa Maria, Mãe de Deus, rogai por nós, pecadores, agora e na hora de nossa morte. Amém.
0: Ave Maria, cheia de graça, o Senhor é convosco. Bendita sois vós entre as mulheres e bendito é o fruto do vosso ventre, Jesus.
1: Santa Maria, Mãe de Deus, rogai por nós, pecadores, agora e na hora de nossa morte. Amém.
0: Ave Maria, cheia de graça, o Senhor é convosco. Bendita sois vós entre as mulheres e bendito é o fruto do vosso ventre, Jesus.
1: Santa Maria, Mãe de Deus, rogai por nós, pecadores, agora e na hora de nossa morte. Amém.
0: Ave Maria, cheia de graça, o Senhor é convosco. Bendita sois vós entre as mulheres e bendito é o fruto do vosso ventre, Jesus.
1: Santa Maria, Mãe de Deus, rogai por nós, pecadores, agora e na hora de nossa morte. Amém.
0: Ave Maria, cheia de graça, o Senhor é convosco. Bendita sois vós entre as mulheres e bendito é o fruto do vosso ventre, Jesus.
1: Santa Maria, Mãe de Deus, rogai por nós, pecadores, agora e na hora de nossa morte. Amém.
0: Ave Maria, cheia de graça, o Senhor é convosco. Bendita sois vós entre as mulheres e bendito é o fruto do vosso ventre, Jesus.
1: Santa Maria, Mãe de Deus, rogai por nós, pecadores, agora e na hora de nossa morte. Amém.
0: Ave Maria, cheia de graça, o Senhor é convosco. Bendita sois vós entre as mulheres e bendito é o fruto do vosso ventre, Jesus.
1: Santa Maria, Mãe de Deus, rogai por nós, pecadores, agora e na hora de nossa morte. Amém.
0: Ave Maria, cheia de graça, o Senhor é convosco. Bendita sois vós entre as mulheres e bendito é o fruto do vosso ventre, Jesus.
1: Santa Maria, Mãe de Deus, rogai por nós, pecadores, agora e na hora de nossa morte. Amém.
0: Ave Maria, cheia de graça, o Senhor é convosco. Bendita sois vós entre as mulheres e bendito é o fruto do vosso ventre, Jesus.
1: Santa Maria, Mãe de Deus, rogai por nós, pecadores, agora e na hora de nossa morte. Amém.
0: Glória ao Pai, ao Filho e ao Espírito Santo.
1: Como era no princípio, agora e sempre. Amém.
0: Ó meu Jesus,
2: perdoai-nos, livrai-nos do fogo do inferno, levai as almas todas para o céu e socorrei principalmente as que mais precisarem.
0: No

0: Pai nosso que estais nos céus, santificado seja o vosso nome. Venha a nós o vosso reino, seja feita a vossa vontade, assim na terra como no céu.
1: O pão nosso de cada dia nos dai hoje. Perdoai-nos as nossas ofensas, assim como nós perdoamos a quem nos tem ofendido. E não nos deixeis cair em tentação, mas livrai-nos do mal. Amém.
0: Ave Maria, cheia de graça, o Senhor é convosco. Bendita sois vós entre as mulheres, e bendito é o fruto do vosso ventre, Jesus.
1: Santa Maria, Mãe de Deus, rogai por nós, pecadores, agora e na hora de nossa morte. Amém.
0: Ave Maria, cheia de graça, o Senhor é convosco. Bendita sois vós entre as mulheres, e bendito é o fruto do vosso ventre, Jesus.
1: Santa Maria, Mãe de Deus, rogai por nós, pecadores, agora e na hora de nossa morte. Amém.
0: Ave Maria, cheia de graça, o Senhor é convosco. Bendita sois vós entre as mulheres, e bendito é o fruto do vosso ventre, Jesus.
1: Santa Maria, Mãe de Deus, rogai por nós, pecadores, agora e na hora de nossa morte. Amém.
0: Ave Maria, cheia de graça, o Senhor é convosco. Bendita sois vós entre as mulheres, e bendito é o fruto do vosso ventre, Jesus.
1: Santa Maria, Mãe de Deus, rogai por nós, pecadores, agora e na hora de nossa morte. Amém.
0: Ave Maria, cheia de graça, o Senhor é convosco. Bendita sois vós entre as mulheres, e bendito é o fruto do vosso ventre, Jesus.
1: Santa Maria, Mãe de Deus, rogai por nós, pecadores, agora e na hora de nossa morte. Amém.
0: Ave Maria, cheia de graça, o Senhor é convosco. Bendita sois vós entre as mulheres, e bendito é o fruto do vosso ventre, Jesus.
1: Santa Maria, Mãe de Deus, rogai por nós, pecadores, agora e na hora de nossa morte. Amém.
0: Ave Maria, cheia de graça, o Senhor é convosco. Bendita sois vós entre as mulheres, e bendito é o fruto do vosso ventre, Jesus.
1: Santa Maria, Mãe de Deus, rogai por nós, pecadores, agora e na hora de nossa morte. Amém.
0: Ave Maria, cheia de graça, o Senhor é convosco. Bendita sois vós entre as mulheres, e bendito é o fruto do vosso ventre, Jesus.
1: Santa Maria, Mãe de Deus, rogai por nós, pecadores, agora e na hora de nossa morte. Amém.
0: Ave Maria, cheia de graça, o Senhor é convosco. Bendita sois vós entre as mulheres, e bendito é o fruto do vosso ventre, Jesus.
1: Santa Maria, Mãe de Deus, rogai por nós, pecadores, agora e na hora de nossa morte. Amém.
0: Ave Maria, cheia de graça, o Senhor é convosco. Bendita sois vós entre as mulheres, e bendito é o fruto do vosso ventre, Jesus.
1: Santa Maria, Mãe de Deus, rogai por nós, pecadores, agora e na hora de nossa morte. Amém.
0: Glória ao Pai, ao Filho e ao Espírito Santo.
1: Como era no princípio, agora e sempre. Amém.
0: Ó meu Jesus, perdoai-nos, livrai-nos do fogo do inferno.

0: Pai nosso que estais nos céus, santificado seja o vosso nome. Venha a nós o vosso reino, seja feita a vossa vontade, assim na terra como no céu.
1: O pão nosso de cada dia nos dai hoje. Perdoai-nos as nossas ofensas, assim como nós perdoamos a quem nos tem ofendido. E não nos deixeis cair em tentação, mas livrai-nos do mal. Amém.
0: Ave Maria, cheia de graça, o Senhor é convosco. Bendita sois vós entre as mulheres, e bendito é o fruto do vosso ventre, Jesus.
1: Santa Maria, Mãe de Deus, rogai por nós, pecadores, agora e na hora de nossa morte. Amém.
0: Ave Maria, cheia de graça, o Senhor é convosco. Bendita sois vós entre as mulheres, e bendito é o fruto do vosso ventre, Jesus.
1: Santa Maria, Mãe de Deus, rogai por nós, pecadores, agora e na hora de nossa morte. Amém.
0: Ave Maria, cheia de graça, o Senhor é convosco. Bendita sois vós entre as mulheres, e bendito é o fruto do vosso ventre, Jesus.
1: Santa Maria, Mãe de Deus, rogai por nós, pecadores, agora e na hora de nossa morte. Amém.
0: Ave Maria, cheia de graça, o Senhor é convosco. Bendita sois vós entre as mulheres, e bendito é o fruto do vosso ventre, Jesus.
1: Santa Maria, Mãe de Deus, rogai por nós, pecadores, agora e na hora de nossa morte. Amém.
0: Ave Maria, cheia de graça, o Senhor é convosco. Bendita sois vós entre as mulheres, e bendito é o fruto do vosso ventre, Jesus.
1: Santa Maria, Mãe de Deus, rogai por nós, pecadores, agora e na hora de nossa morte. Amém.
0: Ave Maria, cheia de graça, o Senhor é convosco. Bendita sois vós entre as mulheres, e bendito é o fruto do vosso ventre, Jesus.
1: Santa Maria, Mãe de Deus, rogai por nós, pecadores, agora e na hora de nossa morte. Amém.
0: Ave Maria, cheia de graça, o Senhor é convosco. Bendita sois vós entre as mulheres, e bendito é o fruto do vosso ventre, Jesus.
1: Santa Maria, Mãe de Deus, rogai por nós, pecadores, agora e na hora de nossa morte. Amém.
0: Ave Maria, cheia de graça, o Senhor é convosco. Bendita sois vós entre as mulheres, e bendito é o fruto do vosso ventre, Jesus.
1: Santa Maria, Mãe de Deus, rogai por nós, pecadores, agora e na hora de nossa morte. Amém.
0: Ave Maria, cheia de graça, o Senhor é convosco. Bendita sois vós entre as mulheres, e bendito é o fruto do vosso ventre, Jesus.
1: Santa Maria, Mãe de Deus, rogai por nós, pecadores, agora e na hora de nossa morte. Amém.
0: Ave Maria, cheia de graça, o Senhor é convosco. Bendita sois vós entre as mulheres, e bendito é o fruto do vosso ventre, Jesus.
1: Santa Maria, Mãe de Deus, rogai por nós, pecadores, agora e na hora de nossa morte. Amém.
0: Glória ao Pai, ao Filho e ao Espírito Santo.
1: Como era no princípio, agora e sempre. Amém.
0: Ó meu Jesus,
2: perdoai-nos, livrai-nos do fogo do inferno, levai as almas todas para o céu e socorrei principalmente as que mais precisarem.
3: E no quarto mistério da luz, contemplaremos com Maria e Jesus a transfiguração

0: Pai nosso que estais nos céus, santificado seja o vosso nome. Venha a nós o vosso reino, seja feita a vossa vontade, assim na terra como no céu.
1: O pão nosso de cada dia nos dai hoje. Perdoai-nos as nossas ofensas, assim como nós perdoamos a quem nos tem ofendido. E não nos deixeis cair em tentação, mas livrai-nos do mal. Amém.
0: Ave Maria, cheia de graça, o Senhor é convosco. Bendita sois vós entre as mulheres, e bendito é o fruto do vosso ventre, Jesus.
1: Santa Maria, Mãe de Deus, rogai por nós, pecadores, agora e na hora de nossa morte. Amém.
0: Ave Maria, cheia de graça, o Senhor é convosco. Bendita sois vós entre as mulheres, e bendito é o fruto do vosso ventre, Jesus.
1: Santa Maria, Mãe de Deus, rogai por nós, pecadores, agora e na hora de nossa morte. Amém.
0: Ave Maria, cheia de graça, o Senhor é convosco. Bendita sois vós entre as mulheres, e bendito é o fruto do vosso ventre, Jesus.
1: Santa Maria, Mãe de Deus, rogai por nós, pecadores, agora e na hora de nossa morte. Amém.
0: Ave Maria, cheia de graça, o Senhor é convosco. Bendita sois vós entre as mulheres, e bendito é o fruto do vosso ventre, Jesus.
1: Santa Maria, Mãe de Deus, rogai por nós, pecadores, agora e na hora de nossa morte. Amém.
0: Ave Maria, cheia de graça, o Senhor é convosco. Bendita sois vós entre as mulheres, e bendito é o fruto do vosso ventre, Jesus.
1: Santa Maria, Mãe de Deus, rogai por nós, pecadores, agora e na hora de nossa morte. Amém.
0: Ave Maria, cheia de graça, o Senhor é convosco. Bendita sois vós entre as mulheres, e bendito é o fruto do vosso ventre, Jesus.
1: Santa Maria, Mãe de Deus, rogai por nós, pecadores, agora e na hora de nossa morte. Amém.
0: Ave Maria, cheia de graça, o Senhor é convosco. Bendita sois vós entre as mulheres, e bendito é o fruto do vosso ventre, Jesus.
1: Santa Maria, Mãe de Deus, rogai por nós, pecadores, agora e na hora de nossa morte. Amém.
0: Ave Maria, cheia de graça, o Senhor é convosco. Bendita sois vós entre as mulheres, e bendito é o fruto do vosso ventre, Jesus.
1: Santa Maria, Mãe de Deus, rogai por nós, pecadores, agora e na hora de nossa morte. Amém.
0: Ave Maria, cheia de graça, o Senhor é convosco. Bendita sois vós entre as mulheres, e bendito é o fruto do vosso ventre, Jesus.
1: Santa Maria, Mãe de Deus, rogai por nós, pecadores, agora e na hora de nossa morte. Amém.
0: Ave Maria, cheia de graça, o Senhor é convosco. Bendita sois vós entre as mulheres, e bendito é o fruto do vosso ventre, Jesus.
1: Santa Maria, Mãe de Deus, rogai por nós, pecadores, agora e na hora de nossa morte. Amém.
0: Glória ao Pai, ao Filho e ao Espírito Santo,
1: como era no princípio, agora e sempre. Amém.
0: Ó meu Jesus,
2: perdoai-nos e livrai-nos do fogo do inferno, levai as almas todas para o céu, e socorrei principalmente as que mais precisarem.

0: Pai nosso que estais nos céus, santificado seja o vosso nome. Venha a nós o vosso reino, seja feita a vossa vontade, assim na terra como no céu.
1: O pão nosso de cada dia nos dai hoje. Perdoai-nos as nossas ofensas, assim como nós perdoamos a quem nos tem ofendido. E não nos deixeis cair em tentação, mas livrai-nos do mal. Amém.
0: Ave Maria, cheia de graça, o Senhor é convosco. Bendita sois vós entre as mulheres, e bendito é o fruto do vosso ventre, Jesus.
1: Santa Maria, Mãe de Deus, rogai por nós, pecadores, agora e na hora de nossa morte. Amém.
0: Ave Maria, cheia de graça, o Senhor é convosco. Bendita sois vós entre as mulheres, e bendito é o fruto do vosso ventre, Jesus.
1: Santa Maria, Mãe de Deus, rogai por nós, pecadores, agora e na hora de nossa morte. Amém.
0: Ave Maria, cheia de graça, o Senhor é convosco. Bendita sois vós entre as mulheres, e bendito é o fruto do vosso ventre, Jesus.
1: Santa Maria, Mãe de Deus, rogai por nós, pecadores, agora e na hora de nossa morte. Amém.
0: Ave Maria, cheia de graça, o Senhor é convosco. Bendita sois vós entre as mulheres, e bendito é o fruto do vosso ventre, Jesus.
1: Santa Maria, Mãe de Deus, rogai por nós, pecadores, agora e na hora de nossa morte. Amém.
0: Ave Maria, cheia de graça, o Senhor é convosco. Bendita sois vós entre as mulheres, e bendito é o fruto do vosso ventre, Jesus.
1: Santa Maria, Mãe de Deus, rogai por nós, pecadores, agora e na hora de nossa morte. Amém.
0: Ave Maria, cheia de graça, o Senhor é convosco. Bendita sois vós entre as mulheres, e bendito é o fruto do vosso ventre, Jesus.
1: Santa Maria, Mãe de Deus, rogai por nós, pecadores, agora e na hora de nossa morte. Amém.
0: Ave Maria, cheia de graça, o Senhor é convosco. Bendita sois vós entre as mulheres, e bendito é o fruto do vosso ventre, Jesus.
1: Santa Maria, Mãe de Deus, rogai por nós, pecadores, agora e na hora de nossa morte. Amém.
0: Ave Maria, cheia de graça, o Senhor é convosco. Bendita sois vós entre as mulheres, e bendito é o fruto do vosso ventre, Jesus.
1: Santa Maria, Mãe de Deus, rogai por nós, pecadores, agora e na hora de nossa morte. Amém.
0: Ave Maria, cheia de graça, o Senhor é convosco. Bendita sois vós entre as mulheres, e bendito é o fruto do vosso ventre, Jesus.
1: Santa Maria, Mãe de Deus, rogai por nós, pecadores, agora e na hora de nossa morte. Amém.
0: Ave Maria, cheia de graça, o Senhor é convosco. Bendita sois vós entre as mulheres, e bendito é o fruto do vosso ventre, Jesus.
1: Santa Maria, Mãe de Deus, rogai por nós, pecadores, agora e na hora de nossa morte. Amém.
0: Glória ao Pai, ao Filho e ao Espírito Santo.
1: Como era no princípio, agora e sempre. Amém.
0: Ó meu Jesus, perdoai-nos, livrai-nos do fogo do inferno, levai as almas todas para o céu,
1: e socorrei.

0: Pai nosso que estais no céu, santificado seja o vosso nome. Venha a nós o vosso reino, seja feita a vossa vontade, assim na terra como no céu.
1: O pão nosso de cada dia nos dai hoje. Perdoai-nos as nossas ofensas, assim como nós perdoamos a quem nos tem ofendido. E não nos deixeis cair em tentação, mas livrai-nos do mal. Amém.
0: Ave Maria, cheia de graça, o Senhor é convosco. Bendita sois vós entre as mulheres, e bendito é o fruto do vosso ventre, Jesus.
1: Santa Maria, Mãe de Deus, rogai por nós, pecadores, agora e na hora de nossa morte. Amém.
0: Ave Maria, cheia de graça, o Senhor é convosco. Bendita sois vós entre as mulheres, e bendito é o fruto do vosso ventre, Jesus.
1: Santa Maria, Mãe de Deus, rogai por nós, pecadores, agora e na hora de nossa morte. Amém.
0: Ave Maria, cheia de graça, o Senhor é convosco. Bendita sois vós entre as mulheres, e bendito é o fruto do vosso ventre, Jesus.
1: Santa Maria, Mãe de Deus, rogai por nós, pecadores, agora e na hora de nossa morte. Amém.
0: Ave Maria, cheia de graça, o Senhor é convosco. Bendita sois vós entre as mulheres, e bendito é o fruto do vosso ventre, Jesus.
1: Santa Maria, Mãe de Deus, rogai por nós, pecadores, agora e na hora de nossa morte. Amém.
0: Ave Maria, cheia de graça, o Senhor é convosco. Bendita sois vós entre as mulheres, e bendito é o fruto do vosso ventre, Jesus.
1: Santa Maria, Mãe de Deus, rogai por nós, pecadores, agora e na hora de nossa morte. Amém.
0: Ave Maria, cheia de graça, o Senhor é convosco. Bendita sois vós entre as mulheres, e bendito é o fruto do vosso ventre, Jesus.
1: Santa Maria, Mãe de Deus, rogai por nós, pecadores, agora e na hora de nossa morte. Amém.
0: Ave Maria, cheia de graça, o Senhor é convosco. Bendita sois vós entre as mulheres, e bendito é o fruto do vosso ventre, Jesus.
1: Santa Maria, Mãe de Deus, rogai por nós, pecadores, agora e na hora de nossa morte. Amém.
0: Ave Maria, cheia de graça, o Senhor é convosco. Bendita sois vós entre as mulheres, e bendito é o fruto do vosso ventre, Jesus.
1: Santa Maria, Mãe de Deus, rogai por nós, pecadores, agora e na hora de nossa morte. Amém.
0: Ave Maria, cheia de graça, o Senhor é convosco. Bendita sois vós entre as mulheres, e bendito é o fruto do vosso ventre, Jesus.
1: Santa Maria, Mãe de Deus, rogai por nós, pecadores, agora e na hora de nossa morte. Amém.
0: Ave Maria, cheia de graça, o Senhor é convosco. Bendita sois vós entre as mulheres, e bendito é o fruto do vosso ventre, Jesus.
1: Santa Maria, Mãe de Deus, rogai por nós, pecadores, agora e na hora de nossa morte. Amém.
0: Glória ao Pai, ao Filho e ao Espírito Santo,
1: como era no princípio, agora e sempre. Amém.

0: Pai nosso que estais no céu, santificado seja o vosso nome. Venha a nós o vosso reino, seja feita a vossa vontade, assim na terra como no céu.
1: O pão nosso de cada dia nos dai hoje. Perdoai-nos as nossas ofensas, assim como nós perdoamos a quem nos tem ofendido. E não nos deixeis cair em tentação, mas livrai-nos do mal. Amém.
0: Ave Maria, cheia de graça, o Senhor é convosco. Bendita sois vós entre as mulheres, e bendito é o fruto do vosso ventre, Jesus.
1: Santa Maria, Mãe de Deus, rogai por nós, pecadores, agora e na hora de nossa morte. Amém.
0: Ave Maria, cheia de graça, o Senhor é convosco. Bendita sois vós entre as mulheres, e bendito é o fruto do vosso ventre, Jesus.
1: Santa Maria, Mãe de Deus, rogai por nós, pecadores, agora e na hora de nossa morte. Amém.
0: Ave Maria, cheia de graça, o Senhor é convosco. Bendita sois vós entre as mulheres, e bendito é o fruto do vosso ventre, Jesus.
1: Santa Maria, Mãe de Deus, rogai por nós, pecadores, agora e na hora de nossa morte. Amém.
0: Ave Maria, cheia de graça, o Senhor é convosco. Bendita sois vós entre as mulheres, e bendito é o fruto do vosso ventre, Jesus.
1: Santa Maria, Mãe de Deus, rogai por nós, pecadores, agora e na hora de nossa morte. Amém.
0: Ave Maria, cheia de graça, o Senhor é convosco. Bendita sois vós entre as mulheres, e bendito é o fruto do vosso ventre, Jesus.
1: Santa Maria, Mãe de Deus, rogai por nós, pecadores, agora e na hora de nossa morte. Amém.
0: Ave Maria, cheia de graça, o Senhor é convosco. Bendita sois vós entre as mulheres, e bendito é o fruto do vosso ventre, Jesus.
1: Santa Maria, Mãe de Deus, rogai por nós, pecadores, agora e na hora de nossa morte. Amém.
0: Ave Maria, cheia de graça, o Senhor é convosco. Bendita sois vós entre as mulheres, e bendito é o fruto do vosso ventre, Jesus.
1: Santa Maria, Mãe de Deus, rogai por nós, pecadores, agora e na hora de nossa morte. Amém.
0: Ave Maria, cheia de graça, o Senhor é convosco. Bendita sois vós entre as mulheres, e bendito é o fruto do vosso ventre, Jesus.
1: Santa Maria, Mãe de Deus, rogai por nós, pecadores, agora e na hora de nossa morte. Amém.
0: Ave Maria, cheia de graça, o Senhor é convosco. Bendita sois vós entre as mulheres, e bendito é o fruto do vosso ventre, Jesus.
1: Santa Maria, Mãe de Deus, rogai por nós, pecadores, agora e na hora de nossa morte. Amém.
0: Ave Maria, cheia de graça, o Senhor é convosco. Bendita sois vós entre as mulheres, e bendito é o fruto do vosso ventre, Jesus.
1: Santa Maria, Mãe de Deus, rogai por nós, pecadores, agora e na hora de nossa morte. Amém.
0: Glória ao Pai, ao Filho e ao Espírito Santo,
1: como era no princípio, agora e sempre. Amém.

0: Pai nosso que estais no céu, santificado seja o vosso nome. Venha a nós o vosso reino, seja feita a vossa vontade, assim na terra como no céu.
1: O pão nosso de cada dia nos dai hoje, perdoai-nos as nossas ofensas, assim como nós perdoamos a quem nos tem ofendido. E não nos deixeis cair em tentação, mas livrai-nos do mal. Amém.
0: Ave Maria, cheia de graça, o Senhor é convosco. Bendita sois vós entre as mulheres e bendito é o fruto do vosso ventre, Jesus.
1: Santa Maria, Mãe de Deus, rogai por nós, pecadores, agora e na hora de nossa morte. Amém.
0: Ave Maria, cheia de graça, o Senhor é convosco. Bendita sois vós entre as mulheres e bendito é o fruto do vosso ventre, Jesus.
1: Santa Maria, Mãe de Deus, rogai por nós, pecadores, agora e na hora de nossa morte. Amém.
0: Ave Maria, cheia de graça, o Senhor é convosco. Bendita sois vós entre as mulheres, e bendito é o fruto do vosso ventre, Jesus.
1: Santa Maria, Mãe de Deus, rogai por nós, pecadores, agora e na hora de nossa morte. Amém.
0: Ave Maria, cheia de graça, o Senhor é convosco. Bendita sois vós entre as mulheres, e bendito é o fruto do vosso ventre, Jesus.
1: Santa Maria, Mãe de Deus, rogai por nós, pecadores, agora e na hora de nossa morte. Amém.
0: Ave Maria, cheia de graça, o Senhor é convosco. Bendita sois vós entre as mulheres, e bendito é o fruto do vosso ventre, Jesus.
1: Santa Maria, Mãe de Deus, rogai por nós, pecadores, agora e na hora de nossa morte. Amém.
0: Ave Maria, cheia de graça, o Senhor é convosco. Bendita sois vós entre as mulheres, e bendito é o fruto do vosso ventre, Jesus.
1: Santa Maria, Mãe de Deus, rogai por nós, pecadores, agora e na hora de nossa morte. Amém.
0: Ave Maria, cheia de graça, o Senhor é convosco. Bendita sois vós entre as mulheres, e bendito é o fruto do vosso ventre, Jesus.
1: Santa Maria, Mãe de Deus, rogai por nós, pecadores, agora e na hora de nossa morte. Amém.
0: Ave Maria, cheia de graça, o Senhor é convosco. Bendita sois vós entre as mulheres, e bendito é o fruto do vosso ventre, Jesus.
1: Santa Maria, Mãe de Deus, rogai por nós, pecadores, agora e na hora de nossa morte. Amém.
0: Ave Maria, cheia de graça, o Senhor é convosco. Bendita sois vós entre as mulheres, e bendito é o fruto do vosso ventre, Jesus.
1: Santa Maria, Mãe de Deus, rogai por nós, pecadores, agora e na hora de nossa morte. Amém.
0: Ave Maria, cheia de graça, o Senhor é convosco. Bendita sois vós entre as mulheres, e bendito é o fruto do vosso ventre, Jesus.
1: Santa Maria, Mãe de Deus, rogai por nós, pecadores, agora e na hora de nossa morte. Amém.
0: Glória ao Pai, ao Filho e ao Espírito Santo,
1: como era no princípio, agora e sempre. Amém.

0: Pai nosso que estais no céu, santificado seja o vosso nome. Venha a nós o vosso reino, seja feita a vossa vontade, assim na terra como no céu.
1: O pão nosso de cada dia nos dai hoje. Perdoai-nos as nossas ofensas, assim como nós perdoamos a quem nos tem ofendido. E não nos deixeis cair em tentação, mas livrai-nos do mal. Amém.
0: Ave Maria, cheia de graça, o Senhor é convosco. Bendita sois vós entre as mulheres, e bendito é o fruto do vosso ventre, Jesus.
1: Santa Maria, Mãe de Deus, rogai por nós, pecadores, agora e na hora de nossa morte. Amém.
0: Ave Maria, cheia de graça, o Senhor é convosco. Bendita sois vós entre as mulheres, e bendito é o fruto do vosso ventre, Jesus.
1: Santa Maria, Mãe de Deus, rogai por nós, pecadores, agora e na hora de nossa morte. Amém.
0: Ave Maria, cheia de graça, o Senhor é convosco. Bendita sois vós entre as mulheres, e bendito é o fruto do vosso ventre, Jesus.
1: Santa Maria, Mãe de Deus, rogai por nós, pecadores, agora e na hora de nossa morte. Amém.
0: Ave Maria, cheia de graça, o Senhor é convosco. Bendita sois vós entre as mulheres, e bendito é o fruto do vosso ventre, Jesus.
1: Santa Maria, Mãe de Deus, rogai por nós, pecadores, agora e na hora de nossa morte. Amém.
0: Ave Maria, cheia de graça, o Senhor é convosco. Bendita sois vós entre as mulheres, e bendito é o fruto do vosso ventre, Jesus.
1: Santa Maria, Mãe de Deus, rogai por nós, pecadores, agora e na hora de nossa morte. Amém.
0: Ave Maria, cheia de graça, o Senhor é convosco. Bendita sois vós entre as mulheres, e bendito é o fruto do vosso ventre, Jesus.
1: Santa Maria, Mãe de Deus, rogai por nós, pecadores, agora e na hora de nossa morte. Amém.
0: Ave Maria, cheia de graça, o Senhor é convosco. Bendita sois vós entre as mulheres, e bendito é o fruto do vosso ventre, Jesus.
1: Santa Maria, Mãe de Deus, rogai por nós, pecadores, agora e na hora de nossa morte. Amém.
0: Ave Maria, cheia de graça, o Senhor é convosco. Bendita sois vós entre as mulheres, e bendito é o fruto do vosso ventre, Jesus.
1: Santa Maria, Mãe de Deus, rogai por nós, pecadores, agora e na hora de nossa morte. Amém.
0: Ave Maria, cheia de graça, o Senhor é convosco. Bendita sois vós entre as mulheres, e bendito é o fruto do vosso ventre, Jesus.
1: Santa Maria, Mãe de Deus, rogai por nós, pecadores, agora e na hora de nossa morte. Amém.
0: Ave Maria, cheia de graça, o Senhor é convosco. Bendita sois vós entre as mulheres, e bendito é o fruto do vosso ventre, Jesus.
1: Santa Maria, Mãe de Deus, rogai por nós, pecadores, agora e na hora de nossa morte. Amém.
0: Glória ao Pai, ao Filho e ao Espírito Santo,
1: como era no princípio, agora e sempre. Amém.

0: Pai nosso que estais nos céus, santificado seja o vosso nome. Venha a nós o vosso reino, seja feita a vossa vontade, assim na terra como no céu.
1: O pão nosso de cada dia nos dai hoje, perdoai-nos as nossas ofensas, assim como nós perdoamos a quem nos tem ofendido. E não nos deixeis cair em tentação, mas livrai-nos do mal. Amém.
0: Ave Maria, cheia de graça, o Senhor é convosco. Bendita sois vós entre as mulheres, e bendito é o fruto do vosso ventre, Jesus.
1: Santa Maria, Mãe de Deus, rogai por nós, pecadores, agora e na hora de nossa morte. Amém.
0: Ave Maria, cheia de graça, o Senhor é convosco. Bendita sois vós entre as mulheres, e bendito é o fruto do vosso ventre, Jesus.
1: Santa Maria, Mãe de Deus, rogai por nós, pecadores, agora e na hora de nossa morte. Amém.
0: Ave Maria, cheia de graça, o Senhor é convosco. Bendita sois vós entre as mulheres, e bendito é o fruto do vosso ventre, Jesus.
1: Santa Maria, Mãe de Deus, rogai por nós, pecadores, agora e na hora de nossa morte. Amém.
0: Ave Maria, cheia de graça, o Senhor é convosco. Bendita sois vós entre as mulheres, e bendito é o fruto do vosso ventre, Jesus.
1: Santa Maria, Mãe de Deus, rogai por nós, pecadores, agora e na hora de nossa morte. Amém.
0: Ave Maria, cheia de graça, o Senhor é convosco. Bendita sois vós entre as mulheres, e bendito é o fruto do vosso ventre, Jesus.
1: Santa Maria, Mãe de Deus, rogai por nós, pecadores, agora e na hora de nossa morte. Amém.
0: Ave Maria, cheia de graça, o Senhor é convosco. Bendita sois vós entre as mulheres, e bendito é o fruto do vosso ventre, Jesus.
1: Santa Maria, Mãe de Deus, rogai por nós, pecadores, agora e na hora de nossa morte. Amém.
0: Ave Maria, cheia de graça, o Senhor é convosco. Bendita sois vós entre as mulheres, e bendito é o fruto do vosso ventre, Jesus.
1: Santa Maria, Mãe de Deus, rogai por nós, pecadores, agora e na hora de nossa morte. Amém.
0: Ave Maria, cheia de graça, o Senhor é convosco. Bendita sois vós entre as mulheres, e bendito é o fruto do vosso ventre, Jesus.
1: Santa Maria, Mãe de Deus, rogai por nós, pecadores, agora e na hora de nossa morte. Amém.
0: Ave Maria, cheia de graça, o Senhor é convosco. Bendita sois vós entre as mulheres, e bendito é o fruto do vosso ventre, Jesus.
1: Santa Maria, Mãe de Deus, rogai por nós, pecadores, agora e na hora de nossa morte. Amém.
0: Ave Maria, cheia de graça, o Senhor é convosco. Bendita sois vós entre as mulheres, e bendito é o fruto do vosso ventre, Jesus.
1: Santa Maria, Mãe de Deus, rogai por nós, pecadores, agora e na hora de nossa morte. Amém.

Pai nosso que estás no céu, santificado seja o vosso nome. Venha a nós o vosso reino, seja feita a vossa vontade, assim na terra como no céu.

0: tentação, mas livrai-nos do mal. Amém.
1: Ave Maria, cheia de graça, o Senhor é convosco. Bendita sois vós entre as mulheres e bendito é o fruto do vosso ventre, Jesus.
0: Santa Maria, Mãe de Deus, rogai por nós, pecadores, agora e na hora de nossa morte. Amém.
1: Ave Maria, cheia de graça, o Senhor é convosco. Bendita sois vós entre as mulheres e bendito é o fruto do vosso ventre, Jesus.
0: Santa Maria, Mãe de Deus, rogai por nós, pecadores, agora e na hora de nossa morte. Amém.
1: Ave Maria, cheia de graça, o Senhor é convosco. Bendita sois vós entre as mulheres e bendito é o fruto do vosso ventre, Jesus.
0: Santa Maria, Mãe de Deus, rogai por nós, pecadores, agora e na hora de nossa morte. Amém.
1: Ave Maria, cheia de graça, o Senhor é convosco. Bendita sois vós entre as mulheres e bendito é o fruto do vosso ventre, Jesus.
0: Santa Maria, Mãe de Deus, rogai por nós, pecadores, agora e na hora de nossa morte. Amém.
1: Ave Maria, cheia de graça, o Senhor é convosco. Bendita sois vós entre as mulheres e bendito é o fruto do vosso ventre, Jesus.
0: Santa Maria, Mãe de Deus, rogai por nós, pecadores, agora e na hora de nossa morte. Amém.
1: Ave Maria, cheia de graça, o Senhor é convosco. Bendita sois vós entre as mulheres e bendito é o fruto do vosso ventre, Jesus.
0: Santa Maria, Mãe de Deus, rogai por nós, pecadores, agora e na hora de nossa morte. Amém.
1: Ave Maria, cheia de graça, o Senhor é convosco. Bendita sois vós entre as mulheres e bendito é o fruto do vosso ventre, Jesus.
0: Santa Maria, Mãe de Deus, rogai por nós, pecadores, agora e na hora de nossa morte. Amém.
1: Ave Maria, cheia de graça, o Senhor é convosco. Bendita sois vós entre as mulheres e bendito é o fruto do vosso ventre, Jesus.
0: Santa Maria, Mãe de Deus, rogai por nós, pecadores, agora e na hora de nossa morte. Amém.
1: Ave Maria, cheia de graça, o Senhor é convosco. Bendita sois vós entre as mulheres e bendito é o fruto do vosso ventre, Jesus.
0: Santa Maria, Mãe de Deus, rogai por nós, pecadores, agora e na hora de nossa morte. Amém.
1: Ave Maria, cheia de graça, o Senhor é convosco. Bendita sois vós entre as mulheres e bendito é o fruto do vosso ventre, Jesus.
0: Santa Maria, Mãe de Deus, rogai por nós, pecadores, agora e na hora de nossa morte. Amém.
1: Glória ao Pai, ao Filho e ao Espírito Santo,
0: como era no princípio, agora e sempre. Amém.

0: Pai nosso que estais no céu, santificado seja o vosso nome. Venha a nós o vosso reino, seja feita a vossa vontade, assim na terra como no céu.
1: O pão nosso de cada dia nos dai hoje. Perdoai-nos as nossas ofensas, assim como nós perdoamos a quem nos tem ofendido. E não nos deixeis cair em tentação, mas livrai-nos do mal. Amém.
0: Ave Maria, cheia de graça, o Senhor é convosco. Bendita sois vós entre as mulheres e bendito é o fruto do vosso ventre, Jesus.
1: Santa Maria, Mãe de Deus, rogai por nós, pecadores, agora e na hora de nossa morte. Amém.
0: Ave Maria, cheia de graça, o Senhor é convosco. Bendita sois vós entre as mulheres e bendito é o fruto do vosso ventre, Jesus.
1: Santa Maria, Mãe de Deus, rogai por nós, pecadores, agora e na hora de nossa morte. Amém.
0: Ave Maria, cheia de graça, o Senhor é convosco. Bendita sois vós entre as mulheres e bendito é o fruto do vosso ventre, Jesus.
1: Santa Maria, Mãe de Deus, rogai por nós, pecadores, agora e na hora de nossa morte. Amém.
0: Ave Maria, cheia de graça, o Senhor é convosco. Bendita sois vós entre as mulheres e bendito é o fruto do vosso ventre, Jesus.
1: Santa Maria, Mãe de Deus, rogai por nós, pecadores, agora e na hora de nossa morte. Amém.
0: Ave Maria, cheia de graça, o Senhor é convosco. Bendita sois vós entre as mulheres e bendito é o fruto do vosso ventre, Jesus.
1: Santa Maria, Mãe de Deus, rogai por nós, pecadores, agora e na hora de nossa morte. Amém.
0: Ave Maria, cheia de graça, o Senhor é convosco. Bendita sois vós entre as mulheres e bendito é o fruto do vosso ventre, Jesus.
1: Santa Maria, Mãe de Deus, rogai por nós, pecadores, agora e na hora de nossa morte. Amém.
0: Ave Maria, cheia de graça, o Senhor é convosco. Bendita sois vós entre as mulheres e bendito é o fruto do vosso ventre, Jesus.
1: Santa Maria, Mãe de Deus, rogai por nós, pecadores, agora e na hora de nossa morte. Amém.
0: Ave Maria, cheia de graça, o Senhor é convosco. Bendita sois vós entre as mulheres e bendito é o fruto do vosso ventre, Jesus.
1: Santa Maria, Mãe de Deus, rogai por nós, pecadores, agora e na hora de nossa morte. Amém.
0: Ave Maria, cheia de graça, o Senhor é convosco. Bendita sois vós entre as mulheres e bendito é o fruto do vosso ventre, Jesus.
1: Santa Maria, Mãe de Deus, rogai por nós, pecadores, agora e na hora de nossa morte. Amém.
0: Ave Maria, cheia de graça, o Senhor é convosco. Bendita sois vós entre as mulheres e bendito é o fruto do vosso ventre, Jesus.
1: Santa Maria, Mãe de Deus, rogai por nós, pecadores, agora e na hora de nossa morte. Amém.
0: Glória ao Pai, ao Filho e ao Espírito Santo,
1: como era no princípio, agora e sempre. Amém.

0: Pai nosso que estais no céu, santificado seja o vosso nome. Venha a nós o vosso reino, seja feita a vossa vontade, assim na terra como no céu.
1: O pão nosso de cada dia nos dai hoje. Perdoai-nos as nossas ofensas, assim como nós perdoamos a quem nos tem ofendido. E não nos deixeis cair em tentação, mas livrai-nos do mal. Amém.
0: Ave Maria, cheia de graça, o Senhor é convosco. Bendita sois vós entre as mulheres, e bendito é o fruto do vosso ventre, Jesus.
1: Santa Maria, Mãe de Deus, rogai por nós, pecadores, agora e na hora de nossa morte. Amém.
0: Ave Maria, cheia de graça, o Senhor é convosco. Bendita sois vós entre as mulheres, e bendito é o fruto do vosso ventre, Jesus.
1: Santa Maria, Mãe de Deus, rogai por nós, pecadores, agora e na hora de nossa morte. Amém.
0: Ave Maria, cheia de graça, o Senhor é convosco. Bendita sois vós entre as mulheres, e bendito é o fruto do vosso ventre, Jesus.
1: Santa Maria, Mãe de Deus, rogai por nós, pecadores, agora e na hora de nossa morte. Amém.
0: Ave Maria, cheia de graça, o Senhor é convosco. Bendita sois vós entre as mulheres.

0: nossa morte. Amém.
1: Ave Maria, cheia de graça, o Senhor é convosco. Bendita sois vós entre as mulheres e bendito é o fruto do vosso ventre, Jesus.
0: Santa Maria, Mãe de Deus, rogai por nós, pecadores, agora e na hora de nossa morte. Amém.
1: Ave Maria, cheia de graça, o Senhor é convosco. Bendita sois vós entre as mulheres e bendito é o fruto do vosso ventre, Jesus.
0: Santa Maria, Mãe de Deus, rogai por nós, pecadores, agora e na hora de nossa morte. Amém.
1: Ave Maria, cheia de graça, o Senhor é convosco. Bendita sois vós entre as mulheres e bendito é o fruto do vosso ventre, Jesus.
0: Santa Maria, Mãe de Deus, rogai por nós, pecadores, agora e na hora de nossa morte. Amém.
1: Ave Maria, cheia de graça, o Senhor é convosco. Bendita sois vós entre as mulheres e bendito é o fruto do vosso ventre, Jesus.
0: Santa Maria, Mãe de Deus, rogai por nós, pecadores, agora e na hora de nossa morte. Amém.
1: Glória ao Pai, ao Filho e ao Espírito Santo,
0: como era no princípio, agora e sempre. Amém.

0: Pai nosso que estais no céu, santificado seja o vosso nome. Venha a nós o vosso reino, seja feita a vossa vontade, assim na terra como no céu.
1: O pão nosso de cada dia nos dai hoje. Perdoai-nos as nossas ofensas, assim como nós perdoamos a quem nos tem ofendido. E não nos deixeis cair em tentação, mas livrai-nos do mal. Amém.
0: Ave Maria, cheia de graça, o Senhor é convosco. Bendita sois vós entre as mulheres e bendito é o fruto do vosso ventre, Jesus.
1: Santa Maria, Mãe de Deus, rogai por nós, pecadores, agora e na hora de nossa morte. Amém.
0: Ave Maria, cheia de graça, o Senhor é convosco. Bendita sois vós entre as mulheres e bendito é o fruto do vosso ventre, Jesus.
1: Santa Maria, Mãe de Deus, rogai por nós, pecadores, agora e na hora de nossa morte. Amém.
0: Ave Maria, cheia de graça, o Senhor é convosco. Bendita sois vós entre as mulheres e bendito é o fruto do vosso ventre, Jesus.
1: Santa Maria, Mãe de Deus, rogai por nós, pecadores, agora e na hora de nossa morte. Amém.
0: Ave Maria, cheia de graça, o Senhor é convosco. Bendita sois vós entre as mulheres e bendito é o fruto do vosso ventre, Jesus.
1: Santa Maria, Mãe de Deus, rogai por nós, pecadores, agora e na hora de nossa morte. Amém.
0: Ave Maria, cheia de graça, o Senhor é convosco. Bendita sois vós entre as mulheres e bendito é o fruto do vosso ventre, Jesus.
1: Santa Maria, Mãe de Deus, rogai por nós, pecadores, agora e na hora de nossa morte. Amém.
0: Ave Maria, cheia de graça, o Senhor é convosco. Bendita sois vós entre as mulheres e bendito é o fruto do vosso ventre, Jesus.
1: Santa Maria, Mãe de Deus, rogai por nós, pecadores, agora e na hora de nossa morte. Amém.
0: Ave Maria, cheia de graça, o Senhor é convosco. Bendita sois vós entre as mulheres e bendito é o fruto do vosso ventre, Jesus.
1: Santa Maria, Mãe de Deus, rogai por nós, pecadores, agora e na hora de nossa morte. Amém.
0: Ave Maria, cheia de graça, o Senhor é convosco. Bendita sois vós entre as mulheres e bendito é o fruto do vosso ventre, Jesus.
1: Santa Maria, Mãe de Deus, rogai por nós, pecadores, agora e na hora de nossa morte. Amém.
0: Ave Maria, cheia de graça, o Senhor é convosco. Bendita sois vós entre as mulheres e bendito é o fruto do vosso ventre, Jesus.
1: Santa Maria, Mãe de Deus, rogai por nós, pecadores, agora e na hora de nossa morte. Amém.
0: Ave Maria, cheia de graça, o Senhor é convosco. Bendita sois vós entre as mulheres e bendito é o fruto do vosso ventre, Jesus.
1: Santa Maria, Mãe de Deus, rogai por nós, pecadores, agora e na hora de nossa morte. Amém.
0: Glória ao Pai, ao Filho e ao Espírito Santo,
1: como era no princípio, agora e sempre. Amém.

0: Pai nosso que estais no céu, santificado seja o vosso nome. Venha a nós o vosso reino, seja feita a vossa vontade, assim na terra como no céu.
1: O pão nosso de cada

0: nosso mal. Amém.
1: Ave Maria, cheia de graça, o Senhor é convosco. Bendita sois vós entre as mulheres e bendito é o fruto do vosso ventre, Jesus.
0: Santa Maria, Mãe de Deus, rogai por nós, pecadores, agora e na hora de nossa morte. Amém.
1: Ave Maria, cheia de graça, o Senhor é convosco. Bendita sois vós entre as mulheres e bendito é o fruto do vosso ventre, Jesus.
0: Santa Maria, Mãe de Deus, rogai por nós, pecadores, agora e na hora de nossa morte. Amém.
1: Ave Maria, cheia de graça, o Senhor é convosco. Bendita sois vós entre as mulheres e bendito é o fruto do vosso ventre, Jesus.
0: Santa Maria, Mãe de Deus, rogai por nós, pecadores, agora e na hora de nossa morte. Amém.
1: Ave Maria, cheia de graça, o Senhor é convosco. Bendita sois vós entre as mulheres e bendito é o fruto do vosso ventre, Jesus.
0: Santa Maria, Mãe de Deus, rogai por nós, pecadores, agora e na hora de nossa morte. Amém.
1: Ave Maria, cheia de graça, o Senhor é convosco. Bendita sois vós entre as mulheres e bendito é o fruto do vosso ventre, Jesus.
0: Santa Maria, Mãe de Deus, rogai por nós, pecadores, agora e na hora de nossa morte. Amém.
1: Ave Maria, cheia de graça, o Senhor é convosco. Bendita sois vós entre as mulheres e bendito é o fruto do vosso ventre, Jesus.
0: Santa Maria, Mãe de Deus, rogai por nós, pecadores, agora e na hora de nossa morte. Amém.
1: Ave Maria, cheia de graça, o Senhor é convosco. Bendita sois vós entre as mulheres e bendito é o fruto do vosso ventre, Jesus.
0: Santa Maria, Mãe de Deus, rogai por nós, pecadores, agora e na hora de nossa morte. Amém.
1: Ave Maria, cheia de graça, o Senhor é convosco. Bendita sois vós entre as mulheres e bendito é o fruto do vosso ventre, Jesus.
0: Santa Maria, Mãe de Deus, rogai por nós, pecadores, agora e na hora de nossa morte. Amém.
1: Ave Maria, cheia de graça, o Senhor é convosco. Bendita sois vós entre as mulheres e bendito é o fruto do vosso ventre, Jesus.
0: Santa Maria, Mãe de Deus, rogai por nós, pecadores, agora e na hora de nossa morte. Amém.
1: Ave Maria, cheia de graça, o Senhor é convosco. Bendita sois vós entre as mulheres e bendito é o fruto do vosso ventre, Jesus.
0: Santa Maria, Mãe de Deus, rogai por nós, pecadores, agora e na hora de nossa morte. Amém.
1: Glória ao Pai, ao Filho e ao Espírito Santo,
0: como era no princípio, agora e sempre. Amém.

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1: 2h56.
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1: 13:16

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1: 13h33.

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1: 13h50.

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8: 4 e 7.

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8: 4h23.

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0: Bom dia, bom dia, bom dia, bom dia, bom dia! 4:42, está entrando no ar mais uma edição do nosso encontro Brasil Sertanejo.
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0: Sejam todos bem-vindos e bem-vindas a mais esse encontro que é feito por você e pra você. Com muito carinho.
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0: Pedimos a Deus que nos livre do inimigo, de todos os perigos, males e doenças que enfrentamos em nossa caminhada. Que Deus possa abençoar a cada um de nós em mais esse dia que amanhece, por estarmos vivos, com saúde, por já estarmos em nossos trabalhos, em nossas missões, e que Deus e Nossa Senhora Aparecida nos livre de todos os perigos, males e doenças que enfrentamos em nossa caminhada. Que Nossa Senhora Aparecida nos guarde com o seu manto sagrado, nos livrando e nos amando com o seu amor infinito de mãe. Em nome do Pai, do Filho e do Espírito Santo. Amém! A vida é um dom de Deus e nós, servidores da vida e da esperança. 4:43. Hoje marcado com o lançamento da primeira vez da bandeira olímpica em 1914, com 5 círculos. Iniciou-se a construção do metrô no Rio de Janeiro, na Praça Paris, em 1970. Hoje, dia de São José Cafasso. Faltam 191 dias para 2027.
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0: 4:44. Acerte o seu relógio e comece o dia com a hora certa. Não chegue atrasado no trabalho, em seus compromissos. Faça com certeza tudo organizado e na sua hora, no tempo de Deus. Bom dia, amados e amadas, povo da madrugada. Cheguei chegando nesta terça-feira, dia 23 de junho. Sou seu amigo Júnior Lopes, o seu amigo das madrugadas. E estarei contigo até às 6:30 com o melhor da música raiz sertaneja.
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0: E o melhor de tudo, aguardo a sua participação através dos telefones fixo e o WhatsApp 66-3566-2702. Também o 66-99632-3840.
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0: Ligue, participe, interaja conosco. A direção geral, a presidência da Fundação Rádio e TV Educativa, sempre aos comandos do nosso bispo diocesano, Dom Neri José Tondello. A direção administrativa, executiva e de toda a programação é de Sidete Strapasson. Os trabalhos técnicos e a comunicação é desse que vos fala, Júnior Lopes, o seu amigo das madrugadas. E aqui estou, já quase com o chimarrão pronto, né? Para molhar as palavras, para esquentar a garganta, para uma boa prosa a partir de agora. Até às 6:30, estamos juntos e misturados em uma só sintonia. 5.700 watts de potência para irmos mais longe e ficarmos sempre mais perto de você. A vocês do centro, a vocês dos módulos, bairros, chácaras, sítios e fazendas, os distritos, os municípios vizinhos, aonde quer que você esteja, a Nazaré FM sempre vai até você, através da sintonia, através da rede mundial de computadores, a internet. A você que nos segue através das nossas redes, o Instagram, o Face, também.

0: 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Abrindo nosso encontro, Padre Zezinho canta Ilumina. Na sequência, Goiano e Paranaense, o poder do Criador. 4h48 na manhã de terça-feira. Bom dia!
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0: É mais ou menos assim, Juína. 4 horas, 4 horas, 55 minutos. Bom dia para você que acabou de ligar o rádio. Sejam todos bem-vindos e bem-vindas. Dona Maria França, no bairro Padre do Ilho. A mãe Carmelita e toda a família Marã, lá no módulo 4. Dona Eunice Avelino, o Edivaldo Rigue, o Magrão. Dona Maria de Lourdes, Tião Vida Boa, Lúcia Hermes, Marta Lúcia, Marley, Dona Lili, Dona Efigênia, Noélia lá em Rondônia, também o Serjão que está conosco aí na programação do Brasil Sertanejo. Um bom dia para todo o povo de Deus que cedo madruga, Deus ajuda! 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
0: 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Alô, João, senhor João Rosa Pires, bom dia, Daltinho também acompanhando o programa. Alô, alô, Tião Vida Boa. Bom dia, amigo Shel Silvério. Alô, Zé Leandro lá na Filadélfia. O Ed Carlos e toda a família lá na Tassiana. Bom dia, Dico, e aos amigos do Posto ABL, também lá da comunidade, em nome de Maria, o amigo Nenzão e toda a família. O amigo Orlando da Orlando Tratores também ligado conosco. Seu Haroldo e Dona Ângela lá no Guariba. Valdeir, o homem do Uber, né, que já amanhece acelerando. Também o amigo Neri da Almaço e os amigos da borracharia do Alto Posto Preto e também o Roque Sandro e toda a galera lá da pista do Alto Posto Preto ligado conosco. Alô, Valdecir Segurança. Bom dia, bom dia.
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0: Bora, bora de modão, 5 horas da programação. Eu atendo a Dona Maria de Lourdes. Pende aí com Tunico e Tinoco, Cana Verde. Trago também na sequência, após o intervalo, a pedido do nosso amigo Edivaldo Rigue, o Magrão, a música Amor em Segredo com Nicanor e Palmeri na programação do Brasil Sertanejo. Pra você que já está com o cafezinho pronto, um bom café, com muita fé, ligado na Rádio Maria de Nazaré. Tamo junto, hein? Alô, Dona Lili, pra senhora também no módulo 2, a senhora que gosta muito de Tunico e Tinoco, também ofereço pra senhora Tunico e Tinoco, Caninha Verde, também pra Dona Cida, lá do Bar do Dula.

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É, e ao som de Cacique Pajé, caçando e pescando na programação, isso é bom demais, né? 5h15, no oferecimento de Auto Posto Juína. 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
1: Estava escrito Lourdinha.
0: Vamos prosseguindo com o Brasil Sertanejo. São 5:18. Muito bom dia pra você de perto, pra você de longe, gente do coração da gente. Bom dia pra todos que estão aí na madrugada do Brasil Sertanejo. Atendendo a amiga Lúcia Hermes, ela que pede João Mineiro e Marciano, Chuvas de Maio. Oferece para a dona Lili, também para a Ifigênia, para a nossa amiga Marleia, Marta Lúcia e a Noélia lá em Rondônia. E para o irmão Serjão, que já está em casa, se recuperando da saúde. Tudo de bom, Serjão. E também louvar a Deus pela chuva de ontem, né? Foi maravilhosa, bênção de Deus. Na sequência, atendendo o amigo Tião Vida Boa, Tião Carreiro e Pardinho, Cavalo Enxuto na 89.5, 5:19, bom dia.

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1: É, e ao som do Barreirito, vamos dando continuidade na nossa manhã, manhã de terça-feira, 23 de junho. E amanhã estará por aqui, dia 24, dia de São João Batista. E estará o nosso companheiro Carlos Pedroso acompanhando e apresentando aqui o programa Brasil Sertanejo para nós, né? Mais um convite especial, né, Carlão? Com certeza, né? É, estaremos lá pela cidade de Cotriguaçu, realizando aí os trabalhos, né? Com certeza, na quinta-feira estaremos de volta. É, nada melhor que um pozinho da erva de chimarrão, né? Dona Maria Aparecida dos Santos, também a Juliana Aparecida dos Santos, Dona Marinalva Guimarães do Nascimento, Ione Tomás, sempre, sempre na sintonia. Também um salve aí para os amigos que estão conosco, lá pro lado da Grande Castanheira e toda a região, o primeiro, segundo, terceiro e quarto assentamento, os amigos do Vale do Seringal. Um bom dia para os amigos aqui de Fontanilas, a Luana Maria e família, também o amigo de Vilso e a Ana, lá, né, no. O pessoal aí com certeza estão aí acompanhando a programação.
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1: Também um bom dia ao Enio Guterres e toda a sua família, sempre na sintonia da 89.5. Valdecir Dítima, bom dia baby, lá na Madeireira. Ângelo Máximo em Aripuanã, sintonizado conosco. Os amigos de Juara, bom dia, Juarez Marã e família. O amigo João Carlos e os amigos do Alto Posto M5. Bom dia, amigo Marcos e a Tatiane, lá no módulo 4. Bom dia, a prima Dirce, o primo Ciro. Lá em Viema, Mato Grosso do Sul. 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
1: Vamos trazendo a pedido do nosso companheiro, nosso ouvinte de carteirinha, o senhor João. É, o senhor João Rosa Pires. São João Batista, rogai por nós, né, meu amigo? Com certeza. Pede a esquina do adeus e eu trago com o Belmonte e Amaraí. Logo após o intervalo, vamos trazendo música. É, vamos trazendo música a pedido aqui dos nossos ouvintes. A Nina Ferreira pede Relógio Quebrado para todos da escuta e uma abençoada terça-feira para todos nós. Após o intervalo, bom dia.
0: Alegria e Alva Traugon Júnior Lupes.

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criança, né? E hoje é rapaz formado, pai de família. Que Deus abençoe, saúde e felicidades. Em nome de toda a família Nazaré de Comunicação, seus amigos e a família Toso. Dona Laide Alves ligado conosco, Ana Maria fazendo a Londrina, Dona Nilce e o Sérgio, a amiga Marita também mandando aí a próxima música para a Dona Dedé e também para a Aninha e para todos que estão na sintonia da programação. Uma abençoada terça-feira. Seu José Cadeirante que pede aí a música Amor de Primavera, oferecendo para o Maurício, para a irmã Maria, para a Cida Bispo, também para o Marcelo e para todos que estão aí acompanhando a programação, né? E outro tanto estão dormindo ainda, né? Alô César Ferreira, popular César Cowboy, bom dia, bom dia. Pé de Leão Domado, Fazenda Pompeu, ligado aqui na 89.5. Dona Luísa Francisquete, seu Deolindo, sempre na sintonia da programação. Também a amiga Marinalva Guimarães do Nascimento. Também um bom dia para todos os amigos da BR Castanheira. Alô Maria, também o amigo Pedro, né? E também aos demais amigos aí da BR Castanheira, amigo Cowboy, também sou Sidney e família, bom dia, bom dia! E bora de modão, tem Chico Rei, Paraná, Leão Domado e na sequência de Paulo e Paulino, Amor de Primavera. 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

olha a hora, minha gente, são 5 horas 56 minutos, 5 e 56 da 89.5 Rádio Maria de Nazaré FM, 5.700 watts de potência, indo mais longe para ficar, é claro, mais perto de você. 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E já, às 6h30, abre as suas portas com a mais completa padaria. 5h58, se aproximando aí do momento da oração da manhã, com o apoio de Cerealista Juína, Rações Proteicil, JLMV, Auto Posto Juína, Canário Supermercado, Loja Saúde Aqui, Hidrossan, Novo Eletro, Orlando Mecânica, Escritório CF, JNA Contabilidade e Unifael. Alô, Sardinha! É, partiu trabalhar, né, meu amigo? Amigo tio lá na Rio Azul, acompanhando a programação. Bom dia, Nonu, e a todos aí no Barroso. Bom dia também a Dona Lorena Severino, lá no setor industrial. Amigo Sandrinho, popular Pila, ligado conosco. Alô, Alveri Paz, e a todos aí no módulo 6. Bom dia também a Ana Maria da Fazenda Londrina, que pede aí coração na contramão após o intervalo. Mas antes, vamos trazendo aqui para a Dona Nilce, seu Sérgio, também a Laide Alves, a linda canção com o Alan e Aladim, Oração pela Família, música que estará antecedendo a oração da manhã. Após a oração da manhã, um rápido intervalo, trago o Zezé de Camargo e Luciano, coração na contramão, a pedido da Ana Maria da Fazenda Londrina, também para o nosso companheiro Carlos Pedroso, que amanhã estará aqui no comando do programa Brasil Sertanejo. E também já a gente volta com muito mais para você. Bom dia! 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

0: O anjo do Senhor anunciou a Maria, e ela concebeu do Espírito Santo. Ave Maria, cheia de graça, o Senhor é convosco. Bendita sois vós entre as mulheres, e bendito é o fruto do vosso ventre, Jesus. Santa Maria, Mãe de Deus, rogai por nós, pecadores, agora e na hora de nossa morte. Amém. Eis aqui a serva do Senhor, faça-se em mim segundo a vossa palavra. Ave Maria, cheia de graça, o Senhor é convosco. Bendita sois vós entre as mulheres, e bendito é o fruto do vosso ventre, Jesus. Santa Maria, Mãe de Deus, rogai por nós, pecadores, agora e na hora de nossa morte. Amém. E o Verbo divino se fez homem e habitou entre nós. Ave Maria, cheia de graça, o Senhor é convosco. Bendita sois vós entre as mulheres, e bendito é o fruto do vosso ventre, Jesus. Santa Maria, Mãe de Deus, rogai por nós, pecadores, agora e na hora de nossa morte. Amém. Rogai por nós, Santa Mãe de Deus, para que sejamos dignos das promessas de Cristo.
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0: Maravilha, minha gente, são 6:17, 6:17. Você acompanhou aí a linda canção Coração na Contramão com Zezé de Camargo e Luciano aqui na 89.5, a Rádio da Família.
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0: 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Vamos trazendo César Binotti e Fabiano, Milionário e Marciano, esta noite como lembrança.

aí, caminhando aí quase para a reta final do nosso programa, com apoio todo especial de Unifael, formando pessoas que transformam o mundo. 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Alô, alô, dona Cleusa Araújo, bom dia, e a todos do Parque Laranjeiras. Lostinei do Carmo de Oliveira Souza, da Fazenda Berneck, um bom dia a todos. E vamos que vamos, de Rio Negro Solimões, Emílio Eduardo, não quero piedade.

E no Repique da Viola, 6:26, vamos ficando por aqui. Queremos agradecer a Deus por nos conceder vida e saúde, por mais esse momento maravilhoso desde as 4:40 da manhã. Quero aqui agradecer a você que ligou, que participou, que interagiu conosco. 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Amanhã, quarta-feira, nosso companheiro Carlos Pedroso estará por aqui, segurando as pontas, né? Mas na quinta-feira, se Deus assim nos permitir, estaremos de volta a partir das 4:30 da manhã. Vamos deixando aqui o Jean e Giovanni, Você Virou Saudade. Na sequência, a transmissão da Santa Missa e vem aí o show da manhã com Regis Padilha, o maravilhoso. A todos um forte abraço, fiquem bem, fiquem com Deus e até quinta-feira. Tchau, tchau!

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0: Pai nosso que estais no céu, santificado seja o vosso nome. Venha a nós o vosso reino, seja feita a vossa vontade, assim na terra como no céu.
1: Pão nosso de cada dia nos dai hoje. Perdoai as nossas ofensas, assim como nós perdoamos a quem nos tem ofendido. E não nos deixeis cair em tentação, mas livrai-nos do mal.
0: Ave Maria, cheia de graça, o Senhor é convosco. Bendita sois vós entre as mulheres. E bendito é o fruto do vosso ventre, Jesus.
1: Santa Maria, Mãe de Deus, rogai por nós, pecadores, agora e na hora de nossa morte.
0: Ave Maria, cheia de graça, o Senhor é convosco. Bendita sois vós entre as mulheres. E bendito é o fruto do vosso ventre, Jesus.
1: Santa Maria, Mãe de Deus, agora e na hora de nossa morte.
0: Ave Maria, cheia de graça, o Senhor é convosco. Bendita sois vós entre as mulheres, e bendito é o fruto do vosso ventre, Jesus.
1: Santa Maria, Mãe de Deus, rogai por nós, pecadores, agora e na hora de nossa morte.
0: Ave Maria, cheia de graça, o Senhor é convosco. Bendita sois vós entre as mulheres, e bendito é o fruto do vosso ventre, Jesus.
1: Santa Maria, Mãe de Deus, rogai por nós, pecadores, agora e na hora de nossa morte.
0: Ave Maria, cheia de graça, o Senhor é convosco. Bendita sois vós entre as mulheres, e bendito é o fruto do vosso ventre, Jesus.
1: Santa Maria, Mãe de Deus, rogai por nós, pecadores, agora e na hora de nossa morte.
0: Ave Maria, cheia de graça, o Senhor é convosco. Bendita sois vós entre as mulheres, e bendito é o fruto do vosso ventre, Jesus.
1: Santa Maria, Mãe de Deus, rogai por nós, pecadores, agora e na hora de nossa morte.
0: Ave Maria, cheia de graça, o Senhor é convosco. Bendita sois vós entre as mulheres, e bendito é o fruto do vosso ventre, Jesus.
1: Santa Maria, Mãe de Deus, rogai por nós, pecadores, agora e na hora de nossa morte.
0: Ave Maria, cheia de graça, o Senhor é convosco. Bendita sois vós entre as mulheres, e bendito é o fruto do vosso ventre, Jesus.
1: Santa Maria, Mãe de Deus, rogai por nós, pecadores, agora e na hora de nossa morte. Amém.
0: Ave Maria, cheia de graça, o Senhor é convosco. Bendita sois vós entre as mulheres, e bendito é o fruto do vosso ventre, Jesus.
1: Santa Maria, Mãe de Deus, rogai por nós, pecadores, agora
0: Maria, cheia de graça, o Senhor é convosco. Bendita sois vós entre as mulheres, e bendito é o fruto do vosso ventre, Jesus.
1: Santa Maria, Mãe de Deus, rogai por nós, pecadores, agora e na hora de nossa morte. Amém.
0: Glória ao Pai, ao Filho e ao Espírito Santo.
1: Como era no princípio, agora.
0: Nossa Senhora da Paz,
1: rogai por nós.
0: Glorioso São José,
1: rogai por nós.
0: Mistérios gozosos. No primeiro mistério contemplamos o anúncio do Arcanjo São Gabriel a Nossa Senhora. Este mistério vamos pedir a Deus pelo Santo Padre, o Papa Leão XIV, por nosso Bispo Dom Neri, cada um dos sacerdotes que trabalham. trabalho em nossa diocese. Pedimos que o Senhor conceda a cada um deles a fidelidade em seu ministério sacerdotal e tudo aquilo que o Senhor sabe que eles mais necessitam.
2: Irmãos e irmãs, paz e bem. O Senhor nos conduz por caminhos de vida e salvação. Firmes em seu amor, Ele nos ampara, protege e socorre diante de todo o mal. Por isso, não deixemos de nos entregar a Ele. Nesta esperança, celebremos com fé.

0: O Senhor é a força do seu povo, é a fortaleza da salvação do seu ungido. Salvai vosso povo, Senhor, abençoai vossa herança e governai-a pelos séculos. Louvado seja o nosso Senhor Jesus Cristo. Sejamos todos bem-vindos, bem-vindas a esta celebração. Também aqueles que nos acompanham pela Rádio Maria de Nazaré nesta manhã de terça-feira. Nós queremos rezar pelo aniversário de vida de José Vicente Lulo e por sua família. Também rezar pelo 5º acampamento juvenil que se inicia amanhã em Cotriguaçu. Hoje um momento com os servos e amanhã já com aqueles jovens que vão viver essa experiência. Então, que possa ser um momento de ação de graças, de encontro realmente com Deus na vida desses 120, 118 jovens que vão fazer o acampamento juvenil lá em Cotriguaçu. Iniciemos, então, a nossa celebração em nome do Pai, do Filho e do Espírito Santo.
1: Amém.
0: A graça e a paz de Deus nosso Pai e de Jesus Cristo nosso Senhor estejam convosco.
1: Amém.
0: Queridos irmãos e irmãs, no início desta celebração, reconheçamos as nossas falhas, os nossos erros, reconheçamos que somos pecadores e necessitamos da misericórdia de Deus.

0: Deus Todo-Poderoso, tenha compaixão de nós, perdoe os nossos pecados e nos conduza à vida eterna. Amém. Oremos. Concedei-nos, Senhor, a graça de sempre temer e amar vosso santo nome, pois nunca cessais de conduzir os que firmais solidamente no vosso amor. Por nosso Senhor Jesus Cristo, vosso Filho, que é Deus e convosco vive e reina, na unidade do Espírito Santo, por todos os séculos dos séculos. Amém.
1: Leitura do segundo livro dos Reis. Naqueles dias, Senaqueribe, rei da Assíria, enviou de novo mensageiros a Ezequias para dizer-lhe: não te seduza o teu Deus em quem confias, pensando: Jerusalém não será entregue nas mãos do rei dos assírios. Porque tu mesmo tens ouvido o que os reis da Assíria fizeram a todas as nações e como as devastaram. Só tu te vais salvar? Ezequias tomou a carta da mão dos mensageiros e leu-a. Depois subiu ao templo do Senhor, estendeu a carta diante do Senhor e, na presença do Senhor, fez a seguinte oração: Senhor, Deus de Israel, que está sentado sobre os querubins, tu és o único Deus de todos os reinos da terra. Tu fizeste o céu e a terra. Inclina o teu ouvido, Senhor, e ouve. Abre, Senhor, os teus olhos e vê. Ouve todas as palavras de Senaqueribe, que mandou emissários para insultar o Deus vivo. É verdade, Senhor, que os reis da Assíria devastaram as nações e seus territórios, lançaram os seus deuses ao fogo, porque não eram deuses, mas obras das mãos dos homens, de madeira e de pedra. Por isso os puderam destruir. Mas agora, Senhor, nosso Deus, livra-nos de suas mãos, para que todos os reinos da terra saibam que só tu, Senhor, és Deus. Então Isaías, filho de Amós, mandou dizer a Ezequias: assim fala o Senhor, Deus de Israel. Ouvi a prece que me dirigiste a respeito de Senaqueribe, rei da Assíria. Eis o que o Senhor disse dele: a virgem filha de Sião despreza-te e zomba de ti. A filha de Jerusalém meneia a cabeça nas tuas costas, pois um resto sairá de Jerusalém e sobreviventes do monte Sião. Eis o que fará o zelo do Senhor Todo-Poderoso. Por isso, assim diz o Senhor acerca do rei de Assíria: ele não entrará nesta cidade, nem lançará nenhuma flecha contra ela, nem a assaltará com escudo, nem a cercará com trincheira alguma. Pelo caminho por onde veio, ele há de voltar, e não entrará nesta cidade, diz o Senhor. Protegerei esta cidade e a salvarei, em atenção a mim mesmo e ao meu servo Davi. Naquela mesma noite saiu o anjo do Senhor e exterminou no acampamento assírio 185 homens. Senaqueribe, rei da Assíria, levantou o acampamento e partiu. Voltou para Nínive e aí permaneceu. Palavra do Senhor.
2: Graças.

0: O Senhor esteja convosco.
1: Ele está no meio de nós.
0: Proclamação do Evangelho de Jesus Cristo segundo Mateus.
1: Glória a vós, Senhor.
0: Naquele tempo, disse Jesus aos seus discípulos: Não deis aos cães as coisas santas, nem atireis vossas pérolas aos porcos, para que eles não as pisem com os pés, e voltando-se contra vós os despedacem. Tudo quanto quereis que os outros os façam, fazei também a eles. Nisso consiste a lei e os profetas. Entrai pela porta estreita, porque larga é a porta e espaçoso é o caminho que leva à perdição. E muitos são os que entram por ele. Como é estreita a porta e apertado o caminho que leva à vida, são poucos os que o encontrarão. Palavra da salvação.
1: Glória a vós, Senhor.
0: Pois bem, queridos irmãos e irmãs, também aqueles que nos acompanham pela Rádio Maria de Nazaré, nesta manhã de terça-feira, o Evangelho de hoje, tirado de São Mateus, nos mostra que aquilo que nós queremos que façam a nós, também devemos fazer aos outros, mas sempre olhar também qual é o caminho, qual é a direção que nós estamos seguindo, qual o caminho que nós estamos trilhando a cada dia. O caminho que leva à perdição, ele é espaçoso, a porta é larga, e o caminho que leva ao encontro com Deus, ele é apertado, ele é cheio de provações para ver como está a nossa fé. Então, como estamos trilhando esse caminho? Ou qual é o caminho que nós estamos buscando a cada dia? Um caminho que nos leva à vida eterna ou um caminho que nos leva à perdição, nos leva às coisas deste mundo? Eu estou apegado neste mundo ou meu coração está voltado para Deus e eu busco trilhar o caminho que leva ao encontro pessoal com Deus? E aí, nesse caminho, as pessoas que estão à nossa volta, como nós estamos acolhendo, como nós estamos ajudando, como nós estamos colocando ali à disposição os dons que nós recebemos, os dons que nós temos para ajudar um ao outro dentro dessa caminhada de encontro a Deus Pai, de encontro a Jesus. Então, o caminho está à nossa escolha, né? Qual o caminho que nós estamos escolhendo trilhar a cada dia? Então, que a liturgia de hoje, o Evangelho de hoje, nos ilumine os nossos passos, a nossa mente, os nossos olhos, para que nós possamos enxergar qual é a direção que eu quero realmente trilhar. Ou eu me deixo levar pelas coisas do mundo, ou eu me deixo conduzir pelo caminho de Deus. E lembrando que o caminho de Deus nunca foi prometido um caminho largo, um caminho fácil, um caminho sem provações, mas é um caminho que tem cruz, um caminho que tem provações, um caminho que tem espinhos, mas que lá no final nos leva à vida eterna, ressuscitar junto com Cristo. E o caminho do mundo é um caminho de alegria, é um caminho de uma falsa felicidade, de uma falsa vida, ou muitas outras situações assim, aonde leva então a se perder diante do caminho. E o caminho difícil é aquele que leva ao encontro do Pai. Não que todo caminho ele vai ser difícil, mas ele tem durante o caminho algumas provações que, se nós estivermos embasados na palavra de Deus, se nós tivermos intimidade com a palavra de Deus, a gente passa de uma forma bem mais tranquila. Agora, se nós não tivermos intimidade com Deus, tivermos mais com o mundo do que com Deus, a gente se desespera diante do caminho, diante das provações que aparecem, e aí muitas vezes a gente acaba negando a fé, acaba negando a presença de Deus junto à nossa vida e tantas outras situações. Agora, quando nós temos essa intimidade com Deus, a gente sabe que passa pelas provações, compreende com o olhar da fé,

0: a Sagrada Escritura nos mostra como nós devemos agir diante de algumas situações e ali nos conforta para ajudar a passar por tudo aquilo, mas é tendo essa intimidade com a Palavra de Deus. E aí a gente lembra lá o livro de Jó, poderia ser lembrado algum outro livro também, mas o de Jó, aonde ele foi provado em tudo pela permissão de Deus para que a sua fé fosse provada como verdadeira. E ele foi perseverante em testemunhar a sua fé, mesmo diante de muitas provações. Perdeu filhos, perdeu bens, teve o seu corpo todo cheio de lepra, uma dor insuportável, mas não negou a sua fé. Não se afastou da graça de Deus. Deus me deu, Deus tirou, louvado seja o meu Senhor. Que nós possamos então compreender que o centro da nossa vida, aquele que nos conduz, é o próprio Cristo Jesus. E o primeiro mandamento da lei de Deus é amar a Deus sobre todas as coisas. Então, em primeiro lugar em nossa vida, tem que vir a presença de Deus, tem que ser esse amor a Deus que nos ajuda a compreender tudo o restante. Agora, se nós não temos esse amor a Deus, ele não vem em primeiro lugar em nossa vida e a gente não consegue compreender as dificuldades, as limitações que aparecem no decorrer da nossa caminhada. Louvado seja o nosso Senhor Jesus Cristo.
1: Para sempre seja louvado.
0: Vamos elevar ao Senhor as nossas preces, os nossos pedidos no dia de hoje.
2: A cada intenção decimos: Senhor, dai coragem para seguir vossos caminhos. Senhor, dai-nos coragem para seguir vossos caminhos. Para que a Igreja saiba discernir o que é sagrado e precioso, protegendo o Evangelho da profanação e do desprezo, rezemos ao Senhor.
1: Senhor,
2: para que sejamos luz e exemplo no mundo, tratando aos outros com justiça, amor e respeito, conforme desejamos ser tratados, rezemos ao Senhor.
1: Senhor, dai-nos coragem para seguir vossos caminhos.
2: Para que, apesar dos caminhos estreitos e dos desafios, perseveremos na busca pelo reino de Deus, confiantes na força divina, rezemos ao Senhor.
1: Senhor, dai-nos coragem para seguir vossos caminhos.
2: Pelas pessoas que pedem nossas orações, rezemos.
1: Senhor, dai-nos coragem para seguir vossos caminhos.
0: Tudo isso nós os pedimos, ó Pai, por Jesus Cristo, vosso Filho e Senhor nosso.
1: Amém.

0: Orai, irmãos e irmãs, para que o meu e o vosso sacrifício seja aceito por Deus Pai Todo-Poderoso. Acolhei, Senhor, nós os pedimos, este sacrifício de louvor e de reconciliação, e fazei que por ele purificados, vos ofereçamos o afeto de um coração que vos agrade, por Cristo nosso Senhor.
1: Amém.
0: O Senhor esteja convosco.
1: Ele está no meio de nós.
0: Corações ao alto.
1: Nosso coração está em Deus.
0: Demos graças ao Senhor nosso Deus. Na verdade, é digno e justo, é nosso dever e salvação dar-vos graças sempre e em todo lugar. Senhor Pai Santo, Deus Eterno e Todo-Poderoso, pois por meio do vosso Filho muito amado, sois não somente o Criador do gênero humano, mas também o Autor misericordioso da sua redenção. Por isso, com razão, vos servem todas as criaturas, os redimidos vos prestam devido louvor. E unânimes vos bendizem vossos anjos e santos. Também nós os celebramos com alegria e cantamos sem cessar a uma só voz.

Na verdade, ó Pai, vós sois santo e fonte de toda santidade. Santificai, pois, estes dons, derramando sobre eles o vosso Espírito, a fim de que se tornem para nós o corpo e o sangue de nosso Senhor Jesus Cristo. Estando para ser entregue e abraçando livremente a paixão, Jesus tomou o pão, pronunciou a bênção de ação de graças, partiu e deu aos seus discípulos, dizendo: Tomai todos e comei, isto é meu corpo que será entregue por vós.

Do mesmo modo, no fim da ceia, ele tomou o cálice em suas mãos e, dando graças novamente, o entregou aos seus discípulos, dizendo: Tomai todos e bebei. Este é o cálice do meu sangue, o sangue da nova e eterna aliança, que será derramado por vós e por todos para a remissão dos pecados. Fazei isto em memória de mim.

0: Mistério da fé.
1: Anunciamos, Senhor, a vossa morte e proclamamos a vossa ressurreição. Vinde, Senhor Jesus.
0: Celebrando, pois, o memorial da morte e ressurreição do vosso Filho, nós os oferecemos, ó Pai, o pão da vida e o cálice da salvação, e vos agradecemos porque nos tornastes dignos de estar aqui na vossa presença e vos servir.
1: Aceitai, ó Senhor, a nossa
0: oferta. Suplicante vos pedimos que, participando do corpo e sangue de Cristo, sejamos reunidos pelo Espírito Santo num só corpo. Lembrai-vos, ó Pai, da vossa Igreja, que se faz presente pelo mundo inteiro, que ela cresça na caridade, em comunhão com o Papa Leão, com o nosso Bispo Neri, os bispos do mundo inteiro, os presbíteros, os diáconos e todos os ministros do vosso povo. Lembrai-vos também, na vossa misericórdia, dos nossos irmãos e irmãs que adormeceram na esperança da ressurreição, e de todos os que partiram desta vida, a acolhei junto a vós, na luz da vossa face.

0: nós rezamos pelo Papa, pelo Bispo, né? Tá certo. Enfim, nós os pedimos, tende piedade de todos nós e dai-nos participar da vida eterna com a Virgem Maria, Mãe de Deus, São José, seu esposo, os apóstolos, São Francisco e Santa Clara e todos os santos que neste mundo viveram na vossa amizade, a fim de vos louvarmos e glorificarmos por Jesus Cristo, vosso Filho. Por Cristo, com Cristo e em Cristo, a vós, Deus Pai Todo-Poderoso, na unidade do Espírito Santo, toda a honra e toda a glória, por todos os séculos dos séculos.
1: Amém.
0: Rezemos com amor e confiança a oração que o próprio Cristo nos ensinou. Pai nosso,
1: estamos no céu.
0: Livrai-nos de todos os males, ó Pai, e dai-nos hoje a vossa paz. Ajudados pela vossa misericórdia, sejamos sempre livres do pecado e protegidos de todos os perigos, enquanto aguardamos a feliz esperança e a vinda do nosso Salvador, Jesus Cristo. Senhor Jesus Cristo, dissestes aos vossos apóstolos, eu vos deixo a paz. Eu vos dou a minha paz, não olhei os nossos pecados, mas a fé que anima a vossa igreja, dá-lhe segundo o vosso desejo a paz e a unidade, vós que sois Deus com o Pai e o Espírito Santo.
1: Amém.
0: A paz do Senhor esteja sempre convosco. Provai e vede como o Senhor é bom, feliz de quem nele encontra o seu refúgio. Eis o Cordeiro de Deus que tira o pecado do mundo. Que o corpo e sangue de Cristo nos guarde para a vida eterna.
1: Amém.

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0: Oremos. Renovados pelo alimento do precioso corpo e sangue do vosso Filho, imploramos vossa misericórdia, Senhor, dai-nos receber um dia, resgatados para sempre, a salvação que celebramos fielmente, por Cristo nosso Senhor.
1: Amém.
0: Que durante essa semana, até domingo, vocês possam rezar. Também, igual eu falei no início, né, pelo acampamento juvenil. Eu saindo aqui agora da missa, vou para Cotriguaçu e volto no domingo, para que possa rezar também pela direção espiritual, vai estar eu e o padre Alessandro, mas também para aqueles que vão conduzir esse acampamento juvenil lá em Cotriguaçu. E toda a equipe, né, que está envolvida para que esse momento possa acontecer. Vamos pedir a bênção de Deus sobre cada um de nós, para que abençoe o nosso dia, o nosso trabalho, a nossa caminhada. O Senhor esteja convosco. Que desça sobre cada um de nós, por intercessão de São Francisco e Santa Clara, as bênçãos de Deus Pai Todo-Poderoso. Pai, Filho e Espírito Santo. Glorificai o Senhor com vossa vida, ide em paz e o Senhor vos acompanhe.

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3: Você já ouviu falar nos sons bineurais? Eles funcionam como um truque mágico para o seu cérebro relaxar e pegar o sono mais rápido. Funciona assim: cada ouvido recebe uma frequência sonora diferente e, no meio disso, o nosso cérebro cria um terceiro som. Esse efeito induz a estados de relaxamento profundo, reduzindo o estresse e ajudando na produção de melatonina, o hormônio responsável pelo sono. Ou seja, nada de ficar virando para um lado e para o outro na cama. Basta colocar um fone de ouvido ou conectar o seu celular e deixar um pouco longe do seu corpo e dar o play em algum som binaural. E aí, é só deixar sua mente viajar para uma noite de sono mais tranquila e revigorante. Experimente hoje e acorde com mais energia amanhã. 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

0: Olha, estamos chegando. É terçou. Muito bem, bom dia para você. Uma ótima manhã de terça-feira, 23 de junho. Tomando de 2026. Bom demais poder estar em sua companhia a partir de agora com mais uma edição do programa Show da Manhã. Vamos juntos, portanto, até às 11 horas desta manhã de terça-feira. Eu daqui, você daí, em uma só sintonia. Com muita música, com muita informação na sua manhã de terça-feira. Olha só, a gente lembra hoje, portanto, como dia de São José Cafasso. A bandeira olímpica foi içada pela primeira vez, faltando aí 191 dias para o ano de 2027. Tudo bem aí? Tudo jóia com você? Programa Show da Manhã só começando. Quero aqui com muito carinho parabenizar você que hoje completa mais um ano de vida. Pois aniversariantes do dia. Tá de feliz parabéns aí, ó. Muito bem, parabéns para você, paz e saúde.
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0: Olha, não seja impaciente. Não tenha pressa em chegar ao fim. Deixe que o tempo amadureça os frutos, de modo que possa colhê-los amadurecidos. Caminhe com segurança e constância, porque tudo nos chegará na hora exata e mais oportuna. Os frutos amadurecidos, à força, não são tão saborosos quanto os que amadurecem naturalmente. Saiba esperar com paciência e não desanime. Pense nisso. 7 horas e 23 minutos.

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0: Muito bem, bom dia alegria, bom dia amanhã de terça-feira, bom dia para você na sintonia da Mais Ouvida, aumente o volume do seu rádio a partir de agora. Muita música, muita informação na sua manhã de terça-feira, 23 de junho. Galerinha já participando por aqui, quero mandar um forte abraço. E olha só, em nossa companhia, portanto, está Nair Moreira. Alô, Nair! E ela diz assim, bom dia, Regis, bom dia a todos. Gostaria de ouvir com Roberto Carlos a canção O Portão, a qual ofereço para você, para o William, para as amigas Roberto, Natália, Alzenir, para Maria José, para Edivane, para Vivian, para Renilda, para Sandra, para minha mãe, para todos os ouvintes, para todos da Nazaré. Que tenhamos uma terça-feira abençoada por Deus. Abraço, Nair Moreira. Obrigado pela participação, tudo de bom. Bom dia também para Maria Aparecida dos Santos, ela que pediu com Rio Negro e Solimões no fim dessa estrada. Vamos trazer na programação. Valeu, Maria Aparecida, obrigado pela participação. Também atendo Benedito Rufino, tá na sintonia. Vamos trazer modão daqui a pouquinho, a pedido do Benedito Rufino, ele que está na sintonia, portanto, acompanhando a programação. Meu bom dia vai também. Olha só, tá na sintonia. Minha amiga Cida Bispo. E tem áudio por aqui, a Lucida. Bom dia.
3: Bom dia, meu amigo Regis. O Regis, manda pra mim essa música aí do Skank.
0: Certo.
3: Manda pra todos na escuta, viu, Regis? Pra todos vocês da rádio, manda ali pro seu Zé Cadeirante, manda pra Maria, manda pro Marcelo, pro seu João, manda pra todos na escuta, viu?
0: Ok.
3: Um abraço a todos e uma ótima terça-feira.
0: Valeu.
3: Com cara de seleção brasileira.
0: É, amanhã tem Brasil. Valeu, Cida Bispo. Obrigado pela participação. Daqui a pouquinho, Sutilmente, canção de Skank, pra gente curtir aqui na programação. Maiana e Terezinha tá na sintonia. Bom dia, Regis. Gostaria de ouvir com Daniel. Pra ser feliz, ofereça ao esposo, para os filhos, os netos, a você, pra Sandra, pra todas as amigas, todos do grupo Passo a Passo com Jesus. Um abraço, Maiana e Terezinha. Obrigado pela participação. Érica Vigueira de Santana tá na sintonia acompanhando, portanto, a programação. Quero mandar um bom dia também para o seu Armindo.
4: Bom dia, bom dia.
0: Bom dia, bom dia.
4: Escuta, não participei hoje porque eu fiz cirurgia das vistas. Eu e Dona Fátima estamos na recuperação.
0: Opa,
4: só na escuta agora,
0: tá
4: não pode estar mexendo com o celular, né?
0: Ok.
4: Mas está tudo beleza. Fez essa próxima música para todos que estiver na escuta.
0: Beleza.
4: E para vocês da rádio também, tá? Um abraço.
0: Valeu, seu Armindo. Tudo de bom. Obrigado pela participação. E olha só, bom dia vai também para Ana Maria lá na Fazenda Londrina, pediu a música, deixa eu ver aqui, Fico Sem o Seu Amor, com o Amado Batista, qual oferece para todos os ouvintes, para todos da Fazenda Londrina. Valeu, Ana! Ana Maria lá na Fazenda Londrina, na sintonia, né? Se eu ficar sem seu amor, né, com Amado Batista, vamos trazer aqui na programação, atendendo a Ana Maria na Fazenda Londrina, está na sintonia da Mais Ouvida. 7:28.
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0: 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Bom dia para você.

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0: se acompanhou Zé do Chapéu e Manuel. Agora são 7h56. Bom dia!
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0: 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Obrigado pelo carinho da sua sintonia. 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Laboratório Oswaldo Cruz de Juína, o cuidado que sua saúde merece. 8h em ponto. Dando sequência com mais participações, quero aqui mandar um bom dia para minha amiga Sandra, lá em Terra Roxa. Tá na sintonia, acompanhando a programação e pediu com Eduardo Costa, Amor de Violeiro. Vamos trazer na programação, atendendo, portanto, a Sandra em Terra Roxa. Ela oferece para todos a rádio, oferece para toda a família, para todos os ouvintes. Ótima terça-feira, abençoada para todos nós. Valeu, Sandra! Tudo de bom, obrigado pela participação aqui da Mais Ouvida. Bom dia para Maria Souza Lucas, está na cinturinha acompanhando a programação. E um bom dia para Lina, hein? Lá em Verona, na Itália, Regis, bom dia equipe. Toda a família, todos que estão ligadinhos na Mais Ouvida do Mundo. Regis, terçou. Essa música, Meu Primeiro Amor Não Foi Embora. Peço para curtir, vai para quem gostar da mesma. Abraços, fiquem todos com a paz do nosso querido Deus. Um abraço, Nina! Lá em Verona, tá na sintonia, tá curtindo a programação, tudo de bom. Daqui a pouquinho vamos trazer, né, na programação, atendendo aí a participação, portanto, da nossa amiga, a Nina. E a Helena Beatriz na sintonia também, tá curtindo a programação. Vamos ver aqui, tem áudio por aqui. Alô, minha amiga, bom dia.
2: Bom dia, quero ouvir a música do Amar Batista, Princesa. Beijo pra Janine, minha irmã, Sebastião, meu cunhado, e para Silvio e para todos os ouvintes, todos vocês aí da rádio.
0: Ok, daqui a pouquinho, Amado Batista e a canção Princesa. Vamos ouvir na programação, hein? Minha amiga Cleusa Araújo.
3: Bom dia, meu amigo.
0: Bom dia, bom dia.
3: Tudo beleza com você? Tudo
0: joia,
3: bom?
0: Tudo jóia.
3: Estou passando para desejar uma terça-feira abençoada para você, para toda a sua equipe, para a Renilda, para os seus ouvintes, para todos que estão ligadinhos, para minha família, para todas as minhas amigas, meus amigos, as Cleusas, as crianças e toda a nação flamenguista.
0: Abraço,
3: Regi. Fica com Deus. Deus sou, Deus sou. Amanhã, Brasil, Brasil!
0: É, amanhã tem Brasil, né? Valeu, minha amiga Cleusa Araújo. Dona Nice, lá em Juara, tá na sintonia. Bom dia, Regis. A programação vai para todos da rádio, para todos os ouvintes. Grande abraço a Dona Nice na sintonia. Cecília Nunes.
4: Bom dia, bom dia.
0: Bom dia.
4: Bom dia, dia para nós,
0: Cecília.
4: Com saúde e felicidade. Bom dia. Ô, Pai querido do céu, só Deus na causa.
0: Valeu, Cecília. Abraço, minha amiga. Obrigado pela participação. Vem chegando o sucesso. Eduardo Costa. Amor de Violeiro, bom dia.
5: Eita, amor! Eduardo Costa, os paradas do Rio pra você. Isso aí é bom demais. Para pra Renata.

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0: Muito bem, Amado Batista, princesa, você ouviu aqui no programa Show da Manhã. Gente, olha, 8h18.
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0: 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Obrigado pelo carinho da sua sintonia nesta manhã, portanto, de terça-feira, 23 de junho. Daqui a pouquinho informações, já já mais canções. Quero aqui mandar um bom dia, olha só, para minha amiga Jane Santos. Está na sintonia acompanhando a programação e pediu com Ataíde Alexandre a canção Toneladas de Paixão, a qual oferece a você, Regis, para Vivian, para Sandra, para Renilda, para William, para todos na sintonia do programa. Valeu, Jane! Obrigado pela participação, tudo de bom! E a amiga Esther está na sintonia lá na Fazenda Motorama, né, acompanhando a programação. Bom dia!
2: Bom dia, Régio!
0: Oi!
2: Tudo bem?
0: Tudo jóia!
2: Ô, Régio, eu gostaria de ouvir a música Sol com Jota Quest. Ofereço para todos que gostarem da música, para vocês da rádio. Um abençoado dia aí para vocês.
0: Valeu! Obrigado pela participação, portanto, está na sintonia a Esther Silva. Daqui a pouquinho, Sol com Jota Quest. Vamos trazer aqui na programação. Chamar um bom dia também para Silvia Cristina.
3: Bom dia, meu amigo Régio.
0: Bom dia.
3: Nesta casa tem goteira. Oferecer para Sônia, família, Dona Luz, família, Madrinha Marlene, família, Falou Simara, Sueli, Silmara, Tia Toninha, para Zé, para Geni, para Helena, para Sirlei, Sirlene, para Vó Neuza, para Rosa, para Dirce, para Aline, para a Leda, para a gente boa, para todos os amigos e amigas, e para quem gostar da música,
0: okay.
3: Eu também, que está lá esperando, Regis.
0: Valeu, Silvia. Tudo de bom, obrigado pela participação. Ademir Batista, o Mirão.
4: Bom dia, meu amigo Regis.
0: Bom dia.
4: Tá com a música aí para nós. Quatro cantos da casa, quero oferecer a todos os pessoalzão que tá ouvindo o seu programa, falou pra você e toda Nazaré. Um abraço, meu amigo, tudo de bom, uma abençoada semana pra você.
0: Valeu, Mirão, forte abraço. Teodoro Sampaio, quatro cantos da casa, vamos trazer daqui a pouquinho na programação. Próxima música vai lá pra minha amiga Nina, que está na sintonia lá em Verona, na Itália, né, acompanhando a programação, tudo de bom, hein? Tudo bem, gente, olha, eu quero mandar um forte abraço a toda a equipe da Casa das Botinas, a maior loja country da cidade, onde você encontra artigos country completos, calças, camisas, manga longas e curtas, camisetas gola polo nas linhas adulto, masculino, feminino e infantil. 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Agora são 8 horas e 22 minutos. 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Agora são 8 horas e 23 minutos. 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Loja da Saúde aqui, deixe a natureza cuidar de você. 8 horas e 24 minutos, 8 e 24, e olha só, atenção, hein? 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Informações chegando, é hora de notícias.
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0: Notícias. 8 horas 25 minutos, agora 8h25, trazendo informações na sua manhã. Portanto, de terça-feira, Imposto de Renda 2026, a Receita abre nesta terça a consulta ao segundo lote de restituição, o maior da história. Portanto, a Receita Federal abre hoje, terça-feira, às 9 horas, a consulta ao segundo lote de restituição do Imposto de Renda à Pessoa Física, referente a junho de 2026. O pagamento será realizado no dia 30 de junho, com 16 bilhões de reais destinados a 9,58 milhões de contribuintes. Este é o maior lote de restituição da história em número de beneficiados. O valor é o mesmo do primeiro lote de 2026, pago em maio. Juntos, os dois pagamentos devem contemplar cerca de 80% das restituições previstas para este ano, segundo a Receita Federal. Agora são 8 horas 26 minutos, 8h26. Com mais informações, a gente volta a falar do frio, porque a onda de frio ganha força no sul nesta terça-feira e derruba temperaturas no sudeste e no centro-oeste. Portanto, olha só a onda do frio que chegou ao Brasil no início desta semana, vai ganhar força nesta terça-feira, dia 23, e deve provocar uma queda mais acentuada das temperaturas em boa parte do centro-sul do país. O frio será mais intenso na região sul, mas o ar polar também alcança áreas do sudeste, do centro-oeste e até o sudoeste da Amazônia nos próximos dias. A frente fria associada a essa mudança no tempo espalha chuva por São Paulo, Mato Grosso do Sul e Mato Grosso. Depois deve alcançar partes de Minas Gerais, Rio de Janeiro e Goiás. 8 horas 27 minutos. E olha, falando da Copa do Mundo, a bola rola hoje às 13 horas, horário de Brasília. Hoje tem Portugal, que vai estar enfrentando o Uzbequistão. Também às 16 horas tem Inglaterra, que vai estar enfrentando Gana. E ainda hoje, às 19 horas, a bola rola com Panamá e Croácia. E para finalizar a rodada desta terça-feira, às 22 horas, tem Colômbia, que vai estar enfrentando o Congo. E amanhã, né? Amanhã, dia 24, às 15 horas, tem Suíça, que vai estar enfrentando o Canadá. E tem também Bósnia, vai estar, portanto, enfrentando o Catar. E às 18 horas, horário de Brasília, tem Escócia e Brasil. Amanhã, portanto, quarta-feira, às 18 horas. E para encerrar a rodada, portanto, o último jogo, né, na rodada de amanhã, Marrocos, às 18 horas também, vai estar enfrentando o Haiti. Muito bem, são 8 horas e 29 minutos e olha só, 9 municípios de Mato Grosso ganham destaque estadual com o selo Minha Biblioteca Faz a Diferença. As bibliotecas públicas e comunitárias de Mato Grosso estão mostrando que são muito mais do que espaços de disponibilização de livros. Elas são centros de cultura, cidadania, educação, inovação e transformação social. Para reconhecer e dar visibilidade a essas iniciativas inspiradoras, o Sistema Estadual de Bibliotecas Públicas de Mato Grosso iniciou a entrega do selo Minha Biblioteca Faz a Diferença, uma iniciativa da Secretaria de Estado de Cultura, Esporte e Lazer. Portanto, Juína tem aí o Plano Municipal do Livro, Leitura, Literatura e Bibliotecas. Foi uma, portanto, das que vão receber este selo. Agora 8 horas e 30 minutos, mais informações a partir do meio-dia no nosso jornalismo. 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
5: Inclua grãos integrais ao comprar pães e biscoitos. Procure as palavras 100% integral ou 100% trigo integral no rótulo dos alimentos. Os cereais integrais fornecem mais nutrientes como fibras que os grãos refinados.
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Muito bem, tá aí Teodoro Sampaio, você ouviu aqui no programa Show da Manhã. Gente, olha só, agora são 8h46. Daqui a pouquinho nós vamos trazer a canção Quatro Cantos da Casa, também com Teodoro Sampaio. E na sequência, o programa Experiência de Deus com o Padre Reginaldo Manzotti. 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

0: 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Agora são 8h49. E vem aí a sétima festa da colheita, dias 11 e 12 de julho, no distrito de Terra Roxa. É um evento que celebra a força do campo, o trabalho da nossa gente, através do encontro, da confraternização e da valorização das nossas tradições, homenageando a terra, os produtores rurais e todos aqueles que ajudam a construir a história da nossa região. Portanto, dias 11 e 12 de julho, em Terra Roxa, a sétima festa da colheita. E após o programa Experiência de Deus, a gente segue atendendo participações na programação. Quero mandar um abraço para minha amiga Suzana Greim, está na sintonia, acompanhando a programação, e pediu a canção do Alemão do Forró, Fica Amor. Oferecendo para todos da família, para todos da rádio, para as amigas Nina, Silene, para Josefa Barreiro, a Cirlei, a Odete Camerã, para Marivalda, para Dete, Anelice, para Maria lá da linha G, para Neuza Bespaluque, a Luciane Bortolini também, para Luísa, Nena Santos, para todos da comunidade Cristo Rei e Santo Antônio. Abençoada terça-feira a todos. Abraço, Suzana Greim. Muito obrigado pela participação. Maria Gersa.
1: Oi, Regis.
0: Oi.
1: Bom dia.
0: Bom
1: Regis,
0: dia.
1: Regis, toca para mim a música A Volta da Guerra.
0: Ah.
1: Ofereço para os meus filhos, Johnny, Charles, Simone, para as noras Sidneia e Adriana, para os netos João Pedro, Miguel, Henrique Gabriel, Daniela, Emanuele.
0: Certo.
1: E para as noras Sidneia e Adriana.
0: Ok.
1: Ofereço também para vocês aí da rádio. Ofereço para o seu Sebastião Cristiano. Faz muito tempo que eu não vejo. E a dona Maria Cristiana.
0: Beleza.
1: Ofereço também para a Nena. Para a Lúcia, lá na chácara, dois irmãos. Para a Joana, para a Sueli e para a comadre Ivone.
0: Ok, Maria Gersa, obrigado pela participação, tudo de bom. Alô, Marlene.
2: Oi, Regis, bom dia.
0: Bom dia.
2: Regis, toca música para mim com César Menotti e Fabiano. Tá chorando por quê? Ofereço para a dona Figênia, para a dona Lili, para a Lúcia Oliveira, para a Nelson Dalberto, para Marli na Fazenda Santo Antônio, para Ivani na Fazenda do Rio Preto e para todos que estiverem ouvindo, tá bom? Principalmente para vocês da rádio. Bom dia, fico com Deus.
0: Valeu, grande abraço. Vamos trazer na programação, então, Teodoro Sampaio, Quatro Cantos da Casa, e na sequência, César Menotti Fabiano, Tá Chorando Por Quê? 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Teodoro Sampaio, Quatro Cantos da Casa. Já já César Menotti Fabiano, Tá Chorando Por Quê? E na sequência o programa Experiência de Deus.

0: Louvado seja nosso Senhor Jesus Cristo, para sempre seja louvado. Querido povo de Deus, é terça-feira, é Jesus das Santas Chagas. E vamos juntos dizer, Jesus das Santas Chagas, basta uma gota do teu sangue e eu serei curado. Jesus das Santas Chagas, basta uma gota do teu sangue e eu serei curado. Libertai-nos da ansiedade, da depressão, protegei-nos e curai-nos do câncer. Queridos filhos e filhas, ofereço este programa a todos que estão nos acompanhando e de modo particular por todos os mensageiros, mensageiras das capelinhas de Jesus das Santas Chagas, todos os que rezam o terço das Santas Chagas e têm devoção, e todas as famílias que recebem as capelinhas das Santas Chagas. Estamos no quinto dia da novena do Sagrado Coração de Jesus. Saúdo a todos, a partir da Rádio Evangelizar, de onde tudo começa. As rádios irmãs, cujos nomes cito neste momento.
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0: Saúdo a você pela TV Evangelizar, sinal digital em todo o país, em várias cidades, canal aberto, pelo YouTube Padre Manzotti Oficial e pelos aplicativos da Associação Evangelizar é Preciso e todas as plataformas digitais. Filhos amados, povo querido, juntos, nas Santas Chagas dolorosas e gloriosas, iniciemos. Em nome do Pai, do Filho e do Espírito Santo. Amém. Naquele tempo, disse Jesus a seus discípulos: não deis aos cães as coisas santas, nem atireis vossas pérolas aos porcos, para que eles não pisem com os pés e, voltando-se contra nós, vos despedacem. Tudo quanto quereis que os outros vos façam, fazei também a eles. Repito esta frase, que é lapidar, importantíssima na nossa vida espiritual. Tudo quanto quereis que os outros vos façam, fazei também a eles. Nisto consiste a lei e os profetas. Entrai pela porta estreita, porque a porta larga é a porta espaçosa, é o caminho que leva à perdição, e muitos são os que entram por ali. Como é estreita a porta e apertado é o caminho que leva à vida, são poucos os que encontram. Reflita. Primeiro, esta frase que eu disse ser lapidar, reflita a partir de você mesmo, de mim mesmo. Tudo o que eu quero que façam para mim, que eu também faça a eles, aos outros. Senhor, que não haja maldade, ressentimento, desejo de inveja, muito menos de vingança, humilhação. Senhor, coloque em mim sempre esta verdade: nunca fazer aos outros o que eu não gostaria que fizessem a mim. Então, a consequência disso, se alguém errou, você gostaria, estaria disposto a perdoar, porque gostaria de ser perdoado? Depois, nosso Senhor usa uma imagem muito forte: a porta estreita e a porta larga. A porta larga dos aplausos, da fama, do poder. A porta larga do dinheiro injusto, da vaidade, da soberba, a porta estreita da humildade, a porta estreita da pureza de coração, a porta estreita do pobre em espírito. Senhor Deus, nós te pedimos, dai-nos, Senhor, esta graça, que a palavra de Deus ecoe dentro de nós. E eu digo isso para você agora, nesta hora, olha no relógio. Você tem feito aos outros na medida em que gostaria que fizesse a você? Ou quando alguém erra, você é o primeiro a espalhar a discórdia, a desavença, a mentira, a calúnia, ou mesmo uma verdade só para destruir a pessoa? Porque a verdade sem caridade perde o sentido. Não deixa de ser verdade, mas passa a ser fuxico. Tem buscado a porta estreita, a porta estreita da humildade. Senhor Deus, hoje, nas tuas santas chagas, eu quero entregar, nas tuas santas chagas, aqueles que padecem na escuridão. Senhor Deus, eu te peço também por aqueles que se perderam no caminho. Peço, Senhor Jesus, por aqueles que estão doentes. E você diga: sou eu. Diga seu nome: sou eu. Diga: Jesus, filho de Davi, tem de piedade de mim. Você está doente, você está depressivo, vem me tirar, Senhor, desta depressão. Vem, Jesus das Santas Chagas, me tirar desta ansiedade. Vem, Jesus das Santas Chagas, abrir meus caminhos, caminhos retos, verdadeiros. Vem, Jesus das Santas Chagas, iluminar este momento que eu não sei que decisão tomar. Vem, Jesus das Santas Chagas, fala com Jesus como eu estou falando agora, e estou falando no meu coração. Estou falando das minhas necessidades. Ei, você está no carro? Ei, você está me ouvindo pelo fone de ouvido? Coloca a mão sobre a tua dor. Coloca a mão, você está com dor hoje. Ninguém merece dor. Você está com uma ferida na perna. Você está inchado. Um órgão teu, os médicos disseram que estão parando. Senhor Deus, eu rezo por aqueles que estão na cama, pela idade avançada, outros que estão doentes com doença crônica. Jesus das Santas Chagas, olhe pelos cuidadores, pela família, olhe por aqueles que estão nos presídios, olhe por aqueles que estão mais um dia sem álcool, mais um dia sem cigarro, mais um dia sem drogas. Jesus das Santas Chagas, esteja atento aos nossos apelos. Jesus das Santas Chagas, escuta a nossa prece, escute o nosso clamor. Filhos, filhas, nós só começamos. Eu vou para o intervalo e volto. E volto rezando. É um momento de graça na tua vida. Chama mais uma pessoa pelo rádio, pela TV, pelo YouTube. Nós voltamos já.

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0: 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E eu estou vendo ali a Josefa Maria da Silva de Guarulhos, São Paulo. Terezinha Alzira Padilha, de Contenda, Paraná, Filho de Deus de Santa Bárbara, Santa Bárbara, Fartura, Londrina, Guarapuava, Pentecostes, Curitiba, Juazeiro do Norte, Nova Guarita, Itaiporã, Célia Pinha Rosa, de Curitiba. E o seu nome já está no livro ouro. 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O seu nome estará lá. Faça isso hoje. Tânia, que a paz de Jesus esteja com você.
1: Amém, Padre, a sua bênção.
0: Deus abençoe, Tânia. Você fala de onde?
1: Eu falo de Salvador, Padre. É uma honra, é um prazer de falar com o Senhor. Foi Deus que providenciou tudo isso.
0: Prazer todo meu. Você me acompanha como?
1: Eu acompanho pelo aplicativo Rádio Evangelizar. Eu estou assistindo aqui pelo aplicativo YouTube. Padre, ontem eu dei o meu filho, Padre. Ele sofria de depressão há muitos anos. Ele ouvia muitas vozes. Ele foi a quinta tentativa de suicídio. E ele falou para mim assim, há um mês atrás, dessa vez, manhã, eu vou e não volto mais. No dia 21 de maio, eu estava, fui para a academia. Quando eu cheguei, abri a porta do quarto, meu filho estava morrendo. Ele tomou 80 comprimidos. Eu não vou poder falar o nome. Mas eu peço ao Senhor, eu estou doendo muito, Padre. Ontem eu enterrei o meu filho, ele morreu no sábado, 10 horas da noite, pela pneumonia. Deu 3-2 paradas cardíacas. Levei um padre para dar unção dos enfermos.
0: Certo. Meus sentimentos pela perda do filho, Tânia. Eu não estou conseguindo ouvir muito direito. Deixa eu ver se eu entendi. Ele, no dia 21 de maio, ele tomou uma overdose de remédio, é isso?
1: Sim, isso.
0: E depois ele...
1: A gente levamos para o hospital, entubaram ele.
0: Um mês.
1: Veio com pneumonia.
0: Entendi.
1: E no sábado veio a falecer. Mas antes disso, eu levei um padre lá, na minha paróquia, para dar um santo de enfermo nele.
0: Tá certo.
1: E aí o padre me falou para mim, para me entregar o meu filho a Deus.
0: Certo.
1: A todo momento eu entreguei o meu filho a Deus. Padre, certo. Ele teve muita oração. Eu ligava para ele, eu sou associada.
0: Amém. Amém.
1: E só sabe que essa obra pode ter que ser, não tem que acabar, tem que continuar.
0: Sem dúvida.
1: Todos os dias, Padre, eu escuto o Senhor.
0: Amém.
1: A minha família, Padre, eu tenho três filhos, a mulher, e ele era o único homem, Padre.
0: Entendi.
1: Padre,
0: imagina,
1: por favor, envolvia minha dor. E eu posso falar uma coisa, Padre. Padre, eu peço às mães que não desista dos seus filhos como eu não desisti do meu.
0: Certo.
1: Essa doença, muita gente não leva a sério, Padre.
0: É.
1: Eu peço às mães, os pais, que cuidem dos seus filhos, leve para o psiquiatra, leve para o psicólogo, trate do seu filho, não deixe seu filho só. Diga seu filho, ame seu filho. É, Padre, eu sempre disse aos meus filhos que amo ele, ele sabe, ele morreu sabendo que eu amava ele.
0: Certo.
1: Eu falava para todos e falo para meus filhos, eu tenho uma filha de 36 anos. Uma de 34, uma de 18, e ele ia fazer agora sábado, 33 anos.
0: Entendi.
1: E vai ser a missa de sétimo dia. Padre, eu preciso muito da oração, meu coração está doendo, Padre.
0: Nós vamos rezar juntos.
1: Eu não sei como suportar essa dor, Padre. Ele disse para mim antes de morrer, Padre, assim, mãe, a senhora escuta todos os dias, Padre Jesus Mazotti. Quem sabe um dia a senhora não vai falar com ele.
0: Hoje é teu dia, Padre. Hoje é teu dia. Infelizmente, nessas circunstâncias. Filha, qual o nome do seu filho para eu rezar na missa do meio-dia?
1: Yuri Moura Santo.
0: Só um minutinho. Yuri...
1: Moura...
0: Moura...
1: Santos.
0: Santos. Vou rezar na intenção da alma dele que descanse em paz. Reze comigo, Tânia. Jesus... Sim.
1: Jesus,
0: pelas tuas santas chagas,
1: pelas tuas santas chagas,
0: conforte meu coração,
1: conforte meu coração.
0: Meu coração dói,
1: meu coração dói.
0: Minha dor é grande,
1: a minha dor é grande.
0: Mas eu te entrego o meu filho,
1: mas eu te entrego o meu filho.
0: Me ajude, Senhor,
1: me ajude, Senhor,
0: a vencer este luto.
1: A vencer esse luto.
0: Fortaleça minha fé.
1: Fortaleça minha fé.
0: Amém.
1: Amém.
0: Que Deus abençoe, filha. Que Deus abençoe, Tânia. Sinto muito pela perda do seu filho, mas o seu recado ecoou pelo mundo inteiro. Pais, digam que amem seus filhos. E o segundo recado, tão importante quanto. Gente, se você tem em casa alguém com depressão, Não é mentira. Acredite, a depressão é uma doença. Não é fingimento. É doença. E precisa de tratamento. E às vezes a pessoa que está deprimida, depressiva, ela não quer ajuda. Mas isso não quer dizer que você vai desistir. Como ela disse, e é verdade. Insista. Num tratamento psiquiátrico, num tratamento médico. Faça tudo o que puder. Lembre-se, depressão é uma doença. Eu vou para o intervalo e volto já. Volte comigo.

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4: 9:25.
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0: Eu falava com a Tânia e o assunto era muito sério, pertinente. Os dois conselhos: diga aos filhos que amam, mas não só, diga às pessoas que amam. E lembre, depressão é uma doença, precisa ser tratada. Meu abraço, Tânia de Salvador, Bahia. Acompanha pelo YouTube, lá, nossa querida rádio parceira Excélsior FM, Padre Danilo Pinto dos Santos, Arcebispo Dom Sérgio da Rocha, de São Salvador, Bahia. E eu queria já anunciar Salvador, inclusive já está lá, ó. Canta o Eterno Salvador. Dia 21 de novembro, eu estarei em Salvador. Uma tarde de profunda oração, missa, terço, adoração e um show de evangelização. Portanto, dia 21 de novembro, estarei em Salvador. Da mesma forma, louvo a Deus Nosso Senhor em Limeira. Ontem saudei de modo genérico, mas quero agradecer muito ao arcebispo Dom José Roberto Fortes Palau, de Sorocaba, que foi bispo de Limeira e que presidiu a Santa Missa. Quero louvar a Deus pelos 50 anos da diocese e, de modo particular, ao padre Alexander e toda a comissão que estava reunida, uma grande comissão que organizou lindo evento, festa linda. Se você quiser ver tudo, está no YouTube Padre Manzotti. Você está vendo a multidão? Se você está vendo que multidão nesse estádio do Limeirão? Pois é, todos em torno dos 50 anos, meio século de evangelização. Amado povo de Deus, meu abraço carinhoso à Rádio Magnificat FM. Meu grande abraço à Rádio Magnificat. Louvado seja Deus. 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Vamos à leitura orante? Escute o que as pessoas têm dito, por favor.
1: Eu gostaria de falar sobre a leitura orante de hoje, na qual o senhor falou sobre a fé imatura, que devemos ter uma fé inabalável.
0: Sim.
1: E também quando Paulo diz que vocês, padres, apóstolos, são instrumentos de Deus, e o senhor frisou, devemos amar a Jesus Cristo, não a padre,
0: seguir
1: esse
0: padre
1: ou aquele.
0: Isso.
1: Não ser fraco quando não for atendido.
0: Isso.
1: Já querer abandonar a igreja. Que bênção
0: bom
1: de palavra hoje. Obrigada, padre.
0: Amém.
1: Por todo dia me catequizar, me ensinar um pouco mais sobre as maravilhas do Senhor. Obrigada.
0: Louvado seja Deus, filha de Deus, de algum lugar do Brasil. Bíblia aberta, cartilha de oração.
2: Lá vem vindo a palavra de Deus.
0: E hoje, nós continuamos. 1 Coríntios, capítulo 3, versículo 9 seguintes. 1 Coríntios, capítulo 3, versículo 9 seguintes. Eu vou voltar um pouquinho de ontem para pegar o enredo. Eu plantei, Apolo regou. Lembra que eu expliquei quem era Apolo? Aquele missionário que veio, bom missionário, eloquente, sabido, que veio da Alexandria, que começou não entre Paulo e Apolo, mas na comunidade, rivalidade. Eu sou de tal, eu sou de fulano, eu sou de ciclano. Eu plantei, Paulo regou, mas foi Deus quem fez crescer. Esse é o ponto fundamental. Todos nós plantamos, regamos, mas quem faz crescer todo bem, quem é? É Deus. De modo que não importa nem o que planta, nem o que rega, mas sim Deus que dá o crescimento. Entendeu o raciocínio? Pronto. Então paremos de brigas, fuxicos, mentiras e discórdias nas comunidades. Paremos com isso. Versículo 8. Pois não existe diferença entre a pessoa que planta e a pessoa que rega. Deus dará recompensa de acordo com o trabalho que cada um tiver feito. Ah, padre, mas meu trabalho é muito simples na comunidade, ninguém me valoriza, ninguém me faz isso, ninguém me faz aquilo. Não, faça por Deus. Está aqui, ó, Deus recompensa o que cada um tem feito. Se for pegar um papelzinho de bala na igreja para ajudar na limpeza, Deus sabe, Deus recompensa. Se de repente te der o trabalho de limpar a privada, perdão dessa palavra, o banheiro numa festa de quermesse, faça. Deus sabe. Se você tiver que ficar fazendo um trabalho humilde, faça. Deus sabe. Isso é tão importante, gente. Fazer por Deus. Porque nós somos companheiros de trabalho, Paulo falando de Apolo, no serviço de Deus. Vocês são o terreno no qual Deus faz o seu trabalho. Agora vem uma segunda comparação. Ele falou da plantação. Agora Paulo vai falar. Vocês são um edifício de Deus. É outra comparação. Usando o dom de Deus que Deus deu, eu faço o trabalho de construtor. Então nós somos construtores. É verdade. Você que trabalha, você que faz o bem de modo geral, mas que trabalha nas comunidades, você é um construtor. Põe o alicerce, outro constrói em cima dele, porque cada um deve construir com cuidado. Porque Deus já pôs Jesus Cristo como o único alicerce. Quem é o alicerce de tudo que fazemos? Quem o alicerce da igreja? Quem o alicerce da ação evangelizadora? Quem é o alicerce da missão? Jesus Cristo. E nenhum outro alicerce pode ser colocado. Alguns usam ouro, pedra, prata, pedras preciosas para construir em cima do alicerce. E ainda outros usam madeira, capim e palha. O dia de Cristo vai mostrar claramente a qualidade do trabalho de cada um. Pois o fogo daquele dia mostrará o trabalho de cada pessoa. O fogo vai mostrar e provar a verdadeira qualidade do trabalho. Em tudo que fizermos, façamos o melhor que podemos. Repito, o meu melhor pode não ser 100%, mas em tudo que fizermos, façamos o melhor que podemos. Se aquilo que alguém construiu em cima do alicerce a resistir ao fogo, então o construtor receberá a recompensa. O grande problema é que às vezes nós fazemos por obrigação, com má vontade. A pior coisa, você sabe disso, alguém fazer, limpar a casa com má vontade, lavar a roupa com má vontade, cozinhar com má vontade, trabalhar com má vontade, no seu emprego, tudo com má vontade, a pior coisa que tem, fica tudo mal feito. O que acontece? Fica sempre pontos soltos. Na minha equipe, eu sempre falo, gente, não me deixe ponto solto. O que é isso? Você fez, mas não terminou, parou nos 99, vai chegar a hora que vai aparecer, vai dar problema. Faça menos e faça bem feito. Faça menos e faça bem feito. Santa Teresinha dizia, colocar o amor, fazer com amor. No coração da igreja, eu serei o amor. Não sei se você me faz entender, se eu me faço entender. Pôr amor naquilo que faz. Eu vou para o intervalo, eu volto já, volte comigo.
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4: Muito bem, 9 horas e 35 minutos, programa Experiência de Deus, no oferecimento de Global Tour, turismo levado a sério que promove peregrinação à Aparecida do Norte, Celebração Eucarística com Padre 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Tudo bem, dando sequência com as participações. A minha amiga Lucinei do Carmo está na sintonia, pediu uma canção de Luan Santana. Vamos trazer daqui a pouquinho na programação. Quero mandar um abraço também para minha amiga Fátima Aguiar, está na sintonia, acompanhando a programação. Alô, Fátima!
5: Bom dia, Regis.
4: Bom dia!
5: Estou só na escuta.
4: Certo.
5: Quero ouvir a música Puxe a Cadeira. E ofereço para o seu Armindo, para quem estiver na sintonia e gostar da música. Eu ofereço para a Iracema lá no modo 6, Dona Maria Online lá no modo 6 também, e para quem estiver na escuta.
4: Ok.
5: Todos os parentes, mais amigos. E para vocês também. E uma ótima terça-feira.
4: Valeu, minha amiga. Obrigado pela participação. Fátima Aguiar. Tá na sintonia. Também quero mandar um bom dia para Dejanir. Alô, minha amiga.
6: Olá, Reis. Bom dia.
4: Bom dia.
6: Toca para nós aí, Marília Mendonça, Estrelinha. Quero oferecer a todas as pessoas que gostaram da música, tá bom? E para todos vocês aí da rádio.
4: Ok, minha amiga. Obrigado pela participação. Canção de Marília Mendonça, Estrelinha. Daqui a pouquinho vamos trazer na programação. Aparecida Constantino, né? Pediu Victor e Léo Borboleta. Um abraço, Aparecida. Obrigado pela participação. Tudo de bom para você e toda a família. Nós voltamos com o programa Experiência de Deus. Padre Reginaldo Manzotti ao vivo, direto de Curitiba.
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0: É que a palavra de Deus fique aí. Passe para os outros. 18h é colocado um recorte onde tem a leitura orante. É importante tudo fazer com amor. Tenho duas coisas boas para contar a você. Primeiro, que hoje, às 17h, eu estarei conduzindo a catequese. Você tem gostado das catequeses? O tema de hoje, somos eternos aprendizes. O tema de hoje, somos eternos aprendizes. Por que eu fiz essa catequese? Por que eu pensei essa catequese? Porque há muita gente que diz assim, eu estou pronto, não tem mais nada para mudar. Não, eu sou assim, nasci assim, eu vou morrer assim. Síndrome da Gabriela, eu nasci assim, eu vivi assim, vou morrer assim. Não, somos sempre aprendizes, sempre. Portanto, aceitar mudanças, aceitar transformações. Inclusive, você vê, nós temos lá as catequeses anteriores, você pode aproveitar. Como eu falo, você está cozinhando, você está fazendo esteira, você está pedalando, você está dirigindo, não precisa assistir, como um podcast, põe para ouvir. O primeiro foi, como fortalecer a fé. O segundo, a busca da maturidade. Semana passada, exercitar a oração como diálogo. Essa é muito importante, hein, gente? E hoje vai ser o tema... Somos eternos aprendizes. YouTube, Padre Manzotti. Catequese toda terça-feira às 17h. O segundo recado eu falo depois que eu falar com a Wanda. Wanda, que a paz de Jesus esteja com você.
1: Amém, Padre. Sua bênção.
0: Deus abençoe. De onde você fala, Wanda?
1: Eu falo de Guarapuava.
0: Meu abraço à querida Guarapuava, como é que você me acompanha?
1: Eu acompanho pela Rádio Cultura 93.7.
0: Tá certo, diga lá, minha filha.
1: Então, padre, é com muita emoção que hoje eu falo com o senhor. É. Eu sempre quis ligar aí para dar testemunho das graças recebidas na minha vida. É. Mas hoje eu consegui e não é para testemunhar só graças. É para testemunhar dois grandes milagres que Deus fez na minha vida.
0: Amém.
1: E na vida da minha família.
0: Então conte para todo mundo.
1: É, então, padre, agora, dia 28 de maio, eu fui atacada pelo nosso pitbull.
0: Oh, meu Deus.
1: Ele é um cachorro enorme, né? Pesando mais de 60 quilos.
0: Misericórdia.
1: E eu fui atacada primeiro no braço, daí eu empurrei ele com o pé, ele mordeu no pé, e quando ele mordeu no pé, ele me derrubou. E nesse momento eu já estava gritando por socorro, e graças a Deus meu marido não tinha saído entregar os trabalhos dele, estava no trabalho dele, embaixo aqui de casa.
0: Sim.
1: E ouviu os meus gritos e subiu correndo. Aonde ele chegou bem na hora que o cachorro... estava mordendo meu rosto.
0: Misericórdia de Deus.
1: E ele arrancou o cachorro do meu rosto. E ali ele travou uma grande batalha.
0: Nossa.
1: Com o cachorro. Onde eu saí gritando. E nesse momento eu já vi que o meu rosto estava todo rasgado.
0: Nossa.
1: Todo rasgado. E eu deixei meu marido ali lutando com o cachorro, né? E saí com meu rosto dilacerado, pedindo socorro na janela, descendo as escadas, chamando socorro pela porta. E nesse momento foram vindo vizinhos, né, nos ajudar. E ele ficou ali numa batalha com o cachorro, mais ou menos por uma meia hora, 40 minutos.
0: Nossa, pelas santas chagas de Jesus.
1: E foi também muito ferido nas mãos. Né? Muito, muito, né? Ficou bem feia as mãos dele.
0: Nossa.
1: Muito mordidas. Mas até que os policiais chegaram e nos socorreram, eu, na verdade, fui socorrida por um anjo, que não sei de onde saiu ali na rua. Quando eu abri a porta, eu dei de cara com ele, gritando socorro.
0: Entendi.
1: Com o rosto todo caído. Entendi. Mas eu conseguia enxergar.
0: E como é que você está hoje?
1: Eu, à medida do possível, estou bem. Pela gravidade que foi a tragédia.
0: Imagina.
1: Todo mundo que me vê hoje, na hora, assim, se emociona e diz que eu sou um grande milagre de Jesus.
0: Amém.
1: Porque eu ainda tenho as cicatrizes, né?
0: Certo.
1: Porque eu estava sem nariz, sem boca.
0: Nossa.
1: E, assim, foi rasgado todo, né? Eu estava respirando só através dos furos mesmo.
0: Sim.
1: Do meu nariz, que eles ficaram
0: conseguiram,
1: aparecendo
0: conseguiu
1: os ossos,
0: restituir, tudo. Não?
1: Sim, o médico, graças a Deus, o senhor que me encontrou na rua era um bombeiro civil. E ele já me ajudou ali no momento, já pediu um pano para todos os vizinhos que vieram ali na hora.
0: Tá.
1: E ele já foi me ajudando até que viesse o SAMU.
0: E seu marido, como é que está?
1: Ele, graças a Deus, os ferimentos dele já estão bem,
0: tá bom.
1: Bem regenerados.
0: Então diga assim, graça recebida.
1: Nossa, graça recebida, milagre recebido, é milagre testemunhado.
0: Amém.
1: Pode tocar todos os sinos.
0: Tá certo.
1: Tudo que tiver direito.
0: Toque o sino, a corneta, o chofar, vai lá, sacristão. Uma grande graça mesmo, Wanda. E a segunda graça que você ia contar, minha filha?
1: Então, a segunda graça,
0: bem,
1: padre,
0: rapidinho.
1: É assim, eu sou legionária, eu sou missionária da capelinha da mãe admirável de Chanston.
0: Certo.
1: E eu não senti dor.
0: Entendi.
1: Eu não senti dor, padre. E a todo momento Deus foi muito bom comigo.
0: Tá,
1: eu já
0: certo.
1: Fui operada aqui em Guarapuava. Aí a médica que me operou pediu ajuda para outro hospital aí de Curitiba. E na mesma hora o hospital me aceitou.
0: Amém.
1: Coisa que não acontece. E o helicóptero do SAMU lá de Ponta Grossa veio me buscar, me levou para a UTI. Aí eu estava entubada porque eu não conseguia respirar.
0: Entendi.
1: E em coma.
0: Milagre mesmo.
1: E aí em Curitiba eu passei por mais uma cirurgia. E no dia, né, que foi Corpus Christi, eu consegui levantar da cama, que eu já estava no quarto, e fui até a capela do hospital. E lá eu entreguei todas as minhas chagas a Jesus.
0: Amém.
1: E em momento algum eu questionei ele por tudo que tinha acontecido. Eu só sei agradecer. E
0: louvado seja Deus.
1: Eu tinha uma romaria, padre. Eu preciso muito falar isso. Eu tinha uma romaria que eu estava preparando junto com a minha madrinha para o Encontro Nacional da Legião lá em Aparecida, nesse mesmo dia. E quando eu sentei na frente da imagem grande de Nossa Senhora Aparecida lá na capela do hospital, ela me falou claramente no meu coração que eu não fui nessa romaria, mas que ela veio.
0: Amém.
1: Ela veio ao meu encontro me cuidar.
0: Deus seja louvado, Wanda, de Guarapuava. Louvado seja Deus. Guarapuava, Rádio 93 FM, Dom Hamilton Manuel da Silva, de Guarapuava. Eu estarei nos 60 anos da Diocese de Guarapuava, dia 18/7. 60 anos da Diocese de Guarapuava, dia 18/7. É um grande prazer poder estar aí, dia 18 de junho. Querido povo de Deus, faltam poucos dias para as 24 horas na presença do Senhor. O pessoal já está chegando, as caravanas já estão chegando nessa semana. E você é convidado, Curitiba, região metropolitana, sábado, dia 27, a partir das 18 horas. Missa às 19, meia-noite, 6 da manhã. 8 horas, 11 horas, 18 horas e entre uma missa e outra pregação. Você é convidado a acompanhar pela TV Evangelizar, YouTube, Padre Manzotti. Eu volto já, volte comigo.
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3: Muito bem, 9 horas e 48 minutos. Bom dia pra Nena. Está na sintoninha. Alô, minha amiga.
4: Bom dia.
3: Oi.
4: Como é que vai, meu filho?
3: Joia, joia.
4: Toca pra nós hoje com o Chitãozinho Chororó, Evidência.
3: É.
4: Oferecer pra você, pra Vívia. Para Sônia Guevara, Suzana Greim. Para essa menina agora que esqueci o nome dela, que ofereceu para as nenas, ofereceu para a nena, ofereceu para todas as nenas. Para Creuza Araújo, Dona Cecília Nunes, né? Régio, Ilha, Sandra, Alessandra, Comadre Ana, Ana Lobato, Sueli,

0: para Renilda e todos que estiverem na escuta. Um ótimo dia para você.
1: Valeu, um abraço, Sirlei. Tá na sintonia acompanhando a programação. Quero mandar um abraço também para a galerinha através do aplicativo, acompanhando o programa. Também no site, lá no Facebook, temos a Ivonete Almeida, temos a Laurenice Bertucci, Maria França, a Leonice Módulo, nossa amiga Josefa Barreiro, abraço, também a Luzmar Reis, está em sintonia, e a Cícera Perondi também acompanhando o programa. 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Agora 9h51, voltamos com o programa Experiência de Deus.
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Hoje, aniversário das rádios Interativa FM de Matupá, Mato Grosso, Loreto FM, Itaguajé, Pará, Materdei FM, Piraju, São Paulo, Meruoca FM, Meruoca, Ceará, Serra 95.7 FM, Candói, Paraná, TV Evangelizar, canal 16.1 de Teixeira de Freitas, Bahia, Expande FM, Registro, São Paulo, e TV Três Fronteiras, Nanuque, Minas Gerais. E hoje é aniversário da minha querida irmã Joana Manzotti, de Paraíso do Norte, que Deus abençoe com muita saúde, muita paz, muita serenidade. Joana Manzotti, um grande abraço, querida. Deus a abençoe. Gente, eu estava falando dia 27 e 28. É sábado agora, sábado e domingo. Contagem regressiva para as 24 horas na presença do Senhor. Volto a repetir, se organize. Já que como você se organiza para este jogo, se organiza para as 24 horas. Ora, muita gente virá, mas muita gente poderá acompanhar pela TV Evangelizar. Dia 27 e 28, dia 27 no sábado, nós começamos às 19 horas a primeira missa. Segue depois oração, adoração, missa meia-noite, oração, adoração, missa às 6 da manhã, oração, adoração, missa às 8, adoração, pregação, 11 horas, e termina às 18 horas com a missa e coroação da imagem de Sagrado Coração de Jesus. Esteja aqui presente, Curitiba, região metropolitana, mas você pode acompanhar o Brasil inteiro pela TV Evangelizar, YouTube Padre Manzotti. Hoje, quero enaltecer as novas capelinhas enviadas. Obrigado quem mandou as fotos. Maria de Fátima da Silva Monteiro, Rio de Janeiro. Meu abraço carinhoso, Rio. Está aí o sacerdote. Neuza Maria da Silva Rosa. Anaindeua, Pará, minha saudação. Iraci de Fátima Pereira, de Pomerode, Santa Catarina. Sônia Ramos, Porto Fernandes, Catalão, Goiás, está ali com o sacerdote. Maria José de Souza, Gurinhém, Paraíba. Ângela Maria Batista, Juiz de Fora, Minas Gerais. Valdirene Amâncio da Silva, Matupá, Mato Grosso. Antônio Oliveira dos Santos, Ipiaú, Bahia. Mônica Elaine Polis, Santa Mariana, Paraná. E Maria Leila Andrade Santos, de Guarulhos.

0: Guarulhos, São Paulo. Filhos amados, está ali com o sacerdote também, muito me alegra ver o sacerdote junto com as capelinhas. Quero lembrar que nós estamos na 18ª parcela do Livro Ouro. E você, já deixou o seu nome? Coloque de novo, nos ajude. Nós temos várias pendências dos meses anteriores. Estamos na 18ª parcela. Ajude-nos, por favor. Livrouro.com.br. Nós fecharemos o livro dia 26, sexta-feira agora. A última parcela, última possibilidade da sua colaboração e ter o seu nome para intercessão. Dia 26, fechamos o Livro Ouro. E agora juntos, amado povo de Deus, a novena do Sagrado Coração de Jesus.
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0: Ó Jesus, no seu coração eu coloco as minhas intenções nesta novena. Sagrado Coração de Jesus, fonte de todo o bem e de todas as graças, onde procurarei, a não ser o tesouro que contém todas as riquezas da vossa clemência e bondade? Onde baterei, a não ser a porta do vosso coração, pelo qual o próprio Pai vem a nós e nós vamos a Ele? A vós, pois, Sagrado Coração de Jesus, recorremos. Em vós, Sagrado Coração de Jesus, encontro consolação quando aflito, proteção quando perseguido, força quando oprimido de tristeza. No teu coração, Jesus, encontro luz enquanto envolto nas trevas da dúvida. Sagrado Coração de Jesus, eu tenho confiança em vós. Sagrado Coração de Jesus, sede o nosso amor. Amado seja por toda parte o Sagrado Coração de Jesus. Sagrado Coração de Jesus, venha a nós o vosso reino. Sagrado Coração de Jesus, eu tenho confiança em vós. E nesta novena, hoje, quinto dia, faço o meu pedido. Qual o seu pedido, filho? Qual o seu pedido? Pensa com carinho. Sagrado Coração de Jesus, eu tenho confiança em vós. Sagrado Coração de Jesus, creio no vosso amor para comigo. Sagrado Coração de Jesus, coloque em meu coração sentimentos de amor, paz, perdão, obediência ao Eterno Pai. Jesus, manso e humilde de coração, fazei o meu coração semelhante ao vosso. Jesus, manso e humilde de coração, fazei o meu coração semelhante ao vosso. Fique com essa mensagem do Evangelho tão forte. Tudo quando quereis que os outros vos façam, fazei também a eles. O Senhor esteja convosco. Ele está no meio de nós. Abençoai, Senhor, a água, a roupa dos enfermos, as fotos de família, os remédios. Abençoai, Senhor, todos os devotos das Santas Chagas, as famílias que recebem a capelinha e os líderes. Em nome do Pai, do Filho e do Espírito Santo. Amém. E eu me despeço. Manda teus anjos, Senhor. Este clipe você já assistiu? Está no YouTube, Padre Manzotti. Evangelizar é preciso.

0: Tudo bem, olha, 9 horas e 59 minutos.
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0: Muito bom dia para você, obrigado pelo carinho da sua sintonia. Olha só, já tem canções aqui na programação atendendo a Suzana Greim. Vamos trazer com o alemão do forró, Fica Amor. Também pedido da Maria Gersa, a canção do André Andrade, Volta da Guerra. Temos também o pedido da Lucinei do Carmo, pediu a canção de Luan Santana. A Fátima Aguiar pediu a canção do Roberto Carlos com Chitãozinho e Chororó, Arraste uma Cadeira. Também Aparecida, Constantino, Victor e Léo Borboletas. Daqui a pouco também o pedido da Nena, canção Evidências, para a gente curtir aqui na Mais Ouvida. Rápido break, na sequência tem sucesso. Daqui a pouquinho a nossa mensagem do momento de paz.
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3: Procure novos hobbies. Às vezes nos cansamos até de uma coisa que sempre tivemos prazer em fazer, como qualquer uma das atividades citadas acima. Nesse caso, uma boa dica para uma vida mais saudável é nunca deixar de adquirir novos hobbies. Nunca se sabe o que pode ocupar seus momentos de lazer até tentar algo novo.
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7: A Argentina confirmou sua classificação para a fase de mata-mata da Copa do Mundo de 2026 ao vencer a Áustria por 2-0 em Dallas. O grande nome da partida foi Lionel Messi, que marcou os 2 gols da vitória e foi decisivo mais uma vez para a seleção campeã mundial. Apesar de ter desperdiçado um pênalti no primeiro tempo, o camisa 10 se recuperou e comandou o triunfo argentino. Com os 2 gols, Messi alcançou uma marca histórica e se tornou o maior artilheiro da história das Copas do Mundo, chegando a 18 gols no torneio. A vitória garantiu a liderança da Argentina no Grupo J e reforçou o favoritismo da equipe na busca pelo bicampeonato consecutivo. A Áustria fez um jogo competitivo, mas não conseguiu superar a sólida defesa argentina.
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0: Muito bem, tá aí Roberto Carlos com Chitãozinho e Chororó, Arraste uma Cadeira. Agora são 10 horas e 19 minutos.
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0: A melhor rádio pro melhor ouvinte. Obrigado pelo carinho da sua sintonia nessa manhã de terça-feira. 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Agora 10 horas e 20 minutos. 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Agora são 10 horas e 22 minutos. 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Tudo bem, gente? Olha, agora 10 horas e 23 minutos. Quero mandar um abraço pro São José. José Cadeirante está na sintonia. Alô, bom dia!
2: Oi, bom dia, Regis.
0: Opa!
2: Ô, Regis.
0: Oi!
2: Põe aquela música pra nós do...
0: É?
2: Do Sérgio Rei, Pinga em Mim.
0: Rodamos aqui!
2: Pro Marcelo, pro Sr. João, pra Maria, pro Zaia, pra Dona Sara, pro Vardemar Madruga, pra tudo que tiver ouvindo, a Cida Bispe, tudo que tiver ouvindo teu programa, tá? Um bom dia aqui, tudo bem, meu amigo?
0: Valeu, seu José. A gente rodou, né, na programação a canção Pinga em Mim, né, antes do programa Experiência de Deus. Abraça o seu José, vou trazer a próxima aqui, até porque o nosso tempo acho que não vai permitir, né? Daqui a pouquinho tem a mensagem do nosso momento de paz. Mais um abração, seu José, tudo de bom, obrigado pela participação, está na sintonia da Mais Ouvida, né? Acompanhando a programação. Tá no Facebook, galerinha por lá também interagindo com o programa Show da Manhã. Forte abraço para minha amiga Luzia Pires. Ah, ela diz assim, bom dia, feliz terça-feira a todos, valeu. Também temos a participação da Luzimar Oliveira. E a Maria Vilma, bom dia Regis, bom dia família Nazaré, Uma abençoada terça-feira para todos nós. Abraço, Maria Vilma, através do Facebook, interagindo com a programação. Obrigado a você que está no aplicativo, para você através do nosso site, acompanhando a programação. Tudo de bom aí, viu? Tudo bem, vamos de música. Vem chegando Victor e Léo com a canção Borboletas. Daqui a pouquinho tem Chitãozinho e Chororó com a canção Evidências. Vamos trazer na programação. 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Deusa Mariano tá na sintonia.
3: Bom dia,
0: Regis. Oi.
3: Canta pra mim Almoço na Casa do Pai.
0: Ah, Almoço na Casa do Pai.
3: Pra vocês da rádio, todo mundo que gosta da música. Uma ótima terça-feira pra todo mundo.
0: Valeu, Neuza. Fátima Malaquias.
4: Bom dia, Regis. Oi. Que a Fátima, quero conhecer esse programa de hoje. Pra toda a família Malaquias, pro meu neto Wesley, que tá de aniversário. Desejar um parabéns para ele, daí eu quero que você me roda aquela música com Teixeirinha. Parabéns, tá? Tá, Wesley? Oh, tá, Regis, estou trocando o nome aqui, chamando você de Wesley. E o Regis?
0: Valeu, minha amiga, tudo
4: tá
0: de
4: bom?
0: Bom?
4: E para todos que estiver ouvindo, tá? Tchau.
0: Muito bem, 10h26, bom dia.

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2: Mais uma edição do nosso quadro A Hora do Consumidor. Esclarecendo, né, as dúvidas aqui dos nossos ouvintes. Hoje, terça-feira, 23 de junho de 2026. A pergunta é da nossa ouvinte Patrícia, de Bauru, no estado de São Paulo. Ela contratou um serviço de dedetização e o resultado prometido não foi alcançado. E ela pergunta se tem o direito de reclamar. Olha, Patrícia, tem direito. Direito sim, viu? Todo prestador de serviço deve entregar aquilo que foi contratado, viu? Se o serviço não atingiu o resultado prometido ou foi executado de forma inadequada, você pode exigir que seja refeito sem custo adicional ou buscar outra solução prevista pela legislação, tá bom? Fica aí a dica para você, minha amiga. Obrigado pela sua participação aqui no nosso quadro A Hora do Consumidor. Eu sou Kleber Salles e a gente volta na próxima edição, hein?
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0: Muito
1: Viva
0: bem,
1: aniversariante!
0: Tá aí, Teixeirinha.
2: Parabéns, parabéns, parabéns.
0: Parabéns, 10h44. A melhor rádio para o melhor ouvinte. Nós vamos trazer daqui a pouquinho a nossa mensagem do Momento de Paz. Abraço para a Rosângela Tomaszewski.
3: Bom dia, Regis.
0: Bom dia, bom dia.
3: Eu quero oferecer toda a programação a todos os amigos ouvintes. E pedindo a Deus que abençoe a cada um, a cada dia. E que nós tenhamos um bom dia de trabalho, de muita luta, de correria. Mas de gratidão também,
0: com
3: né?
0: Porque certeza.
3: Estamos vivos, apesar de todas as dificuldades que aparecem em nossas vidas, mas a gratidão de ter vocês como amigo é muito grande.
0: Beleza.
3: Então, beijo, beijo e tenha todos um bom dia.
0: Valeu, Rosângela, tudo de bom, obrigado pela participação. 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Nós vamos trazer a mensagem do Momento de Paz, que diz assim: se você está desanimado, está cansado, ouça esta mensagem do Momento de Paz. 10h48.
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Sabe aquele momento em que você acorda de madrugada, com o coração apertado, sentindo um vazio que parece que ninguém entende? A vida, às vezes, parece tão pesada, não é? Talvez seja o medo do amanhã, as contas que parecem um muro intransponível, ou aquela sensação de solidão que te abraça mesmo quando há sorrisos ao seu redor. Você já se sentiu assim, não é? Eu sei que sim. Às vezes, você tenta segurar as lágrimas, tenta ser forte por todos, mas, por dentro, o cansaço parece gritar. E dói reconhecer que, por trás de cada sorriso que você força, há um coração que clama por alívio. Eu sei que não é fácil, especialmente quando parece que ninguém vê a profundidade das suas batalhas. Mas, sabe, você não está sozinho nessa.

significa. Pedro, por exemplo, era intenso em tudo que fazia, impulsivo, corajoso, mas também muito vulnerável. Ele tinha um desejo genuíno de agradar a Jesus, mas o medo de falhar o consumia. Quando ele tentou andar sobre as águas, sentiu o vento forte, a água fria subindo em suas pernas, e então o medo o fez afundar. E quantas vezes você já se sentiu assim, tentando fazer o certo, mas de repente se vê paralisado pelo medo de não ser bom o suficiente? Outro exemplo é Mateus. Mateus era um cobrador de impostos, alguém visto como traidor pelo seu próprio povo. Ele sentia os olhares de desprezo, a rejeição que o cortava como uma lâmina afiada. Mas quando Jesus o chamou, foi como se uma luz entrasse em sua escuridão. E você? Já se sentiu como se não fosse digno do amor e do perdão de Deus por causa do que as pessoas pensam de você ou do seu passado? Lembre-se de Mateus. Ele é o símbolo do recomeço, de alguém que, apesar de tudo, encontrou aceitação nos braços de Jesus. E Tomé? Tomé queria acreditar, mas suas dúvidas eram maiores que sua fé. Mesmo após ver milagres, ele ainda precisava tocar as feridas de Jesus para acreditar na ressurreição. Você já sentiu essa necessidade de ter provas, de ver para crer, porque o medo de se decepcionar é grande demais? Pois é, Tomé representa aquela parte de nós que tem medo de se entregar completamente por receio de se machucar. E o que falar de João? João, por outro lado, era o discípulo amado. Ele conhecia Jesus de uma maneira mais íntima, e isso era evidente em seus olhos. Mas, mesmo assim, ele também precisou aprender a lidar com a ausência de Jesus após a ascensão. Aquele vazio que você sente, mesmo sabendo que Deus está ao seu lado, é o mesmo que João experimentou. Ele nos ensina que o amor de Deus é suficiente, mesmo quando a presença física parece distante. Agora vamos falar de uma mulher, Maria Madalena. Uma mulher marcada por um passado de dor e desprezo. Tinha cicatrizes, não só no corpo, mas também no coração. Cicatrizes que a sociedade daquela época não deixava esquecer. Ela lutava para se ver digna de amor, constantemente tentando escapar das sombras do passado. Mas Jesus a olhou com um amor puro, sem condenação. E você? Quantas vezes já sentiu que suas falhas definem quem você é? Assim como Maria, você precisa se lembrar de que o amor de Jesus cobre qualquer cicatriz. E Felipe? Ele foi aquele que, por muitas vezes, não compreendia o propósito de Jesus. Felipe tinha dúvidas também. Se sentia perdido no meio do caminho, sem entender para onde tudo estava indo. Você já se sentiu assim? Como se estivesse apenas andando, sem um sentido claro, tentando encontrar respostas em meio ao caos? Felipe é um reflexo da busca por propósito, mesmo quando a jornada parece sem rumo. Agora, querido irmão e irmã, feche os olhos e imagine. Jesus está diante de você. Ele te olha com ternura, como olhou para cada um dos seus discípulos. Ele vê suas dores, ele vê suas dúvidas, e ele também vê suas falhas. E ainda assim, ele te chama com um amor que não depende das suas forças ou de quem você é,

porque Ele entende o seu cansaço e quer te ajudar a carregar o peso que você não consegue mais suportar. Assim como Jesus não abandonou os seus discípulos em suas fraquezas, Ele também não vai te abandonar. Sinta o alívio de entregar suas lutas a Ele agora mesmo. Respire fundo, permita-se sentir o abraço de Deus que acalma e restaura. Mesmo que o mundo te rejeite, Deus e Jesus Cristo te aceitam, te amam e estão prontos para caminhar ao seu lado. Sabe, a vida é cheia de batalhas, mas também é cheia de bênçãos. Não se prenda às suas fraquezas, mas sim à força daquele que pode transformar tudo. Agora, eu quero que você respire fundo. Sinta o amor de Deus te envolver como um cobertor quente em uma noite fria. Ele está ao seu lado, sempre. Lembre-se, mesmo no vale mais profundo, existe um sol esperando para brilhar. E esse sol é para você. Que Deus te abençoe.

0: Muito bem, 10h58, você acompanhou a mensagem do nosso momento de paz. Abraço para Zeudinha, Zeudinha Machado, em nossa companhia. Tudo de bom. Também eu quero aqui mandar um abraço para Maria Aparecida dos Santos. Linda mensagem, Regis. Deusa Mariano, grande abraço. Ana Maria lá na Fazenda Londrina também, em nossa companhia. Gente, estou indo. Fiquem todos com Deus. Amanhã a gente retorna a partir das 7 horas com mais uma edição do programa Show da Manhã. Na sequência, Alô Comunidades. Hoje com Ronildo. Ao vivo, daqui a pouquinho, o programa que é de responsabilidade da paróquia Santo Antônio Castanheira e hoje comandada, o programa sendo comandado pelo Ronildo, ok? Bom programa. E lembrando que ao meio-dia tem informações do nosso jornalismo. Abraço para Marinalva Guimarães e também nossa amiga Cida Bispo.
1: Linda reflexão, meu amigo. Um abraço.
0: Valeu, minha amiga. Tudo de bom. Gente, tchau, tchau.

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1: Cultive uma pequena horta em casa. Além de ser um passatempo interessante, você pode economizar na compra de verduras e temperos.
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Olá, bom dia! Estamos chegando para a apresentação do programa Alô Comunidades, hoje na responsabilidade da paróquia Santo Antônio de Castanheira, e dando continuidade então na nossa programação. Padre Jânio fez o convite ao vivo aqui, né, semana passada. Então foi possível hoje, né? Foi possível hoje e graças a Deus estamos aqui nesta terça-feira, né? Vivendo este caminho de fé que o tempo comum nos oferece, vivendo a nossa fé através da programação que a igreja traz para nós, né? Sobretudo a programação, melhor dizendo, sobretudo a dimensão celebrativa do ano litúrgico, e o evangelho a cada dia nos dá um novo ensinamento. E assim nós vamos caminhando a nossa vida. Então, fraterno abraço a todas as comunidades pertencentes à paróquia Santo Antônio de Castanheira. Um forte abraço também ao Padre Jânio. Estamos unidos através do programa, unidos também através da oração, onde ele estiver. Está bem? Então, eu quero acolher a todas as comunidades pertencentes à paróquia Santo Antônio de Castanheira, mas também está livre, né, o WhatsApp para quem quer aqui de Juína e região, quem quer participar, pedir sua música. Inclusive ontem eu fiquei devendo, né? Fiquei devendo duas músicas, fiquei devendo As Sete Palavras, que a Dejanira solicitou, né? Uma música sertaneja, mas que condiz, tem uma letra bastante voltada para a dimensão religiosa, então não tem problema, né? Podemos dizer assim. E também eu fiquei devendo oração pela família. Então, eu quero trazer esta música de abertura e depois vou passar os recadinhos. Ontem eu falei que eu iria trazer os detalhes da festa junina da paróquia Santo Agostinho, e hoje foi possível colher estas informações juntamente meu amigo Padre Jefferson, o Zé Roberto, né, que nos acolheu ali. Então, daqui um pouco mais falamos desta dimensão aí da festividade, né, da festa junina, que será 4 de julho. E agora nós vamos então com a música que eu fiquei devendo ontem. Pedro Bento Zé da Estrada canta, tá, Dejanira? Está aí na escuta, então, nosso fraterno abraço. Sete palavras.

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Muito bem, 11 horas e 13 minutos, dando sequência aqui na programação, programa Alô Comunidade. Eu quero, então, vou trazer agora, né, as informações, porque a Paróquia Santo Agostinho, dia 4 de julho, terá a festa junina. E aqui, 4 de julho, temos duas programações bastante importantes. Então, vamos por parte, né? Primeiro, durante o dia. O que, que nós vamos ter durante o dia? Principalmente para as lideranças, lideranças de pastorais e movimentos da Diocese de Juína, de todas as paróquias, de toda a diocese, tá? Lembrando que nós temos o retiro para as lideranças. Então, dia 4 de julho, ali na Casa de Retiro, um dia de oração, de reflexão, um encontro com o Senhor para fortalecer a nossa caminhada, a nossa missão através das pastorais e movimentos. Então, venha participar. Você que é coordenador, faz parte do pastoral, das pastorais ou movimentos, nós temos este momento de espiritualidade e comunhão na nossa diocese, tá? Então, na Casa de Retiro, é somente o dia 4, né? Começa de manhã e termina no finalzinho do dia, tá bom? Então, você que não fez a inscrição ainda, nós temos aí em vários grupos os blocos de pastorais, o conselho pastoral. Então, que você está inserido, o link está lá juntamente ao convite. Mas qualquer coisa pode pedir também na Secretaria das Paróquias e faça sua inscrição. Você que ainda não fez a inscrição, faça a inscrição e venha participar conosco, tá certo? Esta é a programação durante o dia, porque durante a noite, então, vamos ter aí no dia 4 de julho a festa junina da paróquia Santo Agostinho. E eu fui bater um papinho, então, com o padre Jefferson, e olha, vai iniciar ali mais ou menos em torno das 18h30 horas, porque também a festa junina é uma festa voltada para as crianças, né? Toda a família, na verdade, voltada para toda a família. Por que eu falei crianças antes? Porque, olha, vai ter os brinquedos, vai ter pula-pula, vai ter o tobogã, tá bom? E você ainda pode vir e participar junto, porque além disso tudo vai ter as comidas típicas: doce de mamão, caldos, cri-cri, pastel, vatapá, cachorro-quente. E além disso vai ter a quadrilha, que é organizada pela catequese, os responsáveis, né? A organização da quadrilha, que é na responsabilidade da catequese. Também depois da quadrilha vai ter o casamento caipira, organizado aí pelos jovens, né? Então, venha participar conosco na Paróquia Santo Agostinho, dia 4 de julho, à noite, tá? Então, fica aí o nosso convite e venha participar. Ontem alguém me pediu o valor da cartela do show de prêmios da Paróquia Santo Agostinho e eu fiquei assim, né? Tem aqui o valor e eu fiquei de passar e acabou passando o tempo e eu não passei o valor. Então, o valor da cartela do show de prêmios da Santo Agostinho é apenas R$20. Você pode participar e olha, a moto é bonita, tá? É uma moto Shinerai 125. No primeiro prêmio, o segundo prêmio é uma TV de 55 polegadas. O terceiro prêmio é uma bicicleta. O quarto prêmio é um micro-ondas. Quinto prêmio é um forno elétrico. Tá? E o sexto prêmio é um relógio Champion. O sorteio será 30 de agosto, mas pode já adquirir a sua cartela, tá certo? Música.

0: E eu tive a graça também hoje de encontrar algumas pessoas, né? E também através do WhatsApp. Muito obrigado pelo convívio. Então, aqui eu quero mandar um fraterno abraço para a Claudete, do módulo 5, a mãe da Jéssica, né? Esposa do Polaco, né? Um fraterno abraço. Também mandar um abraço para a família Confidera. Tive ali hoje um momento. Saudação para o nosso amigo Adilson, sua esposa, e estava ali na paróquia Santo Agostinho. Então, ele dizendo: olha, nós escutamos todos os dias, você, o Padre Jânio. Então, o nosso fraterno abraço, viu? Em nome do Padre Jânio, também as considerações. Fraterno abraço também para quem está participando diretamente do programa, né? Minha madrinha Maria de Souza Lucas, na comunidade Nossa Senhora de Fátima, sempre na audiência, em nome do Padre Jânio, obrigado. Também Cecília Nunes, participa e deixa um áudio para nós, né, Cecília? Tudo bem? Já almoçou hoje? Hã? Fala para nós.
1: Bom dia,
0: Bom dia.
1: bom dia para nós. Vamos almoçar com Deus e Nossa Senhora.
0: Amém.
1: Um bom dia para nós e um bom almoço.
0: Amém. Muito obrigado. Então, um bom almoço para você. Tudo de bom na sua vida. Obrigado pelo carinho da audiência. Obrigado também pela participação no programa, viu? Cecília, fraterno abraço. Também está na audiência. Eric Vieira de Santana, fraterno abraço. E está na audiência também Rosa Maria da Silva Peruca. Ela diz: bom dia, amigo Ronildo. Abençoada terça-feira para todos nós. Está abençoada assim, né? Amanheceu um dia bonito, ensolarado. Tem a promessa de uma chuvinha. Olha, tem a promessa também de um friozinho amanhã, né? Vai amanhecer um pouquinho mais frio que hoje, segundo as expectativas aí, né? Cuiabá hoje estava com bastante chuva. Meu irmão deu essa notícia de lá. Tá bom? Então, quem sabe chega aqui um pouquinho friozinho. Chuva e frio lá, né? Quem sabe chega aqui um pouquinho friozinho também, né? Fraterno abraço, muito obrigado pelo carinho da audiência e também da participação, Rosa Maria. E agora, 11 horas e 20 minutos, vamos com música? Vamos com o Padre Ezequiel Dalo Poço, com a participação de Rio Negro e Solimões, né? Viva o amor, porque sem o amor na nossa vida, nós não somos nada. Né? Você já leu, você já pegou a carta, primeira carta aos Coríntios, capítulo 13, né? O quão belo é o canto da caridade, o quão belo é o ensinamento que Paulo dá na dimensão da caridade. Então, viva o amor presente na nossa vida, viva o amor presente na nossa igreja, viva o amor presente no mundo, derramado, dado e derramado na cruz para nos salvar. Jesus não colocou condição. Às vezes, no lado da humanidade, bateu aquele momento, né? Aquele momento em que ele falou assim: se for possível, afasta-se de mim este cálice, mas seja feita a sua vontade. E assim também é na nossa vida. Quantas vezes nós temos a vontade de falar assim para Deus: olha, afasta de mim este cálice, esse momento de dificuldade. Mas seja feita a tua vontade, que seja feita a vontade de Deus. Muitas vezes a gente escuta esta expressão, principalmente no momento de dor, de enfermidade. As pessoas com bastante fé dizem: que seja feita a vontade de Deus. Então, o melhor de tudo na nossa vida é se colocar na mão de Deus, como sempre. Por isso é importante viver esta intensidade do amor, né? Eu anunciei e continuei falando, mas agora então vamos deixar cantar. Viva o amor!

11 horas e 26 minutos, dando sequência ao programa Alô Comunidades, hoje em nome da Paróquia Santo Antônio de Castanheira. Mas eu queria aproveitar este momento de fazer um convite bastante especial para todos vocês. Assim, né? Vocês que eu digo, os catequistas e pessoas envolvidas na liturgia. Olha, dias 25 e 26 de julho, nós vamos ter o Regional da Catequese e Liturgia, Regional de Catequese e Liturgia, aqui em Juína, nas dimensões aí da Paróquia Sagrado Coração de Jesus, Imaculado Coração de Maria, tá? Nós temos aí já liberado o link para as inscrições, então atenção catequista, você, catequista e pessoas envolvidas, agentes da liturgia, vamos falar assim, né? Equipes de liturgia, você que está no canto, você que canta aí na comunidade, nas matrizes, nas paróquias, tá? Você que faz parte da equipe de liturgia, você que tem o leitorado, que proclama a palavra na Santa Missa, nos cultos, é convidado a fazer esta formação, tá? É convidado e convocado a fazer esta formação. Então, outro dia teve uma pessoa que perguntou assim: eu ainda pretendo ser catequista o ano que vem. Eu posso ir nesta formação? Pode e deve, tá? Toda formação para os catequistas, para as pessoas da liturgia, é bem-vinda. Então, tá aí, ó. Aqui no Regional 1, que são as paróquias Sagrado Coração de Jesus, Santa Catarina de Alexandria, Paróquia Santo Agostinho, Nossa Senhora da Paz, São José Operário de Brasnorte, Santo Antônio de Castanheira, São Pedro Apóstolo de Juruena e Nossa Senhora Aparecida de Cotriguaçu, estão convocados a vir participar no dia 25 e 26 aqui em Juína, na Paróquia Sagrado Coração de Jesus, tá? Então façam a sua. Se não sabe onde encontrar o link, procura a coordenação de liturgia aí da paróquia, procura a coordenação de catequese, procura a secretaria paroquial. Ou então aqui mesmo na rádio, eu posso, num programa Alô Comunidades, mandar o link e você faz a sua inscrição. Dias atrás eu vinha comunicando e falando: não perca, mas agende a data que logo vamos divulgar o link. O link já está liberado, pode fazer a sua inscrição, tá? E venha participar desta formação. Esta formação é com o padre Vanildo Paiva, da Arquidiocese de Pouso Alegre, Minas Gerais, tá? Então, não perca, venha participar. Esta formação é muito importante nesse regional, tá certo? E agora então nós vamos nos preparar para acolher a palavra de Deus, acolher o Santo Evangelho. Preparamos os nossos corações através da música.

Proclamação do Evangelho de Jesus Cristo segundo Mateus. Glória a vós, Senhor. Naquele tempo, Jesus disse aos seus discípulos: Não deis aos cães as coisas santas, nem atireis vossas pérolas aos porcos, para que eles não as pisem com os pés e, voltando-se contra vós, vos despedacem. Tudo quanto quereis que os outros vos façam, fazei também a eles. Nisto consiste a lei e os profetas. Entrai pela porta estreita, porque larga é a porta e espaçoso é o caminho que leva à perdição, e muitos são os que entram por ele. Como é estreita a porta e apertado o caminho que leva à vida, e são poucos os que o encontram. Palavra da salvação, glória a vós, Senhor. Muito bem. O convite e o ensinamento de Jesus, ele é muito bonito. Ele tem um sentido muito peculiar para a nossa vida. Oferecer o coração a Deus e imitar a generosidade de Jesus, podemos dizer que é a centralidade do Evangelho de hoje. Tudo quanto quereis que os outros vos façam, fazei também vós a eles. Vemos na afirmação do Evangelho de hoje o princípio, então, da reciprocidade humana. O que é reciprocidade humana? Tudo que eu faço para o outro, volta-se para mim. Tudo que eu faço de bem ao outro, eu estou fazendo um bem para mim. Este é a reciprocidade humana. Oferecer o que esperamos dos outros. Se eu quero amor, eu ofereço amor. Se eu quero paz, eu vou oferecer paz. E assim por diante. Tudo que nós fazemos para os outros volta para nós. É o que Jesus ensinava também ontem no Evangelho. E hoje, então, ele reforça um pouco mais. Então, nossas ações e atitudes tendem a atrair respostas semelhantes aos demais. Se você oferece empatia, vai receber empatia. Se você não oferece amor, não vai receber amor. E mais ou menos nesta dinâmica. Então, Jesus sugere a generosidade, o respeito e bondade. Então, gera um entorno equivalente, né? Então, a lição de Jesus diante da humanidade, muitas vezes a humanidade não teve a mesma resposta do amor generoso de Jesus. A lição de Jesus diante da ingratidão humana, como na vida humana também encontramos ingratidão, sabe que embora essa afirmação da reciprocidade humana seja ideal, nem sempre corre assim, literalmente, infelizmente. O que acontece às vezes? Alguém pode oferecer o melhor e receber ingratidão. Aí parece que quebrou tudo. E muitas vezes, isso até desliga a pessoa da comunidade. Que é uma pena. Porque se às vezes eu estou recebendo ingratidão, deixa de lado. Segue sua vida na comunidade. Porque as pessoas passam, o que fica é Jesus Cristo na nossa vida, tá? Para viver o amor, não precisa eu estar se abraçando, beijando, assim, todos os dias, toda hora. Vamos dizer o português assim, né? Numa melosidade. Para viver o amor, às vezes eu falo isso nas formações para o catequista. Sabe qual é o maior bem que você pode fazer para o outro? É não desejar o mal. Então, se às vezes eu não me bato muito bem com aquela pessoa, mas o bom dia, o boa tarde,
é ter uma conversa de trabalho, mesmo de pastoral. Isso precisa haver. Não preciso quebrar os pratos nem desejar o mal ao outro, porque o próprio Evangelho ensina: tudo que eu desejo ao outro volta-se contra mim. Então eu preciso amá-lo, mesmo que eu não tenha um convívio muito bom. E amá-lo não é estar toda hora se abraçando, é querer bem ao outro, desejar bem ao outro. Isso é também uma dimensão de amor, né? Então o Evangelho de hoje tem um ensinamento que, se a gente for aprofundar a reflexão, né, dá uma palestra de um dia inteiro. Mas a gente pode viver esta dimensão da reciprocidade, do amor, que o ensinamento do Evangelho dá, de uma forma bastante compassível, de uma forma bastante generosa em nossa vida, conforme ensina o próprio Jesus Cristo. Canta para nós, Padre Zezinho, Caminhos e Jornadas, porque é no caminho, é na jornada que se vive tudo isso.

11 horas e 38 minutos, é isso ali, olha. São tantos os caminhos, mas é o de Jesus que se chega ao Pai, né? Que bonita lição, que bonito também que a música nos ensina, a letra nos coloca nessa dimensão de caminhada, né? E dando seguimento à nossa programação, temos algumas participações. Eu tenho a graça de acolher aqui, né, a mensagem da Ana Maria. Ela diz: bom dia, Ronildo, peço oração e bênçãos para mim, para minha família e todos da rádio. Muito obrigado em nome de toda a equipe, também para todos os sacerdotes. Muito obrigado, Ana Maria, lá da Fazenda Londrina, sempre na participação do programa Alô Comunidades, também programação da Rádio Nazaré. Também quero mandar um fraterno abraço lá para a paróquia Santíssima Trindade de Nova União. Sempre na escuta, Emily, Padre Claudemir, a sua mãe Neuza, né? A mãe da Emily. Sempre na escuta. E o fraterno abraço ali nos trabalhos, na secretaria e na audiência também da Nazaré, sobretudo o programa Alô Comunidades. Fraterno abraço, carinho de sempre. Trago também a participação da Irene Ferreira Lina. Ela diz: bom dia, Ronildo. Coloque nas suas orações. Cheguei hoje de Cuiabá. Posso falar, né, Irene? Irene, ela disse que passou pela segunda sessão de químio, né? E também ela pede oração por todos da sua família, né? E por todos os enfermos. Então, é muito interessante você trazer para este momento no programa, Irene, porque nós colocamos a nossa vida sempre em comum e aqui nós colocamos também na dimensão da reciprocidade que nos falou o Evangelho, né? Oração por os outros, que também os outros rezamos por nós. E eu tenho aqui outra participação, já vou trazer agora, porque eu vou unir as duas participações. Olha só, a Suzana Green, ela disse: Ronildo, bom dia. Quero ouvir com o Padre Zezinho oração pela família. Ofereço para minha família, para a sua família. Muito obrigado, tá? Suzana, para todas as famílias que estão ligadinhas no seu programa, que tenhamos uma terça-feira abençoada. Que assim seja o restante do dia, porque já está abençoado, né, Suzana, com a dimensão que eu falei antes do amanhecer tão bonito hoje, né? Deus nos dá esta graça todos os dias. E aqui eu quero unir a sua participação com a Irene, porque esta oração pela família, então, traz todos os traz todos os sentidos, todos os detalhes da vivência da família, e assim como família de Deus, família da Igreja, nós colocamos nessa dimensão de oração, uns pelos outros e todos nós junto de Deus. Irene, então que Deus abençoe você e força na caminhada e muita fé também no tratamento. E boa recuperação. Ouvimos então, na voz de Padre Zezinho, oração pela família.

0: 11h47, dando sequência à nossa programação. Que bonita esta música, né? Que bonita a letra. E eu trouxe essa música e depois foi chegando outras participações, né? Também que fala muito aí pela oração pela família. Inclusive, Marita está participando, deixa um áudio para nós. Tudo bem, Marita?
1: Bom dia!
0: Bom dia, Marita!
1: Peço a oração de hoje para todas as famílias que estiver sintonizada.
0: Certo.
1: E para aquelas que não estão também, né? Para todas as famílias, especialmente a minha.
0: Tá bom.
1: Peço a oração pelo Flademia e Luísa.
0: Certo.
1: Pela Ana e o Claudemir. Por todos que estiverem precisando de oração.
0: Sim.
1: Por mim, por todos nós.
0: Tá bom.
1: Uma ótima tarde.
0: Ótima tarde para você também, Marita, para sua família, todos que você colocou aí na sua dimensão de oração. Uma ótima tarde a todos, né? Que Deus nos conduza e continue derramando suas graças, sua bênção e nos dando força para a nossa caminhada de fé, a nossa caminhada de igreja, né? Que Deus nos dê esta força sempre. E todos que estão aí em suas necessidades, que Deus dê a força necessária para que cada um possa ter também esta reciprocidade na fé, né? E o caminho abençoado todos os dias. Obrigado, Marita, pela sua participação. Também participa do programa Ione Terezinha. Ela diz: bom dia, Ronildo, peço oração por mim, por o esposo, para os filhos, netos, para toda a família, também para todos os padres, né? E por fim também para todos os doentes. Obrigado, Ione, pela sua participação no programa Alô Comunidades, em nome do Padre Jânio. Agradeço imensamente de coração e nos colocamos também nesta dimensão de oração aí por todos, né? Através da música que acabamos de ouvir, que aí foi o seu pedido, que foi o pedido seu, né, para a família, que seja atendida aí em suas necessidades, né? Também tem aqui a participação de Dejaneira. Tudo bem, Dejaneira? Ela deixa um áudio para nós, né? E eu até trouxe a música aqui que eu fiquei devendo ontem, que ela pediu, e ela deixa aqui, né? Hoje, mais uma participação. Tudo bem?
2: Olá, Ronildo. Bom dia.
0: Bom dia.
2: Hoje eu gostaria de ouvir com o padre Ezequiel do Pouso, Estrelinha.
0: A Estrelinha.
2: Se for possível.
0: Certo, tá? É possível sim.
2: Agradeço a você, a todos vocês da rádio, para toda a minha família.
0: Tá bom?
2: Uhum.
0: Muito obrigado.
2: Um bom final de semana.
0: Ah, sim.
2: Ela tá mais pro final, não, né?
0: É, tá no início ainda. É.
2: Uhum. Uma boa semana, que nós estamos no começo ainda, hoje ainda é terça?
0: Isso, hoje é terça.
2: Ainda, uhum. Né? É. Uma boa semana a todos.
0: Uhum.
2: Tá bom?

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0: 11 horas e 55 minutos, quase chegando aqui ao final do programa, né? Então, eu tenho mais uma participação, eu acho que é neta Nena dos Santos e neta Maria, né? Vamos ver quem tá aqui conosco. Tudo bem? Ah, sim, preciso soltar o áudio. Ok, só um momentinho. Agora sim, vai dar certo, né? Precisa soltar o áudio aqui primeiro, Ronildo. Tudo bem, Nena?
1: Bom dia, padre.
0: Bom dia! É neta, né?
1: Benção, padre.
0: Amém. Deus abençoe
2: Eu
0: nós.
2: posso cantar uma piada?
0: Epa!

0: pato, um pato botou meu da rua. Quem vai ficar, Brasil ou Cuiabá?
1: Misericórdia, não sei.
0: Responde, tá bom? Oração pra todos doentes.
1: Ah, tá bom, isso sim.
2: Desculpa aí que ela foi contar a piada dela, eu falei que ia pedir oração, não contar piadinha.
1: Tá bom, tá bom. Tá bom, mas eu fiz questão de trazer, viu? Porque foi bastante boa. E vai ficar aí no ar, tá bom, Nena? Vai ficar aí no ar. Quem é que vai dar esta resposta, eu não sei. Ela mesma, depois traz a resposta para nós, tá bom? Mas eu quero agradecer. Faz bem um pouco da brincadeira também, né, na nossa vida. Muito obrigado, Neta Maria. Muito obrigado, Nena, pelo carinho da audiência e a participação. Né? Eu fiz questão de trazer porque foi muito engraçado o jeito dela falar também, né? Obrigado mesmo de coração, tá certo? E aqui nós vamos dando seguimento todos vocês que pediram a sua oração, pediram um momento. Então nós colocamos na dimensão, nas mãos de nossa mãe querida, Maria Santíssima, para finalizar este programa. E ela com certeza intercede a Deus por todos nós, você que fez o seu pedido de oração. Então neste momento rezamos juntos. Ave Maria, cheia de graça, o Senhor é convosco. Bendita sois vós entre as mulheres, e bendito é o fruto do vosso ventre, Jesus. Santa Maria, Mãe de Deus, rogai por nós, pecadores, agora e na hora de nossa morte. Amém. Deus nosso Senhor nos abençoe e dê uma ótima semana a todos nós. Ficamos em paz, ficamos com Deus. Em nome do Pai, do Filho e do Espírito Santo. Amém. Até amanhã, às 11 horas, com o programa Alô Comunidades. E ficamos, então, com Maria Diniz, Catequese é o Caminho para o Discipulado.

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1: Terça-feira, 23 de junho, São José Cafasso, o santo de hoje, que era formador de sacerdotes santos e direção espiritual de São João Bosco, oferecia gestos de misericórdia aos prisioneiros, sobretudo os condenados à morte, dos quais é padroeiro. Que grande santo e que missão bonita, que oferecia misericórdia aos prisioneiros. Faze, Senhor, que a nossa pastoral carcerária atualize estes gestos de misericórdia junto aos irmãos e irmãs que se encontram em nossos presídios. E abençoai, Senhor, o nosso alimento que está posto à nossa mesa. Em nome do Pai, e do Filho, e do Espírito Santo. Amém. Um bom almoço e uma boa tarde.

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1: Olá, boa tarde.
2: Boa tarde para você que nos acompanha em Juína, região.
1: Terça-feira, 23 de junho de 2026.
2: Vamos aos destaques do dia.
1: Corpo de Bombeiros de Juína se destaca em treinamento de busca, resgate e salvamento com cães.
2: Taça Juína de Futsal abre inscrições e promete agitar o esporte local.
1: E FMT de Juína realizará a Sexta-feira Solidária com programação especial na Catedral.
2: Ponte no trecho entre Juína e Vilena é incendiada na BR-174.
1: Na apresentação do Jornal do Meio-Dia, William Ribeiro e Cidete Estrapazão.
2: E você também pode nos acompanhar através da internet em nosso site radionazaredejuina.com.br ou pelo aplicativo.
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1: 12 horas e 9 minutos, junho laranja é o mês de prevenção e conscientização sobre queimaduras. As crianças com menos de 5 anos são as mais vulneráveis e representam quase 54% das internações por casos graves de queimaduras. Sobre estes dados e também sobre a campanha, quem nos fala é a médica presidente do Departamento Científico de Segurança da Sociedade Brasileira de Pediatria, Adriana Rocha Brito.
4: Essas festas, elas são caracterizadas tradicionalmente pela presença de fogos de artifício, de fogueiras, de bebidas e comidas típicas, muitas vezes quentes, que também podem levar a queimaduras, então brincadeiras, tudo isso pode acabar favorecendo um acidente, né? A primeira providência é lavar o local afetado com água corrente, tá? Então, lavar por alguns minutos com água corrente, nunca colocar nenhuma receitinha caseira, nem manteiga, nem clara de ovo, nada, nada, nada, tá? Apenas lavar com água corrente, cobrir com pano úmido e limpo e levar essa criança ou adolescente para uma unidade de saúde para receber o atendimento. As queimaduras, elas podem ser de vários graus e ter também diferentes extensões, então isso precisa ser avaliado por um médico. Outro detalhe importante, se tiver formação de bolhas, nunca romper essas bolhas, pois elas são um curativo natural. A gente tem que lembrar os riscos, né, as consequências de uma queimadura. Uma queimadura, em geral, o tratamento dela é doloroso, muitas vezes pode necessitar de uma internação que, por vezes, é prolongada, pode deixar cicatrizes, pode deixar sequelas funcionais, além dessas estéticas, e também sequelas psíquicas, e levar a óbito. É muito importante a gente saber que a maioria das queimaduras na infância, né, elas ocorrem, claro que elas ocorrem podem ocorrer ao longo de todas as faixas etárias, mas em geral na infância ela é mais prevalente entre 1 e 4 anos de idade. E a gente sabe também que, em geral, é mais frequente ocorrer por contato com chama, né, com fogo, com calor, ou pelo manuseio de líquidos ou comidas quentes. Então, a gente sabe assim, que a primeira medida protetiva é: criança até a idade escolar não deve entrar na cozinha, desacompanhada de um adulto responsável. Então, isso é a primeira medida que eu poderia falar. Então, a gente deve instalar barreiras físicas bloqueando a passagem para a cozinha, que são aqueles portõezinhos. A gente também tem que tomar um cuidado redobrado com o manuseio de comidas e alimentos quentes próximo às crianças e não deixar copos e vasilhas com líquidos quentes ao alcance delas. Uma das causas mais importante para a ocorrência de acidentes é justamente a falta de uma supervisão eficiente por parte de um adulto responsável. Então, essa tarefa, ela exige uma atenção constante. Então, assim, é incompatível com o uso do celular, distração com conversas paralelas, né? Qualquer atividade ou até se distanciar da criança. Então, a gente sabe que a supervisão adequada de crianças ela é indispensável para garantir a segurança nas brincadeiras. E um outro fator também de muita relevância é que alguns cuidadores eles desconhecem os perigos para acidentes. E aí entra o pediatra. O pediatra tem uma missão, tem um papel fundamental em cada consulta identificar os potenciais riscos e orientar esses responsáveis para a prevenção de acidentes. Um detalhe muito importante é que durante a pandemia a gente utilizou muito o álcool 70%. Então é importante dizer aqui que nós não recomendamos que se tenha em casa o álcool acima de 45%. A gente sabe que o álcool líquido a 70%, ele é uma substância altamente inflamável e tem um risco de queimaduras gravíssimas, além de causar incêndio. Um detalhe importante é não deixar as crianças brincarem ou correrem aí próximo do fogo e não terem acesso a fogos de artifício. Porque a gente sabe, né, que os adultos adquirem esses fogos, enfim, que enfim, só devem ser usados em áreas abertas e tal, mas uma dica para os pais, para os responsáveis, é que nunca adquiram e nem utilizem produtos de fabricação caseira. Aqueles que não tenham orientação do fabricante, né, eles precisam comprar em lojas com alvará de segurança em local visível. Então, essa é uma dica fundamental para a segurança nas festas juninas.
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5: Como vai o tempo e a temperatura?
2: A terça-feira será marcada por muitas nuvens em toda a região centro-oeste. A massa de ar frio traz para Mato Grosso muitas nuvens e possibilidade de chuva isolada em grande parte do território. As instabilidades devem ocorrer principalmente sobre o centro-sul, sudeste e faixa pantaneira do estado. Nas áreas do nordeste mato-grossense, o tempo permanece mais seco, com redução dos índices de umidade relativa do ar no período da tarde.
1: Em Juína, terça-feira de sol com muitas nuvens, podendo registrar pancadas de chuva à tarde e à noite. A temperatura tem mínima de 21 graus e máxima de 30 graus. A umidade relativa do ar varia entre 96% e 63%.
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1: 12 horas e 15 minutos, o Corpo de Bombeiro Militar de Mato Grosso alcançou mais uma conquista de destaque através da 14ª Companhia Independente de Bombeiro Militar em Juína. O Bombeiro Militar Cabo Getro e a cadela Mari obtiveram a Certificação Nacional de Cães de Busca e Salvamento, considerado uma das mais importantes credenciais da Cinotecnia Militar Brasileira.
6: A 14ª CIBM aqui do município de Juína, que atende os municípios da região noroeste, teve mais uma ótima conquista. Recentemente, o Cabo Getro, que é militar aqui da 14ª Companhia, fez um treinamento de salvamento e busca com cães. Nós conversamos com ele, que explicou como que foi esse processo de treinamento, bem como também dessa conquista aqui para o município de Juína e região.
7: A gente desenvolve a atividade de busca e resgate e salvamento com cães aqui no município de Juína, na 14ª Companhia do Corpo de Bombeiros, né? E com grande satisfação, a gente foi certificada em nível nacional de busca e resgate por odor específico da etapa de certificação da Ligabom, da etapa do Centro-Oeste de Mato Grosso.
6: E como que foi na prática participar desse treinamento?
7: A etapa ocorreu do dia 15 ao dia 19, né, do decorrente mês. E o primeiro passo a gente tem que passar em obediência. O segundo passo e o terceiro passo, né, que são três etapas, inclusivamente, só exatamente de busca, né? E só depende do treinamento que a gente faz com o cão e confiar nele, que não tem mais o que a gente fazer, é exclusivamente do cão passar na certificação.
6: O Major Reis, que é comandante da 14ª CIBM, falou também sobre a importância deste treinamento, bem como também da conquista para o município de Juína e região. A cadela, que também passou por esse treinamento, que se chama Mari, foi cadastrada no Sistema Nacional e pode ser aí a qualquer momento acionada em caso de buscas em todo o território nacional.
8: A importância, né, essa conquista, né, que nosso militar, o Cabo Jetro, trouxe, né, para a nossa unidade, foi um empenho muito grande, né, de treinamento por parte dele, também do seu cão, né, da Mari, o qual trouxe, né, essa conquista para a nossa unidade. São treinamentos realizados diariamente, na hora de folga, exaustivamente, né, ele teve apoio não apenas dos nossos militares, mas também de pessoas particulares que auxiliaram, né, como figurante, né, para o treinamento. Então é uma conquista não apenas pessoal do militar, da unidade, como também aquelas pessoas que auxiliaram, né? O ganho operacional para a nossa companhia e para a região é de extrema importância. Então, pessoas que venham a se perder, né, dentro de um raio o qual a gente consegue fazer, nós realizamos as buscas, já estamos um passo à frente, né, e preparado para utilizar mais essa ferramenta, né, além das outras que já a unidade e a instituição já dispõe. Então, a probabilidade de encontrarmos a vítima mais rápido é muito superior, né, àquele onde só está envolvido ali os militares, né, as pessoas particulares.
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2: 12:19 e o governo de Mato Grosso lançou o primeiro concurso de qualidade do café de Mato Grosso, valorizando origens e impulsionando negócios. Iniciativa que busca reconhecer os melhores cafés produzidos no estado e fortalecer a cafeicultura como fonte de renda para as famílias rurais. O evento aconteceu no último sábado em Colniza, reconhecida no estado como capital do café.
9: O concurso é uma realização da Secretaria de Estado de Agricultura Familiar em parceria com a Empresa Mato Grossense de Pesquisa, Assistência e Extensão Rural, com apoio do SEBRAE Mato Grosso e das prefeituras de Colniza e Juína. O lançamento reuniu produtores, técnicos, pesquisadores e autoridades da região noroeste do estado. Durante o evento, uma série de palestras orientou os participantes sobre todas as etapas da competição, desde os critérios de avaliação até os cuidados necessários na colheita e pós-colheita para garantir café de alta qualidade. Os produtores receberam orientações sobre o checklist diagnóstico que será avaliado pelo laboratório, a forma correta de embalar e enviar as amostras e importância da ciência na produção cafeeira, além dos principais atributos analisados pelos especialistas, como aroma, sabor, acidez, corpo, finalização, uniformidade e ausência de defeitos. A técnica de campo e empresária do setor de consultoria em cafeicultura e agricultura de precisão, doutora Crislaine Ladeia, destacou o potencial da região para a produção de cafés de qualidade. Segundo ela, existe uma combinação de fatores que coloca a região entre as mais promissoras para a produção de café no Brasil. A consultora explicou que, com condições climáticas favoráveis, boa luminosidade ao longo do ano, baixa incidência de geadas e materiais genéticos já adaptados à realidade amazônica. Além disso, a força da agricultura familiar é um diferencial importante, pois permite maior eficiência produtiva e geração de renda no campo. As inscrições para o primeiro concurso de qualidade do café de Mato Grosso seguem abertas até o próximo dia 31. O resultado será divulgado durante evento na cidade de Juína, no dia 31 de outubro. Sapiquá, Rádio Agência, da redação em Cuiabá, Enéas Jacobina.
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1: Todas as crianças de 4 anos de idade devem receber mais uma dose de reforço da vacina contra a poliomielite. Com isso, o Sistema Único de Saúde volta a oferecer o esquema que era feito até 2024, mas agora exclusivamente com a vacina injetável.
10: O imunizante estará disponível nos postos de saúde e clínicas da família a partir do próximo dia 3 de agosto. Até 2024, todas as crianças recebiam 3 doses da vacina injetável, feita com o vírus inativado, e posteriormente 2 doses de reforço com a vacina oral de vírus enfraquecido, a famosa gotinha. No entanto, como em situações muito raras, o vírus atenuado da vacina oral pode sofrer mutações e provocar a doença, o Ministério da Saúde decidiu utilizar exclusivamente a vacina injetável. A diretora da Sociedade Brasileira de Imunizações, Isabela Balalai, enfatizou que a polio está controlada no Brasil, mas que o reforço é necessário porque a proteção conferida pela vacina cai com o passar do tempo.
11: O segundo reforço, feito aos 4 anos, ele prolonga a proteção oferecida pelo esquema primário, né, de 3 doses e um reforço feito aos 15 meses, e ajuda a garantir os níveis mais adequados de proteção antes da entrada na fase escolar. Então, você tem um prolongamento da proteção contra a paralisia infantil com esquema de 5 doses, com a última sendo aplicada aos 4 anos, que é o chamado segundo reforço.
10: O Brasil não registra casos de poliomielite há 37 anos e, em 1994, recebeu o certificado de área livre de circulação do vírus. No entanto, apesar de estar erradicado em grande parte do globo, o vírus ainda circula em alguns países e a vacinação é a única forma de prevenir a doença e evitar que ela volte a causar surtos como foi no passado. Entre os anos de 1968 e 1989, o Brasil registrou mais de 26 mil infecções por pólio. Geralmente, o vírus causa sintomas leves, mas ele pode atingir o sistema nervoso central e causar paralisia e morte. Por isso, a poliomielite também é chamada de paralisia infantil. Com informações da Agência Brasil, da Rádio Nacional no Rio de Janeiro, Cristiane Ribeiro.
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2: E estão abertas inscrições para a Taça Juína de Futsal. A competição chega em mais uma edição promovida pela Secretaria Municipal de Esportes, com apoio de empresas do município, e foca na valorização dos atletas juinenses, como explica o secretário Alberto Chiavelli.
12: A gente soltou na sexta-feira passada, né, Taça Juína Gazin Zanin de Futsal. Essa é uma Taça Juína realizada para os munícipes. Então, todos aqueles que forem participar têm que ser morador residente aqui de Juína. A gente vai cobrar título de eleitor, né, para comprovação de que é residente daqui do município, que é um morador daqui. Para quê? Para a gente fomentar o esporte local. Fomentar o esporte local, trazer de volta aquele ensejo da população de estar aqui dentro do ginásio, estar participando da parte do futsal com a gente, da área esportiva aqui com a gente. Tivemos o vôlei agora esses dias, foi um sucesso da semana do ano passado para este ano. A gente quase dobrou o número de inscritos e é isso que a gente quer fazer também com o futsal. Porque o futsal geralmente é o carro-chefe e a gente vê uma redução nesses campeonatos que acontecem, a gente vê uma redução de atletas e principalmente de atletas do município. Então, nossa intenção como Secretaria de Esporte é incentivar, trazer esse incentivo de novo para os nossos atletas aqui do município.
13: Essa competição já está prevista, já tem data para o início?
12: Sim, as inscrições estão liberadas, quem quiser só está entrando em contato com a gente aqui da Secretaria, a gente vai estar encaminhando ficha de inscrição, data prevista para o início da competição, dia 6 de julho, dia 6 de julho é o início da competição, Taça Juína, Gazin Zanin.
13: E vai ter premiação boa?
12: Uma das melhores premiações da região também. Primeiro lugar masculino são R$11.000 e primeiro lugar feminino R$3.000.
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1: 12 horas e 27 minutos, uma pesquisa liderada por especialistas da Faculdade de Saúde Pública da USP e publicada em uma revista científica americana aponta que a discriminação contra pessoas com sobrepeso vai além das relações sociais e também afeta o atendimento em serviços de saúde.
14: O Alexandre hoje fala sobre o próprio corpo sem abaixar a cabeça, mas chegou até aqui carregando décadas de episódios de preconceito.
15: Estava no mercado, acompanhado da minha mãe, e uma menina, uma criança, estava pedindo para a mãe dela para comprar um pacote de biscoito. A mãe dela ajoelhou na altura dela, porque ela era menor do que eu, e falou: filha, não vou comprar isso para você, porque se você comer isso, olha ali para o lado. Você vai ficar que nem aquele menino.
14: Na vida adulta, os episódios de discriminação continuaram. Hoje, ele se considera empoderado e fala sobre isso nas redes sociais. Mas as marcas ainda estão lá.
15: E eu percebi que não importa o que eu faça, sempre vão apontar o dedo para mim e me julgar. Sempre vão falar que eu estou romantizando a obesidade.
14: A história do Alexandre não é isolada. Uma pesquisa publicada em uma revista científica americana, liderada por pesquisadores da Faculdade de Saúde Pública da USP, analisou 46 estudos conduzidos na América Latina e no Caribe e chegou a um dado expressivo. Quase 98% deles registram experiências de preconceito relacionadas ao peso. Os resultados apontam associação com sofrimento emocional, isolamento e dificuldades nas relações interpessoais.
16: Traz um risco muito grande. O estigma está associado com desfechos negativos de saúde, mas também muito sofrimento emocional, que pode resultar em depressão, ansiedade, e no nosso estudo viu, inclusive, ideação suicida.
14: Uma das constatações mais preocupantes da pesquisa é que esse preconceito chega aos serviços de saúde. Pacientes relatam julgamentos, desrespeito e atendimento inadequado por parte de profissionais. Na prática, isso faz com que muitas pessoas evitem procurar ajuda médica.
17: No consultório, a gente escuta muitos comentários de pessoas que sofreram humilhações até de profissionais de saúde, né? Então, como é que a gente se protege do estigma frequente que uma pessoa com obesidade sofre? A gente se protege se isolando, a gente se protege não buscando ajuda profissional, a gente se protege não querendo passar por aquela situação de novo.
14: No Brasil, segundo o Vigitel, o Sistema de Vigilância em Saúde no Ministério da Saúde, 63% dos brasileiros estavam com excesso de peso em 2024. A obesidade mais que dobrou nas últimas duas décadas. Números que indicam a necessidade de investimento na qualificação de profissionais de saúde com uma visão mais integrativa e sem preconceitos.
16: Nós precisamos que os serviços de saúde tenham cadeiras adequadas, macas adequadas, aventais, instrumentos de medir a pressão, balanço, ou seja, que toda a infraestrutura seja pensada que grande parcela da nossa população tem um peso mais alto.
17: Essa questão de ser maltratado, seja por um profissional de saúde, seja por alguém na rua ou por outra pessoa, isso diz mais respeito a ela do que a você.
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2: 12 horas e 30 minutos, a gente faz um rápido intervalo e voltamos em seguida falando sobre Juína ainda, mais informações.
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1: E após as doações organizadas na etapa preparatória da sexta-feira de Economia Solidária realizada pelo IFMT Campos de Juína, promoverá no próximo sábado um grande encontro comunitário baseado na troca, na cooperação e na valorização de práticas sustentáveis, como apresentou a professora Mileide de Oliveira.
2: Dia 27, sábado, nós estaremos na Paróquia Sagrado Coração de Jesus, das 14 às 17 horas, para que as pessoas venham, participem, né? Aqueles que já levaram nos pontos de coleta, que os alunos estão há 3 meses nos pontos de coleta, nos mercados, nas praças, que tem o seu IKE guardado, leve no sábado. Mas você que também quer doar, pode levar suas coisas. Nós não vamos aceitar nenhum valor em dinheiro, somente IKEs, que é a nossa moeda de troca, porque o intuito da feira é a solidariedade, a troca dos bens e não qualquer cunho comercial, né? Então, se você tem alguma coisa, alguma roupa, calçado, livro, qualquer material não perecível, pode estar levando no sábado na Paróquia Sagrado Coração de Jesus. Lá eles vão te dar o IKE, que é a nossa moeda de troca, e você vai pegar o seu IKE e comprar aquilo que você quiser. Então, por exemplo, você doou uma camiseta, recebeu 20 IKEs. Chegou lá, você está precisando de um livro. Ah, gostou daquele livro? Custa 20 IKEs? Você fez a troca. Então, esse é o nosso objetivo, a sustentabilidade, a solidariedade e a troca, né? E os alunos estão empenhados, já tem 4 meses que estão fazendo esse trabalho. E o final da feira, então, que é a troca desses materiais, será no sábado, a partir das 2 horas, na Paróquia Sagrado Coração de Jesus. Então, a gente convida toda a comunidade para se fazer presente nesse projeto do Instituto Federal, em parceria, né, com a comunidade local.
3: Alunas que estão na organização dessa primeira feira deram detalhes de como que vai funcionar na prática esta primeira feira solidária.
4: A solidária, ela vem com o intuito de você ajudar o próximo, né? De você doar as coisas que você não usa, coisas que ainda estão com qualidade, roupas, sapatos, acessórios, para você ajudar o próximo e, às vezes, até tirar da sua casa, que você ainda não está usando no momento, ou que você acha que serviria melhor para o outro.
3: E como que vai funcionar na prática?
4: Bom, na prática a feira ela vai acontecer dia 27 de junho, nesse sábado agora, lá na Paróquia Sagrado Coração de Jesus. Então o evento ele vai dar início às 14 horas e vai acabar às 5. Então você vai poder ir lá apreciar o evento. No caso, como nós tivemos as coletas na cidade, você também poderá ir lá ver se você quer alguma coisa também que pode ser útil para você. E como no IEF vai ser dia letivo, então já tem um link disponibilizado para a inscrição do evento. E no dia terão a lista de presença, que vai ser obrigatório, tanto professores como alunos assinarem, para você conseguir o seu certificado do evento.
3: E para aquelas pessoas que tiverem interesse nos produtos, vai ter um preço de custo? Como que vai funcionar?
4: Bom, a gente tem uma tabela de preços, que é a moeda que a gente inventou, que é o IKE. Então, no dia, por exemplo, tem calças que tem 15 IKEs. Então, o preço é no IKE, que como aconteceu aqui no IEF, nas demais lugares, tem o preço da troca. E daí você tem a moeda para você poder gastar lá.
5: Feira Solidária, ele é um projeto que traz a solidariedade para as pessoas. Então, é um consumo solidário, né? E ele é tipo um benefício para o ambiente também, que ele é reciclável, né? Que eles vão pegar todos os materiais que a pessoa tem em casa, de bom estado, e vai estar dando pra gente, aí a gente vai dando um IKE em troca. Esse IKE é tipo um cheque fictício que no dia da feira você vai lá para participar e pega alguma coisa que você goste, que der do seu agrado. E no dia da feira também, se a pessoa não doou nos pontos de coleta que a gente estava arrecadando, no dia da feira agora, que vai ser no sábado, pode estar indo levando os seus objetos, né? Pode ser roupa, sapato, livros didáticos, tudo aquelas coisas que você tem em casa em bom estado, pode estar levando lá, que a gente vai ter uma mesa reservada só para essas pessoas, para a gente estar coletando e no dia mesmo entregando os IKEs para a pessoa pegar alguma coisa em troca. Eu acho muito importante esse projeto, porque ele tem 3 valores importantes, que é a sustentabilidade, né? Porque muitas pessoas vão jogar fora, né, as coisas que tem em casa, joga no lixo e deixam de estar dando para outras pessoas e a gente arrecada elas. E também a acessibilidade, porque muitas pessoas não têm condições de estar comprando e pode estar doando alguma coisa, né, que eles têm em casa e pegando em troca aquilo que eles queiram. E também a união da comunidade, que quanto o IFMT aqui, né, a gente vai até a população de Juína e aí a gente tem a união, né, um ajudando o próximo e ajudando todo mundo.
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7: Mercado financeiro eleva novamente a expectativa de inflação para 2026. Agora, a projeção é que o IPCA feche o ano com 5,33%.
8: Analistas do mercado financeiro acreditam que a tendência de alta da inflação vai se manter e que o ciclo de corte de juros será mais curto. As apostas estão no Boletim Focus desta segunda-feira, divulgado pelo Banco Central, mesmo após memorando inicial entre Estados Unidos e Irã para encerrar a guerra. A previsão para o IPCA, índice oficial de inflação, chegou a 5,33%. São 15 semanas de alta nessa projeção desde que o conflito no Oriente Médio começou no fim de fevereiro. Com isso, a expectativa agora é de apenas mais um corte na taxa Selic, referência para os juros cobrados no Brasil, caindo de 14,25% para 14% até o fim do ano. Lembrando que a manutenção de juros altos é uma estratégia para esfriar a economia e tentar controlar a inflação, segundo o Banco Central. Já o crescimento econômico segue com projeções otimistas. A economia brasileira deve expandir 1,98% em 2026. É a quinta semana seguida que os economistas reajustam esse índice. Por fim, o dólar deve terminar o ano em R$ 5,20. Da Rádio Nacional em Brasília, Gabriel Brum.
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1: Até o fechamento desta edição, a arroba do boi gordo estava a R$ 321,38. A vaca gorda, R$ 297,75. E o dólar em R$ 5,20.
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1: E milhões de contribuintes já podem verificar se estão entre os contemplados no segundo lote de restituição do imposto de renda. A consulta foi liberada nesta terça-feira e, ao todo, mais de 9 milhões de pessoas devem receber cerca de 16 bilhões de reais.
8: A consulta ao segundo lote de restituição do imposto de renda será aberta nesta terça-feira. De acordo com a Receita Federal, este vai ser o maior lote de todos os tempos na quantidade de contribuintes beneficiados. 9 milhões e meio de pessoas vão receber 16 bilhões de reais. Com esse pagamento, cerca de 80% das restituições devidas neste ano já vão ser quitadas. A Receita destaca o esforço para acelerar a devolução dos valores para quem tem direito. A consulta pode ser feita na página do Meu Imposto de Renda, no site gov.br/Receita Federal. Também é possível fazer essa verificação pelo aplicativo da Receita Federal para tablets e celulares. O segundo lote de restituições vai ser pago no dia 30 de junho. Do total, R$ 4,5 bilhões vão para contribuintes com prioridade legal, como idosos, professores e pessoas com deficiências. E cerca de R$ 7,7 milhões restituições vão para quem ganhou prioridade por usar a declaração pré-preenchida ou optou por receber via Pix. Segundo a Receita, o lote não contempla contribuintes não prioritários. Da Rádio Nacional em Brasília, Gabriel Brum.
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7: 12 horas e 43 minutos, uma ponte de madeira localizada na BR-174, sentido Vilhena, cerca de 30 quilômetros de Juína, foi destruída por um incêndio registrado na noite desta segunda-feira.
12: Ponte na BR-174, sentido a Vilhena, foi incendiada na madrugada e o trecho está interditado. O bloqueio acontece nas proximidades da entrada do distrito de Terra Roxa, impedindo a passagem de veículos e causando transtornos para quem precisa usar a rodovia. A nossa equipe de reportagem procurou o prefeito municipal de Juína para saber quais medidas serão tomadas diante desta situação.
13: Nós recebemos a informação aí no final de semana que essa ponte poderia trazer prejuízo aí à sociedade, que ela estaria com problemas, acho que deve ter visto por todos aí que circulou um vídeo de algum morador local, uma pessoa aqui da cidade que relatou isso. Imediatamente eu entrei em contato com o DENIT, informei da possibilidade dessa ponte trazer prejuízos e não aguentar o tráfego que passa por ela. Foi me relatado que já ia tomar as providências, então isso foi no domingo, ontem, que foi feito os encaminhamentos, já foi dado o encaminhamento, não tive a resposta de data, de prazo, que iria se fazer uma nova ponte ou consertar aquela. A princípio, o que me relatou, o responsável pelo DENIT me passou que tem programado a substituição dessas pontes por aduelas, onde dá aduela, ou concreto, aonde seria encaminhado, mas as aduelas já iriam acontecer de forma imediata. Então, nós temos, se eu não estou enganado, 17 pontos que seriam colocados aduelas nessa estrada. Então, isso já está encaminhado nessa manutenção que está acontecendo agora. Ficaria para trás só a maior ponte ali, que é de concreto. Mas, infelizmente, não deu tempo de eles darem o conserto, fazer os encaminhamentos, e a gente recebeu a notícia agora pela manhã do incêndio, de uma forma criminosa, alguém colocou fogo nessa ponte. Infelizmente, nós vamos ter um transtorno aí de pelo menos um período, mas a empresa já está se deslocando para fazer um desvio, para fazer algo de forma emergencial, para que a população não possa ser prejudicada. Então, é isso que eu tenho de relato, é isso das informações que eu tenho. Posso aí, na sequência, já procurar novamente. Já tentei falar com o DENIT hoje cedo, não tive a resposta, mas mandei as imagens da ponte queimando. Então, eles vão tomar as providências, mas também entrei em contato com o pessoal da empresa, e eles já estão se mobilizando para fazer uma alternativa nas próximas horas.
10: Perfeito. Nesse momento, para que a pessoa transite diretamente pelo 174, está interditado. Mas as pessoas que necessitarem podem passar para o Terra Roxa, que daí sai lá nas linhas 01, né?
13: Olha, nós temos uma alternativa, sim, pela Terra Roxa. Eu não aconselho para caminhões grandes, porque ali nós temos alguns morros, nós temos uma estrada um pouco mais estreita. Então, se a gente colocar todo o trânsito pesado de caminhões pela Terra Roxa, a gente vai trazer um outro problema lá para o distrito. Então, mais carros pequenos, pessoal que precisa com emergência, a gente tem essa alternativa aí, entra pela linha 3 aqui, um pouco antes dessa ponte, e sai pela 01 lá, que vai sair após a ponte, que também nós temos duas pontes com problema, mas uma já estava no desvio, estava na programação, e agora mais essa. Então, provavelmente eles vão se organizar para organizar as duas pontes.
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1: E após análises e testes realizados pelas autoridades sanitárias e Agência Nacional de Vigilância Sanitária, a Anvisa autorizou a retomada da comercialização de parte dos produtos da marca IP. A liberação contempla itens fabricados em 2026 que voltam a ser disponibilizados ao mercado após a conclusão das avaliações técnicas.
14: A Anvisa liberou parcialmente os produtos IP que estavam com a venda, a comercialização, a distribuição e o uso suspensos desde maio. Agora estão permitidos os produtos mais novos, fabricados este ano. Calma que a gente detalha direitinho. São os lava-louça e desinfetantes produzidos a partir de 1º de janeiro de 2026. São os lava-louça IP, só IP mesmo, aquele simples, o com enzimas ativas, o concentrado IP Green e o IP Toque Suave, além dos desinfetantes IP Bac e Pinho. A Anvisa explicou que a liberação veio porque a empresa apresentou laudos satisfatórios para todos os lotes de detergentes e de desinfetantes produzidos este ano. Atenção! Os lava-louça, desinfetantes e lava-roupas líquidos, fabricados até 31 de dezembro de 2025, continuam suspensos. E aí a gente fala do lava-louças IP, dos desinfetantes Bac e Pinho e do lava-roupas líquido Tixan IP, com lote final 1, fabricados até o último dia do ano passado. Continua, portanto, valendo aquela orientação para o consumidor de verificar o número do lote que vem impresso na embalagem. Em caso de dúvidas, consulte o site da Anvisa ou da IP. Lá, inclusive, tem um protocolo de atendimento ao consumidor. Da Rádio Nacional em Brasília, Priscila Mazenotti.
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7: 12 horas e 49 minutos e mais uma informação de saúde. Um estudo realizado ao longo de 8 anos com mais de 100 mil pessoas na França aponta que o consumo de alimentos industrializados pode aumentar o risco de doenças cardiovasculares.
15: Sempre que vai ao supermercado, Maria procura, além do preço, os valores nutricionais dos produtos.
16: Eu sempre tenho que estar observando se pode, se não pode, se tem açúcar, se tem corante, qual é o corante que tem, qual é a qualidade do produto, se está tendo muita química.
15: De olho na saúde, Dona Adair também evita produtos industrializados. Ela conhece os riscos.
17: Porque eu quero chegar aos 100 anos, do jeito que eu estou aqui, ó, essa belezura toda. O tempo vai te ensinar a viver melhor.
15: Um estudo desenvolvido por uma universidade de Paris mostra que o consumo de alimentos industrializados, como sucos, embutidos e laticínios, aumenta os riscos de desenvolver hipertensão e doenças cardiovasculares. Cerca de 112 mil pessoas foram acompanhadas por 8 anos. A cada 6 meses, relataram tudo o que comeram e beberam durante 3 dias seguidos. A pesquisa identificou que os participantes que consumiram maiores quantidades de conservantes antioxidantes apresentaram um risco 29% maior de desenvolver hipertensão em comparação com os que ingeriram menores quantidades. 16% apresentaram maior probabilidade de desenvolver doenças vasculares, como infarto e acidente vascular cerebral.
18: A gente vai considerar desde a época da Revolução Industrial como que a civilização, quando ela vai saindo do campo, indo para a cidade, ela muda os nossos hábitos, né? Isso aí, então,

0: maléficos, que é falta de atividade física, né? Pessoas que são sedentárias, inativas, todas elas, quando consomem de uma forma mais elevada esse tipo de alimento industrializado com conservantes, a gente vai ter então um impacto ainda pior do que para pessoas jovens, sadias, por exemplo.
1: Algumas mudanças de hábito podem ajudar a melhorar a qualidade de vida quando o assunto é alimentação.
2: Eu falo para meus pacientes para tirarem um dia, de repente, no final de semana, algumas horas, e cozinhar para a semana. Você vai ter um trabalho ali, naquele dia, naquelas horas, mas você facilita ao longo da sua semana tendo alimentos congelados, feito num único dia. Você faz um cardápio e você separa em porções e usa ao longo da semana.
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4: E a segunda-feira foi de emoções e fatos curiosos na Copa do Mundo de 2026. Dentro e fora dos gramados, a rodada ficou marcada por recordes alcançados por Messi, por uma forte tempestade que influenciou a programação e até por uma inusitada comemoração inspirada em uma tradicional remada viking.
5: A segunda-feira, dia 12 desta edição do torneio, teve momentos muito especiais. A Argentina venceu a Áustria na segunda rodada da fase de grupos por 2 a 0. E o lendário atacante Lionel Messi fez os dois gols. O craque de 38 anos de idade chegou a 18 marcados em mundiais e se tornou o maior artilheiro da competição. O ex-atacante alemão Miroslav Klose, que fez 16, ficou para trás. Também foi o sexto jogo seguido de Copa em que Messi fez gol. Ele se igualou à marca obtida pelo ex-atacante brasileiro Jairzinho no Mundial de 1970 e pelo ex-atacante marroquino naturalizado francês Juste Fontaine em 58. É a maior marca da história da Copa. A Argentina agora enfrentará a Jordânia. Saberemos se Messi chegará ao sétimo jogo marcando no próximo sábado. E para fechar sobre Messi, os dois gols do camisa 10 argentino que valem marcas históricas se misturam com outro momento importante desta seleção sul-americana no Mundial. Há exatos 40 anos, em 22 de junho de 86, a Argentina venceu e eliminou a Inglaterra nas quartas da Copa. Diego Armando Maradona, atacante lendário da seleção albiceleste, fez os dois gols naquele jogo, sendo um com uma arrancada genial iniciada ainda no meio-campo e o histórico gol de mão. Aquela vitória era o, entre aspas, contragolpe argentino à Guerra das Malvinas, que havia ocorrido 4 anos antes entre Argentina e Reino Unido e que terminou com o Estado europeu saindo do confronto como administrador das Ilhas Malvinas, que ficam localizadas no Oceano Atlântico Sul, perto da costa argentina. De gols argentinos a gols franceses, a França venceu o Iraque por 3 a 0. O atacante Kylian Mbappé fez os dois gols e subiu no ranking dos maiores artilheiros da competição. Ele chegou a 16, superou o ex-atacante brasileiro Ronaldo Fenômeno, que tem 15, e igualou o Klose na vice-liderança. Importante também, a partida entre franceses e iraquianos ficou paralisada por quase 2 horas por causa de uma tempestade. Foi a primeira desta Copa a ter o protocolo para situações climáticas ativado. Outra imagem marcante da segunda-feira tem a ver com a seleção da Noruega, que superou o Senegal por 3 a 2. Jogadores e torcida fizeram a coreografia da remada, relembrando os antigos navegadores vikings. O atacante Erling Haaland fez 2 gols e, obviamente, também participou da brincadeira. Até onde será que os noruegueses vão navegar nesta Copa? Do grupo I, eles e os franceses já estão garantidos na fase de 16avos de final. Já a terça-feira de Copa terá 4 jogos, Portugal contra Uzbequistão, Inglaterra e Gana, Panamá contra a Croácia e Colômbia versus República Democrática do Congo.
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6: E essas foram as notícias de hoje.
4: O Jornal do Meio-Dia é uma produção da Fundação Rádio TV Educativa de Juína.
6: Apresentado por mim, William Ribeiro e Cidete Trapazon.
4: Produção de Lucas Gomes, Marcos Nonato e Rose Zimpio.
6: Em seguida, o Evangelho do Dia e logo após o programa Tarde Total. Boa tarde.
4: Boa tarde.
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Naquele tempo disse Jesus aos seus discípulos: não deis aos cães as coisas santas, nem atireis vossas pérolas aos porcos, para que eles não as pisem com os pés e, voltando-se contra vós, vos despedacem. Tudo quanto quereis que os outros vos façam, fazei também a eles. Nisto consiste a lei e os profetas. Entrai pela porta estreita, porque larga é a porta e espaçoso é o caminho que leva à perdição, e muitos são os que entram por ele. Como é estreita a porta e apertado o caminho que leva à vida, e são poucos os que o encontram. Queridos amigos e amigas, encaminhando-nos para a conclusão do Sermão da Montanha, Mateus reúne vários ditos de Jesus sobre a prudência, a caridade e a decisão em prol do Evangelho. Iniciamos com a prudência relacionada aos valores do Evangelho e do Reino, considerados sagrados, porque nem todos entendem nem estão dispostos a acolher. Só quem tem um coração disponível é capaz de discernir e acolher a palavra e os valores do Reino. A caridade é definida na chamada regra de ouro, ou seja, façam às pessoas o mesmo que vocês desejam que elas façam por vocês. O discípulo procura agir sempre pensando no bem do próximo e espera receber o mesmo dele. O difícil, às vezes, está em praticar isso em todos os momentos nas nossas relações com os outros. E assim chegamos no terceiro dito de Jesus sobre a decisão: optar pela porta estreita ou pela porta larga. Nem sempre é fácil trilhar o caminho proposto por Jesus, mas é com liberdade que optamos e decidimos pela felicidade ou infelicidade, pela salvação ou condenação. Senhor Jesus Cristo, que nos ensina sempre a buscar a entrada pela porta estreita, dá-nos a graça da fidelidade, da perseverança e a continuidade neste caminho que é o do Evangelho, que leva à vida e à salvação.

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3: Se você precisar enviar um e-mail para alguém, mas não souber o endereço, use o Facebook. Bem, contando que essa pessoa tenha uma conta no Facebook. Mas quem não tem hoje em dia, certo? De qualquer forma, você pode enviar um e-mail para o endereço do Facebook com o nome de usuario@facebook.com. A rede redirecionará essa mensagem para o e-mail com o qual a conta da pessoa está registrada.
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gente! Boa tarde! Uma super boa tarde pra você que acompanha a programação da Rádio Maria de Nazaré. Tô chegando com o nosso Tarde Total nessa tarde de terça-feira, hoje 23 de junho de 2026. E aí, tá tudo bem? Tá tudo certo? Como é que foi sua manhã de terça-feira? Eu espero que esteja tudo 100% com você. A gente tá iniciando o programa Tarde Total pelo 89.5 Nazaré FM. 5 mil watts de potência. A gente está indo mais longe para ficar mais perto dos nossos ouvintes. Galerinha de Castanheira, chega pra cá, Bras Norte, meus ouvintes ali na Água da Prata, galera em Campo Novo dos Parecis, alô você também em Juara, Porto dos Gaúchos, galerinha ali da Morena, nas fazendas, acompanhando a gente, forte abraço. E pra você também de Aripanã, Juruena, Conija, Cotriguaçu, Colselvã. A gente tem ouvintes em toda essa região, né? Um forte abraço pra vocês. Quero cumprimentar também você que tá acompanhando a gente em outras cidades, em outros estados, em outros países. Lembrando que você pode participar com a gente através do nosso site, www.radionazaredmina.com.br. Você pode também baixar o aplicativo, né? Nos acompanhar através do aplicativo. Nós estamos online para o mundo todo.

No centro de Juína, para você que me concede carona no som do seu carro, você que tem ido para o trabalho, um bom trabalho, que Deus abençoe a todos vocês, que Deus abençoe os seus projetos, que a sua tarde seja uma tarde super produtiva. E eu entrego, Senhor, essa tarde que está se iniciando com gratidão e confiança em teu cuidado. Que minha mente permaneça equilibrada, meu coração tranquilo e minhas atitudes sejam guiadas pela sabedoria. Livra-me da ansiedade, do desânimo, para que eu caminhe com fé e serenidade. Amém. É o que eu desejo para mim e para você também, tá? Uma ótima tarde a todos, muito bom estar com vocês. Que Deus derrame suas bênçãos sobre a nossa vida, sobre o nosso trabalho, sobre as pessoas que amamos. Que Deus abençoe cada um de vocês.

porque o Senhor derrama o seu amor todos os dias. Já agradeceu a Deus hoje, ó? O dom da sua vida, pela oportunidade de um dia mais, né? Estar aí com as pessoas que você ama, trabalhando, com saúde. A gente agradece. Olha, eu aprendi a agradecer até as coisas ruins que acontecem na vida da gente, viu? É, as coisas ruins também nos ensinam muito, né? Pra tudo se tem um aprendizado, viu? 13 horas 11 minutinhos aqui no nosso Tarde Total. 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

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Em nome dos nossos apoiadores culturais, tá chegando por aqui a canção do Vitor Clay e Samuel Rosa, tal canção pra lua. E já, já, eu vou ali pro nosso WhatsApp pra mandar alôzinho pra você. Quero saber de onde é que você me acompanha. Manda mensagem pra cá, 3566-2702. Sua mensagem cai direto aqui nos estúdios da Nazaré FM.

Então, canção pra lua aqui no Tarde Total. Você curte os melhores sempre aqui na nossa programação. E nossos ouvintes têm muito bom gosto e o programa fica muito melhor, muito mais agradável com a participação de vocês.

Juliana, tudo bem? Ju tá chegando por aqui na programação. Sandrinha tá com o Murilo Huff. Deixa eu. Já vou trazer, tá bom? Essa eu dedico especialmente pra você, viu, Sandra? Valeu, obrigada. Beijo.

0: recadinhos aqui no nosso programa, importante, olha só, o Luiz Carlos Barbosa da Silva, ele comunica que perdeu a carteira, contendo os documentos pessoais, cartões, né, quem encontrou, encontrar, por gentileza, ligar no 66-999-01-8407. O Luiz Carlos Barbosa da Silva, ele comunica que perdeu a carteira contendo seus documentos pessoais e cartões de banco, e quem encontrou, por gentileza, ligar no 66-999-01-8407, ou pode deixar aqui na Rádio Maria de Nazaré também, tá? O Ademilson Simão de Souza, ele está à procura de trabalho em chácaras, fazendas, serviços gerais. Interessados, falar no telefone 66-992-34-6505. Ademilson Simão de Souza, ele está à procura de trabalho em chácaras, fazendas, serviços gerais. O telefone é o 66-992-34-6505. Gente, olha, eu vou prosseguindo aqui com o nosso programa. A gente vai curtir mais música. Eu vou atender a Ju, que pediu o Murilo Rof, deixa eu. A gente já vai curtir essa música, uma das mais solicitadas aí nas rádios, né? E claro, tudo que é sucesso a gente traz aqui na programação da Nazaré FM. 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Ó, tá chegando Murilo Rof, deixa eu, 13h24.
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legal! Murilo Ruf, deixa eu. 13h27, aqui na programação da Nazaré FM. Hoje, dia 23 de junho, nós não temos nenhum aniversariante cadastrado. Mas eu quero dizer pra você que tá acompanhando a gente, tá completando hoje mais um ano de vida, tá de aniversário hoje. Parabéns, felicidades aos nossos aniversariantes, tá bom? Muita saúde, muita paz pra você que hoje festeja o dom da vida.

0: primeiro eu, segundo eu e terceiro eu também. 13h28.
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0: Olha, tá vindo aí a Festa da Colheita, hein? É a 7ª edição da Festa da Colheita, dias 11 e 12 de julho, lá no Distrito de Terra Roxa. Gente, um evento super bacana, super familiar, né? Que celebra a força do campo, o trabalho da nossa gente, através do encontro, da confraternização e da valorização das nossas tradições. Homenageando a terra, os produtores rurais e todos aqueles que ajudam a construir a história da nossa região. E lá em Terra Roxa, gente, tem muitos amigos meus, mas muitos amigos mesmo, muitos ouvintes. Então eu quero pedir a Deus que continue abençoando todos vocês aí, continue abençoando esse povo trabalhador, né? E, ó, anota na agenda aí, dias 11 e 12 de julho em Terra Roxa, tem a 7ª Festa da Colheita.
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0: Tô arrastando a

alôzinho pro pessoal de Brasnorte, os meninos que estão acompanhando a gente lá nas fazendas, galera das colheitas, né, que estão aí ligados acompanhando a gente, qualquer parte aí da região de Brasnorte, temos muitos ouvintes, agradecer a todos vocês aí por sintonizarem aqui a 89.5 na Zero FM de Juína, viu? Um abraço, bom trabalho para vocês aí e fica curtindo aí o programa porque tem muita moda boa. Terça-feira, a semana tá apenas com...

0: Uruguai e Cabo Verde empataram em 2-2, em uma partida emocionante pela segunda rodada do Grupo H da Copa do Mundo de 2026. A seleção africana surpreendeu ao abrir o placar aos 21 minutos com um golaço de falta de Kevin Pina, marcando o primeiro gol da história de Cabo Verde em Copas do Mundo. O Uruguai reagiu no fim do primeiro tempo e virou o jogo com gols de Maxi Araújo e Agustín Canóbio, indo para o intervalo em vantagem. Na segunda etapa, Cabo Verde mostrou mais uma vez sua força e buscou o empate com Hélio Varela, que aproveitou uma falha defensiva uruguaia para deixar tudo igual. Apesar da pressão da equipe comandada por Marcelo Bielsa nos minutos finais, os africanos seguraram o resultado e conquistaram mais um ponto histórico no torneio. Com o empate, Uruguai e Cabo Verde chegaram a 2 pontos no grupo e deixaram a disputa pela classificação totalmente aberta para a rodada final.
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0: Legal, você curtindo muita canção aqui no nosso Tarde Total, 13 horas e 45 minutinhos e eu estou de volta na programação da Nazaré. Gente, olha, quero mandar alôzinho pra galera que tá acompanhando a gente através do nosso telefone, WhatsApp, Angélica Rodrigues, tudo certo, boa tarde Sandrinha, curtindo a programação, a Jane Santos também. Ô Sandra, boa tarde, tudo bem por aí? Seus pais como estão? Olha, tudo certo lá em casa, graças a Deus, ontem inclusive, né, voltei a levá-los lá no retorno, né, tudo certo com eles, né? Agora é só aguardar a recuperação 100%, viu, Jane? Obrigada. Olha, se possível, eu gostaria de ouvir a música com o João Carreiro, Volta pro Meu Coração. Essa música é linda. Ofereço pra você, também pra Renilda, pro Regis, pro William, pra todos sintonizados no programa. Beijinho, Sandra. Beijinho pra você também, Jane. Muito obrigada. A Lúcia Casemiro também tá ligadinha. Tudo bem, Lúcia? Tá lá em Castanheira. Tá lá na estância curtindo a gente, né? Um forte abraço. Dona Cecília, tá tudo bem por aí, Dona Cecília? Fala comigo.
1: Boa tarde, uma boa tarde pra nós. Um sol quente, hein?
0: Muito
1: tomara
0: quente.
1: Tomara que Deus ajude, que dá uma chuva pra nós.
0: De novo, será que é
1: boa
0: chuva?
1: Boa tarde, com saúde e felicidade pra nós todos.
0: Oh, Dona Cecília, um beijo. Ontem deu uma chuva muito boa, né, gente? Olha, tá maravilhoso esse tempo. E, ó, eu quero mandar um alôzinho pra toda a galera que tá aí na Palmeira curtindo aqui a programação da Nazaré. Forte abraço pra vocês aí. Ivanete Almeida, tudo bem? Boa tarde, Sandrinha, também curtindo o programa. Maria Luísa de Souza, Sandrinha, boa tarde, tudo certo? Érica Vieira de Santana também ligadinha. Leonilda, Sandrinha, boa tarde. Minha amiga Marta Lúcia, tá tudo certo? Ô, Martinha, você viu, né? Animação total aí nesse Tarde Total hoje. Tava com saudade de vocês, viu?

0: Deusa Mendes Vilela, pessoal lá na comunidade Santa Maria Goretti também curtindo o programa. Minha amiga Claudenice e o Silvano estão lá na comunidade Santo Amaro também curtindo aqui o programa. Eleuza, Luquinha, família Svete, abraço pra vocês aí, tudo certo? Fala comigo, Marta Lúcia, tá tudo bem?
1: Eu sou o seu esquema preferido.
0: Ei, tá animadinha também, né? Eu tô muito animada hoje, graças a Deus. Eu vou atendendo os pedidos aqui do programa, no oferecimento todo especial dos nossos apoiadores culturais. 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E olha, vem novidade por aí. O Will ainda não me deixou contar pra vocês, gente. Esse Will, né, fica judiando de mim, porque eu tô doidinha pra contar novidade pra vocês. Mas ele não me autorizou ainda.

0: Rose, pra Rosa, pra Dirce, pra Lili, para a Alessa, para Gente Boa, para o Rafael, pro Hélito, para a Alcione, para Dona Maria, para o seu Firmino, para você estudar, para todos os amigos e amigas, para quem gostar da música.
1: Valeu!
0: Só moda um modinha, não, Sandrinha.
1: Um abraço para você, Silvia. Obrigada pelo carinho. Meu amigo Jonas também tá ligadinho. Tudo certo, Jonas? Fala
2: boa
1: comigo.
2: Boa tarde, Sandra!
1: Fala comigo!
2: Vai querer chover!
1: Será, Deus?
2: Vai que chova!
1: Fechou o tempo de novo?
2: Essa Silvinha aí, eu acho que ela tá derrubando a minha casa, hein?
1: Menino, fala isso
2: não. Manda áudio com bateção.
1: É. Jesus amado. Então, Pedro, segura aí, São Pedro. Ô, Jonas, abraço pra você. Obrigado pelo carinho, pela companhia. Dona Cecília pediu chuva aí, Dona Cecília. A chuva vai vir, viu? Prepara aí o guarda-chuva. Gente, olha, eu vou prosseguindo aqui com o programa. Quero mandar um luzinho pro meu amigo Júnior Francisquete, pra toda a família. Tudo certo por aí, Júnior? Tá lá na fábrica de carrocerias Francisquete, sempre curtindo a gente, né? Sempre de radinho ligado. Meu amigo Joel ali na Casa das Botinas também. Quero agradecer a todos vocês que estão sempre sintonizados aqui na Nazaré, né? Você no centro de Juína, você nos supermercados, você também nos postos de combustíveis, vocês que estão ligadinhos aí nas entregas, né? Obrigada pelo carinho de todos. Nos depósitos. É, galera, curte a gente sempre, né? 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O Lucas Eduardo tá chegando por aqui. Luquinha, você fica lindíssimo de vermelho, tá bom? Eu adoro ver você de vermelho. A Ambrosina tá ligadinha. Boa tarde, Sandra. Estou na escuta do programa sempre, né, Ambrosina? Beijinho pra você, tudo de bom. Obrigada. Gente, a Rádio Maria de Nazaré é a rádio dos melhores ouvintes, sem dúvida alguma. E eu adoro estar com vocês, tá bom? Todas as tardes, 13h56 agora na Nazaré FM.

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3: 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Tudo sobre o seu animalzinho de estimação. Dicas para o bem-estar do seu amiguinho.
4: Socialização gradual. Se o seu pet for sociável, introduza-o gradualmente a novas pessoas e animais. Comece com encontros breves e supervisionados e aumente gradualmente o tempo de interação à medida que seu pet se sentir mais confortável.
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9: Mais uma edição do nosso quadro A Hora do Consumidor, nesta terça-feira, respondendo a pergunta do Rodrigo de Boa Vista, em Roraima. Ele fez uma compra online e o produto chegou com a embalagem aberta. Ele pergunta se deve aceitar. Olha, Rodrigo, o ideal é verificar imediatamente as condições do produto, viu? Caso existam sinais de violação ou danos, você deve registrar a situação e comunicar à empresa, tá bom? O consumidor tem direito de receber a mercadoria em perfeitas condições e pode solicitar troca caso haja irregularidades, tá certo? Fica aí a dica para você, meu amigo. Eu sou Kleber Salles e volto amanhã com mais uma edição do nosso quadro A Hora do Consumidor.
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0: Isso, bom, linda música. Vocês curtiram muita canção aqui no programa. Aproveita, viu? Eu tô falando demais, tô não? Hã? Ele fala assim, ah, você não pode estar falando, porque a gente adora te ouvir. Mas eu sei que tem gente que não gosta muito, né? A Genuína também tá ligadinha. Boa tarde, Sandra. Curtindo a programação. Chuva, ela mandou aqui um videozinho. Ô, Genuína, onde é que você mora mesmo? Esqueci. Gente, que chuvinha boa, hein? Graminha tá ficando feliz aí, ó, com a chuvinha dessa, né? O João também tá ligadinho, João Paulo. Boa tarde, minha irmã Sandra. Toca aí, Gerados pela Imaculada, Mãe do Céu. Fresco pra minha família, pra todos que estão na escuta do programa. Oi, João, já vou trazer, tá? Um abraço pra você. Obrigada. A Rosilene de Carvalho também tá ligadinha. Meu amigo Lucas Isvete, fala, o polaco mais lindo da minha vida. Mas eu tenho que falar isso assim em off, né? Porque eu não posso ficar falando muito. Se o Gustavo ouvir isso, ele fica com ciúme, né, Lucas? Fala comigo.
1: Boa tarde, Assana. Gostou de ouvir a música Daniela Paz. Por isso é minha mãe, meu pai, pro Davi, pro Bruno, Maria e Gabriel, pra você também, pra todos os amigos. Tchau.
0: Beijo, Lucas. O Gustavo é super ciumento também. Às vezes ele fala assim, ah, não tem ciúme não, mamãe da senhora, né? Mas deixa ele ouvir falando. E o Lucas é o polaco mais lindo da minha vida. Quero ver se não fica com ciúme. Quero mandar um alôzinho pro pessoal lá na Fazenda Rio do Sangue. Ô, parente, tá tudo certo? O parente tá sumidinho, né? Por onde será que anda o parente? Será que não tá me ouvindo mais? Quero mandar um alôzinho também pros meninos lá na Fazenda Lagoa, ali na Morena. Estão curtindo o programa. Manda alôzinho pra galera lá da Fazenda Berneck, o David Araújo, o Fagner, o Valdir, os meninos da Doma, a da Estrela do Sangue também curtindo aqui a programação da Nazaré. Só lá na Fazenda Safra. Alô, Thiaguinho, tudo certo? Também o Caio, o velho do Rio. A galera que tá curtindo a programação em Brasnorte. Eita, audiência maravilhosa aí, né?

bem, a gente vai prosseguindo aqui com o programa. Eu quero mandar um alôzinho pro pessoal lá no setor industrial, que também estão ligadinhos acompanhando aqui o programa. Galera da Avenida JK, nas oficinas, meu amigo Giovanni, a dona Helena, pessoal lá na Cerealista Juíne Proteizil Nutrição Animal. Tudo bem por aí, Giovanni? Boa tarde. Boa tarde para as meninas ali no balcão, galera do depósito também, acompanhando sempre aqui a nossa programação. 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Ô, Milena, tudo bem, Milena? Você já veio buscar o seu presente? Você foi sorteada no programa, no Sintonia com... Não, foi no Tarde Total, né? Que a gente sorteou a camiseta. Você já veio buscar o seu presente, Milena? Pessoal lá na Adri Artes, em Chovais, acompanhando a gente. Elas pediram a música da Ana Castela, as meninas da pecuária. Já vou trazer a canção pra vocês, tá?

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Mega Sena teve sorteio no último sábado, no dia 20, né? E teve um ganhador, gente. Os números sorteados do concurso 3021 foram os números 16, 19, 22, 24, 46 e 58. Esses foram os números sorteados. A Mega Sena, a previsão de prêmio agora para o dia 23, né, para hoje, é de 3 milhões e 500 mil reais. A Loto Fácil também teve 6 ganhadores no último concurso e hoje tem sorteio novamente, 2 milhões. É a estimativa de prêmio, a Quina acumulou, dia 27. Ah, esse é a Quina de São João, né? Não tá tendo sorteio mais, como tem assim todos os dias. E aí tá acumulado o prêmio pra Quina de São João, 260 milhões de reais. Gente, olha só, o sorteio acontece no dia 27, tá bom? Tá chegando. A Loto Mania também acumulou. 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Gente, tá valendo, tá? 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A Milena falou pra mim que foi a Amanda que ganhou a camiseta. Confundi, né? É a Milena e a Amanda, toda hora elas mandam mensagem pra mim aqui. Ó, um beijo. Ô, Milena, sua hora vai chegar, tá? Um beijo, sua linda. Obrigada pelo carinho. A Cida Bastos também tá ligadinha. Tudo bem, dona Cida? Sandrinha, boa tarde. Tudo bem? Olha, tô te ouvindo, viu? Dando uma carona. Vindo de Juara. Que Deus abençoe todos nós. Ofereço pra toda a minha família. Ai, que legal. Tava passeando. Coisa boa viajar, né? A Irene Ferreira Lino tá ligadinha também. Tudo bem, minha amiga? Boa tarde, Sandra. A próxima música ofereço pra todos que estão ligadinhos na programação da Nazaré. Olha, perguntaram assim pra mim. Sandra, eu não tenho Instagram, mas eu posso participar da promoção? Claro que pode. 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
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Tá chegando mais canção, o Panda. Chega pra cantar pra gente, eu te seguro. 14h23.

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Gustavo Lima à noite. Tem mais, hein? Daqui a pouquinho o Dino Fonseca e o Renato Viana tá chegando para cantar Casinha Branca. Pro meu amigo José Dias, pessoal da Cifra, alô Braizinho, tudo certo? Boa tarde também pro seu Divaldo Rig Magrão, pra galera que curte sempre a programação da Nazaré, nossos amigos, os guardas, vigias noturnos, né? Estão aí descansando, ouvindo a programação da Nazaré, forte abraço pra todos vocês. Seu Dival, tudo bem, seu Dival? Sandra, boa tarde, muito bom, gostei do vídeo. O seu Edivaldo, que eu acabei de falar dele, ele tá ligadinho acompanhando aqui o programa. Boa tarde, minha amiga Santa, tudo certo? Aqui, ó, na escuta, viu? O Edivaldo Rig Magrão. Ser feliz.

Tá ligadinha, boa tarde, Sandra. Quero ver Roberto Carlos, Amor Sem Limites. Vai pra família, vai pra vocês, pras minhas amigas, Dar Moreira, Suzana Greinha, Madrinha Marlene, pra Cleusa Rosa, por quem estiver ouvindo o programa e gostar da canção. Só agradecer a Deus pela chuva maravilhosa que caiu pra nós.

Sem Mim. Marta Lúcia ligadinha com a gente. Beijinho pra você. Vamos pro Tio Araqueto, Evidências. 14 já tudo isso? 14h40? Tá quase na hora de eu me despedir.

Antes, Roberto Carlos. Olha, eu gosto muito dessa canção aqui também do Roberto Carlos. Eu sei que tem muitos caminhoneiros que estão ligadinhos, acompanhando a nossa programação. Muitos estão passando aqui por Juína, sintonizados aqui na 89.5 Nazaré FM. Sejam bem-vindos. Curte um pouquinho dessa do Roberto Carlos, caminhoneiro, 14h47 agora.

Para toda a galera que tá acompanhando a gente lá na paróquia Santo Agostinho. Ô, Padre Jefferson, tá tudo bem por aí, Padre Jefferson? Padre Jefferson sumiu aqui do meu programa, acho que ele não tá me ouvindo mais. A Natália agora não tá lá na secretaria, né, Natália? Tá lá na AME agora. Tá tudo bem aí, Natália? Uma ótima tarde pro Padre Jânio também. Tá acompanhando a gente lá na paróquia Santo Antônio em Castanheira. Padre Ernesto, alô Cris, tá tudo bem, Cris? Já tá trabalhando? Eita, Cris, depois do susto, né?

0: finalzinho de programa, tô indo embora, ó, daqui a pouquinho tem o Terça Divina Misericórdia.
1: O sono!
0: E na sequência vem o William Ribeiro com o programa Tarde Sertaneja, trazendo muita moda bonita. Modinha sim, né? Modão? Modinha não, é modão. Como é que é mesmo, Silvinha, que você fala? Esqueci agora, hein? Modinha não, só modão, né? Ô, Sandra Bressan. Ô, Amado Batista, meu amigo Amado Batista 2 tá ligadinho, curtindo o programa. O David Araújo, os meninos lá da Estrela do Sangue também. A Rosimara Aparecida, minha irmã Josi Souza. Gente, você viu? Esqueci, né? No, como é que fala? Como é que a Silvinha fala? Delay que falava bastante, né? A Medina, do bairro Padre do Ilho, ligadinha também. A Dilma Ferreira, a Leonilda, a Sandra, minha xará lá de Terra Roxa. Sandrinha, ó, dia 11 e 12 de julho, hein? A sétima festa da colheita. Falouzinho pra minha amiga Silvânia Cita, pra equipe que tá acompanhando a gente. Forte abraço. A Marta Lúcia de Deus também ligadinha. A Marilza Castro, a Rosa Maria, a Verinha. Dona Alvonida. Gente, beijo, obrigada, tá bom? Pelo carinho de vocês, pelas participações. Amanhã, se Deus assim permitir, eu estarei de volta aqui na programação da Nazaré, tá? Beijo, tchau, tchau.

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0: Olá, meu amigo, olá, amigo ouvinte. Momento de despertar para o amor. Eu sou o Padre Ezequiel. Desejo graça e paz. Como você sabe, o nosso trabalho é com a canção, com a música, com shows. Por isso é sempre uma alegria poder chegar nas diversas cidades e também na sua cidade para um momento de vida e esperança com o nosso show. A nossa vida é passageira. Nós não somos eternos nesse mundo. Por isso, diante do tempo, quando nós olhamos o tempo da nossa vida, a sensação que a grande maioria das pessoas tem é que existe ainda bastante tempo para viver. A grande maioria tem essa sensação. Ou seja, as pessoas estão cheias de planos, de desejos, esperanças e ideias. Por isso nós olhamos para trás, o passado é visto apenas como um lapso de tempo. E o futuro é visto como um período amplo diante de nós. E essa é a sensação da grande maioria das pessoas. Ou seja, nos parece que temos muito tempo ainda para viver. O fato é que nós não sabemos ainda quanto tempo de vida nos resta. Por isso também a tendência do ser humano de, no dia a dia, não ceder espaço algum à consciência acerca da finitude do nosso ser. Ou seja, nós não estamos pensando todo dia, ah, eu sou finito, eu sou mortal, o tempo passa, por isso temos que olhar o tempo e viver bem o tempo. O fato é que nós olhamos para aquilo que desejamos, para aquilo que planejamos. Mas o importante aqui é perceber que a vida está orientada, voltada para a morte. Por isso que quando nós olhamos para os nossos planos, os nossos desejos e ocupações, o tempo é vivido como um bem escasso, ou seja, tenho muita coisa ainda para fazer, por isso tenho que fazer logo e o tempo é escasso, o tempo é curto. Mas se nós olhamos os ponteiros do relógio, o dia que passa, nós percebemos o sol que nasce e se põe todo dia. Então nós percebemos que nós estamos passando, que o tempo é limitado e que a efemeridade é uma das características centrais da vida. Ou seja, nós não somos eternos. Olhando para a efemeridade, nós percebemos que o valor da vida emerge exatamente da sua limitação. Quando a gente percebe que a gente morre, então a gente se dá conta de que a vida e o tempo têm um valor enorme. Porque se fôssemos eternos, não teria essa consciência. Se nós vivêssemos para sempre, não teríamos a consciência de que o tempo é valioso. Você sabe que existem também rituais e celebrações na igreja que lembram: tu és pó e para o pó hás de tornar. E também passagens que Jesus diz, diante de quem estava querendo trocar todos os celeiros para construir novos celeiros, para guardar a sua produção, a sua colheita, ele diz: insensato, nessa mesma noite terás que prestar contas da tua vida. E a quem vais deixar tudo aquilo que acumulastes? Pensemos nisso. O Deus de amor, o Deus da luz, o Deus da paz, nos abençoe para que nós vivamos bem a nossa vida, aproveitemos bem o tempo, mas também tenhamos a consciência de que a nossa vida passa, de que o importante é viver com amor, é fazer o bem e é mostrar com a nossa vida que de fato a vida vale a pena. Deus te abençoe, em nome do Pai, do Filho e do Espírito Santo. Amém.
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0: Jesus misericordioso a Santa Faustina às 3 horas da tarde.
1: Implora a minha misericórdia, especialmente pelos pecadores, e ao menos por um breve tempo, reflete sobre a minha paixão, especialmente sobre o abandono que me encontrei no momento da agonia. Esta é a hora de grande misericórdia para o mundo inteiro. Permitirei que penetres na minha tristeza mortal. Nesta hora, nada negarei à alma que pedir pela minha paixão. Em nome do Pai, do Filho e do Espírito Santo.
0: Amém.
1: Pai nosso, que estais nos céus, santificado seja o vosso nome. Venha a nós o vosso reino. Seja feita a vossa vontade, assim na terra como no céu. O pão nosso de cada dia nos dai hoje. Perdoai-nos as nossas ofensas, assim como nós perdoamos a quem nos tem ofendido. E não nos deixeis cair em tentação, mas livrai-nos do mal. Amém.
2: Ave Maria, cheia de graça, o Senhor é convosco. Bendita sois vós entre as mulheres. Bendito é o fruto do vosso ventre, Jesus. Santa Maria, Mãe de Deus, rogai por nós, pecadores, agora e na hora de nossa morte. Amém.
1: Professemos a nossa fé.
3: Creio em Deus, Pai Todo-Poderoso, Criador do céu e da terra, e em Jesus Cristo, seu único Filho, nosso Senhor, que foi concebido pelo poder do Espírito Santo, nasceu da Virgem Maria, padeceu sob Pôncio Pilatos, foi crucificado, morto e sepultado, desceu à mansão dos mortos, ressuscitou ao terceiro dia, subiu aos céus, está sentado à direita de Deus Pai Todo-Poderoso, donde há de vir julgar os vivos e os mortos. Creio no Espírito Santo, na Santa Igreja Católica, na comunhão dos santos, na remissão dos pecados, na ressurreição da carne, na vida eterna. Amém.
0: Nesta primeira dezena, nós colocamos aos pés de Jesus misericordioso a sua vida, suas intenções, suas necessidades mais profundas do íntimo do seu coração. Nos unimos às almas do purgatório. Rezamos pela conversão dos pecadores do mundo inteiro, pela conversão da nossa família. Eterno Pai,
3: eu vos ofereço o corpo e o sangue, a alma e a divindade de vosso diletíssimo Filho, nosso Senhor Jesus Cristo, em expiação dos nossos pecados e os do mundo inteiro.
0: Pela sua dolorosa paixão,
1: tende misericórdia de nós e do mundo inteiro.
0: Pela sua dolorosa paixão,
1: tende misericórdia de nós e do mundo inteiro.
0: Pela sua dolorosa paixão,
1: tende misericórdia de nós e do mundo inteiro.
0: Pela sua dolorosa paixão,
1: tende misericórdia de nós e do mundo inteiro.
0: Pela sua dolorosa paixão,
1: tende misericórdia de nós e do mundo inteiro.
0: Pela sua dolorosa paixão,
1: tende misericórdia de nós e do mundo inteiro.
0: Pela sua dolorosa paixão,
1: tende misericórdia de nós e do mundo inteiro.
0: Pela sua dolorosa paixão,
1: tende misericórdia de nós e do mundo inteiro.
0: Pela sua dolorosa paixão,
1: tende misericórdia de nós e do mundo inteiro.
0: Pela sua dolorosa paixão,
1: tende misericórdia de nós e do mundo inteiro. Nesta segunda dezena, nós rezamos por você que está doente, por você no leito do hospital, por você que traz uma doença incurável, e com você dizemos: Jesus, eu confio em vós. Convidamos você agora a abandonar-se inteiramente na misericórdia de Jesus que o envolve agora. Nós colocamos aos pés de Jesus todos os enfermos, aqueles que nós conhecemos e amamos, e especialmente rezamos por aqueles enfermos esquecidos, pelos quais ninguém mais reza, e por isso rezamos com imensa confiança. Eterno Pai,
3: eu vos ofereço o corpo e o sangue, a alma e a divindade de vosso diletíssimo Filho, nosso Senhor Jesus Cristo, em expiação dos nossos pecados e os do mundo inteiro.
1: Pela sua dolorosa paixão,
0: tende misericórdia de nós e do mundo inteiro.
1: Pela sua dolorosa paixão,
0: tende misericórdia de nós e do mundo inteiro.
1: Pela sua dolorosa paixão,
0: tende misericórdia de nós e do mundo inteiro.
1: Pela sua dolorosa paixão,
0: tende misericórdia de nós e do mundo inteiro.
1: Pela sua dolorosa paixão,
0: tende misericórdia de nós e do mundo inteiro.
1: Pela sua dolorosa paixão,
0: tende misericórdia de nós e do mundo inteiro.
1: Pela sua dolorosa paixão,
0: tende misericórdia de nós e do mundo inteiro.
1: Pela sua dolorosa paixão,
0: tende misericórdia de nós e do mundo inteiro.
1: Pela sua dolorosa paixão,
0: tende misericórdia de nós e do mundo inteiro.
1: Pela sua dolorosa paixão,
0: tende misericórdia de nós e do mundo inteiro. Nesta terceira dezena, nós apresentamos a Jesus misericordioso toda e qualquer forma de desespero. Nós pedimos que o sangue e água que jorram do diletíssimo coração de Jesus envolva agora, na paz que vem do Senhor, toda e qualquer pessoa que se sente em desespero, as famílias, os doentes, os agonizantes deste dia, os endividados, que recebam agora, no nome de Jesus, do coração misericordioso de Jesus, a paz que o mundo não conhece. Rezemos agora com imensa confiança. É Jesus misericordioso quem nos visita. Eterno Pai, eu vos ofereço o corpo e o sangue, a alma e a divindade de vosso diletíssimo Filho, nosso Senhor Jesus Cristo, em expiação dos nossos pecados e os do mundo inteiro. Pela sua dolorosa paixão,
1: tende misericórdia de nós e do mundo inteiro.
0: Pela sua dolorosa paixão,
1: tende misericórdia de nós e do mundo inteiro.
0: Pela sua dolorosa paixão,
1: tende misericórdia de nós e do mundo inteiro.
0: Pela sua dolorosa paixão,
1: tende misericórdia de nós e do mundo inteiro.
0: Pela sua dolorosa paixão,
1: tende misericórdia de nós e do mundo inteiro.
0: Pela sua dolorosa paixão,
1: tende misericórdia de nós e do mundo inteiro.
0: Pela sua dolorosa paixão,
1: tende misericórdia de nós e do mundo inteiro.
0: Pela sua dolorosa paixão,
1: tende misericórdia de nós e do mundo inteiro.
0: Pela sua dolorosa paixão,
1: tende misericórdia de nós e do mundo inteiro.
0: Pela sua dolorosa paixão,
1: tende misericórdia de nós e do mundo inteiro. Nesta quarta dezena, nós apresentamos a Jesus as necessidades mais íntimas de cada um de nós. E por isso agora você apresenta a sua necessidade. Fale com Jesus agora, que ouve-nos em oração. Porque Jesus tudo pode, nós queremos também nesta dezena pedir por nossas famílias e em especial por todos aqueles que precisam de um trabalho. Jesus, nós pedimos por todo pai de família, por toda mãe de família, por todo jovem que precisa trabalhar. Nós pedimos, Senhor, que tua divina misericórdia, unida à tua divina providência, abra os caminhos para todos os trabalhadores que precisam hoje de um emprego. Rezemos com imensa confiança. Eterno Pai, eu vos ofereço o corpo e o sangue,
3: a alma e a divindade de vosso diletíssimo Filho, nosso Senhor Jesus Cristo, em expiação dos nossos pecados e os do mundo inteiro.
1: Pela sua dolorosa paixão,
0: tende misericórdia de nós e do mundo inteiro.
1: Pela sua dolorosa paixão,
0: tende misericórdia de nós e do mundo inteiro.
1: Pela sua dolorosa paixão,
0: tende misericórdia de nós e do mundo inteiro.
1: Pela sua dolorosa paixão,
0: tende misericórdia de nós e do mundo inteiro.
1: Pela sua dolorosa paixão,
0: tende misericórdia de nós e do mundo inteiro.
1: Pela sua dolorosa paixão,
0: tende misericórdia de nós e do mundo inteiro.
1: Pela sua dolorosa paixão,
0: tende misericórdia de nós e do mundo inteiro.
1: Pela sua dolorosa paixão,
0: tende misericórdia de nós e do mundo inteiro.
1: Pela sua dolorosa paixão,
0: tende misericórdia de nós e do mundo inteiro.
1: Pela sua dolorosa paixão,
0: tende misericórdia de nós e do mundo inteiro. Nesta quinta dezena, nós apresentamos a Jesus tudo aquilo que para nós não tem solução aos olhos humanos. Nesta dezena nós rezamos por aquilo que é impossível aos nossos olhos, mas não é para Jesus. Pedimos a Jesus pelas curas físicas, por todas aquelas enfermidades que diante da medicina não há cura, por todos os desenganados, por todos aqueles que passam nesse exato momento por muitas aflições e provações na própria carne. Nós pedimos, Jesus, cura, libertação, restauração, pelo poder da tua infinita misericórdia. Jesus, tu és a nossa solução. Nós pedimos por todas as causas impossíveis, pedimos a tua presença, pedimos a tua fortaleza e nós convidamos nesse instante você que reza conosco, que de maneira especial recorra à intercessão de Santa Faustina, aquela que foi e é a secretária da Divina Misericórdia. Jesus disse a Santa Faustina: peçam muito, muito mesmo, porque o meu desejo é dar muito. Faça seu pedido e reze com um coração feliz e repleto de confiança. Eterno Pai,
3: eu vos ofereço o corpo e o sangue, a alma e a divindade de vosso diletíssimo Filho, nosso Senhor Jesus Cristo, em expiação dos nossos pecados e os do mundo inteiro.
0: Pela sua dolorosa paixão,
1: tende misericórdia de nós e do mundo inteiro.
0: Pela sua dolorosa paixão,
1: tende misericórdia de nós e do mundo inteiro.
0: Pela sua dolorosa paixão,
1: tende misericórdia de nós e do mundo inteiro.
0: Pela sua dolorosa paixão,
1: tende misericórdia de nós e do mundo inteiro.
0: Pela sua dolorosa paixão,
1: tende misericórdia de nós e do mundo inteiro.
0: Pela sua dolorosa paixão,
1: tende misericórdia de nós e do mundo inteiro.
0: Pela sua dolorosa paixão,
1: tende misericórdia de nós e do mundo inteiro.
0: Pela sua dolorosa paixão,
1: tende misericórdia de nós e do mundo inteiro.
0: Pela sua dolorosa paixão,
1: tende misericórdia de nós e do mundo inteiro.
0: Pela sua dolorosa paixão,
1: tende misericórdia de nós e do mundo inteiro.
3: Deus Santo, Deus Forte, Deus Imortal, tende piedade de nós e do mundo inteiro. Deus Santo, Deus Forte, Deus Imortal, tende piedade de nós e do mundo inteiro. Deus Santo, Deus Forte, Deus Imortal, tende piedade de nós e do mundo inteiro.
1: Em nome do Pai, do Filho e do Espírito.

Maria Santíssima, que em vossa imagem milagrosa de Aparecida espalhais inúmeros benefícios sobre o Brasil. Eu, embora indigno de pertencer ao número dos vossos servos, mas desejando participar dos benefícios da vossa misericórdia, prostrado a vossos pés, consagro-vos o entendimento, para que sempre pense no amor que mereceis. Consagro-vos a língua, para que sempre vos louve e propague a vossa devoção. Consagro-vos o coração, para que depois de Deus vos ame sobre todas as coisas. Recebei-nos, ó Rainha incomparável, no ditoso número dos vossos servos. Acolhei-nos debaixo da vossa proteção. Socorrei-nos em nossas necessidades espirituais e temporais, e sobretudo na hora da nossa morte. Abençoai-nos, ó Mãe Celestial, e com vossa poderosa intercessão, fortalecei-nos em nossa fraqueza, a fim de que, servindo-vos fielmente nesta vida, possamos louvar-vos, amar-vos e render-vos graças no céu. Por toda a eternidade, assim seja.

pela intercessão de Nossa Senhora Aparecida, Rainha e Padroeira do Brasil, a bênção de Deus Onipotente, Pai, Filho e Espírito Santo, desça sobre vós e permaneça sempre.

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9: Boa tarde, minha gente. 15:35, estamos iniciando nossa tarde sertaneja nesta terça-feira, 23 de junho de 2026. Minha gente, tô chegando, hein? Tudo bem com vocês? Espero que sim, espero que todo mundo esteja muito bem. Tô chegando, já bati a chinela, já tirei a poeira, já tô arrastando a cadeira, hein? Eu tô cansado hoje eu vou sentar. Para nós prosear um pouquinho, pra ouvir muita música boa, passar essa tarde juntos, através das ondas sonoras da 89.5 Rádio Maria de Nazaré FM. Comunicando a vida e a fé. Tudo bem por aí? Espero que sim. Ótima terça-feira para você ligadinho aqui na Nazaré FM. Eu sou o William Ribeiro e a partir de agora te faço companhia até as 18, viu? Vamos juntos até as 18 horas, com muita música boa, atendendo a sua participação pelo 3566-2702. Você ligadinho aqui na Nazaré. 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Forte abraço aos nossos apoiadores. Com muito carinho também quero saudar os nossos sócios e sócias do Clube da Evangelização. A você que está aí na sua casa, no seu trabalho, com um radinho ligado aqui na Nazaré FM. Ótima terça-feira. Para você que nos acompanha através do nosso aplicativo, pelo nosso site, pela Alexa. Abençoada terça-feira para você. Aqui da nossa cidade, de outras cidades, estados e até de outros países, que a gente é chique, né? Estamos no mundo inteiro. Forte abraço a toda essa galera bonita. Com muito carinho, saúdo você também, que tá me dando carona pelas ruas e avenidas da nossa cidade, na BR, na MT, seja aí no carro, no caminhão. Ótima terça-feira para você que também me dá carona aí na máquina pesada, no trator, na colheitadeira, pessoal nos sítios, nas chácaras, fazendas, nos assentamentos, nas aldeias, lá no garimpo. Ótima terça-feira! Quero saudar também com muito carinho os nossos ouvintes lá de Fontanilas, Filadélfia, Terra Roxa e Castanheira. Eita, menino! É bastante gente pra gente abraçar no começo do programa, né? Graças a Deus, né? Quero aqui reforçar o convite mais uma vez para você participar e interagir conosco, 3566-2702. Vai lá, manda o seu alôzinho, peça a sua música, participe conosco aqui da Nazaré FM. Enquanto você manda mensagem para mim, Zezé de Camargo e Luciano chega para cantar para gente. Iniciar a nossa tarde sertaneja.

0: Aí, Mojane, Mojaninho, moreninha linda aqui na Nazaré FM, você também ouviu Goiânia e Paranaense, Meu Recanto, Meu Paraíso, e Zezé de Camargo e Luciano, Último dos Apaixonados, iniciando nossa tarde sertaneja desta terça-feira. Faltando 11 minutinhos para as 16 horas, eu vou atendendo participação, a Dona Ivete está ligadinha conosco, tudo bem, Dona Ivete? Ótima terça-feira. Hoje eu dei risada demais da Dona Ivete, viu, gente? Ontem o João Paulo mandou mensagem primeiro que ela, né? E aí eu brinquei, falei, olha, só tá perdendo o seu posto, viu? Porque normalmente, meio-dia, ela já manda o pedido de música, né? Que ela quer ser a primeira a ser atendida. E aí ontem eu brinquei, eu falei, só tá perdendo o seu posto, viu? Hoje, vocês acreditam? Eu acordei 7 horas da manhã e adivinha mensagem de quem que já tinha? Eita, 6h49 ela mandou mensagem e ela escreveu bem assim, ó, bom dia, já vou pedir minha música agora porque o primeiro lugar ninguém me tira. Ei, Dona Ivete, a senhora, olha... Essa se superou, viu? Ai, aí ela pediu a canção do trio Parada Dura, Avião das Nove. Aparecendo pra todos na sintonia. É, menino. Eu tô achando que vocês vão começar aí uma disputa pra ver quem que pede a música por primeiro, né? Essa foi muito boa. A hora que eu acordei... Despertei, fiz um cafezinho, tomei, aí depois que eu fui pegar o celular, que daí eu vi a mensagem dela, falei, mas não é possível. Forte abraço, Dona Ivete, uma abençoada terça-feira pra senhora. Ah, é verdade, eu tinha esquecido aqui um pedaço da mensagem, ela falou, Messi William, eu ofereço essa música pra todos vocês aí da rádio, pra todos os ouvintes que gostarem da canção... E oferece também pro segundo lugar do João Paulo. Eita, acho que hoje o João Paulo nem tá na sintonia, viu, o Dona Ivete? Ele só escuta quando ele tá aqui em Juína. Acho que hoje ele não tá por aqui, não. Mas valeu, vou mandar o recado da próxima vez pra ele. Um abração, meu amigo. Uma abençoada terça-feira. É, você tá pensando o quê, menino? Alô, Sirlei, boa tarde!
1: Tarde, Igor, como é que tá?
0: Tudo bem?
1: Estamos bem, graças a Deus, hein? Rode a música pra mim, carta no quintal. Ofereço pra você, pra Renilda, pra Barba, pra Sirlene, pro Vigilinho, pro Romildo, pra Suzana, pra Melissa, pra Josefa, pra Silvia, pra Creuza Mata e todos que tiveram. Escuta, uma ótima tarde.
0: Valeu, meu amigo, um forte abraço, uma ótima terça-feira. Samuel na sintonia conosco também, tudo bem, Samuel? Boa tarde! Ótima terça-feira, tá ligadinho lá, curtindo a nossa programação na Fazenda Grossã, em Juara, e pediu canção aqui do Alan e Aladim, Dois Passarinhos, opa! Forte abraço, meu amigo, uma abençoada terça-feira, obrigado aí pela sintonia, pela participação aqui junto conosco. Quem também tá ligadinha na Nazaré FM, nossa amiga Dona Cecília. Fala comigo, Dona Cecília.
2: Ainda bem que você tá chegando.
0: É.
2: Chega com Deus, Nossa Senhora da Aparecida.
0: Amém.
2: Ô, beleza. Ô, Pai querido do céu, tá calor demais, hein?
0: Tá quente.
2: Uma boa tarde pra nós, uma boa noite, um bom sono.
0: Amém.
2: Ainda bem que você tá chegando.
0: É, tô chegando. Abração, Dona Cecília. É, tem que chegar pra fazer companhia, né, Dona Cecília? Vai prosear um pouquinho, tomar um cafezinho junto, seja de lá e eu de cá. Abração, minha amiga. Andréia Agostini tá ligadinha conosco também. Tudo bem, Andréia? Boa tarde. Abençoada terça-feira, curtindo a nossa programação. Fosse William, toca a música Imagina Eu com o Eduardo Costa. Forte abraço, Andréia. Abração lá pro seu Geraldinho, sempre ligadinhos aqui na Nazaré FM. Forte abraço a toda a família. Muito bem, minha gente.

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11: Super dicas. Para tirar uma lâmpada quebrada com rosca, encaixe uma batata no que restou da lâmpada e assim poderá desenroscá-la sem perigo.
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0: Lourenço Lorival, menina da aldeia, aqui na nossa tarde sertaneja. Alô, dona Cecília.
1: Tanto sei, olha, o seu primeiro namorado.
0: Olha aí.
1: Seu marido apaixonado.
0: Ó, oh, cantando num tom abaixo.
1: De amor.
0: Chique,
1: hein? Ihu!
0: Eita!
1: Ô, pai querido do céu!
0: Forte abraço, dona Cecília! Alô, dona Fátima, boa tarde!
2: Família, aqui é a Fátima. Eu quero oferecer o programa de hoje para a família Malaquias, para todos que estiver ouvindo, para minhas sobrinhas e para todos da rádio. E eu quero a música Almoço na Casa do Pai. Se
0: beleza.
2: Você quer tocar, tá?
0: Vamos sim.
2: Tá, William? Eu ofereço para Maria Vitória também.
0: Beleza.
2: Vai na Júlia Pia Rocha, tá? E para vocês da rádio.
0: Tá ok. Um forte abraço, dona Fátima. Abençoada terça-feira. Dona Cleusa Araújo tá chegando por aqui. Fala comigo, dona Cleusa.
3: Boa tarde, meu menino.
0: Boa tarde.
3: Como você está, William?
0: Eu tô bem, graças a Deus.
3: Passando aqui para desejar uma tarde abençoada para você, para toda a sua equipe, sua família, todos os seus ouvintes, para minha família, para todas as Cleusas, crianças, meus vizinhos, minhas vizinhas, toda a minha comunidade. E todos que estão ligadinhos, tá? Amigas e amigos, e todos que estão ligadinhos.
0: Beleza.
3: Você está cansado, hein?
0: Ah.
3: De fazer o que o peixe faz.
0: Ah. Vai, vai brincando.
3: Brincadeirinha da malandra.
0: É, deixa a senhora, viu, dona Cleusa, que eu vou mandar a senhora caipir um lote já já, viu? Mas dessa vez sem quebrar a enxada, viu? Dona Cleusa, um forte abraço, uma abençoada terça-feira. Nossa amiga Valdenice, tá ligadinha conosco também, tudo bem, Valdenice? Boa tarde.
4: Oiê, boa tarde, sou Valdenice aqui da Fazenda Casa Branca, município de Juara. Quero ouvir uma música aí de Gustavo Lima, qualquer uma dele, e ofereço para meu esposo Aldair e para todos que estão curtindo a programação.
0: Beleza, minha amiga, um forte abraço, uma excelente terça-feira, obrigado aí pelo carinho, pela participação conosco. O nosso amigo Marcos Vinícius está por aqui também na sintonia conosco, tudo bem, Marcos? Boa tarde, uma ótima terça-feira. E aí falou assim, William, quando será a festa junina da Nazaré? Opa, nós tivemos que fazer uma alteração na data, né? E a festa junina que aconteceria no dia 10 de julho, agora vai acontecer no dia 17 de julho, tá certo? Então a festa junina aqui da rádio e da TV Nazaré, dia 17 de julho. A gente ainda não começou a fazer a divulgação, né? Mas em breve aí começaremos, mas já vai se organizando, né? Lembrando que vai ter concurso aí de caracterização, né? Pessoal que gosta de ir bem trajado, bonito, ajeitado e arrumado para nossa festa junina vai concorrer aí uma premiação. Então já aumentamos mais uma semana, né? Passamos aí pro dia 17 de julho, então tem tempo pra você se organizar, viu, ô Marcos? Se ajeita aí também, rapaz. Vamos tá todo mundo lá, hein? Dia 17 de julho, o Arraiá da Nazaré. Eita, coisa boa, vai ser divertido demais. Ah, e vai ter, além de todas as atrações, né, as brincadeiras que a gente sempre faz, a quadrilha. Na nossa festa junina vai ter bailão também, tá? A gente dançar um cadinho lá. Forte abraço, Marcos. Maria Souza Lucas tá na sintonia conosco também. Boa tarde, ótima terça-feira. Curtindo a nossa programação na sintonia aqui da Nazaré FM. Forte abraço, minha amiga. Abençoada terça-feira. Edivaldo Ring, ligadinho conosco também. Tudo bem, Edivaldo? Boa tarde. Ótima terça-feira, meu amigo. Márcio William, toca aí, Rickery Renner, escolta de vagalume. Pode deixar. Forte abraço. Ótima terça-feira. 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Muito bem. São 16 horas e 23 minutinhos. O meu abraço, o meu carinho super especial com a dona Vera, seu Elvis, lá na loja A Jubileu, na sintonia conosco, curtindo a nossa programação. 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Muito bem, eu vou atendendo participação da minha amiga Rosilene na sintonia conosco. Boa tarde, Rosilene.
5: Quero ouvir a música, o menino da canoa.
0: Beleza. Eita, Rosilene, os áudios vem cortado, menina. Mas ela pediu a canção aqui, Menino da Canoa. Deu pra ver certinho. Forte abraço, Rosilene. Nosso amigo Marcelo tá na sintonia conosco também. Boa tarde, Marcelo. Boa tarde,
6: Ilha. Como vai, Ilha?
0: Tudo bem, graças a Deus.
6: Oi, Ilha. Oi. Peço pra você tocar uma música pra mim, do Renan e Raí, Amor Improibido.
0: Beleza.
6: Ofereço pro João, meu irmão, pro Sozé Cadeirante, pra Dona Maria, irmã do Sozé Cadeirante, Pacida Bispe, pro Cidinho da Industrial, pra Dona Sara do Moto 4, pro Sandro do Moto 4 Jardineiro, pro Isaías do Moto 5 e pra todo que tiver na escuta e gostar.
0: E beleza.
6: Pra vocês aí da rádio.
0: Ah, beleza. Um forte abraço, Marcelo. Obrigado aí pela participação junto conosco. Nossa amiga Cida Bispo tá ligadinha conosco também. Boa tarde, Cida.
7: Boa tarde, meu amigo William.
0: Tudo bem, Cida?
7: William, manda um modão que tirou na ponta da agulha aí pra nós.
0: Ah, William. Beleza.
7: Manda aqui pra nós. Manda ali pro Marcelo, pro seu Zé, pra todos que estiverem na escuta, viu?
0: Beleza, Cida, um forte abraço, meu amigo. Uma abençoada terça-feira. Vamos escolher um modão aí do Rio Negro e Solimões, né, Cida? Essa dupla aí que não tem erro. Forte abraço, minha amiga. Muito bem, são 16 horas e 26 minutinhos. Zezete Ademir canta pra gente Almoço na Casa do Pai. Aqui na Nazaré FM, na nossa tarde sertaneja. Boa tarde.

0: O Egito conquistou uma importante vitória por 3-1 sobre a Nova Zelândia pela segunda rodada do Grupo G da Copa do Mundo de 2026. A equipe africana abriu o placar ainda no primeiro tempo com Mostafa Mohamed e ampliou logo após o intervalo com Trezeguet. A Nova Zelândia tentou reagir e diminuiu a diferença com Chris Wood, mantendo o jogo aberto por alguns minutos. No entanto, o Egito voltou a controlar a partida e garantiu o triunfo com mais um gol na etapa final, fechando o placar em 3-1. Com o resultado, os egípcios chegaram a 4 pontos e entraram de vez na briga pela classificação às oitavas de final, enquanto a Nova Zelândia permaneceu com apenas 1 ponto e passou a depender de uma combinação de resultados na última rodada para seguir viva no torneio.
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0: Rio Negro e Solimões, como esquecer um amor? Aqui na Nazaré FM, você também ouviu Renan Raí, Nosso Amor Onde Vai Dar? Faltando 12 minutinhos para as 17 horas, seu Oswaldo Alves. Para a sintonia conosco, boa tarde!
1: Boa tarde, William!
0: E aí, seu
1: Oswaldo? Boa tarde, ouvinte da Rádio Maria de Nazaré. É sinal que a Nazaré tem audiência,
0: aí,
1: né?
0: Não é pouca não, hein?
1: Esses ouvintes da Nazaré
0: são os melhores.
1: Mil.
0: São os melhores.
1: Um modão aí para todos que estão na escuta do programa e para vocês aí da rádio.
0: Forte abraço, seu Oswaldo. Vamos trazer Milionário José Rico, Paraná Querido, que eu sei que seu Oswaldo gosta bastante dessa canção, hein? Forte abraço, meu amigo. Uma ótima terça-feira. Dona Cristina tá chegando por aqui. Fala comigo, Dona Cristina.
2: Boa tarde, meu filho.
0: Tudo bem, Dona Cristina?
2: É você sorrir e alegre.
0: Ah, tem que estar, né? Tem que estar.
2: Eu te amo muito. E eu te desejo uma terça-feira abençoada.
0: Amém, amém.
2: E põe uma música bem bonita aí pra Dona
0: Vamos
2: Cristina.
0: Vamos lá.
2: E pra todos os seus ouvintes maravilhosos que você tem. Pra todas as pessoas que gostaram da música, você vai mandar, mas você vai oferecer pra mim. Eu quero ouvir você oferecendo,
0: então,
2: tá bom?
0: Beleza. Pode tá deixar. Bom? Deixa comigo.
2: Não esqueço de você e não. Tchau.
0: Tchau, tchau, minha querida.
2: Eu assisto de todos vocês.
0: Beleza. Beijo, tchau, abração, Dona Cristina. Vamos trazer uma daquelas bem antigas. Deixa eu pensar uma aqui. Peraí. Ah, já sei, ó. O tic-tac tá funcionando bem hoje, hein? Ó, vamos trazer Zezé de Camargo e Luciano, Caro Coroa. Essa faz tempo que eu não toco por aqui. Essa é bonita demais. Sorte e abraço, Dona Cristina. Tia Sandra tá na sintonia também conosco. Beijo, tia. Ótima terça-feira, tá lá curtindo a nossa programação. Falou, Silvinha, hoje deu uma chuvinha boa aqui, hein? Refrescou, tava bem calor. Eita, por aqui ainda nada. Ontem ainda choveu, né? Deu uma chuvinha boa. Inclusive, eu tava dando uma espiada aqui na previsão do tempo, aproveitar que a tia falou de chuva aí. Antes disso, deixa eu mandar um alôzinho também pra mãe e o pai, estão lá na sintonia, né? Bença mãe, bença pai, estão lá ligadinhos com a gente através do aplicativo. Abração pra tia Sandra, agradeço aí a participação também, a nossa audiência. E parece que vai dar uma esfriadinha amanhã, né? Tava olhando aqui, ó. Amanhã, quarta-feira, nós teremos mínima de 17 graus e máxima de 26 graus. Olha aí. Eu não sei se vai ficar tão frio assim, não. Pelo menos as manhãs provavelmente vão estar mais frias. Agora, Cuiabá, rapaz. Cuiabá, eu dei uma assustada, hein? Cuiabá amanhã vai estar com mínima de 14 graus e a máxima não vai passar dos 17, hein? Cuiabrasa, quando é calor com força. Agora, quando esfria também, hein? Rapaz do céu. Ainda bem que é só dois dias, né? Quarta e quinta-feira. Depois a temperatura volta para os 34, 35, que é o normal, né? Mas para nós aqui não vai chegar tão forte assim pelo jeito, né? Aí a quarta-feira, mínima de 17, máxima de 26. Na quinta-feira, mínima de 18, máxima de 30 graus. Então, acredito que não vai chegar aí muito frio para nós, não. Agora, Cuiabá. Ai, tá de bater os dentes, né? Muito bem, seguindo por aqui, Elenil de Pimenta, tá na sintonia conosco. Tudo bem, Elenil de boa tarde. Ótima terça-feira, minha amiga. Oi, Elenil, tava pensando em você aqui hoje, hein? Até anotei aqui num papelzinho, ó. Elenil de sumiu. Mandar alô. Tudo bem, Elenilde? Uma abençoada terça-feira, minha amiga. Obrigado pela sintonia, tá lá sempre ligadinha junto com a gente. Um abração, Dona Terezinha, um abração toda a família. Uma abençoada terça-feira. A Marita tá por aqui também. Tudo bem, Marita?
3: William!
0: Fala comigo, Marita.
3: Eita, William. Ô, William.
0: Oi.
3: Eu quero aquela música Agenda Rabiscada.
0: Eita, nós.
3: Vai para todos que tiverem numa agenda guardada, toda rabiscada. Tu tem, William?
0: Eu não.
3: Se você não tem, vai para você do mesmo jeito. Vai para todos da sintonia, para Nina, para Valdenice, para Cida, minha vizinha. Vai para Dedé, vai para todos que tiver na sintonia, William.
0: Beleza.
3: Tô costurando, William.
0: Olha aí.
3: Agora, William, vou ficar aqui pertinho de você.
0: Isso é bom.
3: Essa só hoje, é amanhã, tá? tá. Quinta-feira eu não tô aqui.
0: Ah, mas já vai bater perna, né, Marita? Ê, Marita, nem chegou e já tá indo, rapaz. A Marita chega dando tchau, rapaz. Não tem jeito, não. Forte abraço, Marita. Uma abençoada terça-feira.

0: Rio Pequeno.
1: Rio Olha aí, Pequeno, essa é boa. Música.
2: Ofereço para toda a minha família, para meus filhos, meus netos, meus bisnetos e para todos vocês da rádio, para minha filha lá na Vila Adélfia, Liz Diane. Para todos vocês ali da rádio.
1: Obrigada, Ana Clair. Tudo de bom,
2: uma boa tarde, fica com Deus.
1: Amém.
2: Tudo de bom para vocês.
1: Forte abraço, Dona Clair, abração para o seu Nestor também, pediu a canção aí do Tonico Tinoco, Rio Pequeno. Um abração para todos vocês aí, para toda a família Bortolini. Uma ótima terça-feira. E a Dona Maria Inês, será que tá ouvindo? Alô, Dona Maria Inês, acorda, mulher. Vai perder a mensagem aqui de novo. É como diz o ditado, né? Dormiu, o cachimbo caiu, né? Perdeu, já era. Um abração à nossa amiga que acompanha através do aplicativo, né? Se eu não me engano, é lá no sul, né? Na região sul. Agora não vou lembrar o lugar, não, que a Dona Cleio falou ontem, mas eu já não lembro mais não, viu, Dona Cleio? Ah, eu sou ruim de memória, viu? Eu já não sei nem o que eu almocei hoje. Quanto mais o que nós conversou ontem. E, olha, pensa numa pessoa boa pra contar segredo, sou eu, viu? Você acabou de contar, eu já nem sei mais o que você falou. Forte abraço, Dona Cleio. Abraço, seu Nestor. Abraço toda a família Bortolini. Ótima terça-feira. Muito bem, seguindo por aqui a nossa amiga Sandra, lá de Terra Roxa, tá ligadinha conosco. Tudo bem, Sandra? Uma abençoada terça-feira. Tá chegando de novo. Ela falou assim, ó, uma semana de pausa na colheita, viu, William? E uma semana vou estar por aqui. Ah, é bom mesmo, viu? É bom aparecer, senão a gente acha que tá deixando a gente de lado, viu? Ana fica chateado, uai. É uma brincadeira, a gente entende, né? A correria, todo o trabalho que tá sendo feito por aí. Forte abraço, Sandra. Ela pediu canção que é Orgulho Caipira. Aparecendo pra mim, muito obrigado. Pra toda a família, pra todos os nossos ouvintes e pra toda a família Nazaré de Comunicação. Desejando a todos uma ótima terça-feira abençoada. Abração, Sandra. Já tomou cafezinho, Sandra? Ou já tá no chimarrão hoje, hein? Ah, eu acabei de tomar um cafezinho ali, viu? Comi uma broazinha de fubá, menina. Tava bom demais, hein? E a Rose foi fazer visita aí, ó. Trouxe um cacau. Tentei fazer ela abrir o cacau pra mim comer um pouquinho, mas não, também não teve jeito não, viu? Não teve jeito não. Ela falou, não, esse aqui é meu, viu? Não vou dividir com ninguém, não. Fiquei só assuntando, só. Ah, mas tá bom, teu cafezinho tá ótimo. Eita, menino. Muito bem, minha gente, ó. Brincadeira à parte, né? Forte abraço aí, Sandra. Pra toda a família. Uma abençoada terça-feira. Ela falou, William, tô sem coragem pra nada, hein? Toda desmontada da colheita. Eita, tá fácil. Não, é, mas não é fácil, hein? É fácil não, nosso amigo Elivelton, nas férias ele foi lá pra Coniza, né, a nossa capital aí do café, conhecida como capital do café, e aí ele foi ajudar o pai lá a colher, o pai dele, né, a colher café, ele chegou e que ele falou, rapaz, aquilo ali tem que ter vocação, hein? Não é fácil não, é, tá pensando o quê, né, só pega o pozinho lá no supermercado, fácil, fácil, né, não sabe o trabalho que dá, menino, Só os nossos amigos aí de Terra Roxa, pessoal que trabalha aí na plantação, na colheita aí do café, de todo o processo, na verdade, né? Que sabe aí o trabalhão que dá pra chegar essa bênção aí nos nossos lares, né? Forte abraço, Sandra! E através aí da participação da Sandra, um abraço a todos os nossos ouvintes de Terra Roxa, todo o pessoal lá, os cafeicultores, todos os produtores, pecuaristas, um forte abraço a galera de Terra Roxa. Muito bem, faltando 2 minutinhos para as 17 horas. Daqui a pouquinho tem Milionário José Rico, Paraná Querido. Também o trio Parada Dura vai cantar pra gente, o Menino da Canoa, aqui na nossa programação. Rosilene, não esqueci da música não, viu, Rosilene? Tá ali já na sequência, viu? O trio Parada Dura, Menino da Canoa, pra cantar aqui pra gente. Na nossa tarde sertaneja. 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

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Muito bem, são 17 horas e um minutinho. Antes de trazer canção aqui do milionário José Rico, deixa eu aproveitar e já falar um negocinho aqui pra vocês. Mas assim, ó, não é pra puxar minha orelha não, viu? Não é pra puxar minha orelha não, porque depois... Sempre a culpa é minha, né? E eu não tenho culpa não, rapaz. Mas é o seguinte, ó, amanhã eu não vou estar por aqui não, viu? Mas não é por causa do jogo do Brasil não, viu? Ó, calma lá, viu? Calma lá. É porque assim, né? Vocês sabem que a gente tá organizando aí a festa, o Arraiá da Nazaré. E estamos já preparando, sabe o quê? Tem mais três coisas que a gente já tá preparando tudo junto, sabe? A gente aproveita para reunir a equipe, já vamos falando da festa junina, como as coisas estão acontecendo, o que está faltando, o que está organizado, e a gente aproveita e já vai adiantando outros assuntos, né? Então, ao mesmo tempo, a gente está preparando o Arraiá da Nazaré, estamos pensando e preparando já o almoço de janeiro, rapaz, que tem que ser feito tudo com, né, antecedência para ficar tudo organizado, bonito, como foi o início desse ano que a gente fez, foi muito chique, né? E agora a gente quer fazer melhor ainda. Então a gente já tá pensando, organizando. Já estamos pensando e organizando novidades pro Mulher em Evidência também do ano que vem. E aí, por esse motivo, amanhã a gente marcou... Eu fui convocado, viu? É a Cidete que mandou. Ah, nós vamos nos reunir ali às 15 horas da tarde para definir aí algumas coisas em relação à festa julina... Nosso Arraiá, né? Em relação também ao almoço da Nazaré, em relação às novidades para a programação da rádio e da TV, que a gente também está organizando. Vem chegando aí logo mais um programa na TV apresentado pelo Padre Ernesto, né? Que vai ser bem bacana. A gente já está na organização. Inclusive, um forte abraço ao Padre Ernesto. Abraçou a nossa causa aí. Vai estar junto conosco na programação da TV Nazaré a partir de agosto, mas também tem novidade chegando já no próximo mês de julho. E para isso, tem que preparar, tem que organizar. E aí nós vamos nos reunir toda a equipe amanhã às 15 horas para esse momento, né? Então, por esse motivo, vai ter uma programação musical amanhã. Mas na quinta-feira, se Deus quiser, eu vou estar por aqui a partir das 15h30, viu? É só amanhã, só quarta-feira. E aí vou vir com a camisa do Brasil, viu? O jogo vai ter passado, mas eu espero que a gente tenha um resultado positivo amanhã, né? E aí eu vou vir com a camiseta do Brasil também, viu? E se perder? Aí se perder, eu deixo ela guardadinha lá em casa, né? Ah, tô brincando. Só pra avisar, viu, gente? Então amanhã teremos uma programação especial aí, musical, aliás, aqui no nosso horário do Tarde Sertaneja, devido a esta reunião aí de organização
dos trabalhos, né, da Festa Junina, do Arraiá da Nazaré e de outras atividades e programação que a gente logo, logo vai trazer pensando em vocês, né? Tudo que a gente faz pensando em vocês. E essas novidades vão chegar logo, logo na TV e também no rádio, tá certo? Muito bem, são 17 horas e 4 minutinhos, só pra avisar, né? Só pra explicar, porque às vezes amanhã você liga o rádio, vai estar tocando música e você fala, ué, o William tirou folga, é? Não, só pra dizer que eu vou estar por aqui, mas na reunião, tá certo? Um abração aí aos nossos ouvintes que nos acompanham pelo aplicativo, pelo nosso site, pela Alexa, você que tá aí em outras cidades, né, em outros estados, tá acompanhando nossa programação lá no Sul, no Paraná, no Rio Grande do Sul, Santa Catarina. Eita! Forte abraço pra essa galera aí. Sempre ligadinhos junto conosco. Milionário José Rico canta pra gente. Paraná querido, na sequência, tem trio Parada Dura, Zezé de Camargo e Luciano, Tonico Tinoco. Aqui na 89.5, boa tarde.

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0: Nick Tinoco, Rio Pequeno, aqui na nossa tarde sertaneja. São 17 horas e 25 minutos. Você também ouviu por aqui na Nazaré FM, Milionário José Rico, Agenda Rabiscada. Podendo participação do meu amigo Luiz Carlos Surquim na sintonia conosco. Alô, Luiz, boa tarde. Ótima terça-feira, tá curtindo a nossa programação. Pediu canção aqui de Renan e Raí, Chorei no Sinal. Forte abraço, meu parceiro. Abençoada terça-feira. Alô, seu Walter. Ê, seu Walter. Ontem. Foi ontem? Acho que foi. Agora não lembro mais. Se foi ontem ou foi sexta-feira. Mas eu lembrei do senhor, viu, seu Walter? Mandei um alôzinho. Falei, seu Walter deve estar na correria dele. Apareceu aqui hoje, coisa boa. Forte abraço, seu Walter. Boa tarde.
1: Boa tarde, William.
0: Tudo bem, seu Walter?
1: Fazendo arte, né? Estamos fazendo arte, ó. Dando
0: um
1: na frente da chácara. nós estamos querendo ouvir.
0: Ah.
1: Nada vai atrapalhar. O André Andrade, acho que é.
0: Ah, beleza, beleza.
1: Agradeço para você, para todos da rádio aí e todos que estão te ouvindo. Ok? Tamo junto aí, William. Beleza?
0: Tá certo, seu Walter, um forte abraço, abração pra Dona Irene aí, obrigado pela sintonia. E ele mandou foto aqui, tão lá, menina. Fazendo arte, arte bonita, hein? Um abração, seu Walter. O nosso amigo Samuel lá na Fazenda Grossa, ele falou assim, William, voltou de férias, rapaz. E mandou foto aqui, menino, olha, tá lá na beira do rio, de boa, na lagoa. Ô, Samuel, isso é o Rio Arinos aí, hein? Rapaz, faz tempo que eu não vejo o Rio Arinos, hein? Se for... Eita, esse daí, depois do Juluena, é o mais bonito, viu? A gente tem que aceitar, viu? Juara é a cidade do meu coração, mas Juína ganhou também, viu? Arinos é bonito, mas o Juruena... Eita, rapaz! Forte abraço, Samuel! A Liane tá ligadinha conosco, tudo bem, Liane? Boa tarde, uma ótima terça-feira, tá lá curtindo a nossa programação. Abração, Liane, abração, Juan. Ótima terça-feira! A Lisiane Bortolini tá ligadinha conosco também, tudo bem, Lisiane? Ótima terça-feira, fala conosco lá da Grébia da Sema 1. Ela falou assim, William, aquele dia eu mandei um alô lá pra tia Marinês, eu falei que era de Santa Catarina, mas não é não, é Garibaldi no Rio Grande do Sul. Ah, tá certo, olha aí. Aí, ô Lisiane, aí eu fiz, como eu não lembrava hoje, né? Aí que eu fiz, né? Opa, todo mundo lá do sul. Aí você já inclui, né? Santa Catarina, inclui Paraná, inclui o Rio Grande do Sul, aí não tem erro. Eita, falou assim, ela é de Garibaldi. Olha aí, Rio Grande do Sul, acompanhando nossa programação através do aplicativo. Mandou a luzinha aqui pra nós, né? A dona Marinesa, manda um alôzinho lá para a dona Clair, o Nestor Bortolini. Para todos lá da Padre Duí, ligadinho aqui na nossa programação. E tá chovendo, eita nós! Forte abraço, Lisiane! Mais uma vez um abração à dona Clair, seu Nestor. A Marinês, né, que nos acompanha lá de Garibaldi, em no Rio Grande do Sul. Olha aí, na sintonia conosco. Um forte abraço a todos! Dona Carmen Cibie, boa tarde.
2: Minha netinha fazendo 4 meses, vou mandar a fotinha dela aí. A minha nora faz depois de manhã. A Lena faz dia 29, mora aqui em Tangará. Mas uma boa tarde.
0: Boa tarde.
2: A casa da vovó.
0: Beleza.
2: Os aniversariantes, cantar parabéns. Aqui não choveu, não.
0: Não.
2: É só sexta-feira, mas tá fresquinho, né? Mas não choveu, não.
0: Não choveu, não. Aqui boa também tarde, não. Tarde. Boa tarde, dona Carmen. Eita! Família da dona Carmen é grande, viu, rapaz? Todo dia tem gente fazendo aniversário lá. Forte abraço, dona Carmen. Alô, dona Neuza, boa tarde.
3: Boa tarde, William.
0: Tudo bem, dona Neuza? Joia. Graças a Deus.
3: William, toca pra mim, Chorei no Sinal.
0: Beleza, já tá na sequência.
3: Todo mundo que tá na escuta.
0: Tá certo, minha amiga.
3: Ô, William.
0: Oi.
3: Quero oferecer essa música
0: ah.
3: pro irmão da minha nora. o irmão da minha nora e a cunhada dela, que é lá de Coniza, ele tá passando uns dias aqui conosco.
0: Ah, que legal!
3: Ofereci pra eles essa música. Você falou Niconisa agora, eu tinha até esquecido.
0: Olha aí, aí, ajudei a senhora a lembrar. E eu que sou esquecido, viu, dona Nilda? Eu que sou esquecido, ajudei a senhora a lembrar. Ei, dona Nilda, não sei quem que tá pior, a senhora ou eu. Ah, mas eu sou esquecido mesmo, viu? Vixe, Maria. Esses tempos atrás eu comprei um remédio pra, diz que ia ajudar, né? A esquecimento, esqueci de tomar o remédio. Eita, forte abraço, dona Neuza. Abração aí aos familiares, né, lá de Coniza. Estão visitando aqui a cidade de Juína. Um forte abraço pra vocês, sejam bem-vindos. Uma ótima terça-feira. Abração, dona Neuza. Abração pra toda a família. Alô, Benedito Rufino, boa tarde, meu amigo, tá lá na sintonia conosco, curtindo a nossa programação. Pediu uma canção aqui, Mala Amarela, oferecendo pra mamãe Maria Cândida, para os irmãos, pra mana Cleide lá no sul também na sintonia conosco, pra outra mana Fátima que mora no Paraná, olha aí, estão acompanhando também a nossa programação. Parece também para Marinalva, para todos os amigos e amigas. Abração, Benedito! É, tá aí, ó, a Cleide lá no sul curtindo a nossa programação. A Fátima lá no Paraná também curtindo a nossa tarde sertaneja. Um forte abraço para todos vocês aí, ligadinhos conosco através do aplicativo, pelo site, pela Alexa também. Abençoada terça-feira. Valeu, Benedito! Dona Maria Francisca, fala comigo!
4: Boa tarde, meu amigo.
0: Boa
4: tarde. Você não
0: tarde.
4: Fala nem oi pra mim, eu tô escutando.
0: Olha.
4: Tem vezes que não dá de eu mandar um áudio, porque a gente, dona de casa, nunca quieta, né? Manda uma música aí de Amado Batista, Oficial de Ser da Rádio, se der tempo, todos que tá na escuta. E um bom final de programa pra você, tá?
0: Obrigado,
4: que
0: Deus te
4: abençoe, tá?
0: Amém.
4: Não esquecer não, tá?
0: Abração, dona Maria Francisca, é... Ô, dona Maria Francisca, eu coloquei o nome da senhora na minha lista aqui. A minha lista, rapaz, tá aparecendo, sabe o quê? A lista do Papai Noel de presente. De tanto nome que tem aqui. E eu escrevo às vezes rápido, que depois nem eu sei o que eu escrevi. Mas tem uma lista grande aqui, olha, dá pra ir lá em Terra Roxa e voltar a se esticar ela direitinho. Abração, dona Maria Francisca, mas sempre que possível manda um alôzinho aqui pra gente, uma mensaginha, né? E nem sempre a gente consegue mandar um alô pra todo mundo, quem dera, né? A gente conseguisse, mas infelizmente não consegue não, mas a gente não esquece, nunca esquece de vocês, né? Sempre quando a gente vê a mensagem chegando, a gente já lembra. Um abração, dona Maria Francisca. São 17h33, deixa eu mandar um abração aqui à equipe lá da Loja Saúde aqui, uma loja completa em vitaminas, minerais e fitoterápicos. 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Faltando 25 minutinhos para as 18 horas, já vamos entrando aí na reta final do nosso programa, mas antes de trazer a canção aqui, Orgulho Caipira, deixa eu atender a participação do seu José na sintonia conosco. Fala comigo, seu José.
5: Oi, Ila.
0: Tudo bem, seu José? Boa tarde.
5: Oi, Ila. Toca aquela música pra nós, Mocinha da Cidade, Tonico Tinoco. Toca aí pra nós, pro seu João, pro Marcelo, pra Maria.
0: Eita, nós!
5: Pra Cida Bicho, pra tudo nós. Pra
0: beleza, lá, seu José, um forte abraço. Melhora aí, seu José, melhoras pro senhor aí, hein? Cuidado dessa tocinha aí. Abração, seu José, uma abençoada terça-feira. Sirlene, fala comigo, Sirlene.
6: Boa tarde. A próxima música aí, pra Sirlene, pra Barba, pra Ana Júlia, pra Silvana Cita, pra Creuza Rosa, Creuza Mato, pra Neuza Padilha, Neuza Bolsoni, Melissa Juliane, pra Patrícia Pérez, e para todas que estiverem ligadinhas, e para você. E tchau, obrigado.
0: Tchau, de nada. Abração, Sirlene. A Nilce está na sintonia conosco. Boa tarde, Nilce. Uma ótima terça-feira. Abração pro Sérgio também. Tá lá ligadinho na nossa programação. Pediu a canção Feijão Queimado. Olha aí, Dona Marta Lúcia. Dona Marta Lúcia, você gosta bastante dessa música, né? Você olha, de frio eu tô fora, estamos aqui na costura, eita nós, só curtindo o programa, abração Nilce. Olha, eu não vou mentir não, eu gosto do frio, só eu sempre falo, né, eu gosto de frio, mas eu não gosto em dois momentos, que é a hora de levantar da cama de manhã cedo, né, dá um trabalho, né, a cama parece que quer que a gente fique um pouco mais, e logo depois tomar banho, rapaz, Ave Maria. Ah, não gosto não. Tem gente que vende o banho quando faz frio, né? Eu tô sabendo, rapaz. Vocês tomam jeito. Abração, Nilce. Dona Cleusa Rosa, fala comigo.
7: Boa tarde, Will.
0: Boa tarde.
7: Eu não falo boa tarde pra você.
0: Tá sumida, eu vi mesmo.
7: Toca Lençol Gelado.
0: Achei que tava de mal.
7: Tá aqui na Bombeira. E pra vocês aí, bom resto de terça-feira. Eita. Pra todos nós. As bênçãos e graças de Deus.
0: Amém. Forte abraço, Dona Cleusa. Berenice, tá na sintonia conosco. Tudo bem, Berenice? Ótima terça-feira, minha amiga. Obrigado aí pela sintonia, pela participação aqui junto com a gente. Vamos de música. Vem chegando aqui pra gente, Raiz e Sertão, cantando Orgulho Caipira. Na Nazaré FM, na nossa tarde sertaneja.

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Mala Amarela aqui na nossa tarde sertaneja. Vamos chegando no finalzinho do nosso programa, faltando aí 4 minutinhos para as 18 horas. Deixa eu mandar uma luzinha aqui à nossa amiga Zildinha Machado, ligadinha na sintonia conosco. Tudo bem, Zildinha? Boa tarde. Ótima terça-feira. Ela falou assim: eita, nós, hein, William? Eu também comprei remédio para o esquecimento e esqueci de tomar. Tá numa situação complicada, né? Forte abraço, Zildinha. Abençoada terça-feira. Muito bem, gente, só reforçando aqui, como eu disse, né, anteriormente, foi marcada uma reunião amanhã às 15 horas com toda a equipe da Rádio TV Nazaré em relação às novidades que nós iremos trazer na programação a partir de julho e também dos eventos que nós iremos promover, e por esse motivo amanhã não estarei aqui no programa e sim na reunião, portanto, teremos aí uma programação musical para o horário do Tarde Sertaneja. Mas na quinta-feira, com a graça de Deus, estarei por aqui para a gente cumprir o nosso encontro de todas as tardes, né? Então, só para avisar novamente, né? Amanhã, programação musical aqui no horário do Tarde Sertaneja, mas na quinta-feira estaremos por aqui, graças a Deus. Agradeço a sintonia, sua participação, desejo uma boa noite e a gente se encontra na quinta-feira, aqui na Nazaré FM, na nossa tarde sertaneja. Pra você que é de beijo, um beijo. Pra você que é de abraço, aquele abraço apertado. Fiquem com Deus, que é com Ele que eu vou indo. Tchau, tchau, minha gente. Até amanhã. Ah, amanhã não. Até quinta-feira, se Deus quiser. Eita, é que eu gosto tanto de ficar com vocês, né? Que daí eu já nem penso nessa possibilidade. Mas temos que cumprir aí, estar juntos, né, na reunião com toda a equipe. Tchau, tchau, minha gente. Até quinta.

0: Brasília, 19 horas.
1: Está no ar a Voz do Brasil. As notícias do governo federal que movimentaram o país no dia de hoje.
2: Olá, boa noite.
0: Boa noite para você que nos acompanha em todo o país.
2: Terça-feira, 23 de junho de 2026.
0: Vamos ao destaque do dia: segurança pública.
2: Novo Banco Nacional de Celulares com restrição vai reunir informações sobre aparelhos roubados, furtados ou extraviados em todo o país.
0: Ao comprar um aparelho, o cidadão também vai poder consultar o cadastro para saber se existe alguma restrição.

0: restrição.
1: E notificações serão enviadas para esses celulares que estiverem em uso, para que o comprador entregue voluntariamente.
0: Presidente Lula destaca que nova ferramenta vai ajudar a combater o crime.
2: Se você souber de onde você comprou, melhor ainda, porque a gente quer punir quem rouba, a gente quer punir quem vende, a gente quer punir o crime organizado.
1: E ainda, aparelhos de última geração para tratamento de câncer por radioterapia foram entregues hoje simultaneamente em São Paulo, Ceará e Mato Grosso pelo presidente Lula e o ministro da Saúde, Alexandre Padilha.
0: Equipamento é capaz de gerar raios-x precisos exatamente no local do tumor, sem causar maiores danos ao tecido saudável. Graziele Bezerra.
3: Durante o evento, Lula e Padilha assinaram ainda contrato que vai garantir a compra de 20 aparelhos de ressonância magnética para 15 estados.
1: E a gente vai falar também dos impactos do programa de aquisição de alimentos sobre a vida de agricultores.
0: Estudo divulgado pelo Ministério do Desenvolvimento Social mostra aumento da renda e redução da dependência de programas assistenciais.
1: Hoje, na apresentação da Voz do Brasil, eu, Mariana Jungmann e Luciano Seixas.
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1: Que um bem de consumo, o aparelho celular concentra atualmente a identidade digital do cidadão.
0: Nele estão aplicativos bancários, documentos, senhas, meios de pagamento, autenticações eletrônicas e acesso a serviços públicos.
1: E a cadeia envolvida no roubo desses aparelhos aumenta a violência urbana e abastece o crime organizado.
0: Por isso, o governo lançou hoje a nova fase do Programa Nacional Celular Seguro, criando um banco de dados nacional para consulta sobre aparelhos roubados ou furtados.
4: Foi inaugurada nesta terça-feira uma nova etapa no enfrentamento ao roubo de celulares no Brasil. O presidente Lula assinou o decreto que institui o Banco Nacional de Celulares com restrição. Essa ferramenta reunirá informações sobre aparelhos roubados, furtados ou extraviados em todo o território nacional, como detalhou o secretário nacional de Segurança Pública, Chico Lucas.
5: Agora, qualquer policial do Brasil vai ver todos os registros, seja do Amapá, do Piauí, do Rio Grande do Sul, do Amazonas, todos vão ser vistos no mesmo sistema, porque nós vamos colocar o combate ao roubo e furto de celulares como prioridade da agenda nacional.
4: Por meio dessa integração, será possível identificar aparelhos com registro de roubo ou furto em utilização e encaminhar notificações aos usuários para devolução voluntária e regularização da situação junto às autoridades policiais. Desde 2020, já foram registrados cerca de 3 milhões de aparelhos aptos à recuperação. Com essa iniciativa, o governo passa a atuar diretamente sobre a cadeia econômica que sustenta esse tipo de crime, de acordo com o ministro da Justiça e Segurança Pública, Wellington Lima.
6: Não tem efeito apenas no que diz respeito ao celular. A violência urbana dos grandes centros, que é afetado com essa prática, que atemoriza tantos, vai ser modificada completamente na medida em que o programa ganha corpo e adesão. Toda a cadeia criminosa se modifica e esse incentivo diminui da prática do crime.
4: Em outra frente, os próprios cidadãos podem fazer sua parte por meio de uma ferramenta pública de consulta, que permite verificar se o aparelho possui restrição. O presidente Lula destacou a integração de bases públicas e privadas que viabilizou a medida e a importância de cada cidadão fazer a sua parte.
2: Vai ter a participação dos 27 governadores de estado, no governo federal, das agências reguladoras, das empresas de comunicação. Então, o que a gente está dizendo é que se você comprou um telefone sem saber que era roubado, mas comprou, você tem que procurar uma delegacia para entregar. Se você souber de onde você comprou, melhor ainda, porque a gente quer punir quem rouba, a gente quer punir quem vende, a gente quer punir o crime organizado.
4: Por meio do site ou do aplicativo do Programa Celular Seguro, o cidadão pode verificar a procedência de um telefone celular, tendo em mãos o número e-mail, um código de 15 dígitos que é como se fosse a identidade do celular. Esse número pode ser encontrado na caixa do aparelho, atrás da bateria ou discando asterisco Jogo da Velha 06 Jogo da Velha. Nesse último caso, o código aparecerá automaticamente. Reportagem Natália Cosito.
1: Novos equipamentos para o tratamento de câncer.
0: E aparelhos de ressonância para todas as regiões do país.
1: Investimentos de mais de 160 milhões de reais do Ministério da Saúde para ampliar o atendimento especializado no país.
0: O presidente Lula esteve hoje em São Paulo anunciando os investimentos.
1: O
3: acelerador linear de alta tecnologia entregue ao Hospital Santa Marcelina, na Zona Leste de São Paulo, vai ampliar o tratamento de câncer na unidade. O equipamento é capaz de gerar raios-X precisos, exatamente no local do tumor, sem causar maiores danos no tecido saudável. O presidente Lula, que concluiu sessões de radioterapia este mês, destacou a alta tecnologia do equipamento.
2: A máquina que vocês vão fazer radioterapia aqui na Zona Leste é muito mais moderna do que aquela que eu faço em Brasília. E eu acabei de fazer 15 sessões de radioterapia. E nós não estamos fazendo favor. O que nós queremos é que, independentemente do lugar onde mora, independentemente da cor, independentemente da religião, todos têm direito a um tratamento igual, justo e de boa qualidade.
3: Também nesta terça-feira foram entregues aceleradores lineares em Fortaleza, Ceará, e em Sinop, no Mato Grosso. Em Sinop, que tem 500.000 de habitantes, a chegada do aparelho vai facilitar a vida de pacientes que percorriam até 1.800 quilômetros para receber atendimento em cidades como Cuiabá e Barretos. Já em Fortaleza, o acelerador linear vai para o Instituto do Câncer do Ceará, referência na região. A ampliação do cuidado aos pacientes com câncer é uma prioridade do programa Agora Tem Especialistas, que busca reduzir o tempo de espera por consultas, exames e cirurgias, incluindo os procedimentos radioterápicos. O ministro da Saúde, Alexandre Padilha, destacou as entregas dos aceleradores lineares em todo o país.
7: Nós estamos comprando nesses 3 anos 105 aparelhos, nenhum país do mundo está fazendo essa compra. Graças a essa expansão, todos os estados brasileiros têm agora um centro de radioterapia para cuidar da sua população. O último que faltava era o estado de Roraima, o equipamento já chegou lá, tratando a população inteira.
3: Durante o evento, Lula e Padilha assinaram ainda contrato que vai garantir a compra de 20 aparelhos de ressonância magnética para 15 estados. Os novos equipamentos contarão com investimento de R$ 111 milhões. Reportagem Graziele Bezerra.
1: Inaugurada hoje a primeira etapa das obras da nova Serra das Araras, na Via Dutra, no Rio de Janeiro.
0: O trecho de 4 quilômetros no sentido para São Paulo vai dar mais segurança viária e conforto para os motoristas e pedestres.
1: A inauguração contou com a presença do presidente Lula, que ressaltou a importância econômica do investimento para o estado.
8: Com investimento de R$ 1,5 bilhão, a nova Serra das Araras integra a modernização da Via Dutra. Com mais de 70% das obras executadas, o projeto deve aumentar a segurança e melhorar o fluxo de veículos. Nesta primeira etapa, foram liberados 4 quilômetros da pista de subida, no sentido São Paulo, com 4 faixas de rolamento e 8 novos viadutos. Segundo o ministro dos Transportes, Jorge Santoro, as obras resolvem um problema antigo da região.
9: Resolve um problema de uma rodovia que fica mais de 40 dias do ano fechada, se somar todas as interrupções que acontecem nela todos os dias, por acidentes. A ideia aqui é segurança, olhar as pessoas.
8: O trecho recebe cerca de 390 mil veículos por mês, sendo mais de um terço de carga. Segundo a ministra-chefe da Casa Civil, Miriam Belchior, os benefícios vão além da infraestrutura.
10: E a gente investe em infraestrutura que a gente chama econômica, mas também infraestrutura social. É aumentar esse tipo de investimento que melhora a economia brasileira e melhora a qualidade de vida das pessoas nas cidades.
8: O presidente Lula destacou os impactos da obra para o desenvolvimento econômico e a geração de empregos no estado.
2: Eu tenho certeza que o resultado dessa obra aqui vai significar mais desenvolvimento para o Rio de Janeiro, mais empresas para o Rio de Janeiro e mais emprego de qualidade para o Rio de Janeiro.
8: Ao todo, serão 16 quilômetros de extensão, 8 em cada sentido. A nova configuração contará com 4 faixas por direção, 24 viadutos, 2 rampas de escape, 3 passarelas, iluminação integral, monitoramento inteligente e cobertura 4G. Reportagem Luciana Colares de Holanda.
0: Um estudo divulgado pelo Ministério do Desenvolvimento e Assistência Social, Família e Combate à Fome, apurou os resultados do Programa de Aquisição de Alimentos, o PAA, sobre a vida dos agricultores familiares.
1: E os números apontam um aumento da renda de aumento de cerca de 30% na renda per capita das famílias.
0: E queda da permanência desses agricultores em programas de transferência de renda.
1: Agricultores familiares parceiros do Programa de Aquisição de Alimentos, o PAA, registraram aumento de até 30% na renda per capita. Além disso, estes agricultores reduziram até 57% a probabilidade de permanência no Cadastro Único, porta de entrada de programas sociais. Atualmente, 75% dos agricultores participantes do PAA, na modalidade compra com doação simultânea, estão inscritos no Cade Único. Os dados são de uma pesquisa realizada pela Universidade Federal do ABC e pelo Centro Brasileiro de Análise e Planejamento. Os resultados foram divulgados pelo Ministério do Desenvolvimento e Assistência Social, Família e Combate à Fome, que é gestor do PAA. O secretário de Avaliação, Gestão da Informação e Cadastro Único, Rafael Osório, falou sobre o PAA como ferramenta de emancipação econômica dos agricultores familiares.
11: Então, acessando o PAA, esse agricultor familiar que está no Cadastro Único, ele pode investir na sua produção, ele pode vir acessar outros programas, receber assistência técnica e, dessa forma, sair de uma forma definitiva do Cadastro Único e da necessidade de ter apoio de programas sociais.
1: A pesquisa mostra que os beneficiários na modalidade compra com doação simultânea tiveram aumento médio de R$ 50,00 na renda per capita. Isso equivale a um crescimento de 30%. Entre os participantes da modalidade PAA Leite, o aumento foi de R$ 32,00 por pessoa, um avanço de 19% na renda destes produtores. A secretária de Segurança Alimentar e Nutricional do MDS, Lilian Raal, destaca a importância do PAA para a garantia de comida na mesa dos brasileiros e para a economia.
12: O recurso público investido no programa de aquisição de alimentos retorna com muitos bons investimentos para a nossa sociedade, para cada pessoa que participa, mas também para a nossa sociedade como um todo, ao promover a venda de alimentos, comprando da agricultura familiar, principalmente agricultores do Cadastro Único, povos e comunidades tradicionais, povos indígenas, incluindo, abrindo a porta do mercado da comercialização para muita gente que vinha ficando para trás, ao mesmo tempo mostrando para os municípios a importância das compras públicas da agricultura familiar e de ações de segurança alimentar e nutricional.
1: O ministro do Desenvolvimento Social, Wellington Dias, elenca como meta para o PAA alcançar uma quantidade maior de pessoas, tanto os que produzem alimentos quanto os que precisam deles.
13: Mas é preciso uma jornada que possa alcançar maior escala e possa, a partir daí, colocar produtores, produtoras em condição de uma linha direto com o mercado. E é claro, com isso, elevar a renda.
1: Em 2024, o PAA alcançou 3.334 municípios brasileiros. 84% deles relataram ampliação da busca ativa de agricultores familiares. 76% apontaram avanços na identificação de pessoas em situação de insegurança alimentar. 29% dos municípios realizaram levantamentos junto a povos e comunidades tradicionais, o que ampliou estratégias de inclusão desses públicos no PAA. 86% dos municípios consideram decisivo o suporte oferecido pelo governo federal para a execução do programa. Para acessar a pesquisa na íntegra e conhecer detalhes sobre o PAA, busque por gov.br/mds. Reportagem Érica Brás. Pois é, e além de melhorar a vida dos agricultores familiares, o programa de aquisição de alimentos também ajuda a melhorar a qualidade da merenda consumida pelos estudantes de todo o país.
0: É que parte dos alimentos frescos comprados pelo PAA é destinada à alimentação escolar, que agora usa menos ultraprocessados.
1: E comida fresca, feita na hora, abre espaço também para a criatividade das merendeiras.
0: Hoje, o governo do Brasil premiou as melhores receitas preparadas por essas profissionais.
14: Tem receita que vai muito além do sabor. Tem afeto, cuidado e uma vontade enorme de ver os estudantes bem alimentados. Foi assim que 55 merendeiras de todo o Brasil conquistaram um lugar entre as melhores receitas da alimentação escolar do país. A Vânia Patrícia, de Boa Vista, em Roraima, apostou no frango flambado com creme de abóbora. Prato cheio de sabor e memórias da culinária local.
15: O prato foi aprovado pelas crianças, gostaram e querendo, pedindo para repetir mais.
14: Já o Evandro dos Santos, de Francisco Beltrão, no Paraná, levou para a disputa um yakisoba vegano, receita de tradição e sabor.
16: Na composição dele, macarrão, os legumes, que os alunos não tinham tanta saída com os legumes e verdura. Então, veio essa inspiração, vamos fazer alguma coisa com nossos legumes, com a nossa agricultura familiar, que geralmente está com produtos orgânicos.
14: As receitas estão entre as vencedoras da terceira edição do concurso Melhores Receitas da Alimentação Escolar, realizado nesta terça-feira em Brasília. A iniciativa do Fundo Nacional de Desenvolvimento da Educação, o FNDE, valoriza o trabalho das merendeiras que todos os dias ajudam a levar uma alimentação saudável, equilibrada e de qualidade aos estudantes da rede pública. Fernanda Pacobaíba, presidente do FNDE, lembra que o Programa Nacional de Alimentação Escolar repassa anualmente cerca de 6 bilhões de reais para garantir mais de 50 milhões de refeições diárias. Em 2023, após anos sem reajuste, o FNDE elevou os valores para a compra de merenda. Também subiu de 30% para 45% a obrigatoriedade para a compra direta de alimentos da agricultura familiar e restringiu ultraprocessados nas escolas.
17: Cerca de 3 bilhões de reais do orçamento total do programa vão ser destinados à agricultura familiar. Mais oportunidades para pequenos produtores, mais alimentos frescos nas escolas e mais desenvolvimento nos municípios.
14: Com foco em alimentos mais saudáveis, o Programa Nacional de Alimentação Escolar quer mostrar com o prêmio que o principal ingrediente está todos os dias no prato servido aos estudantes. O carinho de quem sabe que alimentar também uma forma de educar, um exemplo para os profissionais que fazem toda a diferença na vida das crianças, disse a primeira-dama Janja Lula da Silva, embaixadora da Aliança Global contra a Fome e a Pobreza.
18: São pessoas que conhecem os estudantes, as estudantes que acolhem com um sorriso, que oferecem afeto e oferecem também uma refeição saudável e ajudam a construir um ambiente escolar mais humano e acolhedor.
14: Além do reconhecimento, cada merendeira vencedora recebe um prêmio de R$5 mil. As escolas representadas pelas receitas também recebem R$8 mil para investir em equipamentos e melhorar a estrutura das cozinhas escolares. Reportagem Pablo Mundim.
1: O Brasil anunciou hoje um pacote integrado de ações voltadas para a população em situação de rua durante a programação da Semana Nacional de Políticas sobre Drogas.
0: A iniciativa interministerial prevê recursos para a qualificação de cozinhas solidárias, ampliação do atendimento em saúde e inclusão social de pessoas em contexto de vulnerabilidade.
1: Durante o evento, a ministra dos Direitos Humanos e da Cidadania, Janine Mello, reforçou que o país precisa avançar nas ações integradas de assistência para garantir direitos da população de rua.
19: A agenda de população em situação de rua, ela não é a agenda de um ministério só. O que importa é que a gente tenha um governo federal todo unido em prol e em defesa da proteção dos direitos da população em situação de rua. Não é um espaço de disputa, é um espaço de construção, é um espaço de avanço.
0: O Ministério da Justiça e Segurança Pública anunciou o maior esforço orçamentário da história para ações voltadas à população de rua.
1: Os repasses vão ser destinados à criação de novos Centros de Acesso a Direitos e Inclusão Social, os CAIS, executados em parceria com a sociedade civil e universidades.
0: O secretário executivo do Ministério da Justiça, Ademar Borges, detalhou a distribuição dos recursos.
20: Nós aplicamos 46 milhões para 263 centros POP, 27 milhões na implantação de 30 unidades CAIS. Nós também fizemos um investimento para a formação de mais de 5 mil profissionais de segurança pública, para que esses profissionais tenham acesso a uma cultura orientada pela proteção de direitos humanos, além de mais 70 milhões de investimento junto com o Ministério de Direitos Humanos para o programa Cidadania POP.
1: Já na área da saúde, vão ser investidos 120 milhões de reais anuais para as equipes do consultório na rua, o que deve garantir atendimento em todas as unidades da federação.
0: O pacote também engloba o Ministério do Trabalho e Emprego e o Ministério do Desenvolvimento e Assistência Social, com a implantação de novas cozinhas solidárias e a formação profissional.
1: atenção contribuinte, a Receita Federal abriu hoje as consultas para o segundo lote de restituição do Imposto de Renda 2026.
0: Trata-se do maior lote de restituição da história do país. Ao todo, o governo federal vai injetar 11 bilhões de reais na economia.
1: O valor vai beneficiar mais de 9 milhões e 500 mil contribuintes em todo o Brasil.
0: Desse total, cerca de 8 milhões e 900 mil pessoas utilizaram a declaração pré-preenchida ou optaram por receber via Pix.
1: A restituição será paga na próxima terça-feira, dia 30 de junho.
0: Para consultar o segundo lote, basta acessar gov.br/receita-federal ou utilizar o aplicativo do Imposto de Renda no seu celular.
1: Projetos culturais, de esporte, muitas das políticas públicas são patrocinadas por empresas estatais do governo do Brasil.
0: Esse contrato ou esses contratos são acompanhados de perto pela Secretaria de Comunicação Social da Presidência da República.
1: E para isso, a SECOM conta com uma plataforma que permite checar a implementação dos projetos patrocinados em todo o país.
5: É com o patrocínio que muitos projetos conseguem sair do papel. E quando esse patrocínio parte de empresas e órgãos públicos, regras devem ser seguidas para garantir, por exemplo, a transparência do processo. O acompanhamento da gestão desses recursos é feito pela Secretaria de Comunicação Social da Presidência da República, a SECOM, que agora ganhou uma plataforma mais moderna. Como explica Ana Luísa Fraga, diretora de patrocínios da SECOM.
21: O patrocínio hoje agrega muito à política pública. Então a gente está fazendo essa caminhada de melhorar a nossa ferramenta e transformar o patrocínio como política pública, agregando os dados que as estatais nos prestam de informação com relação ao que elas vão fazer.
5: 50 empresas parcial ou completamente controladas pelo governo federal ofertam patrocínios no país. Só em 2025, foram mais de 2.400 ações de patrocínio feitas por estatais. A secretária de Publicidade e Patrocínio da SECOM, Samantha Marchiori, afirma que a expectativa é que a nova ferramenta ajude a identificar onde os investimentos estão chegando e quais resultados estão sendo alcançados.
21: A gente avalia muito isso, se aquele projeto ele faz sentido para aquela região que está recebendo, seja um projeto de esporte, seja um projeto de cultura, e claro, se ele está dentro das condicionantes, né, que a própria governança dos órgãos passa.
5: A ferramenta incorpora recursos de monitoramento, avaliação de resultados e inteligência de dados para tornar a gestão mais transparente e eficiente, permitindo acompanhar em tempo real os impactos sociais, econômicos, culturais, esportivos, ambientais e territoriais dos investimentos. Reportagem Luana Karen.
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0: Mais de R$1 bilhão investidos na retomada econômica de comunidades rurais na bacia do Rio Doce.
1: A ação vai beneficiar comunidades rurais de 49 municípios de Minas Gerais e Espírito Santo, atingidos pelo rompimento da barragem do Fundão.
0: O recurso é destinado ao fortalecimento da agricultura familiar, ao incentivo à produção de alimentos saudáveis e à regularização gratuita de propriedades rurais.
1: De acordo com o Ministério do Desenvolvimento Agrário e Agricultura Familiar, o foco também é em recuperar o solo da região e abrir novos mercados para os produtores locais.
0: O governo federal já havia repassado mais de R$400 milhões para a retomada das produções rurais.
1: E essas foram as notícias do governo do Brasil.
0: Uma realização da Secretaria de Comunicação Social da Presidência da República.
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0: Fique agora com as notícias do Poder Judiciário e do Congresso Nacional. Boa noite.
1: Boa noite para você e até amanhã.
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23: Você vai ouvir agora notícias do Poder Judiciário.
4: STJ aprova regras para que juízes decidam sobre participação de crianças e adolescentes em conteúdos digitais.
6: TSE determina a remoção de publicações que associavam político e partido a organizações criminosas.
4: TST divulga levantamento sobre risco de endividamento por motoristas por aplicativo.
6: Boa noite, eu sou Marcela Luiza.
4: Eu sou Walter Lima.
6: Conselho Nacional de Justiça aprova regras para a atuação de crianças e adolescentes na produção de conteúdo para plataformas digitais.
4: A medida é uma consequência da entrada em vigor do chamado Estatuto da Criança e do Adolescente Digital em março deste ano. Marta Ferreira.
7: A norma estabeleceu que crianças e adolescentes precisam de autorização judicial em casos de exposição nas redes sociais, tanto em perfil próprio quanto em canais de adultos, e quais são os procedimentos a serem adotados pelos magistrados. Entre os pontos a serem analisados estão o grau de exposição, a carga horária semanal e a remuneração. A resolução define prazos para a validade dessas autorizações. Os alvarás terão duração máxima de 12 meses para crianças e de 18 meses para adolescentes, podendo ser alterados a qualquer momento por decisão judicial.
6: TSE determina a remoção de publicação que associa Flávio Bolsonaro a facções criminosas.
4: Em outra decisão, o tribunal já havia determinado remoção de publicação que associava o PT a organizações criminosas. Mariana Fabre.
23: A ministra Estela Aranha, do Tribunal Superior Eleitoral, determinou a remoção de vídeo e imagens veiculados por diversos perfis em redes sociais que associam o pré-candidato à presidência Flávio Bolsonaro à operação da Polícia Federal denominada Unha e Carne. Para a relatora, o conteúdo extrapola os limites da crítica política admissível e constrói uma narrativa sem indicação de dado concreto, investigação formal ou imputação jurídica. Em outra decisão liminar concedida pelo vice-presidente do TSE, ministro André Mendonça, foi determinada a remoção de vídeo publicado nas redes sociais que associava o Partido dos Trabalhadores ao financiamento de campanhas eleitorais por organizações criminosas. O ministro entendeu que a publicação extrapola os limites da crítica política ao atribuir suspeita ao partido sem demonstração mínima de veracidade. Em ambos os casos, as decisões liminares determinaram a remoção das publicações em até 24 horas, sob pena de multa diária. O plenário do TSE ainda vai analisar os casos.
6: Levantamento do Tribunal Superior do Trabalho aponta que motoristas por aplicativo têm risco maior de se endividarem.
4: O que influencia isso são os custos e riscos com a atividade, além das condições de trabalho. Rocine Gomes.
24: O levantamento concluiu que o motorista tem um custo mensal que gira em torno de R$ 5.600. Para superar esse valor e ter lucro, é preciso trabalhar por no mínimo 8 horas diárias durante 22 dias sob uma condição instável de trabalho. Como o modelo não garante previsão, folga remunerada nem assistência médica, as chances de endividamento aumentam. Segundo o estudo, é possível pegar dinheiro emprestado direto com as plataformas de transporte. E para pagar, os valores são descontados do pagamento recebido pelas corridas.
6: Pessoa relativamente incapaz pode ser sócia em holding familiar, que é um tipo de empresa criada para administrar o patrimônio de uma família, facilitando a gestão e o planejamento sucessório.
4: Essa decisão é do STJ. Fátima Uchoa.
25: Uma mulher curadora do esposo relativamente incapaz ajuizou ação para criar uma sociedade limitada do tipo holding familiar, tendo como sócios ela e o marido, casados em comunhão parcial de bens, cada um titular de 50% das cotas. As instâncias ordinárias julgaram a ação improcedente. No STJ, a terceira turma deu provimento ao recurso especial da mulher. Para a relatora ministra Nancy Andrighi, o incapaz não pode ser impedido de participar de sociedade, pois há previsão expressa no Código Civil que admite isso em contratos sociais.
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6: Uma boa noite.
4: E até amanhã.
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8: Eu sou Paula Groba.
9: E eu sou Humberto Pinheiro.
8: E estes são os destaques de hoje do Jornal do Senado, que começa agora.
9: Congresso vai analisar socorro de 8 bilhões para companhias aéreas.
8: Cota do Senado para vítimas de violência doméstica completa 10 anos e inspira lei federal.
9: Projetos e análise no Senado podem fortalecer combate ao crime organizado.
8: Boa noite.
9: Boa noite.
8: O Congresso vai analisar uma medida provisória que pretende evitar cortes de voos e o fechamento de rotas aéreas no país.
9: O texto prevê um aporte de 8 bilhões de reais para as empresas do setor afetadas pela alta do preço do querosene de aviação. Mais informações com a repórter Marcela Cunha.
10: Segundo o governo, o objetivo é amenizar os impactos da guerra no Oriente Médio sobre o setor, principalmente por causa da alta do querosene de aviação. As companhias aéreas alegam que tiveram uma elevação rápida dos custos, provocada pelo aumento de 70% no preço do combustível. O socorro financeiro busca dar fôlego às empresas para evitar cortes de voo e a descontinuidade de rotas, mas não significa redução automática no preço das passagens. Para o senador Marcos Rogério, do PL de Rondônia, a baixa concorrência no setor aéreo aumenta o risco de prejuízo aos passageiros.
11: Nós estamos vivendo no Brasil hoje quase que um monopólio do sistema de aviação nacional. Nós temos três companhias que se comunicam, que interagem e que têm parcerias, inclusive, econômicas, e há, inclusive, movimentos de fusão que torna esse ambiente ainda mais monopolizado.
10: Os créditos extraordinários não entram no cálculo da meta fiscal, mas aumentam o endividamento público. As empresas que acessarem a linha de crédito terão que devolver os recursos com juros. Segundo regulamentação do Conselho Monetário Nacional, a taxa será de 4% ao ano, com prazo de pagamento de até 5 anos. A medida provisória já está em vigor, mas ainda precisa ser aprovada pelo Congresso Nacional. O texto foi encaminhado à Comissão Mista de Orçamento e, se aprovado, ainda precisa passar pelos plenários da Câmara dos Deputados e do Senado. O prazo de deliberação vai até 31 de agosto.
8: E o presidente do Senado, Davi Alcolumbre, prorrogou por mais 60 dias a validade de 6 medidas provisórias. Entre elas está a que criou o novo Desenrola Brasil, programa do governo federal voltado à renegociação de dívidas. Pelo texto, pessoas com renda mensal de até R$ 8.105 podem refinanciar dívidas de até R$ 15.000 por banco. A proposta também traz regras específicas para beneficiar pequenas e microempresas, além de contemplar estudantes com débitos do FIES, o Fundo de Financiamento Estudantil.
9: As outras medidas prorrogadas são propostas que destinam recursos para a renovação da frota de caminhões, ônibus e micro-ônibus, ampliam as garantias de acesso ao crédito, reforçam o Fundo de Garantia à Exportação, subsidiam a importação de gás de cozinha para conter a alta dos preços e liberam R$ 305 milhões de reais para ações emergenciais de proteção e defesa civil em diferentes regiões do país. A prorrogação garante que as regras continuem em vigor enquanto os textos são analisados por deputados e senadores. As medidas provisórias entram imediatamente em vigor, mas precisam ser analisadas pelo Congresso Nacional antes de perder a vigência.
8: Pichações e atos de vandalismo que danificam prédios, monumentos e outros bens públicos ou privados poderão receber punições mais severas.
9: Um projeto apresentado no Senado propõe o aumento das penas para esses crimes, com o objetivo de reforçar a proteção do patrimônio em todo o país. O repórter Pedro Pincer tem mais informações.
26: A atual legislação prevê detenção de 3 meses a 1 ano e multa para pichação. Pelo projeto, ficaria entre 2 a 5 anos, além da multa. Se o ato afetar monumento ou edificação tombada, a pena atual de 6 meses a 1 ano iria para 3 a 6 anos. mantendo a multa. Para o autor do projeto, senador Hermes Klan, do PL de Santa Catarina, a legislação praticada não tem sido suficiente para enfrentar um problema que afeta cidades de todo o país e gera custos significativos para a população.
12: O que está em discussão é o modelo de cidade que queremos deixar para as nossas próximas gerações. Queremos cidades limpas ou cidades degradadas? Queremos patrimônio preservado ou patrimônio vandalizado? Eu não tenho dúvida da resposta e acredito que a imensa maioria dos brasileiros também não.
26: Pelo projeto, quem financiar ou promover a pichação também passará a ser punido com prisão de 3 a 6 anos e multa. A proposta ainda prevê que os autores sejam obrigados a reparar os prejuízos causados.
8: E o Senado poderá retomar a análise de propostas voltadas ao combate ao crime organizado e à sua influência sobre agentes e estruturas do poder público.
9: São projetos que integravam o relatório final da CPI do crime organizado. A reportagem é de Alexandre Campos.
13: Uma das propostas do senador Alessandro Vieira, do MDB de Sergipe, prevê o monitoramento contínuo e aprofundado de relações econômico-financeiras de pessoas expostas politicamente, com o objetivo de combater a corrupção, a lavagem de dinheiro e outros ilícitos econômicos. Serão submetidos a esse regime detentores de mandatos eletivos nos poderes executivo e legislativo da União, ministros de Estado, integrantes de tribunais superiores, presidentes de partidos políticos, entre outras autoridades estaduais e municipais. O senador ainda propôs sindicâncias patrimoniais aleatórias de agentes públicos para detectar enriquecimento ilícito ou prevenir a prática de crimes.
14: São projetos importantes para que a gente possa avançar no combate ao crime organizado, especialmente na questão da lavagem de dinheiro e na recuperação de ativos. São caminhos importantes, a gente tem identificado isso desde o momento da tramitação do PL antifacção e também da CPI do crime organizado.
13: Para fortalecer o trabalho de comissões parlamentares de inquérito, o senador defende o prazo de 5 dias para que as autoridades policiais e judiciárias atendam à requisição do colegiado de compartilhamento de provas.
8: O Senado vai analisar um projeto aprovado pela Câmara que garante atestado ao trabalhador que precisa acompanhar filho doente. A proposta vale para responsáveis por crianças menores de 12 anos e prevê licença de até 14 dias quando não houver outra forma de conciliar o trabalho com o cuidado.
9: No Senado, um projeto semelhante já está em análise na Comissão de Assuntos Sociais. Repórter Henrique Nascimento.
15: O projeto aprovado na Câmara prevê que o atestado informe o período de repouso da criança e a necessidade de acompanhamento direto. Sempre que possível, o trabalho poderá ser cumprido por teletrabalho, compensação de jornada ou outra forma prevista em lei ou acordo coletivo, como explica a advogada trabalhista Elaine Ruman.
16: O projeto prevê emissão de atestado para acompanhante, ausência justificada no trabalho, proteção ao vínculo empregatício, mais segurança jurídica para as famílias, respeito ao direito da criança de receber cuidados.
15: No Senado, já está em discussão uma proposta semelhante do senador veneziano Vital do Rego, do MDB da Paraíba. O texto permite o abono de faltas de pais e mães que acompanham filhos com patologias graves ou hospitalizados. Quando a proposta passou pela Comissão de Direitos Humanos, o senador Flávio Arns, do PSB do Paraná, defendeu a medida.
17: Não é razoável esperar que o trabalhador continue a trabalhar normalmente caso tenha algum ente querido gravemente enfermo ou hospitalizado. Tal expectativa chega a ser desumana.
15: O projeto está agora na Comissão de Assuntos Sociais.
8: E o Senado celebra 10 anos de uma iniciativa que ajuda mulheres vítimas de violência doméstica a reconstruírem suas vidas por meio do trabalho.
9: Nos contratos de terceirizadas do Senado, 2% das vagas são reservadas para essas trabalhadoras. Repórter Patrícia Oliveira.
18: Desde 2016, contratos terceirizados com 50 ou mais vagas no Senado reservam 2% dos postos para mulheres em situação de vulnerabilidade causada por violência familiar. A seleção das candidatas é feita em parceria com a Secretaria da Mulher do Distrito Federal, que identifica e encaminha mulheres aptas a ocupar essas vagas. Atualmente, 44 trabalhadoras do Senado foram contratadas por meio da cota. A terceirizada Jaqueline Couto Alves é uma delas.
0: Eu passei até uma independência financeira e me livrei do ciclo de violência doméstica. É a libertação da mulher. E além de ser acolhida, tem a questão da proteção aqui dentro. E esse projeto que o Senado criou foi uma coisa maravilhosa.
18: Em 2023, a iniciativa do Senado inspirou a legislação federal, que passou a prever a reserva de 8% das vagas em contratos da administração pública para mulheres vítimas de violência doméstica.
9: Com edição de Paula Groba e trabalhos técnicos de João Lira, o Jornal do Senado fica por aqui. Acompanhe agora as notícias da Câmara dos Deputados. Boa noite.
8: Boa noite e até amanhã.
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1: Câmara aprova incentivo à participação dos jovens em serviço voluntário.
5: Prevenção obrigatória da trombose em hospitais vai à sanção presidencial.
1: Deputados aprovam exigência de qualidade para registro de medicamento.
5: Boa noite. Câmara aprova regras mais rígidas para registro de medicamentos. A repórter Sofia Peçanha tem mais detalhes sobre a proposta, que já foi aprovada também no Senado e segue para a sanção presidencial.
19: A Comissão de Constituição e Justiça da Câmara dos Deputados aprovou o projeto que altera regras para o registro de medicamentos no país. O texto já foi aprovado pelo Senado e altera a Lei de Vigilância Sanitária sobre Produtos Farmacêuticos. A proposta altera a legislação para exigir que todo medicamento e insumo farmacêutico, nacional ou importado, comprove que foi produzido seguindo as regras das boas práticas de fabricação, que são um conjunto de normas que garantem padrões de qualidade, segurança e controle na produção de medicamentos, e são fiscalizadas pela Anvisa, a Agência Nacional de Vigilância Sanitária. Atualmente, no caso de medicamentos importados, prioriza-se principalmente a comprovação de que o medicamento já é registrado no país de origem. Com a mudança, o foco passa a ser a qualidade do processo de fabricação, tanto para produtos nacionais quanto estrangeiros. A relatora na Comissão de Constituição e Justiça, a deputada Laura Carneiro, do PSD do Rio de Janeiro, destacou que a medida reforça a segurança dos pacientes.
20: Seja esse produto nacional ou estrangeiro, para uso da população, ele tenha um certificado de boas práticas, o que é ótimo, porque a gente está tratando de medicamentos, portanto a gente está tratando de saúde, a gente está tratando de vida.
19: Segundo o parecer aprovado na Comissão de Saúde, a regra atual pode dificultar a entrada de novos medicamentos no mercado brasileiro, especialmente quando a produção ocorre em parceria com empresas no exterior. O relator na comissão, o deputado Júnior Mano, do PSB do Ceará, apesar de recomendar a aprovação da proposta, alertou para esse risco em seu parecer, lido pela deputada Adriana Ventura, do Novo de São Paulo.
21: Aliás, essa é uma barreira que pode impedir que produtos regulares e de efeito comprovado circulem no mercado nacional, prejudicando pacientes e a própria cadeia de comercialização.
19: O projeto pretende fortalecer o sistema de vigilância sanitária no Brasil, coordenado pela Anvisa, e busca garantir a qualidade dos medicamentos sem criar barreiras desnecessárias para o setor. Da Rádio Câmara de Brasília, Sofia Peçanha.
2: Saúde.
1: Deputados aprovaram a prevenção obrigatória à trombose em hospitais com internação. Depois de aprovado pelo Senado e pela Câmara, o texto aguarda sanção presidencial, como informa a repórter Daniele Lessa.
22: A Comissão de Constituição e Justiça da Câmara dos Deputados aprovou o projeto que torna obrigatória a adoção de medidas de prevenção ao tromboembolismo venoso em hospitais públicos e privados e em unidades de saúde com internação. Pelo projeto, hospitais deverão manter uma estrutura voltada à prevenção da doença. O tromboembolismo venoso acontece quando um coágulo se forma nas veias e se desloca, fazendo obstruções que podem causar a morte. O relator da proposta, deputado Hildo Rocha, do MDB do Maranhão, recomendou a aprovação do projeto com uma mudança de redação. Em vez de estabelecer a criação de uma comissão, como no texto aprovado pelo Senado, o projeto passa a usar o termo estrutura para dar mais flexibilidade às unidades de saúde. Segundo o relator, a proposta pode ajudar a reduzir complicações durante internações hospitalares, especialmente em tratamentos mais complexos.
27: Formar o protocolo para evitar
3: esse tipo de doença, que é uma consequência de um tratamento. Todo tratamento que é feito nos grandes hospitais do Brasil de combate ao câncer, ele já tem. Os nossos hospitais públicos não existe.
22: O projeto que obriga hospitais a adotarem medidas de prevenção ao tromboembolismo venoso já foi aprovado pelo Senado e Câmara. Da Rádio Câmara de Brasília, Daniele Lessa.
2: Direitos Humanos.
5: A Câmara dos Deputados aprovou uma proposta que incentiva a participação de jovens em serviço voluntário. A repórter Paula Bittar acompanhou a votação.
4: Uma proposta aprovada pela Câmara busca incentivar a participação de jovens em serviço voluntário voltado ao amparo de idosos, pessoas com deficiência e crianças. De acordo com o texto aprovado, os programas de amparo voltados para crianças e adolescentes, para moradores de rua, para idosos e pessoas com deficiência poderão contar com serviço voluntário de jovens entre 15 e 29 anos. Os jovens que precisarem terão acesso a um serviço de acolhimento durante o voluntariado, conforme regulamentação futura, mas a participação em serviço voluntário não pode ser colocada como condição para esse acolhimento. A relatora na Comissão de Constituição e Justiça, deputada Laura Carneiro, do PSD do Rio de Janeiro, comentou a importância da proposta.
20: É uma tentativa de unir jovens com pessoas idosas e com pessoas com deficiência. Então, esse jovem, né, que está no serviço voluntário, vai ser habilitado para trabalhar nos abrigos, enfim, nas áreas de recebimento, que são de acolhimento, tanto de pessoas com deficiência como de idosos.
4: O projeto, que busca incentivar a participação de jovens em serviço voluntário voltado ao amparo de idosos, pessoas com deficiência e crianças, vai ser analisado agora pelo Senado. Da Rádio Câmara de Brasília, Paula Bittar.
2: Educação.
1: Avança na Câmara projeto que garante o uso gratuito de espaços das universidades por estudantes e funcionários. A repórter Júlia Lopes tem mais informações sobre a proposta.
6: A Comissão de Educação da Câmara dos Deputados aprovou o projeto de origem do Senado que autoriza universidades federais a cederem espaços de forma gratuita para associações de estudantes, professores e servidores. Atualmente, a legislação proíbe instituições federais de ensino de doar ou ceder imóveis gratuitamente, independente da finalidade. A proposta altera essa regra ao reconhecer que essas entidades fazem parte da própria comunidade universitária e contribuem para a missão acadêmica, o debate interno e o desenvolvimento institucional. A relatora do projeto, deputada Dandara, do PT de Minas Gerais, explica que hoje esses grupos precisam pagar taxas para utilizar os espaços das universidades, mesmo quando se reúnem para atividades internas. Segundo ela, o projeto vem justamente para garantir esse uso sem custos.
7: A de garantir a cessão de espaços da universidade à sua comunidade acadêmica, ou seja, professores, estudantes, técnicos, sem ter que cobrar uma contrapartida de volta. Porque, infelizmente, alguns regramentos exigiam pagamento de taxas. Não se imagina os estudantes tendo que fazer uma reunião do conselho, do curso, a convocar uma assembleia com todo o custo e ter que pagar para usar aquele espaço que é da universidade.
6: A deputada também destacou que a Constituição Federal assegura a autonomia universitária. Por isso, algumas universidades já resolveram essa questão internamente, por meio de decisões dos conselhos superiores, enquanto outras ainda enfrentam dificuldades para avançar nesse tema. O texto, que trata da disponibilização gratuita dos espaços das universidades para suas entidades, já foi aprovado pelo Senado e segue agora para análise na Comissão de Constituição e Justiça da Câmara. Da Rádio Câmara de Brasília, Júlia Lopes.
2: Votação.
5: Deputados podem votar proposta que exclui construção e reforma de escolas do limite legal de gastos orçamentários. O repórter Antônio Vital tem as informações.
23: Ganhou o regime de urgência e pode ser votado a qualquer momento no plenário da Câmara, projeto que tira dos limites de gastos do arcabouço fiscal os recursos destinados ao programa do MEC responsável pela construção e reformas de escolas de educação básica. O projeto apresentado pela comissão especial que analisou o Plano Nacional de Educação exclui esses gastos dos cálculos do resultado final, que é a diferença entre as despesas e as receitas do setor público. De acordo com a deputada Tabata Amaral, do PSB de São Paulo, que presidiu a comissão especial e assina o projeto, os recursos do Programa Nacional de Infraestrutura Escolar virão dos royalties de petróleo e gás. A justificativa apresentada para excluir esse total dos limites do arcabouço fiscal decorre da necessidade de ampliar os investimentos nas escolas. Para a presidente da comissão especial, isso vai ajudar a alcançar as metas previstas no Plano Nacional de Educação para os próximos 10 anos. Com regime de urgência, o projeto pode ser votado diretamente no plenário da Câmara, sem passar pela análise das comissões permanentes da Casa. A urgência foi aprovada de maneira simbólica, mas foi criticada por deputados da oposição. Para o deputado Bibo Nunes, do PL do Rio Grande do Sul, a proposta desrespeita os limites dos gastos públicos.
10: O PL orienta não, porque existe aí um aumento velado, indireto, para estourar o teto de gastos públicos. E nós somos contra estourar o teto de gastos públicos. Precisamos colocar ordem, disciplina e respeito aos gastos públicos.
23: Já o relator do projeto, o deputado Moses Rodrigues, do União do Ceará, disse que a exclusão dos gastos do arcabouço vai permitir investimentos de 280 bilhões de reais nas instalações físicas das escolas da educação básica. Segundo ele, 15% do total serão investidos na melhoria das universidades e institutos federais.
11: Nós estamos garantindo 280 bilhões de reais para a educação brasileira nos próximos 10 anos, para que nós possamos garantir que todas as metas do Plano Nacional sejam atingidas. Nós encontramos esse recurso dentro dos recursos extraordinários do pré-sal, e aí todo o excedente do pré-sal nos próximos 10 anos, ele seria colocado fora do arcabouço fiscal, viriam a atender toda a demanda de infraestrutura. Estrutura escolar no Brasil.
23: Ainda não há data para votação no plenário da Câmara do projeto que tira dos limites de gastos do arcabouço fiscal os recursos destinados à construção e reformas de escolas públicas. Da Rádio Câmara de Brasília, Antônio Vital.
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2: Transportes.
1: Os deputados analisam proposta que pode aumentar a punição contra a perturbação do sossego com níveis de ruído de caixas de som, carros e motos. O repórter José Carlos Oliveira tem as informações.
14: O deputado Hugo Leal, do PSD do Rio de Janeiro, apresentou projeto de lei para agravar as sanções contra quem perturba o sossego alheio por meio de barulhos estridentes, como o uso de caixas de som com volume elevado ou a descarga aberta de carros e motos. A proposta altera a lei de contravenções penais e o Código de Trânsito Brasileiro. Hugo Leal apelidou o texto de Lei do Sossego.
24: Estamos ampliando essa punição, inclusive saindo a multa de R$ 1.000 até R$ 500 mil, para aqueles casos, por exemplo, eventos não autorizados. No CTB, para som, também carros com som, e para descargas, aqueles aí, as famosas motocicletas que tiram o miolo e fica aquele barulho ensurdecedor. Então nós estamos também ampliando a multa, a suspensão da carteira, né, da carteira de habilitação.
14: Segundo Hugo Leal, dados da Organização Mundial de Saúde mostram que níveis de ruído acima de 50 decibéis podem causar efeitos físicos, como dores de cabeça e irritabilidade, e também emocionais, como ansiedade e depressão. A intenção da proposta de lei do sossego é prevenir esses danos à população.
24: Na realidade, tem a ver com perturbação do sossego lato sensu, ou seja, no seu sentido mais amplo, né? Que não há uma coisa que mais incomode e que mais afeta a saúde mental das pessoas é você estar no seu descanso ou estar no seu trabalho e ter um som alto, ter um veículo ou uma motocicleta, né? Quem nunca foi cortado dentro da sua fala, dentro da sua casa, com barulho, aquele barulho estridente. Então, nós propusemos aqui um PL do sossego, ou seja, da perturbação do sossego.
14: A proposta ainda está em fase inicial de análise na Câmara e vai passar pelas comissões de Viação e Transporte, de Constituição e Justiça, antes da votação final no plenário. Da Rádio Câmara de Brasília, José Carlos Oliveira.
2: Agricultura.
5: Avança na Câmara projeto que proíbe conversão de leite em pó importado para a forma líquida pela indústria de alimentos. A repórter Maria Neves explica por que a medida foi proposta.
0: A Comissão de Agricultura da Câmara dos Deputados aprovou o projeto que proíbe a conversão de leite em pó e outros derivados importados para a forma líquida para uso em indústrias, laticínios ou qualquer outra empresa alimentícia. Atualmente, segundo o autor, deputado Zé Silva, do União de Minas Gerais, a indústria alimentícia utiliza leite em pó reconvertido na elaboração de produtos como queijos, iogurtes, leite condensado e creme de leite. Como o leite em pó importado é mais barato, de acordo com o parlamentar, essa prática traz prejuízos para os produtores nacionais. Segundo Zé Silva, os pecuaristas brasileiros estão vendendo o leite a um preço menor que o custo de produção. Produzir um litro de leite, de acordo com ele, custa R$ 2,00 e o produto estaria sendo vendido a R$ 1,50.
13: Ao proibir o consumo e a reconstituição de leite, seus derivados, soro, por exemplo, em pó, de

0: para a forma líquida do leite em pó importado para uso industrial. De acordo com o relator do texto, deputado Welter, do PT do Paraná, a medida já apresenta resultados. Segundo afirma, desde a entrada em vigor da lei, houve uma redução de cerca de 50% das importações de leite em pó no estado. Além disso, Welter afirma que ocorreu uma interrupção na trajetória de queda do preço do leite e os preços do produto já começaram a se recuperar no mercado. O projeto que proíbe a conversão de leite em pó importado para a forma líquida pela indústria de alimentos ainda será votado pela Comissão de Constituição e Justiça. Da Rádio Câmara de Brasília, Maria Neves.
1: Relações Exteriores.
2: O plenário da Câmara ratifica acordo internacional sobre compra, venda e manutenção de aeronaves civis e seus componentes. A repórter Daniele Lessa acompanhou a votação e tem os detalhes.
3: A Câmara dos Deputados aprovou o projeto para ratificar a adesão do Brasil a acordo internacional da Organização Mundial do Comércio sobre o comércio de aeronaves civis. O projeto foi enviado ao Congresso pelo Poder Executivo, que defendeu a adesão ao acordo como algo positivo para atrair investimentos na indústria nacional de aviação civil. Com a aprovação, o Brasil passa a integrar um conjunto de regras internacionais que tratam da compra, venda e circulação de aeronaves civis e seus componentes, incluindo serviços de manutenção e reparo. Esse acordo está em vigor desde 1980 e conta hoje com 33 membros, incluindo Estados Unidos, União Europeia e Japão. Entre os principais pontos, o acordo prevê a eliminação de tarifas de importação para aeronaves civis e diversos itens do setor, como turbinas, simuladores de voo e equipamentos de bordo. Também estabelece diretrizes para reduzir barreiras comerciais e garantir condições mais previsíveis para o mercado. Relator da proposta na Comissão de Viação e Transportes, o deputado Júlio Lopes, do PP do Rio de Janeiro, disse que o acordo aumenta a segurança jurídica e insere o Brasil de forma mais ativa nas decisões globais sobre aviação civil. Ele destacou também os efeitos positivos no setor aéreo.
4: Para o setor de transporte, os efeitos são diretos. Redução de custos operacionais para as companhias aéreas, facilitação do acesso a insumos e tecnologias, estímulo à modernização e à expansão da frota nacional, com impactos positivos na conectividade e na qualidade dos serviços prestados à população.
3: Na balança comercial brasileira, o comércio de produtos cobertos pelo acordo movimenta cerca de 41 bilhões de dólares por ano. Os principais parceiros do Brasil nesse setor são Estados Unidos, China, Alemanha e Argentina. O país importa a maior parte dos equipamentos, mas também tem presença importante na exportação de aeronaves de médio porte, principalmente por causa da Embraer. O projeto que aprova o Acordo Internacional da Organização Mundial do Comércio sobre o comércio de aeronaves civis seguiu para análise no Senado. Da Rádio Câmara de Brasília, Daniele Lessa.
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Em Juína são 19h08, agora 19h08. Muito boa noite, galera. Boa noite, pessoal que curte o programa da noite, programa Embalos da Noite. Preparem-se, viu? Porque aqui tem muita diversão, informação e aquele clima que só nossa noite tem. Está começando o programa que vai agitar aí o seu fim de dia, trazendo música, papo reto, né, com o nosso povo, surpresas incríveis, que tal? É bom estar de volta no programa Embalos da Noite nesta terça-feira, 23 de junho de 2026. E que o tempo voa, né, gente? Mais uma vez, tenho a alegria de estar aqui com você e vou até as 21 horas desta noite de terça-feira. Então, é hora de relaxar, curtir e se conectar. Vem com a gente porque a noite só está começando.

0: Seja bem-vindo você que está ligadinho com a gente em qualquer ponto de nossas cidades, municípios, vizinhos. É um prazer poder estar aqui, mandar aquele abraço, aquele alô. E eu sempre gosto de mandar também um boa noite para quem está nas fazendas, né? Esse horário aqui é muito gostoso nas fazendas. O pessoal já... Tem muita gente que ainda está na lida, né? Para quem conhece aí como funciona aí as fazendas. Eu não conheço muito, mas eu já passei por algumas, né? E eu sei que tem gente que essa hora aqui está chegando em casa, mas já tem gente que já fez o serviço de casa, já cuidou dos animais, já preparou aquela janta gostosa, já jantou e agora está aí curtindo o programa Embalos da Noite na Rádio Nazaré. Aqueles que ainda estão chegando aí, o pessoal está se organizando para jantar, a gente deseja a você uma noite de paz e olha, obrigada mais uma vez por permitir que a Rádio Nazaré faça parte desse seu momento e principalmente eu nesse horário, né? Obrigada, povo de Deus, a você que está nos sítios, fazendas, chácaras, seja bem-vindo. É um prazer poder estar aí levando para você muita música bonita neste início de noite. A saudação também se estende a todos aqueles que estão ligadinhos com a gente também através do aplicativo. Não importa onde você esteja neste momento, o importante é que você está sintonizado com a melhor, aquela que toca a música que você quer ouvir.
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0: Saúdo também todos os apoiadores culturais que fazem parte deste momento em especial. Nosso muito obrigada pelos parceiros, né, que firmam aí a sua fidelidade junto ao nosso momento, que tem aí por motivo e também por objetivo, vamos falar assim, uma língua reta, né, o nosso bate-papo correto, tem por objetivo levar muita alegria depois de um dia de trabalho. E a música, claro, vai embalando nossa alma, nosso coração. E a gente vai também, como eu sempre falo, relaxando e desacelerando, né? Porque o dia sempre nos coloca aí numa corrida, né? Para poder dar conta de tudo. A você que está ligadinho com a gente também, é sócio do Clube da Evangelização, bem-vindo, obrigada. E a gente conta sempre com a sua companhia também, em especial dentro desse nosso projeto que visa também levar muita coisa boa, evangelização e uma programação eclética, gostosa de ouvir com os nossos locutores. Boa noite, povo de Deus! Está começando o programa Embalos da Noite, vem chegando os primeiros sucessos para alegrar o seu início de noite, finalzinho de dia. Quando são 19 horas e 12 minutos. E olha, o WhatsApp está à sua disposição. É só ligar e pedir o seu sucesso.

Muito bem, 19 horas e 21 minutos. E aí, como foi seu dia? Seu dia foi puxado hoje? Tá cansado? Tá cansada? Olha, eu aprendi junto com o pessoal aí da academia que quando a gente está muito cansado e muito esgotado, você precisa alongar, você precisa movimentar para que você possa descansar os músculos, né? Então, eu vou te dar uma sugestão. Se está muito cansado, você vai arredando aí um pouco a mesinha de centro da sua sala, as cadeiras, e embarque nessa, olha, porque você não vai resistir, né? Convida aí o marido, a esposa, ou se não tem ninguém em casa, agora pegue a vassoura, minha filha, o meu filho, e manda ver, porque essa não dá para perder.

Muito bem, tá aí, Curió e Canarinho, Quando Amanhece. Olha, nem foi tão longa assim, acho que nem deu para cansar, né? 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

0: E eu quero aqui desejar uma boa noite para a nossa querida ouvinte, a Josefa Barreiro. Ela diz, boa noite, Cidete, tudo bem? Gostaria de ouvir o Padre Ezequiel e Rio Negro e Solimões, viva o amor. Ofereço para minha família, para todos da rádio, para todos na escuta. Assina Josefa Barreiro, uma linda, abençoada noite a todos e um bom soninho, paz e luz. Obrigada, viu? Para ti também. Também quem participa com a gente é a nossa querida Marta Lúcia de Deus. Como vai, Marta?
1: Boa noite, boa noite, boa noite.
0: Saudade de você, viu?
1: E
0: boa
1: aí,
0: noite.
1: Como é que estamos?
0: Graças a Deus.
1: Sabe o que, que eu fiquei sabendo?
0: O quê?
1: Que a Lili fica numa tristeza só o dia que não tem acidente.
0: Oh, meu Deus!
1: Ah, acidente. Então manda uma moda bem boa.
0: Mando.
1: Pra Lili Schimberg, mais a Lúcia Hermes.
0: Deixa
1: Cê
0: comigo.
1: Você que conhece esse gosto desses alemães aí.
0: Pode
1: diz
0: deixar.
1: Que eles gostam.
0: Certo.
1: Uma música meio valsa, sei lá como é que é.
0: Tá
1: eu
0: bom.
1: Não entendo de gosto de alemão, não. É, valsinha.
0: Tá certo.
1: Tá com uma moda pra nossa Lili aí.
0: Certo.
1: E que Deus abençoe você e sua família, minha querida.
0: Obrigada.
1: E abençoe todos os ouvintes.
0: Obrigada. Eu que agradeço o seu carinho e também esse momento. É bom lembrar, viu? Eu vou trazer pra ela uma música bem legal. Ela gosta, sabe de qual música? Beijinho Doce. Ela gosta de A Colcha de Retalhos. Vou tocar pra ela Beijinho Doce, que eu acho que ela vai gostar, tá certo? Obrigada, viu, Marta? Também quem participa com a gente é o Dinei. Boa noite, seu Dinei, tudo bem?
2: Ô, Cidete, que Dinei de moto, sim.
0: Certo.
2: Você tá, como você está, minha amiga?
0: Graças
2: tá
0: a Deus,
2: beleza.
0: Tudo certo.
2: Toca pra nós aí a música do Marca da Ferradura.
0: Certo.
2: Ofereço lá pro povo da Caiabi.
0: Tá
2: beleza,
0: bom.
2: Beleza, minha amiga?
0: Valeu.
2: Tenha uma boa noite, uma boa semana.
0: Amém pra todos nós. Um grande abraço, obrigada pelo carinho, viu? Muito bem, então vamos de música. Vou trazer aqui a primeira música, então, aí pra Lili e depois eu trago a da Josefa e na sequência também do seu Dinei. Obrigada, um grande abraço a todos vocês na sintonia, na escuta. Programa Embalos da Noite.

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1: Procure novos hobbies. Às vezes nos cansamos até de uma coisa que sempre tivemos prazer em fazer, como qualquer uma das atividades citadas acima. Nesse caso, uma boa dica para uma vida mais saudável é nunca deixar de adquirir novos hobbies. Nunca se sabe o que pode ocupar seus momentos de lazer até tentar algo novo.
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10: Mais uma edição do nosso quadro A Hora do Consumidor. Esclarecendo, né, as dúvidas aqui dos nossos ouvintes. Hoje, terça-feira, 23 de junho de 2026. A pergunta é da nossa ouvinte Patrícia, de Bauru, no estado de São Paulo. Ela contratou um serviço de dedetização e o resultado prometido não foi alcançado. E ela pergunta se tem o direito de reclamar. Olha, Patrícia, tem direito sim, viu? Todo prestador de serviço deve entregar aquilo que foi contratado, viu? Se o serviço não atingiu o resultado prometido ou foi executado de forma inadequada, você pode exigir que seja refeito sem custo adicional ou buscar outra solução prevista pela legislação, tá bom? Fica aí a dica para você, minha amiga. Obrigado pela sua participação aqui no nosso quadro A Hora do Consumidor. Eu sou Kleber Salles e a gente volta na próxima edição, hein?
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0: Beleza, belíssima moda, né? Eu, a viola e ela, modão bonito para a gente ouvir. 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
0: 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Seguimos com o programa Embalos da Noite. 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Juntos seguimos anunciando o Evangelho e levando a alegria de Deus cada vez mais longe, assim, né? 19 horas e 55 minutos, eu ia tocar uma música, mas agora eu vou atender Dona Lorena, não vou deixar Dona Lorena esperando, né? Boa noite, Dona Lorena, tudo bem?

Muito bem, 19h59. Olha, eu vou trazer para dona Lorena esse Orvino, Cantar é Viver, com Tonico e Tinoco. E na sequência também vou trazer o Mato Grosso e Matias, o Voo do Condor. E essa daqui eu vou mandar pro seu Sidney Sanzovo. Faz tempo que não participa, viu? Eu tô sentindo falta do meu povo, viu? Grande abraço. E essa do Tonico e Tinoco vai também pro seu Madruga, né? O Valdemar Madruga, que você que tá sempre na escuta. Obrigada pelo carinho. Boa noite, seu Mário. Tudo bem? Vem chegando música bonita para vocês.